nos prende numa linda prisão. Eu não lembro as palavras certas, mas isso ficou muito marcado em mim. E é uma prisão confortável, e é uma prisão agradável. Você não vê, não sente falta de nada. Mas um dia ele fecha a porta. E aí é tarde demais para você sair. E aí ela voltou a ficar desconectada da realidade. E o diabo faz exatamente isso. Às vezes você não percebe e acaba caindo em uma prisão. E hoje nós vamos falar sobre o tempo. Nós vamos falar que às vezes nós vamos ficar presos no agora, no imediato, no já, no hoje. E nós, na verdade, como disse no vídeo, nós somos cidadãos dos céus. Você é uma pessoa da eternidade. Para muitas pessoas, a vida é só a terra, o que você pode ganhar aqui, o que você pode viver aqui. Mas para nós, para você que aceitou Jesus, para você que está aqui hoje, a vida, ela tem a eternidade. E isso significa o quê? Que você não precisa se preocupar de viver bem aqui, só se preocupar com viver bem depois que morrer. Não é isso. Por muito tempo, a religião, não Deus, a religião quis que as pessoas acreditassem nisso. Eu não posso ter nada aqui na terra, nem preciso ter muita coisa, nem preciso viver muitas coisas, porque para ter minha vida eterna. Mas Deus não faz essa base de troca. Por isso que você precisa conhecer a palavra de Deus, ler a Bíblia, porque se algum dia alguém tentar usar a palavra, os princípios da palavra contra você mesmo, você já vai saber se defender, amém? Mas eu quero ilustrar mais ou menos esse nosso tema. Ah, esqueci um negócio que está na minha bolsa. Fazendo uma dinâmica. Eu vou precisar de 4 voluntários. Vai ter prêmio, hein? Já chegaram. Tem. Dá pra ser. Eu vou falar pra vocês uma lista de coisas irritantes. Coisas que deixam você estressado, que deixa você impaciente, com pressa, agoniado. Alguns têm mais paciência, outros têm menos, né? Então, é esse o teste que a gente vai ver. Quando eu falar uma coisa, mas tem que ser sincero, hein? E aquilo te irrita muito. Você dá um assoprão aí nesse balão. Quando você não ficar tão irritado, ah, isso aqui você aguenta? Você ou não assopra, ou, né, se você não liga, você não assopra, ou você assopra fraquinho. Se você ligar muito, você pode assoprar 2, 3 vezes. Tá bom? Não vale mentir, hein? Tem que ser sincero. Vou ver aqui. Quem tem pressa, quem fica irritado quando o Uber que você chamou aparece lá a mensagem que vai demorar 7 minutos. Quem tem muita pressa, você não fica, você não liga? Você não pede Uber? Ah, ele, ó. Ele falou que ligar ele liga, mas ele também é apressado, ele vai tolerar, entender um lado da outra pessoa. Muito bom. Quem tem pressa para namorar? Uau! Ninguém! Eu achei que ia ter muito assoprão aqui, 3, 4, 5.
Eles estão mentindo? Ai, ai. Não é feio, não, ter pressa para namorar. Você só não pode dar vazão. Quem tem pressa para ter um carro, tirar a carteira? Vocês não têm pressa para ter um carro? Olha o que ele me respondeu. Ele não tem pressa porque ele sabe que ele vai ter. Isso é interessante. Isso é interessante. Isso tem tudo a ver com o que nós vamos falar aqui hoje. Quem fica nervoso, irritado, tem pressa para ouvir um áudio de 2-3 minutos que seu amigo te mandou? Bota sopro aí, né, gente? Quem nunca acelerou lá, né? Velocidade, depois que inventaram esse negócio de acelerar a velocidade. Quem escuta no 2? Quem escuta no 1 ainda? Depende, né, de quem fala, né? Tem gente que fala rápido, eu não consigo entender nada. Então, eu fico ali no 1,5. Quem fica com pressa para acabar a aula? Quem fica com pressa quando você começa a ver um vídeo? Você vê lá, assim, um negócio que você quer saber. Aí a pessoa começa. Oi, eu tô aqui mais uma vez. Olá, pessoal. Eu quero dizer para vocês que... Se você não nos segue nas redes sociais, que você, a pessoa fala e fala e fala e não responde aquilo que você quer saber. Vocês estão de boa com isso? Quem tem pressa para ficar musculoso? Quem aqui, né? Porque é assim, se você vai para a academia e faz, né? Você tem um resultado. Aí você olha para alguém que começou junto com você, mas que deve estar tomando umas vitaminas a mais, e o resultado daquela pessoa é muito maior que o seu. Dá ou não dá irritação? Dá ou não dá uma pressa? Quem tem pressa para chegar no destino da viagem? Você vai viajar, né? Você saiu agora, vai viajar de carro. Quem viaja de carro? Aí você, quando a gente é criança, né? A gente fica: mãe, vai demorar? Pai, vai chegar? Vai demorar quanto? Quem ainda tem isso? Agora eu quero ver. Olha, vocês estão de parabéns, porque vocês, nenhum de vocês estourou o balão. Vocês são muito pacientes. Parabéns. Quero ver agora qual é o balão. Qual é o balão que está menor? Levanta aí para a gente ver. É o dele, né, gente? É o dele. Então, o menor, que é o prêmio de mais paciente, é o dele. Mas, no reino de Deus, pela sinceridade... Meu Deus, estourou do mais paciente, estourou primeiro, não acredito. Ele ficou ansioso, gente. Ele ficou ansioso. Obrigada, gente. Uma salva de palmas para eles. Vocês são bem pacientes, gostei de ver. Tinha mais uma pergunta. Isso para quem dirige já. Quando você vai tá, com pressa, aí naquela pista lá, mais veloz, tem alguém a 65. A pista é de 80 e a pessoa está lá.
Quem aqui fica agoniado? Já estourou o balão, né? Gente, nós temos pressa. No mundo de hoje, nós temos pressa. Porque as coisas são rápidas. As coisas hoje são muito rápidas. Quando eu era criança, para você falar com uma pessoa ao telefone, você tinha que esperar a pessoa chegar em casa e telefonar para ela. Hoje não. Se você manda uma mensagem, a pessoa não vê na hora e não te responde na hora, você já fica, ou você fica indignado, ou você fica achando que a pessoa não quer falar com você, né? É assim, hoje a gente tem uma urgência, porque as facilidades das coisas de hoje incentivam você a ser assim. Hoje a gente tem micro-ondas, que esquenta rapidinho, que descongela rapidinho. Hoje você tem muitas coisas prontas e fáceis. Os primeiros computadores, para você baixar um conteúdo, para você abrir um arquivo, você podia sair, né, tomar um café, fazer um café, voltar, e o negócio estava lá, processando, até abrir, até baixar, até processar tudo que você estava fazendo. Né? Mas hoje não. Hoje nem precisa você ter um computador no seu celular. Quando você demora um pouquinho a mais, você já quer trocar de aparelho, você já quer mais, né? Porque o mundo hoje está proporcionando isso. Só que nós não podemos esquecer de uma coisa. Nós não vivemos só o aqui e agora. Nós temos que viver de acordo com o princípio da eternidade. E você precisa entender, vamos abrir o texto que está em Filipenses 3:20. Em Filipenses 3:20, quando Paulo escreve essa carta, ele estava preso. E ele fala, e ele começa falando que ele está feliz de estar na situação que ele estava, porque ele já tinha conquistado muitas coisas, estando ali preso onde ele estava. Porque Paulo, onde ele estava, na situação que ele estava, ele fazia acontecer o melhor. Então, como é que a pessoa está presa e ela ainda acha e consegue falar nisso? Que ela estava feliz porque estava preso. É porque ele tinha essa noção. Mas nós somos cidadãos dos céus e estamos esperando ansiosamente o nosso Salvador, o Senhor Jesus Cristo. Ele transformará nosso corpo fraco e mortal e fará com que fique igual ao seu próprio corpo glorioso. E ele está falando um pouquinho antes, ele está falando que de pessoas que fazem justamente o contrário. Ele falou assim: eu já disse isso muitas vezes e repito agora chorando. Existem muitos que pela sua maneira de viver se tornam inimigos da mensagem da morte de Cristo na cruz. Eles vão para a destruição no inferno, porque o Deus deles são os desejos do corpo. E eles têm orgulho daquilo que deveria ser uma vergonha para eles e pensam somente nas coisas desse mundo. Aí que ele fala, né? Mas nós somos cidadãos dos céus. Então ele está falando aqui, ó, eu preso, já tive muitos benefícios. Mas existem pessoas que estão soltas e vivem só para si. Estão presas nos próprios desejos. E nós temos que tomar muito cuidado se nós não estamos vivendo dessa forma. Quando você entende que você é um cidadão do céu e que você tem a eternidade
E que você tenha o eterno do teu lado, aquele que venceu a morte. E que esse eterno, ele diz para você que tudo que você deseja é o que ele deseja para você. Sabe onde ele fala isso? Ele fala lá em Jeremias. Lá no livro de Jeremias, em 29, versículo 11, ele fala: eu é que sei os pensamentos que eu tenho sobre vocês. São pensamentos de paz e não de mal, para lhes dar o fim que desejais. Então, toda alegria que você quer ter, todo prazer que você quer ter, todos os bens que você quer ter, todo o poder de influenciar que você quer ter, todo o suprimento que você quer ter, Deus quer primeiro e antes de você, Ele quer te dar esse fim. Então nós precisamos, primeira coisa, entender, quando pela eternidade, pelos princípios da eternidade, você no agora vai abrir mão de algumas coisas, não é porque Deus não quer te dar. É porque Deus quer te dar da maneira certa. Porque quando os nossos desejos começam a dominar o nosso ser, e a gente quer viver só o agora, e quer rápido, e quer para ontem, aquelas coisas começam a dominar você. E Deus tem poder suficiente para tirar coisas de você. Mas Ele sabe que isso não funciona com a gente. O ser humano não funciona assim. Ah, eu vou tirar esse vício dele. Ele sabe que a gente não funciona assim, que por trás de um vício tem um monte de coisas por trás. Um monte de coisas que você precisa para ser suprido. Porque o vício é um sinal que você ficou preso naquela necessidade de suprimento. Não sei se é de prazer, não sei se é de esquecer a dor. Não sei se é uma necessidade de pertencer a um grupo, ser aprovado por um grupo. Não sei se é a necessidade de machucar alguém que não supriu você em algumas coisas e aí você faz aquilo justamente para machucar, para se machucar. Não sei, mas por trás de cada necessidade, de cada coisa que você tem e que te domina, existem necessidades que Deus quer abordar para te dar de verdade o que você quer. Porque às vezes nem a gente sabe o que a gente quer. A gente sabe o fim, mas a forma de conseguir, a gente não sabe. E a gente precisa entender. Quando o agora está te prendendo, você não consegue esperar por algo. E nós precisamos aprender a esperar. Eu quero que vocês abram sua Bíblia no livro de 2 Reis. Não sei se dá tempo de ler, acho que não. Mas anota aí para você ler essa história quando você estiver em casa. Isso aqui é uma história de uma mulher de Deus que não tinha filho. Ela era rica, ela era bem casada, ela era feliz no seu casamento. Ela morava no meio das pessoas que ela gostava. E quando ela via o profeta Eliseu passando pela casa dela, falou com o marido dela: olha, eu vejo que esse aí é um homem de Deus, vamos fazer um quarto aqui para ele, quando ele passar por aqui. Ela era uma mulher que ela pensava nas coisas da eternidade.
Porque quando você pensa só no agora, você não vai gastar o seu dinheiro para construir uma coisa para um homem de Deus, só porque ele é homem de Deus. Então, mas quando você só quer saber de você e do agora, você tem que guardar, porque é meu. Mas essa mulher não, ela olhava para as coisas de lá. Quando você, quando o agora está te dominando, se acaba um relacionamento, você morre. Quando o agora está te dominando, as coisas que aconteceram, às vezes são coisas pequenas. Tem um poder de tirar você do sério e acabar com o seu dia. E às vezes são coisas pequenas, e por trás dessas coisas pequenas tem coisas grandes. Por exemplo, eu queria, quando você fala assim, eu queria um dia dos pais não ter que passar pela briga dos meus pais. Não ter que ficar escutando, é porque seu pai, blá, blá, blá, blá, blá, é porque seu... Né? Vai, faz aquele almoço de família aí da briga. Ou você vai, você mora com os pais separados, você vai na casa de um, aí aguenta toda a mágoa do outro e vice-versa. Aí você chega lá, seu pai nem fala com você, fica falando, é porque sua mãe, você nem, tua mãe tá o quê? Tá com quem? Tá no... Fica um espetando o outro e você ali no meio. Eu tinha um colega do Miguel, que ele sempre ia almoçar lá em casa. E assim, na casa dele tinha comida. A mãe dele tinha uma franquia, um frango no pote. E ela trazia muita coisa boa para ele. E que eu sei porque o Miguel falava, mãe, eu gosto de ir na casa de fulano porque tem, né? E ele vinha, tia, eu posso comer? Eu falei, ai, mas só tem arroz. Ele, ai, não, mas é que o arroz da senhora. Gente, meu arroz não é essas coisas. Mas sabe o que é? Ter uma mãe que faz uma comidinha para você é o que era importante para ele. E ele não tinha isso, porque a mãe dele ficava muito tempo fora. Então, às vezes, tem uma coisa te prendendo e você vai falar para alguém, a pessoa vai falar assim, isso é bobagem. Você está triste porque tua mãe não faz arroz? Mas só você sabe a importância de pequenas coisas, de pequenos gestos. Isso é um sinal que o agora está te prendendo. Mas você pode mudar isso aqui. Mas deixa eu voltar, continuar falando da mulher. A mulher... E um dia Eliseu falou assim, o que a gente pode fazer por essa mulher? Ela é tão boa, né? Fez um quarto aqui para nós. Falou ele com seu discípulo. Aí o discípulo falou, ela não tem filho. Aí o profeta falou, é mesmo? Vamos, chama ela. E profetizou. Ele profetizou. Daqui um ano você vai ter seu filho no braço. E ela falou, não, meu senhor. Não brinca com a tua serva. Não brinca com a tua serva. Eu estou bem, eu vivo no meio do meu povo. Ela quis dizer o quê? Eu já desejei tanto isso, mas eu agora vivo bem sem isso. Porque essa mulher tinha uma visão da eternidade. Ela olhava para as coisas melhores. Ela não deixou de ser uma boa esposa. Ela não deixou de ser uma pessoa que vive, que interage com as pessoas do seu povo. Ela não deixou de reverenciar a presença de Deus, só porque ela não tinha o seu grande sonho. Ela se permitiu esperar, e é isso que nós precisamos aprender. Porque quem se permite esperar a tua cura, às vezes é uma dor muito grande. Às vezes é uma coisa, e geralmente o que passou você não consegue mudar.
Ou geralmente o teu agora, talvez você não vai conseguir mudar seu pai, sua mãe, seu marido, teu chefe, as regras do mundo injusto te

esperar dentro do namoro para você chegar amanhã e você fazer uma aliança e poder usufruir do melhor, de um relacionamento. Esperar dentro de um relacionamento já de aliança, a viver os momentos de lavar roupa suja, para poder usufruir dos momentos de paz. Mas a gente não quer esperar. A gente quer que dentro, eu casei e são felizes para sempre. A gente quer isso. Quem é casado aqui? É felizes para sempre? É. Mas tem a hora da roupa suja? Ou tem a hora da roupa suja? E o que, que o mundo faz? Melhor separar. Melhor separar, né? Mas o que, que alguém que olha para a eternidade faz? Eu vou consertar. Eu vou aprender a lidar com isso aqui. E eu vou confiar em Deus. E eu vou fazer a minha parte. Porque hoje, se as coisas não saem do jeito que a gente quer, a gente vira a cara para Deus. Ou a gente não vira a cara para Deus, mas a gente vira a cara para as pessoas. Essa mulher não foi... Você sabe que esse menino, quando tinha 7 anos de idade, esse menino morreu. Teve uma dor de cabeça. Estava com o pai trabalhando no campo. O pai falou, vai com a sua mãe. Ele morreu. Esse sonho realizado morreu. Essa mulher não culpou o marido. Essa mulher não se desesperou. Ela foi buscar o profeta. Porque naquele tempo que ela esperou por um filho, ela aprendeu que o que o Deus dá, ninguém pode tirar. E é isso que você precisa aprender. A lutar. Pode ser que você não nasceu na família ideal. Pode ser que você viveu coisas que traumatizaram você. Pode ser que você não tenha as coisas que você deseja, que você merece. Mas se você permanecer e você entender, eu sou um cidadão dos céus. Eu preciso trabalhar pelas coisas que são certas. Porque o que não for certo vai te seguir depois. E é nisso que você precisa pensar. Você não vai conseguir um mundo perfeito. Mas você não pode ser preso no seu agora. Seu agora não está 100%. Seu agora não está, não é então para você. Então eu vou viver tudo que eu tenho que viver. Eu vou beber todas, eu vou fazer o que eu quero fazer. Eu não vou pensar no que é bom, no que é mal, no que é certo, no que é errado. Eu vou aproveitar. Isso não vai te levar a nada. E não vai mudar a sua situação. Mas se você decidir, até agora, eu só fui recebendo. Mas agora eu vou bater no diabo. Agora eu vou buscar os princípios de Deus. E eu vou conseguir o fim que eu desejo. Porque é isso que Deus te promete. E é isso que eu quero deixar aqui com vocês. O apóstolo Paulo ainda no livro de Filipenses fala. Porque para mim, o morrer é lucro e o viver é Cristo. Você como cristão, às vezes você vai abrir mão de um monte de coisas. Mas você vai abrir mão de um monte de coisas para amanhã você ter o que é concreto na tua mão. E para nada dessas coisas te aprisionar. Não é porque Deus não quer que você viva, que você aproveite, que você seja feliz, que você seja alegre. Não é. Deus quer tudo isso. E Ele quer até mais do que você. Ele quer o seu bem mais do que você. Mas nós precisamos viver pelos princípios.

Amém? E eu quero deixar isso com vocês. Quero que você abaixe sua cabeça e que você pense. Você é tão apressadinho que se fosse você aqui assoprando o balão, tinha estourado em menos de um minuto. Nós falamos de coisas bobinhas aqui. Mas talvez a tua pressa é outra hoje. Talvez a tua pressa é ver a vingança. É ver o que você chama de justiça sobre aquela pessoa que falou mal de você, que machucou você. E você não está conseguindo levar a sua vida adiante, você está se prejudicando. Porque isso domina você. Talvez a sua pressa é suprimento emocional. E você se apaixona. E a pessoa pisa. E você não aprende a guardar os limites. E qualquer um faz o que quer de você. E depois descarta. Talvez a tua pressa é em fazer as pessoas perceberem a sua dor, para as pessoas te ajudarem ou pararem de te prejudicar. E aí você fica depressiva. E aí você se corta. E aí você não tem mais alegria de viver. Mas Deus quer que você tenha sim. Que as pessoas percebam que você está doente. Que as pessoas percebam a sua dor. Ele quer mais que você. Mas Ele está te dizendo, olha, desiste. Desse agora. Eu sou o seu agora. Eu sou o seu hoje, eu sou o seu amanhã. E eu também estava ontem lá com você. Na hora da sua dor. Eu quero chamar você aqui na frente, você que tem uma coisa dessas. Deus falou muito comigo isso. Às vezes você tem uma dor, e se você for falar para alguém, vão falar, ah, você está triste por causa disso. Seu problema é por causa disso. Parece uma coisa boba. Ninguém está dando valor, mas Deus está falando, eu também estou triste por causa disso. Eu também quero te suprir nisso. Eu quero te ajudar, eu quero te dizer que eu também me importo com isso. Mas você está tentando tirar essa dor da maneira errada, não é assim. E não é tão rápido. E não adianta tentar achar um culpado. O que você quer vai acontecer. Não aconteceu ainda, mas vai acontecer. Você vai tentar uma, você vai tentar duas, você vai tentar três. Você vai se permitir esperar. E nessa noite Deus vai renovar tuas forças. Você vai ser como essa mulher. O dia que teu sonho morrer, você vai no altar. Porque Deus te prometeu e Ele é fiel para cumprir. Ele não quer essa sua dor. Ele vai te dar forças. Ele vai te suprir.
pode parecer bobo para as outras pessoas, mas te bloqueia. Você não consegue se relacionar com ninguém direito. Você não consegue ter paz por causa disso. E não tem o que fazer. E aí você vai fazer o quê? Você vai aproveitar o que tem?

relacionamento errado, é amigo que não leva a nada, são propostas erradas. Que você vai pensando que vai sair, você vai pensando que vai resolver e nada resolve, mas Deus está te dizendo: eu vou resolver, eu é que sei os pensamentos que eu tenho sobre você. São pensamentos de paz e não de mal, para te dar o fim que você deseja.

tempo. Nós temos pressa para que Jesus volte, mas nós temos todo o tempo para viver as coisas que Deus preparou para nós. Amém? Pode voltar.

0: vontade da gente parar. Mas eu quero compartilhar com vocês mais um pouquinho da palavra de Deus. Pode se sentar. Eu quero falar agora sobre algo que tem muito a ver com a nossa palavra. Porque quando nós vivemos pelo princípio dos dízimos e das ofertas, o mundo pensa: ixi, tá perdendo, estão perdendo, são loucos, né? Uma vez eu tinha eu sou enfermeira, tinha um médico falando com outro colega meu, mas falando tão mal de dizimista. E aí, de repente, acho que alguém fez um sinal, tipo assim, ó, ela é evangélica. Aí, que o médico olhou pra mim assim e falou: mas você não dá o dízimo, dá? Eu falei: dou. E eu conquistei as mesmas coisas que você mais... Ele: ai, desculpa, não, tentou consertar. Eu falei: não fica constrangido. Não fica constrangido, porque eu sei que as pessoas, a maioria, pensa assim como você. Mas se você experimentar o outro lado, você vai ver a bênção de Deus te dando condições de você realizar tudo que você precisa e deseja, e ainda mais. Porque era uma pessoa que, assim, a gente tinha as mesmas coisas, o salário dele é bem maior que o meu. E a gente começou a trabalhar mais ou menos na mesma época. Aí, assim, quando tá comprando um carro, também tava comprando um carro. Quando tava comprando uma casa, tava comprando a casa. Então, o meu 90%, ainda menor que os 100 dele, nos supria da mesma forma. Mas esse é um princípio que só quem é eterno, só quem não depende só de si mesmo, que consegue viver. E aqui em Gênesis 47, você vê que quando teve aquela crise, aquela fome no Egito, que José passou a ser o governador do Egito, depois da revelação dos sonhos, tudo. Essa história todo mundo conhece, que tem o desenho, né, também. O José do Egito, o filme. José usou uma estratégia. As pessoas venderam tudo o que tinham para Faraó, venderam suas terras, venderam seus animais, venderam a si mesmos. E aí, José falou assim: olha, agora vocês não têm mais nada, então nós vamos dar sementes para vocês trabalharem a terra. Vocês vão trabalhar a terra, e um quinto do que vocês ganharem, vocês vão devolver para Faraó. Está lá em Gênesis 47. E você acha que o pessoal achou ruim, além de ter vendido tudo, vendido até a si mesmo, seus filhos, todo mundo era de Faraó, escravo. Vocês acham que eles acharam ruim dele ainda pedir um quinto de volta? Não, olha o que eles falaram. Eles falaram assim, no versículo 25, Gênesis 47, versículo 25. Eles responderam: o Senhor salvou a nossa vida e tem sido bom para nós. Seremos escravos do rei. E quando o mundo nos pede tributos, muitas vezes nós pagamos alegre e ainda achando que está na promoção. Porque um quinto, gente, é maior ou é menor que o dízimo, um décimo? Um quinto é maior, é o dobro do dízimo. O que o diabo te pede, muitas vezes é duplamente mais caro. Mas a gente não vê isso na hora. A gente até fala: não, opa, vou aproveitar. Salvou minha vida. te fez escravo. Está ganhando em cima ainda do seu trabalho. Mas quando é para Deus, às vezes a gente não tem esse coração. Mas você tem a oportunidade de trazer o seu dízimo, de trazer a sua oferta que é uma semente no terreno do eterno, no terreno da eternidade, que você planta, rega com a tua oração, e você vai ver o Deus da eternidade te responder de uma forma sobrenatural, como ele diz na palavra: faz prova de mim, se eu não vou abrir as comportas do céu sobre você. Então traz o seu dízimo, traz a sua oferta, vem com fé, né? Traz, tá, as sacolinhas estão passando, tem o QR Code, você pode utilizar, os envelopes, as máquinas estão passando, entrega seu dízimo, entrega sua oferta. Porque nós vamos orar e consagrar na presença de Deus
1: a sua semente. Que palavra abençoada, hein? Palavra tremenda aí da Bispa Ana Paula, na sede nacional do Ministério Sara Nossa Terra. E olha, você é o nosso convidado especial para estar conosco, hein? No próximo Arena. Já acessa aí agora saranossaterra.com.br e encontre uma igreja Sara Nossa Terra mais perto aí da sua casa. Todo sábado tem Arena, domingo, culto da família, e na terça-feira tem culto aí de fé e milagres. Você, com certeza, é o nosso convidado especial, viu? Conecte conosco também por nossas redes sociais, no Instagram, @arenajovemoficial e @snt_oficial. Vai ficar por dentro aí de tudo que acontece no Arena e na Sara Nossa Terra. Eu tô ficando por aqui, mas espero você no próximo sábado com uma palavra abençoada, uma palavra tremenda neste mesmo horário, aqui pela Maravilha. Ótima noite para você, até sábado que vem. Tchau, tchau.

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11: A paz do Senhor Jesus, segundo Coríntios, capítulo 4, versículos 16 a 18. Por isso não desfalecemos, mas ainda que o nosso homem exterior se corrompa, o interior, contudo, se renova de dia em dia, porque a nossa leve e momentânea tribulação produz para nós um peso eterno de glória muito excelente. Não atentando nós nas coisas que se veem, mas na que se não veem, porque as que se veem são temporais e as que se não veem são eternas. Que as bênçãos de Deus nos alcancem nessa hora.
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1: E para
0: estou
1: Jesus
0: seguindo
1: uma Jesus calorosa salva de palmas. Meus amigos, nós estamos chegando quase ao final das nossas campanhas aqui em São Paulo. Eu esta semana estou no Rio de Janeiro, mas domingo já estarei com vocês em Itaquaquecetuba, às 16 horas, na nossa igreja. Deixa eu pegar aqui agora para lembrar o pessoal que vai ser muito abençoado. Lá é na Avenida Ítalo Adami, 196. E na segunda-feira eu já estarei aqui na Grande São Paulo, Itapevi 9 horas, 14 horas Barueri, 19:30 Osasco, tudo Igreja da Graça, só procurar o endereço e o Google dá, Igreja da Graça de Itapevi, está lá, Presidente Vargas 306. E na terça-feira, dia 22, eu vou estar no Valo Velho, 9 da manhã, 2 Campos de Fora, 19 em Santa Amaro, na Rua Isabel Schmidt. E no dia 23, quarta-feira, eu vou estar 2 horas em Ferraz, 17 horas em Poá, e tudo Igreja da Graça, então é fácil, e 19 horas em Suzano. Na quinta-feira, eu vou fazer no bairro dos Pimentas, ali é também Igreja da Graça, é Estrada Juscelino Kubitschek, 17 horas Arujá, e 19 horas Mogi das Cruzes. E no dia 25, que é sexta-feira, eu faço Guaianazes, 9 horas, Itaquera, 14, e depois Guarulhos, é na Nova Igreja, que é na 7 de setembro, 298. E vai ser bênção completa. Aí no domingo, eu faço sábado aqui, 7, 9, 11, depois eu faço, isso é no domingo. Aí eu vou para Jacareí, 14 horas, e São José dos Campos, 17 horas. E no dia 28, que é uma segunda-feira, eu vou a Barra Mansa, Ilha Clube Barra Mansa. E no dia seguinte, que é terça, estarei em Copacabana. E no dia 30, eu vou estar na Pavuna, às 9 horas da manhã, e 19 horas em São João do Meriti. Em São João do Meriti, é no Clube Bola na Rede. Só isso que tem que fazer. E Deus vai me abençoando. Mas no dia 1 de outubro eu vou estar em Santa Cruz, também no Rio, é a Avenida Isabel 123, isso na quinta-feira. E na sexta-feira, 9:14, Madureira, na sede, Praça Amando Cruz 120, e 19 horas em Alcântara, lá na Igreja Nossa, Rua Manuel João Gonçalves, 500, em frente ao viaduto de Alcântara, igreja que dá quase 2 dessa aqui, e sempre enche de pessoas, e sempre Deus faz muitas maravilhas. As campanhas que nós temos feito provam que Jesus Cristo é o mesmo ontem, hoje e para sempre. E eu vou começar agora um estudo que eu prometi, lá de Isaías, que eu vou terminar esse estudo aqui, mas o versículo último, são 3 versículos, 2 eu já falei deles com sobra, então vou só dar uma lembrançazinha, mas o versículo de número 12, esse é poderoso e você vai gostar do que Deus revelou para nós aqui, está na palavra dele. Nós vamos então para Isaías capítulo 53, onde fala que fomos sarados pelas feridas de Jesus, mas não é esse versículo. Vou para o versículo 10. Diz assim: todavia ao Senhor agradou moê-lo. Deus deu o filho dele para nos salvar, e sabia que ele seria moído por causa das nossas iniquidades, transgressões, nossos erros, enfermidades e doenças. Aí diz mais assim: Deus, o Senhor agradou o moê-lo fazendo enfermar. Jesus ficou enfermo com as nossas doenças. Quando ele puxou tudo que o diabo tinha na mão para colocar em mim e você, e sofreu. Aí diz assim: quando a sua alma se puser por expiação do pecado, quer dizer, ela foi colocada para tirar o pecado de nós e tirou. Ele sofreu tudo. Você sabe que Jesus, quando recebeu os nossos pecados, ele se tornou pecado com os nossos pecados, mas não pecador, ele não pecou, a culpa não foi dele, a culpa foi de Adão, mas ele veio como o segundo Adão para desfazer o que o primeiro Adão fez, porque se não tivesse vindo, nós nunca jamais iríamos para o reino de Deus. Por que, missionário? Porque Adão pecou e foi separado. Nós já nascemos separados de Deus. Por isso é importante pregar o Evangelho a toda criatura, para que a pessoa entenda que ela tem que aceitar Jesus como Salvador, nascer de novo, o espírito dela ser recriado. Nós somos um ser de três partes. Nós somos um espírito que mora num corpo e tem uma alma, mente e intelecto. Quando o coraçãozinho para de bater, o que que acontece? Nós morremos, o coração parou, não tem jeito, o corpo morreu. Aí o espírito se junta à alma e vai à presença de Deus. E quando Jesus estava na cruz, ele morreu duas vezes. A primeira morte foi espiritual, foi na hora que ele recebeu os nossos pecados. Ele se tornou pecado com o nosso pecado. Aí ele foi desligado de Deus. O pai então foi embora. E ele gritou: meu pai, por que me abandonastes? Porque o pai não podia ficar com ele. O Senhor Deus, Pai, ele é santidade, santidade, santidade, santidade, santidade. Ele chega a ser um fogo consumidor. Ele então teve que abandonar Jesus. E o Adão, quando pecou, Deus expulsou ele do paraíso, que ali era a casa de Deus. Se ele ficasse ali, ele seria fulminado. E nós então nascemos separados de Deus. Não precisamos fazer nada para poder ir para o lago de fogo e enxofre. É só não aceitar Jesus. Não aceitou Jesus, você está condenado. E não tem jeito. Então o que que temos que fazer? Entender o que significa aceitar Jesus e então seremos salvos. Aí diz assim: Quando a sua alma se puser por expiação do pecado, verá a sua posteridade. Nós prolongará os dias e o bom prazer do Senhor prosperará na sua mão. O trabalho da sua alma ele verá e ficará satisfeito. Com seu conhecimento, meu servo justo justificará muitos, porque as iniquidades deles levará sobre si. Já levou. Hoje a coisa mais fácil é você ser salvo e continuar salvo. Tem uns coitados, começam bem, mas estão tão bem na igreja, aí depois acontece uma tentação e eles vão embora. Esses nunca vão ser salvos. Por quê? Estão brincando com Deus. Nós que aceitamos Jesus, temos que perseverar até o fim para sermos salvos. Agora que vem a recompensa que eu vou dar para você. É o versículo de número 12. Pelo que lhe darei a parte de muitos, vai ser dada a Jesus. E vai ser dada a mim e você. E com os poderosos repartirá ele o despojo. Aí explica: porquanto derramou a sua alma na morte e foi contado com os transgressores. Mas ele levou sobre si o pecado de muitos e pelos transgressores intercedeu. Nós não podemos ter inimigos, irmão, não devemos ter. Ainda que nos persigam, nos cause males, nós devemos orar. Ou então não somos de Deus. Pai, salve essa pessoa. Paulo, o apóstolo, ele era uma peste para a igreja cristã. Ele pegou carta dos sacerdotes e foi a Damasco, porque disseram que lá estava uma grande comunidade evangélica. E se encontrasse alguns dessa seita, como eles falavam, ele traria preso a Jerusalém. Quando ele estava chegando perto de Damasco, um resplendor de luz o cercou, mais forte que o sol do meio-dia. Ele caiu por terra e ouviu uma voz: Saulo, Saulo, por que me persegues? Quem é, Senhor? Ele atônito ali. Mas ele descobriu que ele estava cego. A luz o cegou. Aí ele disse: eu sou Jesus a quem tu persegues. Dura para ti recalcitrar contra os aguilhões. O Paulo disse: o que que eu faço? entra na cidade. Lá será dito o que você tem que fazer. E então, guiado pela mão, ele foi levado a Damasco. Não comeu por 3 dias, bateu um jejum de 3 dias. E no terceiro dia, Deus falou com outro irmão nosso, chamado Ananias. Ananias, eu quero que você vá a uma rua chamada Direita, e na casa de fulano, pergunto para o Saulo de Tarso, que ele está lá agora, está orando. Eu disse, Senhor, há muito tempo eu tenho ouvido esse homem que persegue a igreja. Como é que eu vou lá? Vá, Ananias, porque esse homem é preparado por mim para me dar muita alegria. Ele se tornou o maior apóstolo de Jesus Cristo. Ele que levou o evangelho para tudo quanto é parte. E o Ananias foi tremendo lá. Chegou lá, aquele homem poderoso, cego agora, e disse, irmão Saulo, o mesmo Jesus que apareceu pelo caminho me enviou aqui para orar por você, para ser curado agora. Então pode orar. Ananias orava e caía do olho dele como se fossem escamas de peixe. E quando acabou, o homem estava curado. E o Paulo começou a pregar então. E tive que fugir de Damasco, porque os que estavam lá, os judeus, armaram ciladas para pegá-lo. Aí de noite desceram ele num cesto pelo muro e ele correu para outra parte e foi pregar o evangelho. E o Paulo recebeu um espinho na carne, quer dizer, um demônio que ficava lá dele para esbofeteá-lo. Ele chegava numa cidade, era muito usado por Deus, ganhava toda a cidade e vinha perseguição. Ele apanhou como fosse boi ladrão, sofreu, mas ele é um desses aqui que vai participar da recompensa, da distribuição do despojo. Meu irmão, vai ser grande, você pode ter certeza, porque Jesus voltou para os céus. Ele está sentado à direita do Pai. Hoje, ele disse aos discípulos, foi-me dado todo o poder no céu e na terra. É ele que comanda a obra de Deus em toda parte. É ele que faz os milagres. É ele que quer salvar você, quer transformar você. Amém? Nós vamos orar agora. Deixa eu explicar para você. Você não vai poder participar da Santa Ceia se você estiver em pecado. Então eu vou orar para Deus perdoar você. Mas não é só Santa Ceia, não. Aqui tem muita gente que foi até batizada, mas depois fez uma coisa que não devia fazer. Se sujou. E o pecado, quando entra no coração, na árvore da pessoa, não sai fácil, não. Ele só sai de lá com arrependimento. Aí Deus lava a pessoa no sangue de Jesus. O pecado deixa de existir. Aí ele saiu. O Senhor Deus santifica a pessoa na palavra dele. A pessoa passa a ser santificada, separada para Deus. Terceira coisa que acontece, essa pessoa é inocentada dos seus erros. Ela passa a ser uma pessoa que na hora que morrer vai subir para o reino de Deus e não vai descer para o lago de fogo e enxofre. Quem desceu para esse lago 10 dias atrás, continua descendo. É um abismo sem fundo. Daqui a 1.000 anos ele está descendo. 10 mil anos, 100 mil anos, 1 milhão de anos está descendo. 1 bilhão, 1 trilhão, 4 trilhão e por aí afora vai. A mesma soma é multiplicada por ela 4 trilhões de vezes. A pessoa continua caindo. Mas se ela é salva, ela não vai para o lago de fogo e enxofre. Para ela não vale isso. No segundo seguinte, que o coração parar, que ela morrer fisicamente, ela já está no braço de Jesus. E quando Jesus voltar? Os mortos em Cristo vão ressuscitar primeiros. Desde do Estevão, que foi o primeiro mártir, tantos quanto aceitaram Jesus e já morreram. Nós que estivermos vivos, nós vamos ser, num piscar de olhos, ter corpos glorificados. Aí nós vamos subir com Jesus. Porque no céu não pode haver carne nem sangue. É só pessoas salvas e corpos glorificados. Então, os outros não. Os outros vão ter problema lá no lago de fogo e enxofre. Mas Deus está estendendo o convite para todo mundo. Os piores bandidos que existem no mundo estão preparados para subir com Jesus. Você gostaria que orasse para você ser perdoado completamente hoje de todo o pecado que você já cometeu desde o dia que você nasceu até agora? Deus limpasse você completamente, se você já estivesse candidato no livro da vida para você subir com Jesus? Quem gostaria que eu fizesse essa oração? Levanta a mão direita assim para o céu, bem alto. Olha que coisa linda, pessoal. Olha para cima aqui como se não tivesse teto. Diga assim: Jesus, eu quero. Você que está em casa, fala a mesma coisa para ele agora aí. Fica de pé todo mundo. Os de casa também ficam de pé. Principalmente você que estava pensando em acabar com a sua vida. Acabou o diabo perdendo a batalha. Agora você é de Jesus. Curve a cabeça e feche os olhos. Aqui ou em casa, digam assim: Senhor Deus, em nome de Jesus, eu venho a ti para confessar todos os pecados que em toda a minha vida, desde o meu nascimento até agora, eu tenho praticado. Eu confesso que eu pequei por pensamentos, por palavras, por atos, de modo consciente ou inconsciente, mas eu te peço, perdoa-me agora, lava-me no sangue de Jesus, santifica-me na tua palavra, inocenta-me no teu Espírito Santo e no nome poderoso de Jesus. Senhor Jesus, eu te recebo como meu Senhor, o meu Salvador. Agora eu vou abençoar você. Pai, eu abençoo todas as pessoas que estão agora aqui comigo, que em toda a vida delas pecaram. Agora não pecam mais, agora são salvas. E eu te agradeço, porque a partir de hoje, Deus, essas pessoas vão viver vitoriosamente bem. Então eu as declaro perdoadas, salvas. E para provar que isso é verdadeiro, eu te peço, deixa o teu silêncio aqui nessa igreja. Eu não quero ouvir uma voz sequer orando. Eu quero todo mundo calado. Porque significa que Deus está zerando a sua alma agora, tirando toda a sujeira. Agora, bem mais fundo, Jesus. Mais profundo esse silêncio. Obrigado, Jesus. Aqui na casa da pessoa, nós conseguimos. Olha para mim. Parabéns. Você agora é de Jesus. É só perseverar. Você nunca mais perecerá. Acabou, o diabo perdeu você. E alguns de vocês tiveram problema para vir aqui hoje. O diabo não queria, mas você venceu, veio e está com a bênção. Você que está em casa, a mesma coisa agora. Nós vamos agora, daqui a pouquinho, aplaudir a Jesus. Aí eu vou sair para as minhas missões e você vai ficar com o pastor Jaime. Então vamos aplaudir a Jesus.
2: Pessoal, aproveitar esse momento, eu quero colocar você diante do altar de Deus para ser abençoado. Feche teus olhos. Meu Deus, é uma unção que vem agora. É uma unção, Deus, para abençoar cada pessoa e fazer desta pessoa uma testemunha do teu amor, uma testemunha da tua graça, uma testemunha do teu grande poder, assim como o missionário clamou. Por essa unção de salvação, desça, Deus, a unção de cura no corpo doente. É agora, Pai, é uma pessoa que está com uma palpitação forte. Acordou nas madrugadas, meu Deus, com um ataque cardíaco. Seja o que for, vai ser paralisado agora. E isso vem, vem, vem nessa fé agora. Vem nessa autoridade. A bênção está chegando sobre o teu corpo, porque ele é o templo do Espírito Santo. Isso, isso, agora, agora, Senhor, venha com os dons de curar, o dom da fé, da operações de maravilhas. Essa pessoa que está com dificuldade para se locomover, para se, meu Deus, movimentar os braços, as pernas, a coluna, joelho inchado, Deus, a pata de ganso, Deus, uma bola que apareceu atrás do joelho, uma inflamação na panturrilha, um inchaço no tornozelo, no calcanhar, na planta dos pés, alguém com má circulação, alguém com trombose, sequela de uma trombose, sequela da vacina ou da Covid. Vem, vem, vem, vem, é para todos agora, é para a mulher estéril ser mãe de filhos, é para o homem receber agora o socorro. Isso, meu irmão, vai se alegrando, porque a bênção está sobre o teu corpo agora. Isso, você que está tendo problema de esquecimento constantemente, você está esquecendo das coisas, a família está preocupada, eu estou unindo a minha fé com a sua fé e na autoridade que há no nome de Jesus, no poder que há no nome de Jesus, eu digo: mal, sai desse corpo, a normalidade sai agora, vem, você sabe qual é o mal que lhe atingido, chama esse mal e diga: sai daqui em nome de Jesus, cita o nome dele, isso que vai chamar o mal, vai embora enxaqueca, vai embora cefaleia, vai embora dor de cabeça, vai embora essa dor na coluna, vai embora essa dor lombar, vai embora essa cólica renal, vai saindo o inchaço na próstata do homem, o problema no útero, nos ovários, nas trombas dessa mulher, o nódulo que apareceu, o caroço que apareceu, nós mandamos embora esse mal-estar, aquele mal-estar da madrugada, aquele pânico da madrugada, aquela aceleração do coração, aquela palpitação forte, seja qual for a causa, nós mandamos, nós exigimos, nós determinamos que vá embora, que desapareça, que saia em nome de Jesus. Levante as suas mãos para louvar, para adorar a Deus. Oh, essa é a sua hora. Oh, este é o seu momento com aquele que tudo pode. Esse é o seu momento com o Criador dos céus e da terra, Senhor dos senhores. Desça esta unção. Jesus Cristo te dá saúde, meu irmão. Receba a sua cura, receba o seu milagre agora, receba a sua bênção neste momento, porque algo bom está acontecendo, algo lindo está vindo sobre você nesta hora. Levante as mãos e diga: obrigado, Senhor. Receba a minha bênção, tomo posse dela, em o nome de Jesus. Amém. Só isso. Glória a Deus. Jesus é bom. Podem sentar, por favor. Isso. E nós vamos agora, pessoal, ver a novela da vida real. Por favor, diretor, novela da vida real.

0: Lá em 2012 eu comecei com a depressão porque eu não dormia. Eu tinha muita dor no corpo e eu passava acordada. E saía caroço no corpo, assim nos ombros. E fazia raio-x, fazia exame, não aparecia nada. Daí o médico disse que era um cansaço físico que eu tinha. E daí ele me deu um remédio para depressão. Quando foi em 2010, eu já estava tomando 4 por noite e tomava Rivotril e mesmo assim eu não dormia.
1: Uma pessoa assim com depressão, uma pessoa triste, uma pessoa deprimida, pessoa sem ânimo assim para viver.
0: Não tinha ânimo para nada, eu só tinha vontade de chorar. Depois eu passei o tratamento com a psicóloga e com o psiquiatra. Daí o psiquiatra só ia aumentando o remédio.
1: Tomava bastante remédio que estava em tratamento, né?
2: Nessa época, Lourdes ainda não conhecia Jesus. E além da luta contra a depressão, em 2011 recebeu o diagnóstico de reumatismo, que é um conjunto de doenças reumáticas que atinge os músculos, ossos, tendões e articulações, causando sintomas como dor, inchaço e rigidez.
0: Dor nas pernas, nos pés, embaixo nos pés. Parecia que tinha uma agulha. Eu não podia encostar os calcanhares no chão. E daí eu ficava me desencalibrado. Aí com a bengala eu me firmava. Estava muito inchado. Eu não conseguia usar calçado nenhum. Era só pantufa, com a bengala, com tratamento. Eu acho que eu tomava umas 15 qualidades de remédio.
2: Em meio àquele sofrimento, Lourdes descobriu o programa Show da Fé. Isso aconteceu em 2014. Ali, ela sentiu Deus falar ao coração dela.
0: Aí ele disse, a senhora aí que está me assistindo, não joga a toalha. Procure uma das nossas igrejas. A senhora tem direito de viver. Porque ele me despertou. Me despertou e me deu um ânimo. Então eu comecei a procura da igreja.
1: E ela veio buscar ajuda, mas a ajuda de Deus, a ajuda certa, ela entrou no local certo, né?
0: Depois que eu entrei na Igreja da Graça, eu me firmei e fui, o remédio eu fui deixando de lado. Com as orações do missionário, eu ficava aqui na frente da TV e com o copo com água.
1: Cada vez foi aprendendo mais a palavra, ouvindo a palavra e a palavra que liberta. Cada palavra que ela ouvia, Jesus ia trabalhando no coração dela e limpando.
0: Eu sentada na cama assistindo a TV, quando falaram no patrocinador, e eu senti. Eu já comecei o patrocínio desde aquele tempo e permaneci daí, fui aumentando. Como eu fui alcançada, outras pessoas também são.
1: Ela foi mudando a fisionomia dela. Dá para ver que uma pessoa ficou mais feliz, mais animada, né, com tudo, né?
0: Um ano eu fiquei livre da depressão. A alegria vem de dentro para fora. A vontade de viver. Viver a vida que eu nunca tinha vivido.
1: E foi curada através da fé, né?
0: E depois que eu me livrei da depressão e outros problemas da saúde, aí fui no reumatologista, até que em 2020 não precisou mais tomar. Graças a Deus me vi livre do reumatismo.
1: Hoje ela está caminhando normalmente, faz as coisas da casa, os afazeres da casa, normal, tudo normal, está bem feliz da vida com Jesus.
0: Dizem que o reumatismo não tem cura, mas para Jesus tem. A muleta, larguei para sempre.
1: Alegria completa.
0: Viver com Jesus é a minha melhor alegria. Obrigado, Jesus.
3: Eu sempre falo assim. Cada cura que a pessoa recebe, ela se torna uma testemunha do Evangelho, se torna uma testemunha do amor de Deus. Quando em Atos 1:8 a Bíblia diz, recebereis a virtude do Espírito Santo que há de vir sobre vós e sermeis o quê? Testemunhas. Tanto em Jerusalém, o que nós aprendemos? Jerusalém é o quê, pessoal? Nossa? Veja, para quem eu tenho pregado aqui? Alô? É a nossa? Quem eu tenho pregado para vocês, vamos lá, vamos repetir, peraí, porque senão eu estou pregando aqui, pregando e vocês não estão recebendo. Recebereis poder ao descer sobre vós o Espírito Santo, sermeis testemunhas, tanto em Jerusalém. Aprendemos que Jerusalém é a nossa? Fala forte. Aí sim, você se oculta, Deus está olhando a sua, Você ouviu agora o Michel falar, não tem criatura alguma encoberta diante dele. Está vendo se você está participando da reunião ou você está pensando no jogo de alguém aí. Né? Segunda coisa, ele diz, tanto em Jerusalém como em toda a Judéia. O que nós aprendemos? Judéia quem? Nossa família, nossa parentela. Isso inclui a família do pai. Quem é a família do pai? O tio, a tia, né? Quem tem avô, avó, primo, prima. E diz mais ainda, em Samaria. Quem são samaritanos? Quem são samaritanos? Nossos vizinhos, que às vezes nem gostam de nós, não é verdade? Bem, acontece isso, mas vamos ser testemunha do Evangelho com essa virtude do Espírito Santo, que aí inclui a cura. Imagine você, como o caso dela, sempre estava de bengalinho. Vamos lá, de repente a vizinha que não gosta dela. Aí chega lá, vê ela andando direito. Aí ela pergunta: sabe que vizinho não tem fofoca, né? Né? Aí um conversa com o outro, daqui a pouco chega e diz assim: o que houve com a vizinha aí? Sabe, não, está na igreja de crente aí, não é assim que o pessoal fala? Está na igreja evangélica, e a fogo disse que foi curada lá. É isso que tem que acontecer conosco, não é só cura, não, é tudo. Recebereis a virtude do Espírito Santo que há de vir sobre vós, servireis testemunha, tanto em Jerusalém, como em toda a Samaria, e até os confins da terra, quer dizer, por onde você passar, no local do trabalho. As pessoas notam isso. Então nós não podemos, de maneira alguma, tenho explicado, parar de orar por cura divina, por milagre, libertação. Eu lembro que a primeira vez que eu fui na igreja, a minha mãe falou que era a reunião dos viciados. Era uma terça-feira, tinha uma multidão na igreja, multidez. Já ouviu falar multidez? Tinha umas 20 pessoas dentro da igreja, uma igreja grande, com, não tinha quase ninguém. Mas o pastor ali, o obreiro, fez uma reunião com fé, fez coração. Na hora que ele orou, eu manifestei com um demônio, era alcoólatra. E é ali que começou. Entender, se não faz aquela reunião ali, para os viciados. E se eu falo, se ele fala, tem pouca gente, ele fizesse de qualquer jeito. Não, ele fez com fibra, fez com amor, com carinho. É isso que tem que acontecer. Marca a vida das pessoas. E nós temos que mostrar isso, temos que mostrar. Leia na Bíblia Sagrada, toda vez começa pela sua casa. Ele cura o homem de Mateus capítulo 9, diz, levanta-te e vai para a tua casa. Quer dizer, primeira coisa que é dentro de casa, nós temos que mostrar o testemunho, a mudança que Deus fez quando dentro de casa. Depois nós

0: a manifestação dos filhos de Deus. Filho de Deus é que ora pelas pessoas, filho de Deus é que mostra que mudou, que ele agora é um filho de Deus, que não é mais filho da natureza humana, não. Ele foi recriado em Cristo, ele mostra a nova natureza. Eu brinco que a esposa nunca mais vai precisar dar beliscão no marido, né? Porque ele não vai olhar para o lado, não vai olhar para outro lugar. Verdade. Quer dizer, são coisas que vão mudando. As pessoas devem ver isso. Nós somos, nos tornamos testemunhas do Evangelho. Então, sempre oramos e contemplamos nessas campanhas que estou fazendo, no Estado Bem Feito, visitando o Estado de São Paulo, mas cada coisa bonita. Eu notei que a Bíblia diz, primeira carta de Paulo aos Coríntios, capítulo 12, versículos 4, 5 e 6. Olha só que coisa. Ele diz, ora, há diversidade de dons, mas o Espírito é o mesmo. 25. E há diversidade de ministério, mas o Senhor é o mesmo. E há diversidade de operações, mas é o mesmo Deus que opera tudo em todos. Aí eu notei, nós vimos em campanhas, eu falei para vocês semana passada, que eu estava em, foi Presidente Prudente. Uma igreja, acredita, mais ou menos no número de pessoas que tem aqui, ou menos um pouco, célula menor, mas estava bem lotado. E muita gente sendo curada de caroço. Naquela época tinha muito isso, aquela visitação de Deus, aquelas operações. E eu fiquei assim, olhando, né? Chegou a 15, eu disse, mas onde somos 15, somos 30? Eu lembro que eu falei, aí chegou 30 depois de algum tempo, aí eu falei, mas onde somos 30? Somos 60 também. Um casal estava começando entre eles, e a esposa do pastor atrás, e ela não conhecia a esposa do pastor, eu falei assim, agora vai quebrar a cara. Quebrei nada, Jesus deu mais de 60. Foi um momento, eu questionei Deus um dia, um tempo atrás, questionei Deus, cadê? Eu sei, você tem que ver o que Deus está fazendo, o que Deus tem feito ultimamente, curando pessoas de mobilidade, pessoas de dificuldade para andar, como o caso dessa senhora, dificuldade de levantar o braço, mas caso sério, pessoa que senta, aquela pessoa que senta para estar com a idade de 200 anos, senta para levantar assim, já viu o que eu falei? Aí levanta e senta de novo. Aí tenta levantar, quer dizer, a pessoa não consegue levantar porque tem problema de mobilidade, aí tem que ir lá levantar a pessoa. Até nós que passamos dos 60, devemos fazer exercício todo dia. É, a internet está cheia de personal trainer agora, já viu? É da cadeira, não sei mais o que, é do pedaço de pau que faz assim, faz assim, faz assim, faz assim, faz assim. Olha, de vez você correr uma hora todo dia, não corra não, faça isso aqui todo dia, não sei o que, 30 desse aqui, aí você faz isso aqui, será que funciona mesmo? E tem lá o técnico do assunto, que ele estudou para isso, ele sabe quais são os movimentos certos, né? Mas aparece muita coisa na internet, mas voltando à seriedade. Então nós precisamos de orar e ver como é que Deus está operando. Deus tem operado nisso. Vamos insistir, vamos fazer reuniões especiais, convidar as pessoas, entenda? E com o mesmo consolo, se teve aquela reunião do viciado, não tinha marcado, pessoal, hoje nós vamos fazer uma reunião do viciado. Convide alguém que não consegue parar de fumar, de beber, de usar drogas, o que for. Se ela não pode vir, você traz uma peça de roupa dela, ato de fé. Temos esses movimentos chamados pentecostais ou neopentecostais que mostram o poder de Deus, amém? Se eu vou lá um dia, traga uma peça de roupa, deixa eu trazer. Nesse domingo, dia 20, agora, eu estou pedindo que você apresente a Deus a sua causa impossível. Eu falei que eu estou nos consagrando na semana de orações, toda madrugada temos orações mesmo, e ficando fora, aí tem dia que devemos dormir fora, mas fazendo oração e pedindo a Deus para esse domingo, dia 20, seu domingo, que você vai ver o que é impossível, não sei, pode ser na saúde, pode ser no trabalho, pode ser até uma causa na justiça, entenda, que está impossível de ser revertida. Deus é Deus, vamos apresentar a Deus, ou seu filho, a sua filha, marido, esposo, alguém da família que de repente está amarrado por uma força estranha, pastor Jaime, meu filho se envolveu tanto com prostituição que eu tenho vergonha de falar, deixa Deus fazer a obra. Então, dia 20, dia do impossível se tornar possível, glória a Deus. Vamos falar das missões, pessoal, vamos falar da Argentina, uma igreja que é maior do que essa lá, é grande, pastor Leon está lá agora, pastor Anselmo fez um grande trabalho e agora chegou outro pastor que é o Leon, está algum tempo lá já, pastor Leon lá da Argentina, passa por favor.
1: Você sabia que existe um prato típico na Argentina considerado a feijoada desse país? O locro é um ensopado tradicional da região da Cordilheira dos Andes, preparado com feijão branco, uma variedade de carnes, linguiças, abóbora e diversos temperos. Além do sabor, essa iguaria chama a atenção por ser consumida em uma data histórica para a Argentina.

0: O dia 25 de maio, quando o país celebra a Revolução de Maio, marco do início do processo de independência. Mas não foi apenas a soberania que essa nação conquistou. Os argentinos também estão sendo salvos e libertos pelas mãos de Jesus.
1: Desde jovem eu comecei a beber e conforme fui crescendo, fiquei cada vez mais preso ao vício. Isso fez com que eu enfrentasse problemas em meu casamento. Até que um colega que bebia comigo começou a frequentar a Igreja da Graça em Buenos Aires e me convidou para ir também. Eu comecei a participar dos cultos e na segunda semana minha família começou a ir comigo para a igreja também. Eu aceitei Jesus e depois que me batizei, nunca mais bebi uma gota de álcool. Além da libertação, Jesus me abençoou também com uma caminhonete e um carro zero quilômetros. Agradeço a Deus pela minha mudança de vida e à Igreja da Graça que abençoa tantas pessoas.
0: Deus dá àquele que semeia. E os patrocinadores estão contemplando as bênçãos do Altíssimo.
2: Eu sou patrocinadora já há algum tempo, mas agora eu patrocinei o meu neto. Casou e eles estavam tentando, né, um filho, né, e estava meio difícil. Aí eu comecei a patrocinar o Mateus. E quando foi agora esse ano, a gente sentiu que ela já estava grávida. A Sofia vai nascer agora dia 8 de setembro. E a gente está muito contente. E eu já tenho um bisneto e agora vai vir a Sofia. É uma bênção e a gente vê o valor do patrocínio.
0: E seguimos cumprindo esse chamado para que todos saibam que Jesus é o caminho, a verdade e a vida.
3: Bonito, né? Primeiro falando da comida, na hora do almoço, para a galera, né? Comidinha especial, comidinha diferente, tem muita coisa para comer diferente. Mas o importante que eu vi foi o rapaz, você vê, ele foi liberto. E o que, que ele fez? Ele convidou um amigo para ir. Será que estamos fazendo isso? Nós temos que insistir, perseverar, nós temos que mostrar às pessoas. É verdade, eu tenho dito que as coisas naturais as pessoas levam mais a sério do que as espirituais. Eu brinquei, vamos que eu tenho o vírus da AIDS. Tenho não, fica tranquilo. Não que eu tenho um HIV. Aí um amigo chega e fala assim: Jaime, já viu que casca de banana? Não vai dizer que eu estou dando receita, não, né? Casca de banana frita. Entenda bem, você come e mexe no seu sistema, mexe no lugar, acabou a AIDS. Eu vou e faço mesmo. Você acha que eu vou ficar parado? Se eu souber que alguém tem AIDS, o que, que eu vou falar? Come casca e banana. Não é verdade? O pessoal vai logo. Mas espirituais não falamos. Temos que falar. Ele falou. Quer dizer, eu fui liberto da bebida. Vamos lá comigo, rapaz. Eu te convido. Fui liberto. Quer dizer, ele tinha um amigo que bebia também. Convidou. Eu tive o prazer de batizar amigos que foram na bebida nas águas. É verdade. Um outro me procurou em 84, quando eu fui pastor de Franca. Ele foi lá em Franca me procurar, porque ele sabia do meu testemunho. E o cara dele era da depressão, que ele sabia que eu tinha sido liberto da depressão, e ele foi lá também. Vão ser mais ativos na obra de Deus. O patrocinador é a pessoa que ajuda mensalmente, como essa senhora, que colocou o neto, também fiz isso com os meus. Ser patrocinador não é comprar pedacinho do céu, não. É ajudar a evangelizar o Brasil e o mundo. Eles vão passar, você preenche só o nome e o telefone. Para quê? O missionário mandar mensagem para você. No verso, você faz um propósito de oração para que o missionário ore. Eu toda madrugada estou orando. Jesus está aqui no nosso meio, ele sabe. Toda madrugada, quando eu oro, Jesus, o pedido dos patrocinadores. Escreva, me devolva. Você vai levar esse folheto e quem quiser só o folheto pode pedir também. O folheto tem uma mensagem, tem uma oração aqui atrás. Entenda bem, e tem as contas onde você mensalmente vai ajudar as missões. Você escolhe uma conta aqui e faz. O pedido que você escreveu na inscrição, faça aqui para você acompanhar, tá bom? E se você já é patrocinador e não tem o folheto da oração, pede. Ou se quiser só o folheto, pode pedir também. Aí se um dia você decidir, você vai lá. E você de casa é a mesma coisa. Só que você pega o celular, abre o celular na câmera do celular e aponta para aqui. Vai ser uma linha amarela. Todas as informações estão ali. Aí faz isso com amor, faz com carinho pela obra de Deus. Deixa de fazer não. 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Pode fazer nas lotéricas. Vai lá e diga doação para a Igreja Internacional da Grade de Deus. Código 3091-2065. E o Pix? Abre no aplicativo do banco, palavra PIX, chave PIX, é o número do CNPJ, ou pagar QR Code. Aí lê QR Code, sai uma câmerazinha, coloca em frente esse QR Code aqui, essa figura é do PIX, sai os dados da igreja, confere Igreja Internacional da Graça de Deus, coloca o valor e confirma, tá bem? Estamos evangelizando o Brasil e o mundo, glória a Deus por isso. Vamos responder as perguntas do povo de Deus. A primeira, por favor.
4: Missionário, como saber que a minha fé tem base na Bíblia?
3: Primeiro que a fé vem e ouvir pela palavra de Deus. Então é necessário que você aprenda a ouvir a palavra de Deus. Ela traz a fé. O que é a fé? A fé é uma certeza. A fé é uma convicção que vem quando você ouve a palavra. Mas aí o Hebreus 11:6, ele fala sobre isso para nós, sobre esse tema aí. Olha só. Porque, ora, sem fé... É impossível, galera, porque é necessário que aquele que se aproxima de Deus creia que ele existe e é galardoador dos que o buscam. Eu creio que Deus existe não por causa da natureza, e é uma prova, entenda, do ser humano, quer dizer, dessa mente sábia que criou tudo. Não, eu creio por causa da palavra. Crer em Deus é crer no que ele diz. Então, quando você ouve a palavra, te dá uma certeza. Então, você crê no Senhor porque você recebeu a fé. Aí você coloca a sua fé em ação. Então, a minha fé é bíblica, a sua também é. É fundamento, porque é fundamentada, que é essa certeza que você tem, você ouviu da palavra de Deus. Segunda.
5: Missionário, como saber se uma porta fechada é Deus ou uma batalha espiritual?
3: Hoje é dia das dúvidas, você vê. E às vezes acontece, mas aí não tem uma coisa que nós somos dirigidos, é a paz, pessoal. A paz no nosso coração é o sinal que Deus está no controle. Nós temos a paz, não perdemos a paz. A Bíblia mostra para nós claramente, Filipenses capítulo 4, versículo 7. O que que diz? A paz de Deus que excede todo o entendimento. Então você está, um exemplo que ele falou, porta fechada. Não podemos generalizar, achar que tudo é Deus que não quer. Não, às vezes está faltando um toque aí da sua parte, e às vezes até perseverança na oração. É que eu citei outro versículo que muita gente cita, Romanos 8:28. Todas as coisas cooperam para o bem daqueles que amam a Deus. E às vezes nós não lutamos, não entramos em batalha espiritual e achamos que foi vontade de Deus. Lembra da Sara? O que a Sara falou para o Abraão? O Senhor me tem impedido de gerar. No entendimento dela, o seu Deus não deixava ela ser mãe. Tem mulher que acha também, não, Deus não quer. Às vezes não. Às vezes é questão de entendimento, de oração, de perseverar, de insistir, não dizer que aquilo é vontade de Deus. Deus não quer que eu prospere, porque se eu prosperar eu posso me perder. Mas a gente se perde com o bolso vazio também. Não tem nada a ver, quer dizer, a questão simplesmente de compreender que a paz está na direção de Deus, você busca o reino de Deus, você busca a comunhão com Deus. Se a porta está fechada, Jesus, o Senhor está comigo, eu não estou em pecado, então essa porta não pode ficar fechada, o Senhor suprirá as minhas necessidades. Sempre lembrando, a paz é como o termômetro. Lembra a semana passada que eu falei sobre isso aqui, em muitas reuniões? A paz de Deus é como a febre. Que você está no, o corpo está com febre, quer dizer, está quente, sinal que está reagindo a algo, alguma infecção que está acontecendo alguma coisa no seu corpo. A paz é sinal que Deus está nos dirigindo. Então, se a porta está fechada, você tem que verificar. Deus pode abrir outra porta, mas não perca a paz. A perda da paz é a perda da presença de Deus. Medite, por favor, em Filipenses 4:7. Vamos agora abrir o coração, em nome de Jesus.
6: Missionário, as sequelas da meningite estão colocando a vida do meu irmão em risco. Ele está muito debilitado, não consegue mais ficar de pé, passa o dia inteiro sobre uma cama e apresenta até dificuldades para falar. Ele sempre foi uma pessoa maravilhosa, que ajudava o próximo com amor e servia a Deus com dedicação. Por isso, é muito injusto ele ter de passar por tanto sofrimento, missionário. O que precisamos fazer para que ele seja curado?
3: como só porque lhe falta conhecimento, buscando o conhecimento de Deus, pedindo a Deus. É o caso do nosso irmão aqui. O irmão falou: pastor, eu vi que minha fé estava assim, Jesus me deu um médico para cuidar da minha diabetes. Ele falou assim: da diabetes, porque eu perdi até a visão. Deus deu um médico, ele deu até, foi uma médica que mudou. Então você pode pedir a Deus, Deus abre uma porta. Aí sim, lá, aquele outra pergunta: Deus abre uma porta, eu estou orando. Talvez você não está orando. Orando de Senhor Jesus, fala para o seu irmão: Jesus é a tua força, meu irmão. Toda a sequela da meningite, vai embora. Toda a sequela da meningite, eu amaldiçoo em nome de Jesus, meu irmão. Jesus Cristo te dá saúde, se fortaleça. Não sei se você está fazendo isso. Se está fazendo, deixa agora Deus dirigir. Pede a Deus: Deus, dê a pessoa o tratamento certo para o nosso irmão. Nós cremos em ti, de levantar, de fortalecer, de renovar. E acontece. Deus não deixou de ser Deus, não. Vai pedindo a Deus, vai orando aí, não tem nem entendimento, Senhor. Mas pode fazer isso, sequela da meningite. Daqui a pouco eu oro, você ora comigo. Sequela da meningite fora, em nome de Jesus, tá bom? Vamos agora, pessoal, falar da nossa TV, para depois termos a Santa Ceia do Senhor, por favor.
7: 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Gosto do canal da Bíblia também, traz muita paz. É muito bom. 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
3: 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Pega aí, tá bom? Passa lá, Graça Play, e você vai gostar bastante, em nome de Jesus. Levante uma mão assim, que eu tenho que terminar com algumas emissoras. Pai, eu quero dar uma bênção. Essa pessoa pediu para o irmão, pede orientação. A orientação, repreenda esse mal, essa sequela da meningite, mas também pode ser a sequela do câncer, sequela do AVC, sequela de um acidente. Meu Deus, venha sobre essa pessoa. É como ministro da tua palavra que eu levanto a minha voz e digo: mal fora. Sequela da meningite, sequela da cirurgia, sequela do AVC, ou doença que está no corpo desta pessoa, ouça a minha ordem. Saia desta pessoa. O atraso na fala da criança, o transtorno que a pessoa tem, transtorno de atenção, de déficit de atenção, de hiperatividade, transtorno do autismo, Alzheimer, o que está lá no problema neurológico, psíquico, emocional, uma depressão forte, uma ansiedade, fora. Em nome de Jesus, todos digam amém.
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8: É isso aí, amigos. E vai ser, então, neste domingo especial, o nosso encontro está marcado com Deus. Quero ver você presente, sendo também abençoado pelo Senhor. Tenho certeza de que Deus vai se mostrar, vai se revelar, vai operar grandiosamente em nome de Jesus. Amém? E falando em operar, a Aparecida Gonçalves tem um testemunho dela para contar para nós. Ela é lá de São Paulo. É muito bom a gente ver como Deus opera maravilhosamente. E quando as pessoas entendem a palavra e a põem em prática, é esse o resultado que a gente tem. Acompanhe.

0: Foi em outubro de 2025. Eu tava indo no mercado com meu marido e meu neto. Só que eu já tava sentindo um desconforto. Só que eu achei que era a coluna, começando a dar uma dor no peito. Aí eu falei pro meu marido: eu não tô aguentando, eu vou sentar. Aí voltamos pra casa.
1: Aí tomava muito remédio pra dor muscular. Em casa ela reclamava, mas continuava indo trabalhar. Mas aí até que um dia assim ela falou: não, eu acho que é você me levar no médico que tá aparecendo umas dores diferentes.
2: Depois de 2 semanas sentindo dores, na madrugada do dia 26 de outubro, Aparecida foi levada às pressas para o hospital.
0: E aí ele já começou a fazer os procedimentos, aí fizeram o exame de sangue, que é o que fala se está infartando ou não. Constataram que eu estava infartada já, que eu já tinha infartado. Então, eles ficaram muito preocupados, porque o meu pai, ele morreu de infarto, e foi o mesmo infarto que me deu. E eu estava muito ruim já.
1: Minha esposa teve um infarto no miocárdio. Ela correu o risco de vida ali.
0: Aí tiveram que me transferir. Chegando no outro hospital, já estava a equipe de emergência já me esperando, porque o meu estado era grave. A minha pressão caiu demais. A minha pressão, ela foi para 2. Nessa hora, os médicos achou que ia me perder.
1: Complicação maior ainda que o médico ainda falou, porque além de dar esse infarto, a Isela tinha criado água no pulmão. Então, isso piorava mais.
0: Mas Deus estava ali todo instante comigo e eu vi a presença dele assim, sabe?
1: Entrando em oração, né? Depois, quando o negócio ficou mais sério, que foi onde entrou que eu peguei e liguei mandei mensagem para o pastor, que a gente sabe que na igreja tem um grupo de oração, né?
3: Lembro que eu vi ali pela manhã que ele tinha enviado que a irmã Cida tinha sofrido ali um infarto. Eu percebi que era sério. E aí, em seguida, coloquei ali mesmo no grupo de obreiros e a gente começou nesse clamor, né? Buscando a Deus, clamando a Deus ali. Eu falei: Senhor, a irmã Cida vai sair dessa para que o teu nome seja glorificado, para que o Senhor seja honrado, né? Porque pela medicina ali, a situação era séria, né?
0: Só que Deus foi tão grandioso, tão maravilhoso, que ali ele já começou a normalizar minha pressão. Eu fiz a angioplastia, que fala que é colocar a molinha, o stent, né? A minha veia não estava obstruída 99%. Ele falou que estava obstruída, era 100%, ele não tinha visto um caso daquele ainda.
1: Ela ficou 7 dias internada.
0: Eu só pensava no Senhor lá, eu não pensava mais em nada.
1: O agir de Deus ali já foi no dia a dia ali, vamos falar, o coração dela voltando 100%.
3: Os próprios médicos falaram para ela, falou: olha, isso que você enfrentou, toda a sua história, você é um verdadeiro milagre.
2: E no dia 12 de novembro de 2025, Aparecida teve alta.
0: Foi uma emoção assim, então quando eu entrei dentro de casa, irmã, eu só agradeci ao Senhor.
1: Minha esposa tá bem, graças a Deus, né?
0: Então, conseguindo fazer minhas coisas em casa, respirando bem, me sentindo bem. Tem hora que parece que eu não tive nada, eu nem lembro.
3: Eles já eram pessoas que estavam ali buscando firmemente, a gente vê eles cada dia mais firmes, ali buscando a Deus.
1: Agradecendo a Deus, né? Porque deu dando tudo certo e tal, e para continuar aquilo ali e se manter, né?
3: A irmã Cida hoje sendo um milagre vivo, é uma coisa assim impressionante.
0: Ai, o que eu posso dizer é que nunca perda a fé no Senhor Jesus, porque só Ele pela gente, Ele tira a gente do vale da morte, sabe? Com Ele a gente vence. Glória a Deus.
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12: 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Que as bênçãos de Deus os alcancem nesta hora.
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28: A paz do Senhor Jesus. Mateus capítulo 5, versículos 14 a 16. Vós sois a luz do mundo. Não se pode esconder uma cidade edificada sobre um monte, nem os que acendem uma candeia a colocam debaixo do alqueire, mas no velador, e dá luz a todos os que estão em casa. Assim, resplandeça a vossa luz diante dos homens, para que vejam as vossas boas obras e glorifiquem a vosso Pai, que está nos céus. Que as bênçãos de Deus os alcancem nessa hora.
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Filho e do Espírito Santo. Pai nosso que estás no céu, santificado seja o teu nome, venha a nós o teu reino. Seja feito a tua vontade, assim na terra como nos céus. O pão nosso de cada dia dai-nos hoje. Perdoai as nossas ofensas, assim como nós perdoamos a quem tem nos ofendido. E não nos deixeis cair em tentação. Livrai-nos do mal, pois teu é o reino, o poder, a honra, a glória, não só hoje, mas para todos.

0: A esperança é a luz que Deus acende quando tudo ao redor parece escuro. Nenhuma tempestade é maior do que o poder de Deus.
1: Tudo é do Pai, toda honra e toda glória é dele.
0: Quando nós colocamos a nossa confiança no Senhor, podemos ter a certeza que a vitória, o milagre, as bênçãos, elas nos alcançarão. Por isso eu convido todos vocês a confiarem no Senhor. Vamos juntos, Belo Horizonte, Minas Gerais, Brasil, é pra frente e pra cima.

Olá, Brasil, Minas Gerais, Belo Horizonte! É com muita alegria que eu venho através da Maravilha FM para abençoar a sua vida, a sua casa e toda a sua família. Eu sou o amigo do povo, o mensageiro da fé, Eduardo Garcia, da Igreja Internacional da Graça de Deus. É com muita alegria que eu venho através das ondas da Maravilha FM para abençoar você, para abençoar a sua família. Eu tenho certeza, algo bom de Deus lhe acontecerá. No decorrer dessa programação, teremos uma mensagem de fé, teremos um momento sagrado da oração. E eu peço a todos os nossos queridos ouvintes, prepare um copão com água, porque na hora da oração eu quero apresentar esta água a Deus. Eu quero pedir ao Pai que coloque nesta água unção, poder, virtude, para que no momento que você beber desta água, você receba o milagre, você receba a bênção de Deus para a sua vida. Não importa o que você esteja enfrentando, não importa qual é a luta, a dificuldade, uma coisa eu tenho certeza: o nosso Deus é Deus de maravilhas, é Deus de milagres, é Ele que faz o impossível acontecer. E Deus tem uma bênção para você. Você que me ouve neste momento, anda triste, abatido, desanimado, passando por situações difíceis na vida. Eu quero que você entenda, você não pode abaixar a cabeça, você não pode se entregar, você não pode desanimar, você precisa se apegar a Deus, você precisa levantar a sua cabeça e ter a certeza que Deus tem o melhor para a sua vida, tá bom? Eu vou colocar à sua inteira disposição a nossa central de comunicação. Eu quero receber o seu nome, eu quero receber o seu pedido de oração e eu vou colocar você na corrente para frente de oração. Você pode anotar o WhatsApp do Mensageiro da Fé, 319-7574-0397. Eu vou repetir, porque eu quero receber o seu pedido de oração, eu quero receber o seu nome, o nome do seu familiar, do seu ente querido, porque na hora da oração, quero apresentar todos a Deus. Nós vamos orar juntos e eu quero ver o milagre acontecendo. Então, você pode anotar o meu WhatsApp para você enviar o seu pedido de oração e os nomes para colocar na corrente para frente de oração. 319-7574-0397. Deus tem uma grande bênção para sua vida, algo bom de Deus lhe acontecerá. Gente, é com muita alegria que eu estou aqui diariamente compartilhando com vocês um pouquinho da mensagem da fé. Eu estou aqui para trazer uma boa palavra de Deus ao seu coração e eu tenho certeza, não importa o seu credo religioso, não importa onde você esteja, o que você esteja enfrentando, o importante é você confiar e acreditar na bondade de Deus. E Deus, Ele está sempre pronto a nos ajudar. Deus está pronto a abrir portas, fazer maravilhas, milagres, prodígios, porque Ele é Deus de milagre. Então, vamos juntos comigo, prepara aquele copão com água, daqui a pouco, o momento da oração, eu tenho uma mensagem de Deus que eu vou compartilhar com todos vocês. Eu quero que você diga assim comigo, olha, com Deus adiante, é vitória a todo instante, Brasil!

0: Graças a Deus, olha, com muita alegria que nós estamos aqui para falar de vida, para falar das maravilhas de Deus para a sua vida, a sua casa, a sua família. Olha, gente, eu quero compartilhar uma mensagem de fé, uma mensagem poderosa, e eu tenho certeza que Deus, ele é poderoso para operar na sua vida, na sua casa, na sua família, algo grandioso. Eu sei que tem muitas pessoas que estão sofrendo, vítimas da maldade, vítimas de obras malignas, pessoas que são vítimas da inveja, do olho gordo, vítimas de obras de feitiçaria, de macumbaria, mas Deus é poderoso para nos guardar, nos proteger e nos livrar. Eu quero colocar você, a sua casa, a sua família na corrente de oração, a corrente da proteção divina. Vamos orar daqui a pouco e eu quero, junto com vocês, clamar, invocar o poder de Deus, e eu quero ver Deus fazendo milagres. Se você está sofrendo por causa de uma obra de inveja, se você está sofrendo porque alguém jogou praga, lançou, sabe, o olho gordo em você, jogou uma maldade em você, tudo isso será desfeito, anulado e destruído, tá bom? Eu quero que você confie, acredita no poder de Deus e creia que Deus fará maravilhas, milagres na sua vida, na sua casa e na sua família, porque Deus é poderoso. Deus, ele é grande. O livro sagrado, presta atenção nesta mensagem de fé. O livro sagrado fala para nós em Isaías, capítulo 54. Isaías, capítulo 54. Eu quero que você observe bem o que diz o livro sagrado no versículo 17. Toda ferramenta preparada contra ti não prosperará. Toda língua que se levantar contra ti em juízo, tu a condenarás. Esta é a herança dos servos do Senhor, e a sua justiça que vem de mim, diz o Senhor. Presta bastante atenção nesta palavra de Deus, essa palavra do Senhor para você mesmo que anda preocupado, chateado, quem sabe deprimido, desesperado, porque você está enfrentando uma situação que você diz: olha, mensageiro da fé, eu estou passando por uma situação que eu não sei mais o que fazer. Você às vezes está sem força, está fraco, está desanimado, está triste. Você às vezes está pensando em desistir. Mas eu quero que você entenda, há uma promessa de Deus para a sua vida. Existe uma palavra vinda do alto, do Pai das Luzes, para abençoar você. E a palavra de Deus, ela é poderosa. E através desta palavra nós vamos orar. Toda ferramenta preparada contra ti não vai prosperar, não pode. Nós não podemos aceitar com que o inimigo venha prosperar na nossa vida. Eu não aceito com que o mal venha destruir o seu casamento, a sua família, a sua felicidade, a sua paz. É por isso que eu vou orar com você. É por isso que eu quero que você me envie o seu nome. Eu quero colocar você na corrente para frente de oração, e eu vou usar o poder, a autoridade que há no nome de Jesus, para que seja quebrado todas as obras do inimigo, para que seja destruído todo o mal. Eu não quero mal algum prosperando na tua vida. Então, você me envia o seu nome, o seu pedido de oração, 319-7574-0397. Eu quero repreender o mal, eu quero determinar que este mal caia por terra. Ele não vai prosperar na tua vida, porque nós vamos orar sobre essa palavra. Toda ferramenta preparada contra ti não prosperará, e toda língua que se levantar contra ti em juízo, tu a condenarás. Esta é a herança dos servos do Senhor. Essa é a sua justiça que vem de mim, diz o Senhor. Daqui a pouquinho nós vamos fazer a oração. Belo Horizonte, Brasil, Minas Gerais, vão juntos comigo? É pra frente e pra cima no poder da fé.
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0: Graças a Deus. Olha, pessoal, como é bom estarmos na presença de Deus, como é bom confiar em Deus, confiar nas maravilhas do Senhor. Eu sou o mensageiro da fé, Eduardo Garcia, da Igreja Internacional da Graça de Deus. Eu quero aproveitar esse espaço para convidar o senhor, a senhora, você moça, jovem, rapaz, participar conosco de uma de nossas reuniões. A Igreja da Graça sempre de portas abertas em todo o estado de Minas Gerais, aonde nós temos uma igreja ali, eu sei que você será muito bem recebido por um pastor, uma pastora, por uma equipe de fé para te ajudar. Na nossa sede estadual, no centro da capital mineira, o nosso líder estadual, pastor Rogério Postigo, recebe as pessoas diariamente. As reuniões especiais com o pastor Rogério Postigo, todas as quartas-feiras, às sextas-feiras e aos domingos. Na quarta e na sexta-feira, 9 horas da manhã, 3 da tarde e às 7:30 da noite, quarta-feira e sexta-feira, Avenida dos Andradas, no número 1005, bem de frente ao Parque Municipal, no centro da capital mineira, em Belo Horizonte. Aos domingos, é 8 horas da manhã, às 10:30, às 3 da tarde e às 5 horas da tarde, na sede da Igreja da Graça, em Belo Horizonte. O mensageiro da fé, eu mesmo, eu recebo as pessoas e realizo reuniões extraordinárias na nossa igreja, no centro da cidade de Betim, aqui na região metropolitana de Belo Horizonte. Na região metropolitana, na rua Antônio Augusto de Resende, no número 177. Quarta-feira e sexta-feira é 8 horas da manhã, 3 da tarde, 7:30 da noite, orando e determinando a vitória na vida de todos. E aos domingos é 8 horas da manhã, 3 da tarde e às 7 horas da noite. Olha, nós chegamos a um momento sagrado. É momento de nós falarmos com Deus. Vamos orar? Belo Horizonte, Brasil, Minas Gerais, é momento de oração.
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0: Grandioso Deus, maravilhoso e eterno Pai, nesta hora sagrada eu invoco o teu poder. Eu quero usar a autoridade e o poder que há no nome de Jesus para repreender todo o mal. O mal que tem agido nesta casa, nesta família, neste lar, nesta empresa, na vida desta criança. Meu Deus, manifesta o teu poder agora. É na autoridade do nome de Jesus que eu digo agora: tristeza, melancolia, depressão, síndrome do pânico, o mal que tem assolado esta vida, em nome de Jesus, vai embora. Doença, enfermidade, dor de cabeça, enxaqueca, sinusite, esse mal no estômago, no intestino, eu quero repreender essa infecção maldita, toda obra maligna, em nome de Jesus, sai agora, vai embora, abandona esta vida, abandona esta casa, sai desta família agora, toda obra maligna, em o nome do Senhor Jesus Cristo. Pai querido e amado, eu declaro a bênção do Senhor sobre todas estas pessoas. Meu Deus, consagra esta água, coloca nela o poder, a unção e a virtude do Senhor. Na hora que estas pessoas beberem da água, que elas recebam vida, paz, amor e alegria, em nome de Jesus. Diga amém, diga graças a Deus, beba da água e receba a vitória. Olha, gente, ficamos por aqui. Um abraço, que Deus abençoe a todos. Belo Horizonte, Brasil, Minas Gerais, pra frente e pra cima, no poder da fé.
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35: Glória a Deus, a paz do Senhor, meus irmãos, amados ouvintes da nossa programação da Rádio Maravilha. Nessa noite abençoada, glória a Deus, estamos aqui para glorificar, exaltar e bendizer o nome do Senhor, né? Tive aqui na última sexta-feira com o nosso irmão Álvaro, está conosco aqui. A paz do Senhor, irmão Álvaro, Deus abençoe meu irmão, nosso técnico aqui. Na última sexta-feira tive aqui, né, com a minha filha Isabela, com o David aqui, um jovem David acompanhando. Hoje estou aqui acompanhado aqui de uma turma abençoada, né? Meu irmão Romário, presbítero Romário, nosso amado irmão, que vai daqui a pouco vai pregar a palavra de Deus, está preparado aqui já, daqui a pouco vai trazer uma palavra de Deus abençoada para você, meu amado ouvinte, que está nos ouvindo, participando conosco aí e desfrutando de uma programação abençoada. Está aqui também o nosso cantor aqui, daqui a pouco vocês vão conhecer aqui, o Antônio Jorge, nosso presbítero ali, da nossa igreja ali de Recreio, né? Ministério Madureira, está conosco aqui juntamente com a nossa irmã Roberta, é a irmãzinha dele aqui. Vai estar os dois aqui louvando a Deus e glorificando o nome do Senhor. Daqui a pouco vocês vão conhecer ele aí, com a voz maravilhosa, irmãos, abençoado, que sempre vem abençoar as nossas vidas com louvor, né? Glória a Deus. E aqui eu já quero mandar um abraço para Recreio, nossa cidade ali. porque hoje a programação está com a gente ali. Já quero passar aqui para te informar direitinho. O nosso programa todo dia nesse horário, às 11 horas da noite, às 23 horas, todo dia tem o Pode Crer. Essa rádio, esse programa que abençoa vidas, que abençoa o estado de Minas Gerais. Eu quero aqui já falar aqui dos nossos pastores que estão com a responsabilidade de trazer esse programa, de pregar a palavra de Deus, de abençoar a tua vida. Aqui no domingo nós temos aqui o pastor Claudemir e o pastor Daniel Nazário, né? Que é de Araxá. Glória a Deus, Deus abençoe aqui o nosso pastor Claudemir e o pastor Daniel, né, que no domingo tem feito esse trabalho. Na segunda-feira aqui é a responsabilidade de Patos de Minas, né? O pastor aqui é José Sérgio e pastor Osmano. Na terça-feira é Uberaba, a responsabilidade está lá com os irmãos ali, pastor Caleb e pastor César. Quarta-feira, Leopoldina, nossa cidade aqui, Leopoldina, com nosso irmão Álvaro, que está conosco aqui também, Daniel e o irmão Maicon. Na quinta-feira, a responsabilidade está com Montes Claros. E aqui, o pastor aqui é o pastor Gleidson, né? Não é isso? Gleidson. Deus abençoe o pastor. Na sexta-feira, a responsabilidade é nossa, né? A pastora Maísa, né? E também Júnior Andrade e eu, o Júnior Cafieiro. Deus abençoe a tua vida. Eu que falo contigo aqui nesta noite. E no sábado, a responsabilidade está com Uberlândia, pastor Mariano. Deus abençoe a vida dos nossos pastores que estão sempre ligados, né, para trazer uma palavra para o teu coração. Quero aqui já deixar para você, meu amado ouvinte, vem com a gente aqui no Pode Crer, que tem aqui coisa boa aqui, ó. É, o nosso WhatsApp aqui é 31, é da central lá de BH, ó, 31 99565-1089. Você fala direto com os nossos pastores ali, deixa ali uma mensagem, um pedido de oração, né? Deixa ali. Deus, ele vai te abençoar e te honrar. E também tem o nosso WhatsApp aqui, né, irmão Álvaro? Tem o nosso WhatsApp aqui, que é o 32 99 22 10 89. Maravilha, né? 89, maravilha. Então, nós estamos aqui glorificando a Deus nesse grande programa. Pode crer. E se você pode crer, então a gente vai preparar já para ouvir os nossos irmãos aqui. Nosso irmão Antônio Jorge, já se prepara aqui, Antônio Jorge, e a nossa irmã Roberto, já deixa na agulha aí, nosso irmão Álvaro, que a gente vai estar louvando a Deus com nossos irmãos. E você, meu amado ouvinte, fica ligado aí, não saia daí. Deus tem uma palavra para você, mas primeiro ele vai falar através deste louvor ao teu coração. Amém? Vamos ouvir nossos irmãos aqui, em nome de Jesus. E se apresente aí, nosso irmão Antônio Jorge, nossa irmã Roberta, né? Sejam bem-vindos aqui no nosso programa. Deus abençoe os irmãos, em nome de Jesus.
0: A paz do Senhor, meus irmãos, a paz do Senhor, evangelista Júnior, presbítero Romário, irmão Álvaro, né? Somos aqui a dupla Antônio Jorge e Roberta, somos ali de Recreio, da nossa igreja Madureira, né? Quero mandar um abraço, meu pastor, ex-gordinho, né? O baixinho, o careca, né? Carequinha, gente carequinha. Boa demais. Que tem nos dado essa força para estarmos aqui hoje, nessa noite, glorificando a Deus. Né? Dizer para os irmãos que aqui, essa aqui é a minha irmã de sangue, a Roberta, esposa do presbítero Romário, e que vamos estar louvando a Deus para aqueles que estão se sentindo abandonado, está se sentindo, achando que não tem mais saída para a sua vida, está achando que não tem mais nada para acontecer de bom na tua vida. Pode ter certeza que Jesus está no teu barco. E se glória Jesus estiver no barco, você não vai naufragar. Glória. Pode ter certeza, né, Roberto?
1: Aleluia, glória a Deus. Eu também convido meus irmãos com a santa e gloriosa paz do Senhor Jesus. Me sinto alegre de estar aqui nesta noite, né? Juntamente com os irmãos, os ouvintes que estão nos ouvindo nesta noite. E nós somos muito gratos por essa oportunidade incrível a qual o Senhor tem nos concedido, né? E então nós vamos louvar esta noite. Não sei a maneira em que você se encontra, mas tenha certeza de uma coisa: convide Jesus para entrar no teu barco, que tudo dará certo, tudo vai bem. Aleluia. Vamos louvar o Senhor nesta noite, em nome de Jesus.

0: aleluia. Se Jesus estiver no teu barco, descansa o teu coração, porque Ele está no barco, está tudo bem, está tudo certo.
1: Aleluia.
0: Porque Ele é dono do mar, Ele é dono do barco, Ele é dono do vento, e não importa o que você esteja passando, Ele é dono de todas as coisas e Ele resolve o teu problema.
1: Eita,
0: aleluia,
1: glória.
0: Jesus.

0: também de cidades aqui adjacentes passam aqui na frente da nossa sede estadual e desembarcam ali já na frente da Praça da Estação, que temos ali também pontos de desembarque para as pessoas que vêm de ônibus, para as pessoas também que estão vindo aí de metrô. Pastor Charles, fica à vontade para trazer aí um esclarecimento aí para os ouvintes que estão nos acompanhando nesse momento.
1: Com certeza, Bispo Laerte, e ouvintes da 89.1, Bispo, é muito fácil o acesso à nossa sede estadual, que está situada aqui na Avenida do Contorno, 1079. Bispo, todos os caminhos trazem esse lugar de vitórias, esse lugar de milagres. Não fica apenas aí escutando um milagre, porque certamente você está precisando de um milagre. Você de Contagem, você de Betim, você de qualquer lugar aqui da região metropolitana ou bairros aqui de Belo Horizonte, você de Ribeirão das Neves, você que está aí escutando agora, aí no seu carro, você está aí com seu celular, no fone de ouvido, Deus está nos usando agora para você de se despertar, para você sair de onde você estiver e tome agora o metrô, Bispo. É muito fácil o acesso. Aqui nós estamos localizados muito próximos à Praça da Estação. É um local conhecido em Belo Horizonte. Todo mundo conhece. É 200 metros da Praça da Estação. E você que está aí no Eldorado, você vai pegar e vai vir até a Central. Não tem erro. Você pega o metrô aí em Contagem, no terminal, em Eldorado, e desce no Central, aqui na Praça da Estação, e você vai caminhar 200 metros, Bispo, é muito fácil. E a pessoa que vem do Vilarinho, ela entra ali, embarca ali, desembarca na Central. Então é muito fácil o acesso. Também ônibus de Ribeirão das Neves, ônibus de Betim, ônibus de Contagem, ônibus de Sabará. Bispo, todos os caminhos conduzem aqui a nossa sede estadual. E é certo que quem pisar aqui está sendo e será abençoado.
0: Com certeza, o endereço, só para que você possa aí anotar, é Avenida do Contorno, 1079. Quando você coloca no Google esse endereço aí, Avenida do Contorno, 1079, Belo Horizonte, você já vai poder acompanhar aí pelo Google as imagens da nossa sede estadual. E aí é muito simples, é muito fácil. Você pode até traçar a rota, né? Você pode até traçar a rota ali, né? Vai ter ali a parte onde você traça a rota. Você clica e você vai poder chegar aqui com muita facilidade também aí no seu automóvel. Eu quero nesse momento deixar esse louvor. Eu quero que você acompanhe agora esse momento de adoração. E na sequência nós voltamos. Voltamos falando das redes sociais. Voltamos também interagindo com pessoas que estão enviando as suas mensagens de texto para a nossa central de oração. Você pode enviar a sua mensagem de texto, você pode nos enviar aí o seu pedido de oração e também o seu testemunho. Você pode interagir conosco, porque a nossa central ela não para. A nossa central está a todo vapor. E na sequência, após esse louvor, nós vamos registrar a participação de todos, tanto pelo WhatsApp, tanto pelas redes sociais como Instagram, Facebook, o YouTube, né, do nosso querido apóstolo. Nós vamos estar aqui registrando a participação de todos. Fica com esse louvor que é lindo e na sequência nós voltamos.
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0: Glória a Deus, voltamos. Que louvor lindo, hein? Eu tô aqui com o pastor Leonardo, também com o pastor Charles. E vamos registrar, nesse momento, participações de pessoas. Inclusive também aqui pelas redes sociais. Você pode entrar em contato conosco, tanto para pedir oração, como para contar o seu testemunho, para interagir conosco. A exemplo da Ana Paula, ela que nos enviou uma mensagem, ela está nos ouvindo agora da Pampulha. Inclusive, a Ana Paula, ela é técnica de enfermagem, né? Acabou de sair do plantão dela aí, acabou de encerrar o turno dela de trabalho e está acompanhando a nossa programação através da Rádio Maravilha 89.1. Tem também aqui o Diogo que está nos acompanhando, ele é frentista, e ele está dizendo assim, ó, no texto, na interação dele: glória a Deus, que bom poder ouvir essa rádio, essas orações abençoam a minha madrugada de trabalho. Que Deus te abençoe, Diogo. Que Deus abençoe você e que Deus abençoe aí a sua madrugada de trabalho. Temos também aqui o Rogério. O Rogério, ele que é porteiro, né? Ele é porteiro, é de um edifício, ele se intitula aqui como porteiro e ele fala aqui que também está ouvindo a nossa programação. E o Rogério, ele também agradece a Deus. Olha o depoimento do Rogério aqui, ele está dizendo que ao começar, né, a programação, já no início, através da oração que o bispo Talone Paul Jean realizou, as dores no corpo desapareceram de forma instantânea. Isso é o relato do Rogério, ele que trabalha com porteiro, inclusive foi aí para o trabalho com dores, e no momento da oração, as dores sumiram. Que Deus te abençoe, Rogério. Que Deus abençoe sua família. Que Deus abençoe aí a sua madrugada de trabalho. Eu vou agora falar com o pastor Leonardo, ele que está com uma das redes sociais, e ele vai registrar aí a participação das pessoas. Fique à vontade, pastor Leonardo.
1: Paz, bispo. Inclusive, o senhor falava da oração. Tem uma pessoa aqui chamada Dona Estefânia. A Estefânia Martins, ela acabou de receber um milagre. Olha, eu vou ler aqui. Bispo, a paz, acabei de receber a minha bênção nesta oração da meia-noite. Faz 4 dias que eu estou sofrendo com uma dor que não passava por nada na coluna, e agora Jesus me visitou e removeu essa dor para a glória de Deus. Olha só que interessante. São pessoas que estão nos acompanhando através também das redes sociais, aqui pelo canal do YouTube, né, do nosso apóstolo Valdemiro Santiago, oficial. O senhor pode se inscrever e também notificar o sino de notificação para que você possa receber também mensagens, palavras, enfim. E o senhor, a senhora, pode acompanhar através de todos os dias, através da 89.1 na Rádio Maravilhas, para que você possa receber essa oração do nosso bispo Talone, pastora Raquel, e receber o milagre como a dona Estefânia também recebeu. E o senhor, a senhora pode ter certeza que grandes bênçãos vai chegar na vida do senhor, da senhora.
0: Com certeza, pastor Leonardo. Aqui conosco também o pastor Charles. Pastor Charles, que vai registrar também participações. Pessoas que estão interagindo conosco através do Facebook, através aí do Instagram. Pessoas que estão interagindo conosco também através do Facebook, né? E através das redes sociais em um conjunto, né? Em um todo, através também aí da nossa central de oração, DDD, é importante aí você que está aqui fora, no caso de Belo Horizonte, é importante você anotar aí, caso o DDD da sua cidade seja diferente, o nosso DDD aqui é o 31 e o contato é 20 9-2005-3310. Eu vou repetir para que você possa anotar. DDD31, o contato 9-2005-3310. Esse é o contato aí da nossa central de oração que está à sua inteira disposição. Pastor Charles, eu estou vendo aí que a movimentação está intensa, as pessoas estão entrando em contato conosco, interagindo, e eu peço o senhor aí a gentileza para o senhor registrar a participação das pessoas.
2: Bispo Laírton, é muito forte o que Deus tem feito, e a senhora, o senhor que nos escuta agora através dessa programação, você deve também interagir conosco. E bispo, pessoas agora pela madrugada estão sendo abençoadas através dessa programação. Então, eu tenho aqui o relato da Maria do Socorro, de Contagem. Ela estava com dores no corpo e ela disse: fui curada agora através desta oração poderosa. Quer dizer, a dona Maria, bispo, lá de Contagem, ela foi tocada através da oração. Inclusive, nós inteiramos o convite ao senhor e à senhora de Contagem. Vem para cá, Contagem. Vem para cá, Betim. Vem para cá, Ribeirão das Neves. Vem para cá ser tocado por Deus. Porque, bispo, ela foi tocada pela rádio. Imagina se ela toma atitude e vem pessoalmente, que Deus não vai fazer na vida dela. Temos também aqui, lá do bairro São Gabriel, a Ana Santos estava com dores nos joelhos. E eu desafiei, dobrei os meus joelhos aqui na hora da oração, com meu fone de ouvido, escutando a oração, e fui tocada. Estou emocionada. Olha aí, bispo. Ela está emocionada. Aí no bairro São Gabriel ela foi visitada. Então quer dizer, bispo, o poder de Deus está forte nesse lugar, através dessa oração do nosso bispo Talone, e também juntamente com toda a equipe, bispo. É certo que todos aqueles que tomarem posse dessas palavras, tomarem atitude, Deus também vai tocar na vida delas.
0: Com certeza, e vale a pena lembrar e frisarmos isso, pastor Charles, pastor Leonardo, que essa oração que o bispo Talone Poujean ele realiza, é todas as noites. Todas as noites, a partir da meia-noite, o bispo Talone Poujean ele tem realizado essa oração para abençoar a vida de todos. Não importa o teu credo religioso, se você tem religião ou não. É uma oração. E é uma oração que tem abençoado a vida de muita gente. Até porque está escrito que a oração muito pode em seus efeitos. E de fato, essa oração tem abençoado a vida de muita gente. Nós vamos ficando por aqui com a nossa participação. Eu quero finalizar aqui a nossa participação deixando para você mais um louvor. Mais um louvor. Porque o louvor, ele, de fato, tem o poder de trazer paz, né? Para aqueles que estão aflitos, né? Tanto a oração como o louvor. E eu quero dedicar esse louvor a todos os que nos acompanharam até esse momento, né? A você que ficou conosco do início ao fim. Que Deus abençoe você, que Deus abençoe a sua madrugada, que Deus abençoe o seu dia. E ficamos por aqui com a nossa participação. E lembrando que amanhã, à meia-noite, o bispo Talone Poujean vai estar aqui novamente realizando essa oração para abençoar a sua vida.

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0: meu Deus. Pode adorar o Senhor, pode adorar o Senhor. Não tem nem como contar. Aleluia. Não.
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12: A paz do Senhor Jesus. Salmos, capítulo 143, versículo 1. Atende, Senhor, a minha oração. Dá ouvidos às minhas súplicas. Responde-me segundo a tua fidelidade, segundo a tua justiça. Que as bênçãos de Deus os alcancem nessa hora.
13: Olá, graça e a paz do Senhor Jesus, meus irmãos, Deus os abençoe rica e poderosamente. Eu sou Giovanni Gandra e nós estamos juntos para mais uma madrugada de oração. Que o seu domingo seja muito abençoado, que a sua casa seja muito abençoada, que você seja uma bênção, reflita a luz do Senhor. Amém? Para abrir a nossa madrugada de oração, eu quero convidar os irmãos a fazer uma oração. Amém? Afinal de contas, essa é a nossa madrugada de oração. Pai querido e soberano Deus, em nome de Jesus, Nós oramos agradecendo ao Senhor por mais um dia. Dia que o Senhor preparou, que o Senhor fez. Nós pedimos ao Senhor que o Teu Espírito Santo esteja conosco durante todo esse dia, nos orientando, nos dirigindo, nos capacitando para refletir a luz do Senhor, nos capacitando para perceber as maravilhas do Senhor, nos capacitando para agradecer ao Senhor, louvá-lo pelas suas maravilhas, pela sua bondade, pela sua misericórdia. Ao Senhor entregamos os nossos caminhos, entregamos a nossa vida e o nosso dia. Em nome de Jesus, amém. Bom dia, meus irmãos. Bom dia, paz.

0: Bom dia, Deus abençoe, que você venha prosperar nesse dia cada vez mais. No nome do Senhor Jesus, meu Pai, nós te agradecemos por esse dia, eu te agradeço. Bendito seja o teu nome, meu Pai. Eu peço, meu Senhor, abençoe esse dia, porque só a tua bênção pode tornar cada dia produtivo de verdade, leve. O dia que tem 24 horas iguais para todo mundo, mas a gente percebe que para uns o dia não vira nada, não produz, ela não consegue avançar. E outros, elas conseguem fazer o que alguns levam anos em um dia. Então, meu Pai, eu te peço que o Senhor nos dê capacidade de fazer os dias que temos serem produtivos, abençoados. Guia nossos passos, guarda nossa casa, protege das influências do mal que tentam a todo custo destruir a estrutura sagrada que o Senhor constituiu para que o ser humano vivesse em paz e com objetivo e com propósito. Ó Deus que dá entendimento, que dá compreensão. Senhor, que tudo criou, a gente fica feliz quando consegue construir uma casa, o arquiteto, o engenheiro, por ter feito algo que vai durar muitos e muitos anos. Bom, a terra, ela existe há milhares de anos, criação mais perfeita, mais sólida, apesar de todos os desafios de se manter a terra funcionando devido à degradação, mas o Senhor a mantém exatamente como no dia da criação. Então nós te louvamos por isso, Senhor. Entregamos a nossa vida, os nossos planos, projetos ao Senhor, para que o Senhor venha nos conduzir para o caminho, a verdade e a vida, que é o Senhor Jesus no reino do Senhor, o reino dos céus. Esse dia seja abençoado. E se você crê, diga amém e graças a Deus.
1: Feche os seus olhos e vamos começar orando. Tua graça, Pai, tua graça nesse lugar. Vamos orar.

coração, todos. Só venço esse mundo, só venço esse mundo, se for em tua presença. Acalma o meu coração. Jesus está nesse lugar.

Coloca a mão no seu coração em nome de Jesus aí agora. A dor não é tão terrível assim. Quem sente dor procura um hospital. E lá no hospital tem enfermeiro que representa os discípulos de Jesus. E esses enfermeiros apontam para o médico dos mestres chamado Jesus de Nazaré. Então Jesus está nesse lugar. Quem está sentindo ele aí? Quem está sentindo ele aí?

Senhor Deus Todo-Poderoso, Pai do nosso Senhor e Salvador Jesus Cristo, santificado seja o teu nome. Ó Deus, nessa hora, eu rogo, Senhor, pelos enfermos. Senhor, venha o teu reino sobre as pessoas que estão acamadas, por aquelas que já foram desenganadas pelos médicos, por aquelas, ó Deus, que estão aflitas, muitas sem esperança. Ó Deus Todo-Poderoso, a sua palavra nos diz, meu Deus, que tu és Jeová Rafá, o Deus que sara, o Deus que cura a nossa enfermidade, o Deus que cura a enfermidade desta pessoa que agora, Senhor, está angustiado nesse leito, sem saber, ó Deus, qual será o seu futuro. Desta pessoa, meu Deus, que recebeu, Pai, um resultado de exame, ó Deus, que o condena, Senhor, a uma enfermidade. Pai, em nome de Jesus, ó Senhor, venha o teu reino sobre essas vidas, Senhor. Ó Deus, a sua palavra nos ensina que Jesus tomou sobre si as nossas dores. A sua palavra nos diz que Jesus carregou com as nossas enfermidades. A sua palavra nos diz, ó Deus, que pelas pisaduras de Jesus, nós fomos sarados. Ó Deus, por isso então, Pai, eu te apresento a sua palavra. Eu faço menção, meu Deus, da sua palavra, de que Jesus carregou com as nossas enfermidades. Cremos, ó meu Deus, que o corpo de Jesus foi tão ferido, Senhor, que o corpo de Jesus foi tão lesado, Senhor Deus, tomando sobre si as nossas dores, tomando sobre si as nossas enfermidades, para que, ó Deus, o teu povo, aquele que clama o teu nome, aquele que clama pelo nome de Jesus, para que tenha saúde, Senhor. Ó Deus, em nome de Jesus, eu clamo agora, Pai, por aqueles que estão enfermos, que seja, Senhor, o câncer,

de mama, o câncer no estômago, o câncer, ó Deus, no intestino, o câncer nos pâncreas, ó Deus, em nome de Jesus, o câncer nos ossos, o câncer de pele, Senhor, sobre esses enfermos, eu clamo o nome de Jesus, porque Jesus levou sobre si cada um desses cânceres, cada uma dessas enfermidades, Senhor, ó Deus, os homens que sofrem com o câncer de próstata, Senhor, ó Senhor, meu Deus, então, meu Pai, do câncer de pele ao câncer, Deus amado, nos ossos, Deus, cremos que o Senhor é poderoso para socorrer cada uma dessas pessoas, em nome de Jesus. Ó Senhor, meu Deus, venha atuar nessas vidas. Venha, Deus amado, atuar, ó Deus, no coração, para que haja fé. Ó Deus, venha atuar nas almas, para que haja fé, Senhor, de que o Senhor Jesus, Ele é aquele que sara, é aquele que cura, é aquele que tomou sobre si as nossas dores para nos dar paz, para nos dar saúde. Por isso, na autoridade do nome de Jesus, eu repreendo essa enfermidade que assola o corpo, que assola a alma. Eu repreendo essa enfermidade em nome de Jesus. Eu digo, saia da vida desta pessoa, enfermidade, em nome de Jesus. Pelas pisaduras de Jesus, eu declaro que essa pessoa foi sarada. Pelas pisaduras de Jesus, eu declaro que essa pessoa foi curada. Então, Senhor, em nome de Jesus, consolida a cura, consolida a restauração da saúde, Senhor. Seja a saúde no corpo, seja a saúde na alma, a saúde na mente, Senhor, em nome de Jesus. Cura, eu te clamo, ó Deus, cura. Eu te peço, Senhor, restaura, dá vida a essa pessoa para que ela possa glorificar o teu nome. E sabendo, ó Deus, que tu és o Deus que cura a enfermidade, porque Jesus, durante o seu tempo na terra, ele curou enfermidades. E os teus servos, ó Deus, os teus discípulos, Jesus, curaram enfermidade nessa terra. Então, meu Pai, crendo que o Senhor é o mesmo ontem, que o Senhor não muda, que a sua palavra não volta vazia, ó Deus, eu clamo pela cura, Senhor, destas vidas, cura essa enfermidade, e nós daremos a Ti, ó Senhor Jesus, toda honra, toda glória, todo louvor e toda adoração, porque o Senhor é o Deus que cura, em nome de Jesus, amém e amém, graças a Deus.

0: Amém, glória a Deus, essa é a nossa madrugada de oração aqui pela 89 Maravilha, a rádio de todas as igrejas que toca o som do céu. Vamos ler aqui a palavra do Senhor que nos diz no Salmo 115, a partir do verso 15. Salmo 115, a partir do verso 15. Sejam vocês abençoados pelo Senhor que fez os céus e a terra. Os mais altos céus pertencem ao Senhor, mas a terra, Ele a confiou ao homem. Os mortos não louvam ao Senhor, tampouco nenhum dos que descem ao silêncio. Mas nós bendiremos o Senhor, desde agora e para sempre. Aleluia! Essa é a nossa madrugada de oração, aqui pela 89 Maravilha, a rádio de todas as igrejas que toca o som do céu. Fique ligado e preparado, porque daqui a pouquinho tem o nosso primeiro momento de oração.
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1: A paz do Senhor Jesus. Provérbios, capítulo 11, versículo 14. Não havendo sábios conselhos, o povo cai, mas na multidão de conselhos há segurança. Que as bênçãos de Deus nos alcancem nessa hora. 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
0: Bom dia, Deus abençoe a todos. Um excelente, abençoado domingo para todo mundo ligado aqui com a gente. Quero abraçar a turma da madrugada, o pessoal que está no trabalho, o pessoal que está ouvindo a gente aí, enquanto está defendendo o seu ganha-pão, né? Deus abençoe e guarde os irmãos da madrugada. Mas eu quero abraçar e abençoar também quem nos ouve em Brumadinho, São José da Lapa e Matozinho. Todo mundo ouvindo a madrugada de oração.

bom dia, graças a Deus, Jesus, povo abençoado por Deus. Você que nos acompanha aí na rádio 89.1, Maravilha de Jesus. Estamos aqui no programa Madrugada de Oração com o pastor Robinson Café. Eu sou o pastor Willi e gostaria de deixar uma oração para Deus abençoar a tua casa, a tua vida e a tua família, amém? Só você que crê, em nome de Jesus. Tire esse tempo agora, pare tudo que você está fazendo, para você ter um momento agora particular com o Senhor, amém? Feche os teus olhos, coloque a mão no teu coração e ore comigo em nome de Jesus, soberano Deus, eterno Pai, Pai amado, Pai querido. Nesta manhã nós oramos aqui agora pelo teu povo que está escutando, meu Pai, essa programação, Senhor, madrugada de oração, meu Pai, visita essa casa, esse lar, essa família, meu Deus, repreende todo mal em nome de Jesus, meu Pai, vai repreendendo agora toda retaliação espiritual, meu Deus, vai repreendendo agora, meu Pai, toda palavra contrária, abençoa essa casa, abençoa essa família, abre porta onde não tem porta, Senhor, ah, Senhor, abençoa esse casamento, meu Pai, restaura, meu Deus, os filhos, restaura essa família e cumpre a tua palavra. Eu e minha casa serviremos o Senhor Jesus Cristo. Abençoa a vida ministerial, abençoa o ministério, ah, Senhor, dá força para essa pessoa orar, se consagrar, jejuar, ler a Bíblia e voltar ao primeiro amor. Dá livramento, meu Pai, ao trabalhar. A Bíblia diz, meu Pai, o Senhor guarda a entrada e guarda a saída, em nome de Jesus Cristo. Abençoa essa pessoa que está ouvindo, que está enferma, meu Deus, em nome de Jesus. Repreende todo espírito de enfermidade, cura essa pessoa, que essa enfermidade não venha a ser para a morte, mas para o nome do Senhor ser glorificado, que ela venha contar testemunho. Repreende todo o espírito da morte, da depressão, do medo, da ansiedade, meu Deus, abre porta onde não tem porta, abre porta, meu Pai, na área financeira, essa pessoa que está desempregada, Senhor Deus dos exércitos, abre a porta da provisão, Jeová Jiré, Senhor, em nome de Jesus, porque nós cremos um Deus Todo-Poderoso, em nome de Jesus, meu Pai, nós oramos por teu povo que está aqui ouvindo esta rádio, que ela venha ser tocada, meu Deus, pelo Espírito Santo. Repreende agora em nome de Jesus todo o espírito da depressão, da morte, da enfermidade, da angústia, do medo, em nome de Jesus. Essa pessoa que está afastada dos teus caminhos, que o Espírito Santo de Deus possa tocar, que essa pessoa possa voltar para a tua presença, ser curada, lavada e remida pelo sangue de Jesus, amém. E graças a Deus, Deus te abençoe, creia e receba o poder da oração sobre a tua casa e a tua família. E o que você está passando agora não é para a sua morte, mas para o nome de Jesus ser glorificado. Em breve, você contará seu testemunho para a glória do Senhor Jesus. Amém e graças a Deus.

0: Deus. Glória a Deus.
1: Meus queridos e amados irmãos, essa é a nossa madrugada de oração. Nós estamos juntos porque assim o Senhor permitiu e nisso tem propósito. E agora nós vamos orar mais uma vez.
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2: A paz do Senhor Jesus. Salmo 91, versículos 1 e 2. Aquele que habita no esconderijo do Altíssimo, à sombra do Onipotente descansará. Direi do Senhor, Ele é o meu Deus, o meu refúgio, a minha fortaleza, e nele confiarei. Que as bênçãos de Deus os alcancem nessa hora.
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1: Muito bem, meus irmãos, prosseguimos aqui pela 89 Maravilha com a nossa madrugada de oração. Nós estamos louvando ao Senhor, orando ao Senhor e também meditando à luz da palavra dEle. E a palavra que eu trago agora para a nossa meditação está no livro de Filipenses, capítulo 4, a partir do verso 4. Alegrem-se sempre no Senhor. Novamente direi, alegrem-se. Seja a amabilidade de vocês conhecida por todos. Perto está o Senhor. Não andem ansiosos por coisa alguma, mas em tudo, pela oração e súplicas e com ação de graças, apresentem seus pedidos a Deus. Isso a gente faz enquanto ora, irmão. Verso 7. E a paz de Deus, que excede todo o entendimento, guardará o coração e a mente de vocês em Cristo Jesus. Amém? Essa é a nossa madrugada de oração. Essa é a palavra do Senhor para a nossa meditação. Que o Senhor te abençoe e te guarde. Bom dia!

Aqui é a pastora Andréia, da Igreja Visão Missionária Vida em Jesus Cristo. Vamos orar neste momento. Ó Deus Todo-Poderoso, Criador dos céus, Criador de toda a terra. Senhor, nós colocamos neste momento, diante da Tua presença, Pai, para pedir que o Senhor venha, ó Deus, nos restaurar, nos fortalecer, ó Pai, para que nós venhamos, ó Deus, continuar caminhando na Tua presença. Senhor, eu peço a Ti, ó Pai, acampa os Teus anjos, ó Deus, ao nosso redor. Senhor, visita, Senhor, a cada ouvinte nesta hora. Pai, que eles possam ser alcançados, ser tocados pelo poder que há no nome de Jesus. Pai, nós precisamos de Ti, da Tua presença, precisamos do Teu poder, Senhor. Que o Senhor possa perdoar as nossas falhas, Pai, pois nós somos falhos, pecadores. Necessitamos, meu Deus, da Tua graça e da Tua misericórdia. Que as Tuas misericórdias, Pai, elas se renovam a cada manhã. Nós somos gratos, ó Deus, pelo Teu amor, Pai, pelo Teu sangue vertido na cruz do Calvário. Que o Senhor, meu Deus, possa, Pai, alcançar vidas, meu Deus. Pessoas que estão, meu Deus, neste momento, ó Pai, ó Deus, com angústia, que estão, meu Deus, tendo, Deus, crises, meu Deus, crises, meu Deus, de ansiedade, problemas, meu Deus, ó Pai, para dormir, pessoas que estão com problemas, ó Deus, familiares, diversos tipos de batalhas, meu Deus, as pessoas, elas passam, elas enfrentam, pois a Tua palavra diz, Jesus, que no mundo nós teremos aflições, mas o Senhor venceu. E contigo, Deus, nós venceremos todas as lutas e adversidades, seja na saúde, seja na vida espiritual, familiar, financeira. E eu peço nesta hora, Jesus, que o Senhor venha, meu Pai, entrar com a Tua providência, com a Tua provisão. E de encontro a essa pessoa que tem, ó Deus, buscado o Senhor, que tem clamado. E também essa pessoa que tem, ó Pai, chorado, meu Deus, que tem, ó Deus, ficado pedindo o Senhor uma direção. Ou até mesmo essa que está sem direção agora, não sabe o que fazer e como resolver esse problema. Mas é o Senhor Deus, é o Deus que dá o direcionamento, é o Deus que, o Pai, abre portas onde não tem porta, o Senhor abre caminho onde não tem. Nada é impossível para Ti, Senhor. Ó Deus, faça um milagre, faça o impossível acontecer na vida dessa pessoa, Deus. Que essa pessoa seja tocada pelo poder do Espírito Santo nesta hora. E que toda angústia ela saia no nome de Jesus. Que toda dor ela saia agora no nome do Senhor Jesus Cristo. Que o Espírito de Deus possa tocar agora, possa te curar agora, você que está ouvindo. E receba a cura, receba o fortalecimento, receba o toque do Espírito Santo de Deus na tua vida, na tua alma. Em nome do Senhor Jesus.

Pois bem, meus amados irmãos, que a doce e gloriosa paz do Senhor Jesus esteja com todos vocês. Eu sou o pastor William Eustáquio, da Igreja Evangélica Aliança com Deus, aqui bem no centro de Belo Horizonte. E convido você a fazer uma oração comigo, a oração da paz interior, a oração da tranquilidade. O Salmos 23, ele diz que nós teremos paz, que nós estaremos em pastos verdejantes, em águas tranquilas. E eu quero liberar isso na sua vida, em o nome de Jesus. Que você creia, que você confie, que você tome posse da sua vitória e possa viver o sobrenatural de Deus. Se possível for, feche os teus olhos e vamos falar com Deus. Pai amado, querido e santo, eu oro agora por todos que vão receber este clamor. Que receba a cura, receba a paz, receba alegria. Que de fato, verdade, o Salmo 23 venha, meu Deus querido, estar liberado na vida dos teus filhos. Águas tranquilas, pastos verdejantes, lugar de tranquilidade e paz. No mundo que estamos vivendo com tanta dor, tanto sofrimento, tanta angústia, que essas pessoas possam viver a paz da parte do Senhor. Eu ministro agora e eu declaro, e eu profetizo que todas as armas do mal já foram bloqueadas, já foram repreendidas. Toda a enfermidade psíquica já caiu por terra. Toda a maldição que foi lançada já caiu por terra também em nome de Jesus. Eu declaro a paz, que a paz que o mundo precisa, que a paz que este homem e esta mulher precisa, que a paz que a sociedade precisa, venha alcançar através do Senhor Jesus. Oh, meu Pai, que o Senhor entre agora com provisão, que o Senhor entre agora com a Tua mão, que o Senhor desfaça todo espírito maligno, tudo que não provém do Senhor seja desfeito, seja arrancado, seja repreendido. Oh, grande Deus, entra nesta casa, entra nesta família, entra, meu Deus querido, nesta empresa, nestes negócios, que haja paz. Que haja paz, meu Deus, da parte do Senhor, e que os teus filhos possam viver o sobrenatural. Eu declaro agora, eu ministro, e que todas as afrontas do inimigo já caíram por terra, e tudo que não provém do Senhor já foi repreendido. Ó, grande Deus e poderoso Pai, Senhor Jesus Cristo, eu declaro agora que o Senhor venha transformar, venha trazer saúde, venha trazer alegria, que essa pessoa que está desesperada, aflita, ela receba a bênção, a graça, a unção e a misericórdia. Eu declaro agora, em nome do Pai, do Filho e do Espírito Santo de Deus, que o Senhor te abençoe, que o Senhor te guarde, que você venha estar debaixo da promessa de Deus, que você venha ser feliz, que a paz do Senhor reine sobre a tua vida e que o Senhor te abençoe de uma forma poderosa, em nome de Jesus.

0: Meus irmãos, vamos mais uma vez orar ao Senhor, mais uma vez um convidado nosso aqui para compartilhar desse momento especial para a glória do Senhor aqui pelo 89 Maravilha.
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0: Meus irmãos, vamos mais uma vez orar ao Senhor, mais uma vez um convidado nosso aqui para compartilhar desse momento especial para a glória do Senhor aqui pelo 89 Maravilha.

paz do Senhor Jesus Cristo para todos os ouvintes da Rádio Maravilha 89.1, programa A Madrugada de Oração. Eu sou o pastor Renato Ribeiro, pastor da Igreja Unida Bolivar. E nesta madrugada eu tenho uma palavra de Deus para o seu coração, mas fique atento, também estarei orando pela sua vida. A palavra de Deus nos fala de 4 homens que levavam no leito um paralítico para que Jesus o curasse. Mas a palavra de Deus nos diz que quando eles chegaram aonde Jesus estava, não tinha como entrar na casa. Eles subiram no telhado e desceram aquele paralítico e Jesus o curou. Aqueles 4 homens tinham tudo para desistir. Eles tinham tudo para retroceder, mas eles não desistiram. Talvez você está passando por uma luta, por uma dificuldade, talvez você está pensando em desistir. Deus me traz nessa madrugada com esta palavra para a sua vida. Não desista, creia, persevere, avance. Se preciso for, suba no telhado, mas não retroceda. Feche seus olhos, Senhor nosso Deus e nosso Pai, Deus poderoso, Deus grande, Deus forte, Deus de milagres. Eu quero apresentar a cada ouvinte agora da 89.1. Cada um que precisa de um milagre nesta madrugada. Talvez essa pessoa não está conseguindo dormir, tamanho as suas lutas, tamanho as adversidades, mas eu quero te pedir em nome de Jesus, entra com providência sobre essa vida agora. Entra com providência sobre esta casa agora. Deus, em nome de Jesus nós repreendemos agora tudo aquilo que tem trazido insônia, tudo aquilo, ó Pai, que tem talvez tirado a paz do coração deste homem e desta mulher. Que a Tua boa mão, Senhor, alcance agora este lar. Pai, a Tua palavra diz que tudo que pedimos em nome do Teu Filho, crendo, nós receberíamos. E estamos Te pedindo agora em nome de Jesus. Se há alguém enfermo, ouvindo agora as ondas sonoras da 89.1, que a Tua boa mão, Senhor, possa alcançar com cura. Se há alguém cativo, alguém preso, talvez nos vícios, em nome de Jesus, que essa pessoa venha receber a libertação. Deus, nós abençoamos agora todas as famílias. Abençoamos agora, ó Pai, este lar com toda sorte de bênçãos. Que em nome do Senhor Jesus Cristo, a bênção do Senhor que enriquece e não acrescenta dores, possa estar sobre este lar, sobre esta casa e sobre esta família. Está começando, Pai, um novo dia. Que neste novo dia, Senhor, o Senhor venha fazer grandes coisas sobre esta vida. Pai, que em nome do Senhor Jesus Cristo, que neste novo dia, a paz do Senhor, que excede todo entendimento, possa ser sobre essa vida, sobre esta casa e sobre esta família. Nós oramos e cremos em nome do Pai, do Filho e do Espírito Santo de Deus. Que Deus abençoe você, um dia de bênção, um dia de vitória, em nome de Jesus.

Levanta uma mãozinha para cima. Um dia João Batista estava batizando e de repente ele olhou lá atrás e disse: aquele lá é o Cordeiro de Deus que tira o pecado do mundo. Ele vos batizará

Aqui é a pastora Andréia, da Igreja Visão Missionária Vida em Jesus Cristo. Vamos orar neste momento. Ó Deus Todo-Poderoso, Criador dos céus, Criador de toda a terra. Senhor, nós colocamos neste momento, diante da Tua presença, Pai, para pedir que o Senhor venha, ó Deus, nos restaurar, nos fortalecer, ó Pai, para que nós venhamos, ó Deus, continuar caminhando na Tua presença. Senhor, eu peço a Ti, ó Pai, acampa os Teus anjos, ó Deus, ao nosso redor. Senhor, visita, Senhor, a cada ouvinte nesta hora. Pai, que eles possam ser alcançados, ser tocados pelo poder que há no nome de Jesus. Pai, nós precisamos de Ti, da Tua presença, precisamos do Teu poder, Senhor. Que o Senhor possa perdoar as nossas falhas, Pai, pois nós somos falhos, pecadores. Necessitamos, meu Deus, da Tua graça e da Tua misericórdia. Que as Tuas misericórdias, Pai, elas se renovam a cada manhã. Nós somos gratos, ó Deus, pelo Teu amor, Pai, pelo Teu sangue vertido na cruz do Calvário. Que o Senhor, meu Deus, possa, Pai, alcançar vidas, meu Deus. Pessoas que estão, meu Deus, neste momento, ó Pai, ó Deus, com angústia, que estão, meu Deus, tendo, Deus, crises, meu Deus, crises, meu Deus, de ansiedade, problemas, meu Deus, ó Pai, para dormir, pessoas que estão com problemas, ó Deus, familiares, diversos tipos de batalhas, meu Deus, as pessoas, elas passam, elas enfrentam, pois a Tua palavra diz, Jesus, que no mundo nós teremos aflições, mas o Senhor venceu. E contigo, Deus, nós venceremos todas as lutas e adversidades, seja na saúde, seja na vida espiritual, familiar, financeira. E eu peço nesta hora, Jesus, que o Senhor venha, meu Pai, entrar com a Tua providência, com a Tua provisão. E de encontro a essa pessoa que tem, ó Deus, buscado ao Senhor, que tem clamado. E também essa pessoa que tem, ó Pai, chorado, meu Deus, que tem, ó Deus, ficado pedindo o Senhor uma direção. Ou até mesmo essa que está sem direção agora. Não sabe o que fazer e como resolver esse problema. Mas é o Senhor Deus, é o Deus que dá o direcionamento. É o Deus que, o Pai, abre portas onde não tem porta. O Senhor abre caminho onde não tem. Nada é impossível para Ti, Senhor. Ó Deus, faça um milagre, faça o impossível acontecer na vida dessa pessoa, Deus. Que essa pessoa seja tocada pelo poder do Espírito Santo nesta hora. E que toda angústia ela saia no nome de Jesus. Que toda dor ela saia agora no nome do Senhor Jesus Cristo. Que o Espírito de Deus possa tocar agora. Possa te curar agora, você que está ouvindo. E receba a cura, receba o fortalecimento. Receba o toque do Espírito Santo de Deus na tua vida, na tua alma. Em nome do Senhor Jesus.

0: A nossa madrugada de oração, quero abençoar agora, abraçar os irmãos dos táxis, dos motoristas de aplicativos e pessoal que trabalha no hospital também, né? Deus abençoe a todos. Deus abençoe os irmãos das cidades de João Molevade, Santa Bárbara e também Itabira. Lá todo mundo também ouve a 89 Maravilha, a rádio de todas as igrejas que toca o som do céu.
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1: A paz do Senhor Jesus. Salmos, capítulo 65, versículo 9. Tu visitas a terra e a refrescas. Tu a enriqueces grandemente com o rio de Deus, que está cheio de água. Tu lhe preparas o trigo, quando assim a tens preparada. Que as bênçãos de Deus nos alcancem nessa hora. 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
6: Bom dia, que os seus caminhos sejam abertos. Aquilo que não deu certo, dê certo. Para isso a gente faz o que a gente aprendeu por meio da fé, que é lançar diante de Deus, nosso Senhor, as nossas necessidades, os nossos projetos, nossa vida do modo geral. E é isso que aqui o Salmo 55, 22 fala. Lança o teu cuidado sobre o Senhor e Ele te sustentará e nunca permitirá que o justo seja abalado. Então, esse princípio de confiança, ele é que vai te manter de pé com a sua sanidade em dia, porque dificuldade, meu caro, vem para todo mundo. Não tem uma pessoa nesse universo, desde Adão até agora, que não passou por alguma coisa que deixa a pessoa de cabelo em pé. Mas essa confiança que mantém a gente assim, bem, enquanto todo mundo, as pessoas com os problemas se desesperam, algumas pensam em suicídio, uma loucura. Quem confia em Deus, não estou falando de quem é evangélico, católico, quem confia em Deus de verdade, consegue no meio dessa loucura

0: segredo, tá bom? Vamos orar. No nome do Senhor Jesus, meu Pai, eu te louvo, eu te agradeço por mais um dia que o Senhor nos dá. Eu peço, Espírito Santo, que o Senhor, que é o Deus criador de todas as coisas, venha ao encontro dessa pessoa agora. Aonde essa oração está chegando? Chegando em tantos lugares, tantos estados, tantas pessoas, tantas cidades. Chega também, meu Pai, o poder do Senhor que liberta das angústias, da ansiedade, da depressão, das aflições, pensamentos e sentimentos que conturbam a mente para que ela não funcione, para que ela não enxergue a saída. Mas que agora, meu Pai, essa pessoa tenha essa percepção clara do cuidado do Senhor para que ela continue firme e forte. Nós consagramos ao Senhor esse dia, em nome de Jesus. E você que crê, diga amém e graças a Deus.
1: A nossa madrugada de oração quer abençoar agora, abraçar os irmãos dos táxis, dos motoristas de aplicativos e pessoal que trabalha no hospital também, né? Deus abençoe a todos. Deus abençoe os irmãos das cidades de João Molevade, Santa Bárbara e também Itabira. Lá todo mundo também ouve a 89 Maravilha, a rádio de todas as igrejas que toca o som do céu.

Muito bem, meus queridos irmãos, essa é a nossa madrugada de oração aqui pela 89 Maravilha, a rádio de todas as igrejas que toca o som do céu. Eu sou Giovanni Gandra, vamos juntos até às 5. Às 4 tem Sertanejo Maravilha, mas até lá tem a madrugada de oração. Inclusive, agora é hora de mais uma vez elevarmos os nossos pensamentos ao Senhor em oração.

Olá, meus queridos, a graça e a paz do Senhor Jesus. Quem vos fala é o pastor Kleber, pastor da Igreja Batista da Paz, no bairro Tirol, e eu quero orar por você. Amado Deus e poderoso Pai, Deus de todas as misericórdias, Deus da paz, Deus da alegria, nós entramos em oração agora, Pai, clamando a Ti por todos aqueles que estão nos ouvindo neste momento, cada um com as suas petições, com as suas demandas diante do Senhor, e elas são justas, porque o Senhor assim fala na palavra, que nós devemos apresentar diante do Senhor as nossas demandas. E nós fazemos isso, Pai, junto com todos esses irmãos que nos ouvem neste momento. Em nome de Jesus, apresentamos diante do Senhor, diante do teu tribunal, as nossas causas, porque o Senhor é o justo juiz, Pai. Entra com providência, de uma maneira sobrenatural. Senhor, tudo aquilo que está sendo pedido, tudo aquilo que os teus filhos estão clamando ao Senhor, pedindo a tua misericórdia, pedindo, Senhor, a cura para uma enfermidade, pedindo a solução de um problema, talvez maior, uma doença incurável, Senhor, talvez uma causa na justiça que não tem solução, talvez um filho, Deus, que está no meio das drogas, talvez uma família que está se perdendo, Pai, por uma situação, ó Deus, que tem demandado tanto esforço, tanto choro, Pai, tanto sofrimento no meio dessa família. Senhor, vem, Jesus, vem com providência de uma maneira sobrenatural, fazer aquilo que ninguém pode fazer, tocar aonde ninguém pode tocar, Pai, em nome de Jesus, restabelece a ordem de todas as coisas, assim como o Senhor esteve lá no início, quando o mundo era um caos, e através da Tua palavra, todas as coisas vieram a existir, Pai. Nós colocamos diante da Tua presença, nós clamamos ao Senhor, Pai, por resposta, nós clamamos ao Senhor por solução, Pai, em nome de Jesus, consola este coração, esta pessoa, Senhor, que perdeu uma paixão querida, alguém que ela tanto amava, Deus, e de repente essa pessoa se foi, essa pessoa, Senhor, que perdeu um ente querido, ó Pai, através da morte repentina, a dor está no meio dessa família, o sofrimento está no meio dessa família, Pai, consola este coração, traga esperança, Pai, porque Tu és a esperança para os aflitos, Tu és a esperança para os cansados, os oprimidos, Pai, venha, Espírito Santo, em nome de Jesus, traga o conforto necessário a esta família, Pai. Ei, Jesus, esta pessoa que está clamando, pedindo a abertura da porta de um emprego, essa pessoa, Senhor, que não tem talvez o que comer dentro de casa, essa pessoa, Senhor, que os filhos estão chorando, Pai, em nome de Jesus, Senhor, traga uma esperança, faça o sol brilhar, o sol da justiça, abra uma porta necessária para esta família, Pai, nós as abençoamos, nós declaramos provisão, nós declaramos, Deus, que o Senhor está no controle de todas as coisas e nós cremos nisso, que uma porta será aberta, Senhor, que a doença será curada, Senhor, que o mal vai sair em nome de Jesus, Pai. Nós declaramos e cremos, nós abençoamos cada um desses ouvintes, Pai, cada pessoa que nos ouve em algum tempo, em algum momento, ó Deus, em nome de Jesus, nós declaramos a Tua bênção sobre a casa, sobre a família e sobre todas as situações, porque para a honra e a glória do Teu santo nome, e assim nós clamamos e cremos no nome de Jesus. Que Deus te abençoe e te guarde, que o Senhor faça resplandecer sobre ti o teu rosto e te dê a paz em nome de Jesus. Que Ele te abençoe.

0: Muito bem, meus queridos irmãos, nós estamos aí nos nossos últimos momentos da madrugada de oração e nós vamos orar ao Senhor mais uma vez, mais um convidado aqui na nossa madrugada, compartilhando desse momento tão especial consagrado ao Senhor.
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5: A paz do Senhor Jesus. Tiago capítulo 4, versículo 8. Chegai-vos a Deus, e ele se chegará a vós. Limpai as mãos, pecadores, e vós, de duplo ânimo, purificai os corações. Que as bênçãos de Deus os alcancem nessa hora.
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0: Muito bem, meus queridos irmãos, nós estamos aí nos nossos últimos momentos da madrugada de oração e nós vamos orar ao Senhor mais uma vez, mais um convidado aqui na nossa madrugada, compartilhando desse momento tão especial consagrado ao Senhor.

paz do Senhor Jesus, querido ouvinte. Glória a Deus. Uma palavra de Salmos 118, no versículo 17, diz: não morrerei, mas viverei e declararei as obras do Senhor. Novamente, a palavra diz, Salmos 118, versículo 17, não morrerei, mas viverei e declararei as obras do Senhor. Irmão, nós vamos fazer uma oração agora. E a palavra do Senhor que é: você não vai morrer. A situação que está com você não é para deixar você para baixo, não é para dar um fim na sua vida. Mas essa situação é para a glória do Senhor. E o salmista aqui está afirmando: não morrerei. Ou seja, não vou me deixar me abater, esse momento vai passar. Eu vou viver e vou declarar as obras do Senhor. Então, em nome do Senhor Jesus, nós vamos orar agora. E com esta palavra, o Senhor vai fortalecer a sua vida. Pai, apresenta ao Senhor Deus, Pai, cada ouvinte, ó Pai, aonde que ele está agora nesse momento, Pai, em nome do Senhor Jesus, ó Pai, olha para a situação de cada um, Deus, em nome do Senhor Jesus, Pai, eu apresento, Pai, ó Pai, clama ao Senhor agora por fortalecimento, Pai, o salmista aqui, Pai, ele abre a boca, Pai, numa ação profética, guiado pelo Senhor, Pai.

Pai, o Senhor, Pai, guiou, Pai, esse momento para que ele ouvisse e recebesse essa oração. Deus, em nome do Senhor Jesus, Pai, entra nessa família, entra nessa casa. Ó, Pai, repreenda, Pai, toda depressão, todo espírito da morte. Ó, Pai, toda contenda. Ó, Pai, toda tristeza profunda. Ó, Pai, vem com fôlego de vida, com a restauração, com a saúde, com a paz do Senhor. Pai, coloca as coisas no lugar. Ó, Pai, em nome do Senhor Jesus, eu profetizo sobre essa vida, Pai, a vida, a restauração, a alegria, Pai, o gozo. Ó, Pai, eu repreendo, Pai, toda morte. Ó, Pai, toda tristeza, toda amargura. Pai, eu repreendo no poder do nome do Senhor Jesus. Ó, Pai, libera essa palavra profética, palavra de vida. Ó, Pai, sobre essa família, sobre essa casa, sobre esse homem, sobre essa mulher. Ó, Pai, sobre esse jovem, sobre esse adolescente. Ó, Pai, sobre esse servo do Senhor. Pai, eu profetizo a vida, a restauração. Ó, Pai, a paz, a alegria do Senhor. Pai, ó, Deus, eis que tudo se fez novo, porque essa palavra chegou nessa vida. Ó, Pai, em nome do Senhor Jesus, Pai, essa pessoa, Pai, vai contar, Pai, cada maravilha que o Senhor fez, as coisas maravilhosas que o Senhor fez. Essa pessoa, Pai, vai contar o testemunho das obras que o Senhor operou na vida dela através dessa oração. Pai, eu profetizo em o nome do Senhor Jesus e você diz amém.

Bom dia, pastor Robson Café. Bom dia aos ouvintes do programa Madrugada de Oração da Rede Maravilha 89,1. Aqui quem vos fala é o pastor Rafael Alvarenga, da Igreja Ministério Templo da Semeadura, localizada em Betim. Quero aqui deixar para vocês uma mensagem de fé. Quero falar em Salmos 34, versículo 19. Muitas são as aflições dos justos, mas o Senhor os livra de todas. Irmãos, sabemos que nós estamos num tempo difícil, de muitas lutas, muitas dificuldades, mas tenho certeza que o Senhor tem cuidado de vocês. Tenho certeza que o Senhor, Ele tem sido a resposta para esses dias difíceis. E nós às vezes perguntamos para nós: pastor, mas como que nós podemos saber que o Senhor vai nos livrar? De que forma que o Senhor nos livrará? Lá no livro de Salmos, no capítulo 37: entrega o teu caminho ao Senhor, confia nele e tudo ele fará. Esse é o segredo. E nós precisamos entregar a nossa vida ao Senhor e confiar nele, saber que ele é que vai fazer tudo por nós. É ele que vai salvar a nossa vida, vai salvar a nossa família. É ele que vai curar a enfermidade. É ele que vai libertar os dependentes. É ele que vai trazer a vitória. É ele que vai trazer o emprego. É ele que vai tirar a dificuldade, a luta. É ele que vai curar a depressão, a opressão. É ele que vai tirar essa dificuldade que você tem enfrentado. Então creia no Senhor, acredite, confie no Senhor, tenho certeza que Ele tem cuidado de você. Lance sobre Ele a sua ansiedade, lance sobre Ele o seu cansaço, vá até Ele, porque Ele vai aliviar a sua dor. Vá até Ele, porque Ele vai trazer sobre você um jugo leve, um fardo suave. O Senhor, Ele cuida de você, Ele cuida da sua família e Ele quer trazer para você a salvação. Então deixa neste momento essa palavra de fé entrar no seu coração, entrar na sua família, entrar na sua casa. Talvez você está ouvindo pelo seu carro, não sei o veículo, a forma que está chegando até você, mas que Deus possa te abençoar. E aqui eu quero mais uma vez agradecer a Rádio Maravilha, que Deus possa abençoar a sua vida, abençoar a vida do pastor Robson Café, toda essa equipe maravilhosa. Quero aproveitar e pedir a Deus que abençoe vocês na área sentimental, na área financeira, na área familiar, na área espiritual, na área ministerial, em todas as áreas da sua vida, que o Senhor possa te alcançar, mesmo que eu não falei aqui, mas que o Senhor possa te alcançar em nome de Jesus. E aproveitando essa grande oportunidade, quero fazer uma oração pela sua vida. Creio que Deus, Ele está cuidando de você. Vamos orar junto. Eu sei que talvez você está dirigindo, vai poder fechar os seus olhos, mas com a sua fé, vamos unir a nossa fé. Deus, neste momento, quero unir a minha fé com a vida dessa pessoa, a fé dessa pessoa. Deus, que o Senhor possa alcançar a vida dela em nome do Senhor Jesus. Eu não sei qual é a área que ela está enfrentando essa dificuldade, mas vá de encontro a essa pessoa agora. Entra nessa peleja, entra nessa causa, nessa luta, meu Pai. E que o Senhor possa, Espírito Santo de Deus, entrar, meu Pai, nessa causa e dar vitória para essa pessoa em nome do Senhor Jesus. Eu sei que ela não está lutando sozinha, eu sei que ela não está pelejando sozinha. Então, meu Deus, entrega vitória para essa pessoa em nome do Senhor Jesus, que as mãos do Senhor possam alcançar a vida dela, alcançar a família, a casa, os sonhos, os planos, os projetos, meu Pai. Eu sei, Deus, que o Senhor não tem plano de morte, não tem projeto de morte para essa pessoa, mas o Senhor tem um projeto de vida para essa pessoa. Restaura, meu Pai, renova as forças dessa pessoa em nome do Senhor Jesus. Eis que crê, eis que acredita junto comigo nessa oração, que as mãos do Senhor possam alcançar, possam abençoar essa pessoa, não só hoje, Deus, mas para sempre, que essa pessoa possa ser restaurada pelas suas mãos, pela sua presença, e receber o teu Espírito Santo, onde é que ela estiver nesse momento, que o Senhor alcance ela em nome de Jesus. Amém. Que Deus abençoe vocês, não só hoje, mas sempre, em nome de Jesus.

0: Bendito seja o nome do Senhor.
1: Santo Espírito és. Vem inundar e fazer em nós aquilo que somente o Senhor pode e sabe fazer.

Se isso é sincero, cante com toda a liberdade. É a esse lugar que você se refere. Esse lugar, ele não habita em templos feitos por mãos de homens. A tua vida é a habitação favorita do Senhor nosso Deus. Apenas se você puder e quiser fazer isso, levante suas mãos aos céus, em rendição, em adoração, e cante mais uma vez.

0: na maravilha. Bom dia. Bom dia para quem ouve a gente, para quem começa o seu dia muito bem, para quem começa tendo Cristo como prioridade. Quero abraçar aqui e abençoar os irmãos de Nova União, Pedro Leopoldo, também Sarzedo. Bom dia. Alô, Sabará, Caeté. Bom dia, paz.
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1: A paz do Senhor Jesus. Romanos capítulo 8, versículos 38 e 39. Porque estou certo de que nem a morte, nem a vida, nem os anjos, nem os principados, nem as potestades, nem o presente, nem o porvir, nem a altura, nem a profundidade, nem alguma outra criatura nos poderá separar do amor de Deus que está em Cristo Jesus, nosso Senhor. Que as bênçãos de Deus os alcancem nessa hora.
0: Bom dia, bom dia, bom dia! Essa é a 89 Maravilha, a rádio de todas as igrejas que toca o som do céu. Seu domingo com mais alegria, mais música, mais louvor e muita bênção. Tá no ar o Sertanejo Maravilha. Bom dia!

0: Bom dia, paz, irmãos. Essa é a 89 Maravilha, a rádio de todas as igrejas. E esse é o nosso Sertanejo Maravilha. Você sabe que a 89 Maravilha preparou uma programação toda especial para este domingo, né? Nós temos cultos, temos culto de Santa Ceia, tem Igreja Maravilha, tem uma série de coisas maravilhosas para a gente compartilhar durante toda a nossa programação neste domingo. Continue aqui com a gente.
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0: Bom dia, paz, meus irmãos. Esse é o nosso Maravilha Sertaneja. Lembrando que para participar aqui com a gente, o nosso WhatsApp, para você mandar mensagem aqui para a gente, para que possamos abraçá-lo, né, e abençoar a cidade de onde você nos ouve. Nosso WhatsApp é o 319-9565-1089. Continue aqui com a gente. Bom dia. 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
0: Bom dia, começamos o nosso dia com alegria e na bênção também aqui com o nosso Maravilha Sertanejo. Deus abençoe.

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0: Meus irmãos, o Sertanejo Maravilha fica por aqui. Se o senhor permitir, segunda-feira amanhã, às 5 da manhã tem mais. Tá bom? Daqui a pouquinho tem o primeiro culto deste domingo para abençoar a sua vida. Continue aqui com a gente. Eu sou Giovanni Gandra e a 89 Maravilha é a rádio de todas as igrejas que toca o som do céu.
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1: A paz do Senhor Jesus. Lucas capítulo 6, versículos 43 a 45. Não há árvore boa que dê mau fruto, nem tampouco árvore má que dê bom fruto. Porquanto cada árvore é conhecida pelo seu próprio fruto, porque não se colhem figos de espinheiros, nem dos abrolhos, se vindimam uvas. O homem bom do bom tesouro do coração tira o bem, e o mal do mau tesouro tira o mal, porque a boca fala do que está cheio, o coração. Que as bênçãos de Deus nos alcancem nessa hora. 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
4: 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Começando Culto da Manhã Maravilha. Nessa manhã, Deus abençoe a sua vida. Manhã de domingo abençoada para você, para todos nós, em nome de Jesus. Toda manhã por aqui, apóstolo Welton Bass, do Ministério Apostólico Casa de Hebron, aqui na 89 Maravilha. É isso, te convido também a nos assistir pelo YouTube, tá? Rádio 89 Maravilha. Isso mesmo, pelo YouTube você nos encontra assim. Digita lá, Rádio 89 Maravilha ao vivo, para que você acompanhe essa transmissão também por lá, pelo YouTube. Pelo rádio, é claro, você é sintonizado em 89.1 Belo Horizonte e região metropolitana, e pela rede 89 Maravilha nas Minas Gerais. Muito bom dia para você. Muito bom dia, apóstolo Welton Bass.
5: Muito bom dia, que Deus abençoe, Ed. Prazer é nosso, imenso. Obrigado por mais uma oportunidade nessa manhã, desse culto manhã maravilha. Sou eu, apóstolo Welton Bass, o apóstolo dos milagres. Sou do Ministério Apostólico Casa de Hebron, líder e fundador, eu, juntamente com minha esposa, Bispa Nilda Bass, onde fica a nossa sede nacional aqui na Avenida Paraná 495, bem no coração aqui de Belo Horizonte, onde Deus tem operado milagres de maravilha, ao lado dos Correios, em frente ao supermercado BH. Muito bom dia Ed, bom dia a todos os ouvintes, bom dia você que está me assistindo, você que é um trabalhador liberal, você que está aí no volante desse caminhão, você que está até mesmo no Uber, você que está no aplicativo, você que está pelo celular, você que está aí no radinho, bom dia, que Deus abençoe nesse culto da manhã, maravilha para a glória do Senhor Jesus. Nós vamos aqui iniciar esse culto nessa manhã maravilha, com uma oração, nós vamos estar orando, porque tudo nós temos que orar a Deus, um alimento, quando nós vamos comer, um café da manhã, pessoas que já estão passando o cafezinho, eu estou sentindo o cheiro de cafezinho com pão de queijo, hein? Olha que forte, é muito forte. Então eu quero estar orando, apresentando este culto Manhã Maravilha, quero orar para você que talvez está no hospital, talvez você precise de um milagre neste domingo, para a glória do Senhor Jesus, Deus vai trazer grandes maravilhas nesta manhã para você, tá bom?
4: Amém, glória a Deus, apóstolo. Apóstolo, eu gostaria que o senhor fizesse uma oração para a gente iniciar esse culto, em nome de Jesus.
5: Oramos ao Senhor. Senhor meu Deus e eterno Pai, nesta manhã, Senhor, nós estamos neste culto Manhã Maravilha. Pai, liberando a bênção, o milagre na vida dessa pessoa, Pai. Que esta manhã vai ouvir essa palavra profética, que nesta manhã o Senhor vai falar na vida, Senhor, de cada ouvinte dessa emissora da 89 Maravilha FM. Senhor Deus, nessa manhã eu quero apresentar, Pai, a cada um que está nos ouvindo e nos assistindo pela essa programação, em nome do Pai, do Filho e do Espírito Santo. Amém e amém, Senhor Jesus. Vamos ouvir uma canção, em seguida eu volto com uma palavra de fé para você e para a tua família, em nome do Senhor Jesus. Enquanto isso, eu, Ed, vamos aqui, aleluia, está atendendo alguns ouvintes que vão estar mandando para cá o seu nome, você vai estar mandando para cá também o seu pedido de oração, que após a palavra, quero fazer uma oração forte, meu copo com água já está aqui também, daqui a pouquinho vamos ter coisas inéditas aqui nesta manhã, em nome do Senhor Jesus.
4: Amém, amém. Daqui a pouquinho o apóstolo Elton Bass ministrando a palavra de Deus por aqui. Nós vamos, neste momento, ouvir um louvor. 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

0: Maravilha, rádio de todas as igrejas, que toca o som do céu. Apóstolo Elton Bass ministrando a palavra. Antes, é claro, quero te convidar a participar com a gente pelo WhatsApp, 319-9565-1089. 319-9565-1089 é o WhatsApp da Rádio 89 Maravilha, para que você faça ali o seu pedido de oração. Agora com a palavra, apóstolo Elton Bass, fique à vontade, meu irmão, em nome de Jesus.
1: Glória a Deus, estamos de volta ao vivo com o vivo nosso Deus. Olha que linda canção que você ouviu nesta manhã. Primeiro louvor desse culto Manhã Maravilha, tá bom? Você que ligou o rádio agora, você vai ficar comigo até às 6 horas. Quero agradecer já, desde já, primeiramente Deus, tudo que Deus tem feito em nossa vida, nosso ministério. Quero agradecer a minha família, minha esposa, a Bispa Nilda Bass. Quero agradecer também a todos os membros oficiais, obreiros da nossa igreja, Ministério Casa de Abrão, Ministério Pentecostal, Ministério Apostólico. E agradecer nesse último domingo, dia 13, comemoramos nosso 4º aniversário do ministério. Foi muito forte, uma multidão tremendo, esteve conosco presente o gigante da fé, Bispo Ezequiel Fernandes. Foi muito forte o que Deus fez. Teve também o adorador Luan, Ana Paula, coreografia Kairos. Olha que multidão maravilhosa que teve nesse último domingo. E passando aqui para agradecer você que esteve presente. Tivemos que colocar mais cadeira para as pessoas sentar. Foi extraordinário. Hoje faz 7 dias que nós comemoramos o 4º aniversário do Hebrominas e estou impactado até hoje. Até hoje estou impactado por que Deus tem feito ali sobre o altar da nossa igreja, tá bom? Você que não conhece o nosso ministério Casa Hebron, você vai estar conhecendo, você vai estar indo lá. O endereço nosso é Avenida Paraná, 495, bem no calçadão ali, 100 metros do Mercadão Municipal, ao lado dos Correios, em frente ao supermercado BH. Você é o nosso convidado especial. Eu estou nas quarta-feiras na grande campanha A Mesa das Divinas Revelações de Deus. Você vai trazer uma foto, vai trazer um documento de alguém que você precisa, que Deus fala com você. Porque a Bíblia diz no livro de Amós 3:7, diz assim: certamente o Senhor Deus não fará coisa alguma sem primeiro revelar ao seu servo e aos seus profetas. Deus não faz nada sem primeiro revelar aos seus servos. E o que Deus tem revelado da mesa da revelação tem sido algo muito grande, muito tremendo. Então você vai trazer uma chave, uma foto, um documento, uma peça de roupa, vai colocar sobre a mesa, em frente ao altar. E tudo ali que Deus me revelar, eu vou entregar para você. Tá bom? Nosso endereço fica ali na Avenida Paraná, 495, bem do lado dos Correios, aqui em Belo Horizonte. Tá bom? E nós temos igreja também em vários lugares: Sabará, Porto Alegre, Juiz de Fora, Ribeirão das Neves, Barreiro, Dandara, Trevo, Igarapé. Nós temos igreja em Justinópolis, né? Ali no Maria Helena, né? Nós temos igreja aqui no centro de Belo Horizonte, em vários lugares. Então você vai estar ligando também no telefone do apóstolo Elton Bass. Alô, apóstolo Elton Bass, anote aí, né? O prefixo 31, né, que é de Belo Horizonte, Minas Gerais. O telefone é 99-660-1003. Uma irmã falou assim: apóstolo, fala devagar esse telefone, pelo amor de Deus, que toda vez eu só pego a metade. Então vamos lá. Prefixo 31, né, de Belo Horizonte, 99-660-1003. 99-660-1003. Você que ligar agora, mandar um WhatsApp agora, estou aqui com o WhatsApp aberto. Amém? Eu vou colocar você aqui na lista de oração. Vou levantar um clamor pela sua vida. Vou levantar um clamor pela sua casa, pela sua família. E Deus vai operar milagres e maravilha, tá bom? Olha só, a palavra de hoje, uma palavra pequena, mas que vai falar muito no teu coração, tá bom? Sobre o livro de Números, capítulo 12, tá? Você pode ler no versículo 1 até o 15. Aonde, nesse capítulo, fala sobre um episódio que aconteceu, talvez esteja acontecendo com você, como aconteceu comigo esse final de semana passada, né? A Bíblia diz que Miriam e Arão levantaram contra Moisés, né? Levantaram como? Questionando a sua autoridade e falando sobre aquela mulher etíope, né? Que ele havia tomado para si. Então, assim, todos escolhidos, existe uma crítica que é levantada contra você. Então a Bíblia diz, eu quero ir no versículo 2, de Número capítulo 12, versículo 2. Depois você lê o 1 ao 15, né? Eu quero já ir no 2, porque nós temos pouco tempo nessa programação. Que diz assim: porventura falou o Senhor somente por Moisés? Né? Olha só. Porque a Bíblia fala o quê? Porventura falou o Senhor somente por Moisés? Né? O texto diz que Miriam, ela começa a se levantar contra Moisés. E ela se junta com Arão e começa a falar dele, tocar na vida dele. E só que Moisés, ele estava ali diante de uma autoridade de Deus, uma autoridade divina de Deus. Nós lemos o texto agora, no versículo capítulo 12, verso 2, porque quando Miriam se levantou contra Moisés, questionando até mesmo a autoridade espiritual de Moisés, né? Eles não estavam questionando somente Moisés, mas sim estava questionando a posição que Deus tinha estabelecido a ele. Porque quando Deus te dá uma direção para você fazer, pode ver, vai levantar Miriam e Arão para questionar aquilo que você está fazendo. Só que quando você está fazendo algo direcionado por Deus, não é algo de si mesmo, mas sim é algo divino. Exemplo, um trabalho, Deus lhe dá um trabalho para você, uma nova porta. Deus direciona um casamento. O que eu mais vejo em atendimento espiritual, que eu atendo as pessoas, é o quê? É Deus direcionar uma porta para alguém e levantar pessoas criticando isso. Pessoas falando que essa pessoa não é capaz para exercer essa função. E às vezes a pessoa está até num trabalho bom, numa empresa boa, mas quer desistir, porque lá dentro tem alguém que está se levantando. Só que a pessoa não sabe que essa pessoa está ali por propósito de Deus. Está ali enviado por Deus. É um exemplo. Outro exemplo, um ministério. Deus manda você para um ministério. Você vai a primeira vez, todo mundo te abraça, pá. Mas quando você estabelece lá, Deus manda você ficar, se levanta o quê? Miriam e Arão contra a sua vida. É, Deus está falando com alguém. E aí, levanta, você chegou agora, que você... Enfim, se levanta uma grande confusão, uma grande fofoca, colocando até mesmo em xeque-in o teu chamado, a tua experiência espiritual. É um exemplo. Vou dar o último exemplo, o terceiro. Um casamento. Deus te direciona a uma pessoa, ou Deus traz uma pessoa para ti, você casa, aí se levanta pessoas criticando, pessoas falando, ele não é para você, você merece coisa melhor, ela não é para você, Ou seja, levanta Miriam e Arão contra o seu relacionamento. Só que a história diz que quando Miriam e Arão se levantou contra Moisés, eles não estavam levantando contra Moisés, mas sim contra o próprio Deus. Porque o que Moisés estava fazendo foi o quê? Direcionamento de Deus. Então o que eu tenho a falar para você nesta manhã, neste culto Manhã Maravilha? As pessoas que estão se levantando contra você, elas não estão se levantando contra o seu CPF, contra o Elton Baez, mas sim contra a divindade que é o nosso Senhor Jesus. Viu como é que é importante quando você andar debaixo da direção de Deus? Porque quando você anda debaixo da direção de Deus, quando o inimigo se levanta, quem vai intervir a seu favor vai ser Deus. Mas quando você faz da sua maneira, como é que Deus vai intervir? Não tem como. Vamos lá. Entendeu? Então assim, quando Miriam se levantou contra Moisés falando, né? Eles estavam questionando Moisés só por causa, aleluia, daquela mulher etíope que ele havia tomado. Mas Moisés, ele não estava fazendo algo humanamente, mas sim espiritualmente. Só que assim, enquanto Miriam e Arão estavam se levantando contra ele, tentando derrubar ele, tentando destruí-lo, a Bíblia diz no versículo 3, nós lemos o 12 e o 2 de Números, no versículo 3, no capítulo 12, versículo 3, diz: e era Moisés muito manso, ou seja, Deus conhecia o coração de Moisés. Por quê? Moisés era alguém manso, alguém calado, alguém que não retrucava. Deus conhecia o coração dele, né? Então assim, Moisés, ele não precisou se defender, porque Deus entrou na defesa de Moisés. Por que Deus entrou na defesa de Moisés? Por causa da sua mansidão. Deus conhecia o coração dele. Tem coisas que você deve ficar calado. Ah, mas apóstolo, foi lá na rede social, falou mal de mim, eu fui lá e falei também. Não é assim que se resolve. Ah, apóstolo, ah, falou mal de mim e a minha amiga, meu colega veio aqui e falou que ela falou e eu fui lá e paguei com a mesma moeda. Não é assim que se resolve. Não é humanamente que nós resolvemos essa situação. No capítulo 12, verso 3, a Bíblia diz que Moisés era um homem muito manso. E Deus conhecia o coração dele. Ele não tinha maldade. Ele, sabe aquela pessoa, deixa pra lá. Mas Moisés, a sua irmã está falando mal de você, deixa falar. Ah, mas Moisés, o Arão está, deixa ele em paz. Se fosse eu no tempo antigo, se fosse você que está me assistindo, você que está me ouvindo, ah, posso, eu vou lá tirar essa satisfação. Ah, eu vou lá resolver essa parada, mas não. Moisés não precisou, aleluia, se defender daquelas acusações. Moisés não precisou se defender daquele levante sobre a sua vida, porque o próprio Deus entrou em defesa dele. Eu vim pregar nessa manhã para alguém que você está sendo perseguido, você está sendo acusado, ou você foi acusado, você foi caluniado, e você quer lá se explicar, você quer lá se defender. Não, eu vou lá, eu vou explicar, eu vou falar que não é verdade. Ei, Deus está dizendo, fica calmo, fica na sua posição, porque eles não se levantaram contra você, eles se levantaram contra o próprio Deus. Deus falou assim aqui agora para você: ficar em Jerusalém até que do alto seja revestido de poder. E ele era um homem muito manso. Aleluia. Glória a Deus. E aí o que acontece? Aí Deus falou assim: não, Moisés, eu vou guerrear por ti. Continua tranquilo. Aí Deus, ele chama os três para fora. Divide os três. E a Bíblia diz: aí o Senhor disse: com o profeta eu falo, isso a boca de Deus, eu falo em visões, eu falo em sonhos, mas com Moisés eu falo boca a boca. Eita, glória a Deus. Olha só, olha que nível de responsabilidade agora nesse texto. Aleluia. Deus chama os três para fora, separa os três e vai conversar com os três. E Deus fala: olha, eu falo com os profetas em sonho. Deus falando, eu falo com os profetas, né, em visões, mas com Moisés eu falo boca a boca. Com Moisés eu falo face a face. Eu quero dizer para você nessa manhã que a nível de responsabilidades e chamados que somente Deus estabelece, a níveis de chamada ministerial e responsabilidade que somente Deus estabelece. Somente Deus estabelece. E aí, Deus falou para eles, falou assim: ei, o profeta, eu... Então, o que Deus quis dizer? Eu falo com quem eu quero, do jeito que eu quero, da maneira que eu quero. Porque Deus tinha algo diferente com Moisés. Deus tinha algo diferente de todos. Entendeu ou não? Aleluia. Deus tinha algo diferente. Então Deus colocou eles num lugar. O que Deus está falando nesta manhã? Que nós vamos ouvir uma canção e em seguida nós vamos continuar nesse texto, né? Vamos falar sobre a consequência dessa calúnia. Então assim, Deus mostrou para eles que Deus fala do jeito que ele quer, da maneira que ele quer. Aí hoje em dia as pessoas querem dominar você, querem criticar a roupa que você veste, com quem que você anda, com quem que você fala. Quando você sai de um lugar, fica te vigiando, quer saber com quem você tem amizade. Ei, a cada um de nós Deus tem uma particularidade. Agora eu estou pregando esta manhã para alguém que está sendo perseguido, alguém que está sendo caluniado, injuriado, alguém que está se levantando contra você. Você está dizendo: semana que vem eu vou lá, eu vou tirar satisfação, eu vou colocar tudo a limpo. Não, fica quieto. O justo não se justifica. Deus vai justificar por você. A Bíblia diz que Moisés era um homem muito manso. Porque se fosse outro, ia orar e falar: Deus, mata Deus. Mas não. Moisés ficou na dele porque ele era um homem manso, um homem tranquilo. Deus conhecia o vosso coração. Então Deus, nessa manhã, nós vamos ouvir uma canção, está dizendo para você: você quer ir lá tirar satisfação, você quer se justificar? Não. Deus vai justificar para você, ou seja, Deus vai na frente resolver essa situação. Pelo contrário, em vez de você ir lá se justificar, essa pessoa vai vir te pedir perdão, porque você é um escolhido de Deus. Deus vai mostrar que você é uma escolhida dele e ele vai julgar essa causa por você. Ouve essa canção e nós voltamos em seguida.
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Glória a Deus, estamos de volta ao vivo com o Vivo Nosso Deus, desse culto Manhã Maravilha. Sou eu, o apóstolo Elton Bass, o apóstolo dos milagres. Você que ligou a rádio agora, nós estamos numa palavra poderosa em Números, capítulo 12, verso 2 em seguida, falando sobre a perseguição, né, o levante de Miriam e Arão contra Moisés. Estou pregando hoje para alguém que está vivendo a perseguição ou viveu uma calúnia, né? E continuidade no texto, a Bíblia diz que sabia que a rebelião ela traz consequência? Porque a Miriam, ela com Arão se levantou contra Moisés, né? Por algo que Deus tinha ordenado. E quando você se levanta contra alguém, você está se rebeliando. E a Bíblia diz que a rebelião ela traz consequência. Tem gente que se rebelia, fica nervoso, fica xingando, fica amaldiçoando. Não. É como eu. Algumas pessoas se rebeliaram na caminhada da casa de Hebrom. E eles vão ter consequências. E terão consequência. Diferente daquele, né, que não rebeliaram, que vieram, pediram a benção, participaram do culto. O último culto, Santa Ceia. E ali pediu a benção. Mas tem pessoas que se rebeliam. Tem pessoas que saem falando mal da igreja.

consequência de oração contra, consequência de falar mal do líder, consequência de falar mal de quem estendeu a mão um dia. Eu mesmo, apóstolo Elton Bass, eu respeito as igrejas que eu passei e respeito quem um dia me ungiu. Eu respeito. E eu não falo mal. Ninguém vai ver eu falando mal. Né? Passou, passou. É um tempo novo. Mas eu só falo bem. E houve uma consequência. A rebelião, houve uma consequência na vida de Miriam e de Arão. Lá no livro de Números, capítulo 12, verso 10, está aberto aqui minha Bíblia online. E eis que Miriam estava o quê? Leprosa, como a neve. Ou seja, Miriam foi atingida por uma lepra. Sabia que tem gente, nem sei se eu falo. Falo ou não falo? Deixa eu escutar você falar aí. Tá. Sabia que tem gente que está leproso? E o motivo da sua lepra é porque se rebelou contra alguém, contra o escolhido de Deus. Sabia? Sabia que tem gente que está leproso porque se levantou contra você que está me ouvindo, me assistindo? Sabia? Olha a consequência de Miriam. Miriam ficou o quê? Leprosa como a neve. Ou seja, no último grau de uma lepra, que as pessoas o afastaram, ou seja, fofoca, pode ver, fofoca se junta muita gente. Se junta. Né? Miriam, quando estava lá se levantando contra Moisés, um monte de gente. Sim, é, Miriam. Nossa. Oh, meu Deus. E todo mundo acreditava, porque andava junto. Mas quando ela foi atingida pela lepra, cadê esse povo? Sumiram, porque ninguém queria ficar leproso. Vocês sabem muito bem que quando vem uma lepra, se você encostar em alguém leproso, você fica leproso. Se você usar uma roupa de alguém leprosa, você fica leprosa. E a lepra atingiu Miriam. Por que atingiu ela? Por quê? Porque se levantou contra uma autoridade espiritual. Porque quando ela se levanta contra Moisés por causa daquela mulher etiópia, ela não se levantou contra Moisés, contra o teu CPF. Ela se levantou contra o próprio Deus. Porque naquele momento não era Moisés, era o próprio Deus. Deu para entender, não? E aí o texto diz, no livro de Números, capítulo 12, versículo 10, diz o quê? E eis Miriam estava o quê? Leprosa como a neve. Só que Moisés, ele é um cara como eu hoje. Eu antigamente orava, mata Deus. Hoje não. Moisés era tão manso, tão tranquilo, tão de Deus, tão de Deus, tão de Deus, que no capítulo 12, versículo 13 de Números, ele diz assim, ele faz uma oração dizendo, ó Deus de Israel, ó meu Senhor, rogo-te que as cure. Olha só, Moisés intercede por quem havia falado contra ele. É. Moisés fez o papel de Jó. Lembra de Jó quando os três amigos queriam colocar Jó contra Deus? Falou, o que você fez contra o teu Deus que você está nessa praga, nessa beira da morte? E Jó sabia que o que ele estava passando era a permissão de Deus. Os três amigos se separavam de Jó, queriam colocar Jó contra Deus. Mas o que Jó fez? Jó, ele ora e fala, Senhor, não ouça o que eles falam. E aí o que Deus faz? Deus muda o cativeiro de Jó. Por quê? Deus olha do céu e fala assim, rapaz, o homem perdeu tudo, perdeu filhos, perdeu a esposa, perdeu bens, perdeu gado, perdeu trabalhadores, perdeu tudo.

0: agora está pedindo misericórdia por eles. Deus se levanta do trono e muda o cativeiro de Jó. O que aconteceu aqui com Moisés? No capítulo 12, versículo 13, Moisés intercede porque a vida é falado contra ele. É triste, é difícil. É difícil você saber de alguém que se levantou contra você, te fez chorar, e aí Deus vai lá, pesa a mão, você vai lá e fala, não, vou orar para Deus tirar a mão. É difícil. Tem pessoas que... Desculpa. É isso aí, Deus! Tem pessoas que comemoram. É. Tem pessoas que falam, até que fim, Deus. O senhor fez justiça. Mas Moisés não. Capítulo 12, verso 13. Moisés intercede por quem havia falado contra ele. Então eu vejo aqui, irmão, nesse versículo, uma das maiores lições. Qual é a lição que eu vejo nessa palavra? Moisés, ele não pediu vingança. Moisés, ele não pediu a morte. Moisés, ele não pediu a justiça, como você tem feito. Irmãos, tem gente que sobe no monte para orar contra mim. Crente macumbeiro. É. Tem gente que fez campanha no lar. Ó, eu fiquei sabendo aí que tem um grupo de oração aí, né, de umas rebeldes. Saiu debaixo da rebeldia, um grupinho de oração, fazendo campanha, propósito, jejum, oração, contra o ministério. E Deus falou que vai abrir sepulturas. Aí falaram para mim, o senhor não vai fazer nada, não vai orar nada? Eu falei assim, não. Eu estou que nem Moisés, pedindo a Deus, Senhor, tenha misericórdia deles. A Bíblia diz que Moisés, ele não pede vingança. Ele pede o quê? A cura. Moisés poderia falar assim, ah, deixa. Porque a lepra é uma doença de morte. Quantas pessoas estão leprosas porque se levantou um dia contra alguém? É como uma irmã. Bonita, com todo respeito. Com dinheiro, com todo respeito. Com casa, posses, terras. Doida para casar, não conseguia casar. Existia uma lepra na vida dela. Um dia eu cheguei nela e falei, irmã, existe uma lepra na sua vida. Qual é essa lepra, irmã? Me ajuda. Ela fala, mas eu não estou doente, apóstolo, olha só. Eu falei, irmã, não é lepra física, é uma lepra espiritual. Você andou se levantando contra alguém? Você tem algum ódio de alguém? Você tem algum rancor de alguém? Você tem alguma raiva de alguém? Você tem? Fala comigo, você tem? E aí ela falou assim, olha, o que eu me lembro é um dia eu me levantei contra a líder do ciclo de oração da minha igreja. E eu falei, é essa lepra que está te barrando o teu casamento. E o que, que eu preciso fazer após o seu tombar? Se você falou, irmã, procura essa pessoa e se reconcilia com essa pessoa. Vai pedir perdão. E ora para essa pessoa te perdoar, tá? Porque senão nada. Ah, eu pedi perdão, se me perdoou bem, se me perdoou, eu fiz a minha parte e estou kids. Não é assim, não. Não é assim, não. Estou que nem o Macedo. Vai pedir perdão e ó, já ora, faz um jejum para essa pessoa te perdoar. Porque o seu mundo espiritual está na mão dela. Se ela não te perdoar, não vai ter liberação na tua vida. Tem uma mania do catecismo falido de antigamente. Não, vai lá, pede perdão. Faz a sua parte, se a pessoa te perdoar, amém. Se não perdoar, pelo menos a sua parte você fez. Não, se a pessoa não te perdoar, não vai liberar para você o teu mundo espiritual. Por isso que você tem que... O perdão, irmão, não é só chegar assim e falar assim, ô Paulo, ô Pedro, tudo bem? Aqui é fulano. Ó, tô ligando aí para te pedir perdão, tá bom? Então você me perdoa. Agora se você quiser me perdoar, o problema é seu. Mas tô fazendo a minha parte. Deus me mandou fazer a minha parte. E desliga o telefone. Se a pessoa te perdoar, vai ter liberação. Mas se não perdoar, não vai ter liberação. Vai continuar a mesma coisa. E aí ela fez campanha, orou, jejum. Ela se preparou para pedir perdão a essa pessoa. Ela se preparou, espiritualmente falando. E ela foi pedir o perdão, a pessoa abraçou, chorou. E aí a pessoa casou. Então, existem muitas pessoas, amados, que estão leprosas hoje porque se levantou contra você um dia. Tem pessoas que se levantaram contra a minha vida, me traíram, estão leprosas. E vão ficar leprosas e vão morrer leprosos. Porque a lepra é uma doença de morte. Né? Então, esse capítulo e versículo, né, nos dá uma lição. Moisés não pediu vingança, ele pediu o quê? A cura. Então assim, não toque naquilo que Deus estabeleceu. Não toque naquilo que Deus estabeleceu. Quem Deus chamou, Deus também sabe defender. Agora, tem pessoas que querem defender você, querem se meter na tua vida. Para com isso. E às vezes nós queremos se meter na vida das pessoas. Para com isso. Quem Deus chamou, Deus também sabe defender. Entendeu ou não? Então assim, Moisés, ele ora, pede Deus o quê? Vingança? Não. Pede Deus a cura. E aí o que acontece? Miriam, ela foi o quê? Restaurada. Depois de 7 dias. 7 dias. E aí a Bíblia diz que o povo teve que esperar Miriam. Entendeu ou não? Então não é assim. Chegar e falar, não, eu vou ligar lá. Não. Tem que ter uma preparação. Moisés orou e teve que esperar por 7 dias. Para cessar, para ficar limpa do estrago que ela fez contra si mesma. Porque quando a pessoa se levanta contra você, contra mim, ela está trazendo estrago, maldição para si mesma. Entendeu ou não? Para si mesmo. Para si mesmo. Entendeu ou não? Então, assim, às vezes, Deus permite, igreja, que as pessoas nos criticam, sabia? Eu mesmo fui criticado domingo passado, porque eu trouxe um amigo para pregar na minha igreja. Eu fui criticado porque eu coloquei o bispo Luiz, Luciano Neves, me mandou um vídeo me parabenizando. Eu fui e postei. A rede social é minha. Teve gente que me criticou, tem pessoas que falou que era meu amigo, e me bloqueou. Por quê? Aí eu fui descobrir que essa pessoa teve um problema com essas pessoas. Maldade, mau caratismo. E aí queria que eu, né, punisse essas pessoas por ele. Como é que eu posso? Alguém não se deu bem com alguém e quer que eu também não me dê bem? Então, assim, às vezes Deus, ele permite que as pessoas nos critiquem. Só que o texto está dizendo e nos ensinando que nós não precisamos lutar para provar quem somos. Deus mesmo revela quem ele levantou. Aí você quer provar quem é você? Vamos ouvir agora mais uma canção. Você quer provar quem é você? Você quer mostrar? Não precisa. Então Deus permite que as pessoas nos critiquem para Deus entrar e mostrar que ele nos chamou. Tá bom? Então, assim, essa é a visão, essa é a palavra desse domingo. Deixa as pessoas criticar, falar mal de você. Deixa. Deixa. E quando Deus pesar a mão, vai lá e pede a Deus misericórdia. Sabe por quê? Porque Deus vai te honrar muito mais do que você querer resolver com suas próprias mãos. Porque se você querer resolver pelas suas próprias mãos, vai falar, e olha lá, ó, ficou nervoso, ficou nervosa, olha lá, ó, tá devendo, ó. Aí, viu? Eu te falei. A maior resposta para o inimigo é o teu silêncio. Quando você se silencia, ele se revolta, ele fica com ódio, ele se explode, porque o inimigo, ele quer, o invejoso, a invejosa, ele quer que você retruca, que você responde, que você, entendeu, rebate as acusações. Mas quando você fica em silêncio, irmão, não tem dor maior no mundo do que o teu silêncio para alguém que está tentando te prejudicar, seja em qualquer área, sentimental, financeira, espiritual, seja em qualquer área. O silêncio é a resposta. O silêncio é a bomba para destruir os seus inimigos. Então, fique em silêncio, porque Deus vai pelejar por ti.
1: Amém, glória a Deus, apóstolo. Eu gostaria que o senhor orasse por todos aqueles que estão neste momento ouvindo a Rádio 89 Maravilha, para todos que enviaram os seus pedidos aqui também no WhatsApp, em oração, apóstolo Elton Bass, por favor.
0: Muito bem, olha só que forte, hein? Vamos orar agora, que você pegar o seu copo com água, Deus vai falar com você através dessa oração. Amém? Vamos orar? Pega a sua água agora neste momento. Senhor meu Deus e eterno Pai, Espírito Santo de luz, nesta manhã, Pai, eu quero orar por todos os ouvintes. Eu quero orar, Senhor, por esse trabalhador, por excelência. Quero orar nesta manhã, Senhor, por essa pessoa que está no carro, trabalhando, ouvindo. Essa pessoa que está sendo perseguida, Senhor. Está sendo caluniado, está sendo massacrado pelo inimigo. Hoje o Senhor nos ensinou, Pai, que o silêncio e a mansidão é a resposta de tudo, porque somos escolhidos de ti. Essa pessoa que está doente, está enfermo, Senhor, eu quero entregar nas tuas mãos. Espírito da enfermidade que está me ouvindo, todos os demônios que estão me ouvindo, pega a tua bagagem e vai embora. Sai! Em nome do Senhor Jesus. Senhor meu Deus, eu quero liberar a bênção nesta manhã. A cura e o milagre. Não tenho ouro nem prata, mas é o que eu tenho. Você que está enfermo, seja curado. Em nome do Senhor Jesus. Levanta o copo com água. Baruch Hashed, Gevot, Shenatan, Donai. Senhor, consagro esta água em nome do Pai, do Filho e do Espírito Santo. Beba da água e seja tocado. Beba da água e seja transformado. Beba da água e seja curado pelo poder do sangue do Senhor Jesus. Tá bom? Te convido para logo mais, daqui a pouquinho, 8:30 da manhã, nossa primeira consagração, nosso primeiro encontro de fé aqui na nossa igreja, Ministério Apostólico Casa de Hebron, Avenida Paraná 495, no coração de Belo Horizonte. Nosso telefone para atendimento 31 99660 1003. Nosso site é www.igrejacasadehebron.com.br. Quero mandar um abraço todo especial para todos vocês. Ed, obrigado. Até agora, até este momento, todos juntos, vocês estão me ouvindo e assistindo, Deus abençoe. E até o próximo domingo, se Deus não vier. Te aguardo hoje, daqui a pouquinho, 8:30 da manhã aqui em Belo Horizonte. Deus abençoe, fiquem todos na paz do Senhor Jesus. É com você, Ed. Deus abençoe. Obrigado.
1: Amém, glória a Deus, muito obrigado, apóstolo Elton Bass, próximo domingo de volta por aqui às 5 da manhã, no culto da manhã, maravilha, que vai ficando por aqui, muito obrigado pela tua audiência, muito obrigado pela sua sintonia, você continua na Rádio 89 Maravilha, tá chegando Maravilha Pentecostal, você gosta de música pentecostal, então vem comigo, porque Maravilha Pentecostal tá chegando aí, tá chegando também Versículo da Hora com Cláudia Cruz, um bom dia, um bom domingo para você.

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4: A paz do Senhor Jesus. Mateus capítulo 7, versículos 1 e 2. Não julgueis para que não sejais julgados, pois com o critério com que julgardes sereis julgados, e com a medida com que tiverdes medido, vos medirão também. Que as bênçãos de Deus os alcancem nessa hora.

dia pra você. Sintonizado comigo, eu sou o Ed, tô chegando por aqui. Ótima manhã de domingo pra você, que Deus abençoe a sua vida, a sua casa e a sua família, meu irmão. Vem com a gente, manhãzinha de domingo, aquele cheirinho de café e o Maravilha Pentecostal começando. É isso mesmo, muita música, música boa pra você louvar, pra você adorar ao nosso Deus logo pela manhã, né? Chamando que o Espírito Santo de Deus seja sobre a sua vida, sobre a sua casa, em nome de Jesus, e que você tenha, claro, um domingo abençoadíssimo. É o Maravilha Pentecostal pela Rádio 89 Maravilha, isso mesmo, em 89.1 Belo Horizonte, região metropolitana, e é claro, pela Rede 89 Maravilha, pelas Minas Gerais, e aí é Uberaba, Uberlândia, Juiz de Fora. Alô, alô, você que está em Montes Claros, muito bom dia para você em Leopoldina, isso mesmo, para você que está em Além Paraíba, bom dia para você, João Pinheiro, e muito mais. Você está onde? Conta para gente, nosso WhatsApp sempre à sua disposição, 319-9565-1089. Tá no ar, Maravilha Pentecostal, e ó, não pare, quem mandou largar a rede, meu irmão? É o que canta Midian Lima, Não Pare, bom dia!

Olha, essa todo mundo conhece, essa todo mundo canta, Cassiane, na programação da Rádio 89. Maravilha, é o Maravilha Pentecostal. Uma ótima manhã de domingo para você que está sintonizado com a gente. Você continua sempre na programação da 89 Maravilha, com muitos louvores, né? Por aqui na 89 Maravilha tem culto, tem palavra de Deus, tem informação e muito mais. É a Rádio 89 Maravilha, a rádio de todas as igrejas que toca o som do céu. Tá chegando mais música? Bom dia!

0: Damari, sabor de mel na 89, maravilha! Sua vitória hoje, meu irmão, tem sabor de mel, é o que canta Damaris por aqui na Rádio 89, maravilha! Ótimo domingo pra você, a gente tá indo pra aquele intervalo, a gente volta com Maravilha Pentecostal, bom dia!
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28: 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Bom dia, bom domingo para você. Eu sou Ed. Continuo por aqui. Tem mais meia horinha aí de Maravilha Pentecostal para você que está acompanhando a gente nas Minas Gerais. Para você que está nos acompanhando em Teófilo Otoni, um bom dia para você. É claro, na capital mineira, região metropolitana também, sintonizado por aqui. Você que está no trabalho, já está trabalhando, padaria aberta e ouvindo a Rádio 89 Maravilha. Bom trabalho para você, meu irmão. Em nome de Jesus, você que já está preparando o seu cafezinho, está se aprontando aí, está no fonezinho, está no trânsito, os nossos amigos motoristas de caminhão. A turma do Volante Grande tá sempre com a gente na 89 Maravilha. O que chega pra gente cantar e cantar junto? Os Sonhos de Deus. Ludmila Ferber, na Rádio 89 Maravilha, a rádio de todas as igrejas, que toca o som do céu.

Nada pode calar um adorador. Eixila, essa todo mundo conhece, essa todo mundo canta. Eu sei que você cantou essa por aí. Nada pode te calar, meu irmão. Nada pode calar a voz de um adorador, de um adorador. E essa é a sua voz, meu querido irmão, em nome de Jesus. É a música que você escuta e acompanha aqui do Maravilha Pentecostal na Rádio 89 Maravilha. Tem música boa, tem música chegando por aqui. Bom dia!

0: Maravilha! E assim a gente fecha o Maravilha Pentecostal com essa música lindíssima. Enche a sua casa de louvores e você vai encher a casa de louvores com coração grato ao Senhor e, é claro, ouvindo a Rádio 89 Maravilha. Eu, Ed, me despeço de você, vou ficando por aqui. Você continua na nossa programação. Tá chegando o Domingo do Senhor, apresentação William Jorge. Você continua por aqui na 89 Maravilha. Lembrando que às 9 horas da manhã tem Escola Dominical Maravilha, a apresentação da Cláudia Cruz e a turma da Claudinha, ó, coloca a criançada pra acompanhar Escola Dominical Maravilha. É isso, gente, a Cláudia Cruz tá chegando aí, tem versículo da hora. Bom dia, bom domingo pra você.
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1: A paz do Senhor Jesus. Isaías capítulo 44, versículo 8. Não tremam nem tenham medo. Não anunciei isto e não o predisse muito tempo atrás? Vocês são as minhas testemunhas. Há outro Deus além de mim? Não. Não existe nenhuma outra rocha. Não conheço nenhuma. Que as bênçãos de Deus os alcancem nessa hora. 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
3: Shalom. Shalom é paz, é descanso, é segurança. Que a paz que desafia todo o entendimento, o amor do Senhor Deus, a paz, o amor, seja no coração dos irmãos. O nome do Senhor Jesus, aquele que diz, eu vos dou a minha paz, né? Ele é a paz e a unidade com o Senhor Deus. É a oração dele. Ele é o sacrifício de paz e de comunhão, de unidade. O Senhor Jesus, ele é o sacrifício, ele é o holocausto, ele é aquele que é todo queimado, né? O holocausto é todo queimado. Ele foi a cruz do Calvário por nós, venceu todas as coisas, aleluia. Isso por amor ao Pai e por amor a nós. Porque o Senhor Deus nos deu Jesus. O presente do Senhor Deus não é aquilo que nós vemos, tocamos, não é isso. Um dia veremos. Aliás, todos verão. E não só aqui na terra, mas no céu. Debaixo da terra, em todo joelho se dobrará e toda língua confessará que o Senhor Jesus, ele é o Cristo, ele é o Filho do Deus vivo. E se hoje nós já cremos assim, que maravilha, mano. Que dádiva. Entender que por amor a nós, o Senhor Deus, ele não poupou o seu Filho. E amanhã é domingo, então o pão da vida, né? O pão que desceu do céu, o pão vivo, a nossa esperança. O Cristo é posição, não é o nome, né? O Cristo em nós, aquele que está assentado à direita do Senhor Deus unigênito, o Messias, o ungido, o unigênito em nós. E eu entendo pela fé que é um milagre, né? É um milagre. Pai, em nome do Senhor Jesus, nós queríamos, Senhor Deus, que o Senhor falasse conosco. Nós que desejamos a todos os irmãos, esses que nos ouvem agora, aqueles que não nos ouvem, não há problema. O importante é ouvir a voz que trata conosco, ouvir a voz do Espírito Santo. A tua voz, a voz do Filho que clama Abba Pai, lá no mais profundo, nos ensinando, nos orientando, nos disciplinando, trazendo da alegria dele, a minha alegria, eu vos ouvo. Então que nós, em nome do Senhor Jesus, possamos começar o dia assim, né, com o coração quebrantado diante do Senhor, né, coração dobrado diante do Senhor, os joelhos, o coração dobrado. E que em nome do Senhor Jesus, sabe, Senhor, o Senhor traga a nós das palavras da verdade, da vida eterna, porque o Senhor nos diz que o meu justo viverá da fé. Nós não somos justos, mas aquele que é justo, ele se fez justiça com nós. Então é no nome da pessoa dele, do Senhor Jesus, que nós clamamos ao Senhor, Senhor, o Senhor possa covar os ouvidos e nos ouvir, né, com a expressão de alegria, a expressão de gratidão. Obrigado, Senhor, pelo entendimento que hoje é o dia que o Senhor nos presenteou com ele. Não por acaso o Senhor Deus nos ensina por meio de Jesus, querido irmão e irmã, que nós devemos primeiro não andar ansiosos, mas buscar no reino e a justiça. Porque o Senhor ele vai acrescentar todas as coisas, passando a cada dia o seu próprio mal. Então, em nome do Senhor Jesus, bom ânimo, fé, coragem, a determinação do Senhor é que nós possamos caminhar e nos ver o caminho para que nós caminhemos nele. Caminho novo, caminho vivo. Né? Hoje permanece a fé, a esperança e o amor. O amor é o maior de todos eles. Então hoje, o meu justo viverá da fé. Mas hoje nós temos a esperança que nunca desaponta, porque a nossa esperança está no Senhor. É uma dádiva isso. É uma dádiva. Uma saudação à sua família, à minha família, à grande família do Senhor Deus. E queria, em nome do Senhor Jesus, que pudéssemos nós nos atentar um pouco a respeito daquilo que o Senhor traz ao coração, é claro. A fé que tem em ti. Mas falar um pouquinho de família. Né, a nossa saudação ao casal, aos filhos, né, você pai, você mãe, avô, avó, a família. Né, mas pela fé, a grande família de Deus. Porque é um assunto sério, irmão, e muito sério. O Senhor Deus, ele cria o homem. Façamos, pois, o homem segundo a nossa imagem e semelhança. E o Senhor vai nos dizer, criou o Senhor Deus macho e fêmea. Ou seja, homem e mulher. Né? Mas o termo utilizado lá em Gênesis, os termos são esses, né? Macho e fêmea. E a partir do Adão, quando o Senhor Deus vê que não é bom que o homem estivesse só e o Senhor faça o que o Adão possa adormecer e tirar dele uma costela e formar a Eva, né? E entregar a Adão. Sabe, isso é uma coisa muito maravilhosa, tremenda. É o amor do Senhor, né? É a plenitude do amor do Senhor. Mas como é que você pode dizer isso? É porque tudo que o Senhor faz, aleluia, é com amor. Tudo que o Senhor realiza, o que o Senhor cria, tudo que o Senhor traz à existência é com amor. E muitas das vezes nós não vamos entender, né, que é disciplina. Né, que o Senhor nos disciplina. Ele disciplina porque Ele nos ama. Né, nos disciplina porque Ele nos ama. Então, desde a criação, né, nós temos no Senhor como é que eu posso dizer, né? É o organismo, né? A família, né? É uma instituição que vai bem mais além de uma empresa, de objeto, de coisa. Não, são pessoas. Mas veja, desde aquele momento, desde o primeiro momento, aí os irmãos vão ver que o homem vai cair. O Senhor, um dia, ele vai dizer lá ao Adão. E veja, quando nós paramos para meditar na palavra do nosso Senhor Deus, para ler, para buscar entendimento, enfim, o Senhor Deus deu uma ordem ao homem. Ele disse assim: de toda árvore do jardim podes comer livremente, mas da árvore do conhecimento do bem e do mal, dessa não comerás, porque no dia que dela comer, certamente morrerá. Então veja, nós tínhamos a árvore da vida, né? E aí é Cristo. Mas o Senhor, tudo que Ele cria é bom, tudo que Ele criou é bom. Então o Senhor nos ensina, meu querido irmão e irmã, aleluia por isso, é que ali nós tínhamos outras árvores. Não, mas nós não, era o Adão que estava lá. É, só que nós nascemos em Adão, né, irmão? Né? Nascemos em pecado. Aí o Senhor Jesus, Ele nos dá, nos oferece um novo nascimento pela água do Espírito, crendo nele, no sacrifício dele, com o perdão pelos nossos pecados, para que nós, aí sim, possamos andar em novidade de vida. Porque Ele diz: a carne para nada presta, o Espírito vivifica. Então, é nesse momento, nesse instante, né, nessa formação do homem, que o Senhor Deus vê que não é bom, o homem está só, não. E o Senhor Deus, ele é maravilhoso, né? Porque ele faz, ele cria a mulher e ele entrega. A palavra do Senhor nos diz, o homem não havia nenhuma, não se achava uma ajudadora idônea, toda a criação. Mas o texto, ele diz assim: mas para o homem não se achava uma auxiliadora, uma ajudadora idônea. Então o Senhor Deus, ele fez cair um sono pesado sobre o homem, e ele adormeceu, e tomou-lhe então uma das costelas e fechou a carne em seu lugar. E da costela que o Senhor Deus lhe tomara, ele formou a mulher, ele a trouxe ao homem. Então disse o homem: Esta é agora. Porque quando o Senhor Deus entrega ao homem a mulher, o homem, ele vai se pronunciar. E é interessante, porque a criação está toda ali, né? Mas ele vai dizer o seguinte: esta é agora osso dos meus ossos. É interessante, osso dos meus ossos. Né, irmão? Se nós pararmos para pensar na costela, quantas que nós temos? Né, irmão? E aí o Senhor fala osso, permite que Adão medite dizendo: osso dos meus ossos. Tem outros, mas tem esse. E carne da minha carne. E ela será chamada varô, porquanto do varão foi formada, foi tomada, na verdade. E aí é interessante, porque o Senhor Deus, ele se pronuncia. E ele vai dizer assim: portanto, deixará o homem a seu pai e a sua mãe, e unir-se-á a sua mulher, e serão uma só carne. Então, essa é uma proclamação que vem do Senhor. E aí, meu irmão, minha irmã, porque é assim, né? As coisas reveladas pertencem ao Senhor. As não reveladas pertence a Ele também. Só que o Senhor, em graça e misericórdia, diz que as reveladas pertencem a nós também. Os irmãos entendem? Porque tudo é dEle, por Ele, para Ele. Ele sabe todas as coisas: onisciente, onipotente, onipresente, fora do tempo, fora do espaço, fora da matéria. O Senhor é Deus. O Senhor é Deus. Mas o Senhor é interessante, porque deixará o homem a seu pai e a sua mãe, e unir-se-á a sua mulher, e serão uma só carne. Então aqui, a partir daqui, eu creio, o Senhor forma a primeira família que se tem notícia na palavra de Deus. Ou outras existiram, irmão, as coisas reveladas pertencem a nós. As não reveladas pertencem ao Senhor. Por exemplo, na minha fé, o Senhor disse assim: portanto, deixará o homem a seu pai e sua mãe. Ué, mas não é o Adão? Mas isso foi revelado a nós? Não. Nos foi revelado que esse Adão foi o primeiro homem. O homem da terra. Porque à frente nós vamos ver o homem do céu. Maranata, o Espírito e a noiva dizem: vem, Senhor Jesus. E aqui, irmão, nós temos a formação de um casal. A formação de uma primeira família. Aí os irmãos sabem, né? A serpente era a mais astuta de todas as, de todos os animais, os animais do campo. O Senhor tinha feito. Então, ela disse à mulher: é assim que Deus disse: não comereis de toda a árvore do jardim. Respondeu a mulher: a semente do fruto das árvores do jardim podemos comer, mas o do fruto da árvore que está no meio do jardim, disse Deus, não comereis dele, nem nele tocareis. E aqui é o erro, né? O Senhor não falou para não tocar, o Senhor falou para não comer. E aqui nós vamos ver, por exemplo, a primeira mentira: o inimigo, o pai da mentira. Então essa é a primeira mentira. É uma mentira provocativa, né? Aí algumas pessoas dizem assim: não, mas tem mentira pequena, mentira grande, né? Mentirinha, mentirão, enfim. Mas, irmão, é tudo que não provém da verdade, da sinceridade, não parte do nosso Senhor. Mas esse não é o nosso assunto. O nosso assunto que o Senhor, glórias ao Senhor Deus por isso, traz ao coração, é falar disso que nós vivemos hoje. Não é você, na sua casa, com a sua família. Então, esse núcleo, ele começa aí, no casal. Homem, mulher. Deixará o homem a seu pai e a sua mãe, e unir-se-á a sua mulher, e serão uma só carne. O homem vai cair. Né? O homem vai cair. E diante da queda do homem, o Senhor, ele vai tratar com o homem, ele vai tratar com a mulher e ele vai tratar com a serpente. Para a serpente, ele vai dizer que a semente da mulher, o calcanhar vai pisar na cabeça. Isso foi feito na cruz do Calvário. Aleluia por isso. O homem, o Senhor repreendeu, porque a grande questão do homem é que o assunto do Senhor Deus era com o homem, com o Adão, não era com a Eva. Porque, pelo relato da palavra de Deus, se Adão amasse mais a Deus do que a mulher, ele não comeria do fruto do conhecimento do bem e do mal, da árvore do conhecimento do bem e do mal, mas ele não fez isso. Mas a mulher, o Senhor vai dizer da seguinte forma: eu vou te multiplicar grandemente a tua dor na sua concepção. Em dor darás a seus filhos, né? O teu desejo será para o teu marido, ele te dominará. E aí nós vamos vendo que a partir daí, né, do Adão e Eva, em que chamou Adão a sua mulher Eva, porque era mãe de todos os viventes. E o Senhor Deus fez túnicas de peles para Adão e sua mulher, a Eva, e os discípulos. Então aqui, irmão, a Eva, ela aparece aqui como mãe. É interessante, né? Como mãe. E aí o Senhor já formou, ele já fez crescer uma família. Né? Você tinha um homem, a mulher, mas agora o Senhor Deus vem e relata: chamou Adão a sua mulher porque era a mãe de todos os viventes. E aí os irmãos sabem que, como mãe, inicialmente, o relato da palavra de Deus é que ela vai ter dois filhos. Um filho é Caim e o outro filho é Abel. Conheceu Adão a Eva, sua mulher, ela concebeu e, tendo dado à luz a Caim, disse: olha, alcancei do Senhor o varão. Ela torna a dar à luz a um filho, ao seu irmão Abel. Abel foi pastor de ovelhas. Caim foi um lavrador da terra. Bom, nós poderíamos aqui entrar, né? E olha que eu estou falando e ouvindo, poderíamos entrar nessa questão propriamente dita. Nós temos um pastor de ovelha que, em razão do primeiro assassinato da história, deixou de apacentar. Mas aí tem uma coisa tão interessante, porque na perspectiva de Cristo, ele foi à cruz do Calvário, ele ressuscitou, mas ele não deixou de apacentar. Eu vou ao Pai, eu não vos deixarei órfãos, eu vos enviarei o Espírito do Filho que clama Abba Pai, o Espírito Santo que nos ensina, que nos orienta, que nos capacita, que escreve no nosso coração, porque o Senhor Deus falou, eu vou escrever a minha palavra no coração de vocês, aleluia, escreve-se, em nome do Senhor Jesus, escreve-se, nós precisamos, Senhor. E a família, Adão, Eva, inicialmente, Caim e Abel, posteriormente, Caim mata o seu irmão, e aí a Eva vai ter outro filho chamado Sete. E a partir de então, nós vamos ter a linhagem da família de Adão, da família de Caim, né, irmão? E o que o Senhor traz ao coração, em nome do Senhor Jesus, irmãos, é que nós vamos ver uma coisa muito séria. Vamos entender Efésios, quando a palavra do nosso Senhor nos diz que nós, o muro da separação, ele foi jogado abaixo. Não existe mais separação. E aí a palavra do Senhor Deus nos diz que nós somos a grande família de Deus. Esse assunto é tão sério, irmão. Em nome do Senhor Jesus, a grande família de Deus. Quando nós pegamos a família do Adão, como nas demais famílias, porque posteriormente nós vamos ser Noé, não era? Vai ter problema na família de Noé? Ela se salva. Noé leva a arca sua esposa, seus filhos, suas noras, mas vai ter problema, irmão. Um problema sério, um problema grave. Noé teve um problema com o Cão, seu filho. É família. Então veja, nós temos aqui a primeira família humana, uma família problemática, segundo o relato da palavra de Deus. Mais à frente, nós vamos ver outra família, a de Noé. E nós vamos ter problema nessa família. Nós vamos ver que há um dilúvio, que glórias ao Senhor Deus, essa família se salva, mas o Noé bebe vinho. O Noé se embriaga. O Noé se achava nu dentro da sua tenda. E Cão, pai de Canaã, viu a nudez de seu pai, contou aos seus irmãos, seus dois irmãos estavam lá. E tomaram Sem e Jafé uma capa, puseram-na sobre os seus ombros e andando virados de costas, virados para trás, cobriram a nudez de seu pai. E aquilo ali foi um problema sério, um problema muito grave. Sabe? Isso foi pós-dilúvio, né, irmão? E aí existem aqueles irmãos estudiosos da palavra de Deus, estudiosos, né, irmãos, que o Senhor deu graça, deu sabedoria. E aí na hora que nós vemos esses irmãos, é interessante que os irmãos eles vão discernindo para a localidade que cada um dos filhos de Noé partiu pela terra. Nós temos o Cão, o Sem, o Jafé. Né? E esse é um dado maravilhoso para ser estudado à luz da palavra do nosso Senhor Deus, porque nós vamos ver Cristo, né? Né? Ele é salvador de muitos, porque os outros muitos que não querem, é porque não querem ser salvos. Porque tem gente que não quer. E aí nós temos que ir Apocalipse vai falar a respeito disso. E aqui nós temos mais uma família. Uma família com um padrão humano. Uma família com um problema. E nós vamos caminhando na palavra de Deus, nós vamos chegar a Abraão. Bom, então, Abraão, que inicialmente era Abrão, nessa família não vai ter problema. Vai ter problema. Porque antes era Abrão e Sarai. Um dia o Senhor vai falar, agora é Abraão e agora é Sara. E é interessante, porque os irmãos estudiosos, a Sarai, o primeiro nome, Sarai é briguenta, é o significado. E nós vamos ver ali nessa família um problema bastante sério. Porque nessa família nós vamos ter o Isaac, mas antes do Isaac nós vamos ter Ismael. Não é isso? Só que nessa família há uma situação bem séria que já vem de antes. Por quê? Ao longo dos textos de Gênesis, o Abraão, ele vai dizer uma coisa em dois momentos. A um faraó, depois a um rei, a Amaleque. É que a Sara era a sua irmã. E, na verdade, pelo relato da palavra de Deus, a Bíblia era mesmo meio-irmã. Ela era filha do mesmo pai, o pai de Abraão, Era. E nesse contexto aí nós vamos ver outra família. A família de Ló. A família de Ló era problemática? Sim. Primeiro, a mulher do Ló sai e deixa o coração lá atrás. Aí o Senhor permite que se tenha ali uma estátua de sal. Mas as filhas de Ló, com receio de não ter herança, elas embebedam o pai, que já é algo sério, grave, e vão ter relações sexuais com o pai. Mas o pai, filha, não é a família? É. Então, e não para aí. Irmão, eu estou falando uma coisa em nome do Senhor Jesus, mas é tudo bíblico, é tudo a palavra de Deus. Por que que o Senhor, que eu vejo assim, né? Por que que o Senhor Deus está permitindo? Porque tudo é pela permissão e pela vontade. Bom, se eu estou aqui, coerente à palavra do nosso Senhor Deus, aí é vontade. Aí é vontade. Agora, caso não fosse assim, em concordância com a palavra de Deus, aí seria permissão. E muitas das vezes o Senhor pode permitir algo que ele detalhou, escreveu, formalizou na sua palavra, só que não é hora daquilo. E quando o Senhor lhe diz algo, que na minha teimosia eu vou, mas não é a hora ainda, eu vou ter problema. Porque, meu querido irmão, irmã, teimosia é um pecado. E aí a gente tem que voltar lá no Adão. Isso só explica, vem de uma maneira explicativa, bem explicadinha mesmo, em Romanos, quando diz que o homem pecou, o pecado entrou no mundo. Né? O homem errou, o pecado entrou, mas atrás do pecado vem a morte. Sabe? E o que eu entendo em nome do Senhor Jesus é que, e confesso aos irmãos, eu estou assim, muito maravilhado pelo assunto, porque eu não tinha a mínima pretensão de tocar nesses assuntos tão sérios até o momento em que o microfone foi aberto. Então, quando nós pegamos todos os relatos da família humana, a família humana, porque nós temos a família celestial, a grande família de Deus. A nossa pátria é do alto. Então hoje o Senhor nos dá a oportunidade aqui, como família de Deus, de nós os amarmos, os orientarmos, levarmos as cargas uns dos outros, de nós suportarmos uns aos outros em amor, de nos mantermos humildes, mansos, nos auxiliando mesmo uns aos outros. Obviamente, de acordo com aquilo que é a vontade do Senhor Deus. Mas é uma coisa impressionante, irmão. Quando nós vamos lá nas famílias, nós vamos ver que, irmão, é problema, e depois problema, depois problema, depois problema, depois problema. Aí vem outro problema, e vem outro problema, vem outro problema. Mas aí vamos trazer isso a partir de agora, em nome do Senhor Jesus, para dentro. Ou eu estou falando e ouvindo, irmão. Para dentro do nosso ambiente. Timóteo diz da seguinte maneira, né? A igreja começa em casa. E é tão interessante porque é o relato da primeira carta de Timóteo, capítulo 3. Então, veja, a gente pode entender que ali é uma palavra para aquele que deseja o episcopado, né? Para um bispo, para um pastor. Mas não, irmão. A igreja começa dentro de casa. Então é na minha casa, na sua casa, na casa do vizinho, na outra casa. E na medida que nós entendemos qual é a vontade de Deus para dentro de casa, a partir disso mesmo, né? Do casal, dos filhos, da fluência do amor, porque Deus é amor. Aí nós passamos a viver de uma maneira diferente. Porque, veja, se você, meu querido irmão, e você, minha querida irmã, porque nós, os irmãos percebem, o núcleo, ele traz o casal. Do casal vem os filhos, dos filhos vêm os netos, para que venham os netos, vêm as noras, que é um assunto da palavra do nosso Senhor Deus. Os irmãos não lembram? Não lembram a carta de Ruth? Os irmãos não lembram da Noemi? A sogra amada? Então, essa relação de família é uma relação que é desde o início de todas as coisas. A relação família é uma relação que se dá antes da queda humana. Porque o Senhor traz a Adão a ajudadora, a auxiliadora idônea, antes de se experimentar da árvore do conhecimento do bem e do mal. Então, irmão, a casa do Adão era o Éden, que ele tinha que guardar, os irmãos, guardaram o Éden. Só que ele não guardou a sua casa. Meu Deus do céu, aleluia! Ele não guardou a sua casa. E aí eu entendo que o Senhor começa a nos trazer responsabilidades. O Senhor começa a nos trazer compromisso. Ele não guardou. Mas por outro lado, ao ouvir aquilo que era indevido, a querida Eva agiu errado. E agora eu queria trazer isso, em nome do Senhor Jesus, para dentro das nossas casas, para isso compartilhar. Você, minha querida irmã, o que que você está ouvindo? De quem que você está ouvindo? Você, meu querido irmão, a igreja começa na sua casa e você, o Senhor instituiu cabeça da casa, cabeça da família. O Senhor instituiu você como aquela pessoa que vai ter ali a incumbência de administrar, de ser um exemplo, com essa ajudadora idônea. Então, meu querido irmão, irmão, estou falando e ouvindo, se entre os dois não houver aquilo que o Senhor falou lá no início, alguns minutos atrás, Se entre os dois não houver paz e comunhão, meu Deus do céu, está tudo errado. E é interessante porque Levítico, capítulo 3, sacrifício de paz e sacrifício de comunhão. Sacrifício, mas senhor, não é tão simples ter paz? Irmão, você precisa de sacrifício. Não é, não. E por outro lado, mas existe a necessidade de um sacrifício de comunhão? Sim. Todo esse sacrifício é Cristo. Eu vos dou a minha paz, Pai, eu em ti, eles em mim, para que o mundo creia que nós somos um. Que é mais que comunhão, né? A unidade. Mas o Senhor, ele nos instrui desses dois sacrifícios. Isso quer, na minha fé, é claro, na prática, fazer com que nós possamos entender, eu estou falando e ouvindo, é que tem luta sim. É que tem dificuldade sim. Nós vivemos num momento na história da humanidade, porque tem uma coisa que muitas das vezes as pessoas falam assim, ah, mas naquele tempo. Aí outras dizem assim, não, mas os dias de hoje. Irmão, tem uma coisa que é muito maravilhosa, eu falo isso com temor e tremor, é que o Senhor Deus não muda. Então esse discurso, como muitos irmãos falam, não, isso foi escrito lá para aquele tempo. Irmão, não, o nosso tempo é o tempo de hoje. O Senhor Deus diz na sua palavra que o tempo é hoje. Ele diz que hoje é o dia da salvação. Ele diz que hoje, ao ouvir a voz do Espírito Santo, nós não devemos endurecer o coração. É hoje. É uma coisa que, um tempo atrás, agora, pouco tempo atrás, ainda comentava com o irmão, com os irmãos aqui no microfone, determinado momento do nosso caminhar ao longo da semana, ainda falava com os irmãos. Falava, bom, então se Coríntios é para aquele tempo, então naquele tempo era errado a pessoa se envolver com a mulher do pai. Aí hoje não é, porque era só por aquele tempo. Aí os irmãos ficaram. Eu estou falando hoje. Eu sou um pecador miserável. Eu preciso da graça do Senhor. Essas palavras que estão sendo ditas, que eu creio em nome do Senhor Jesus, o ensino do Senhor Deus, eu quero praticar isso. Quero viver isso. Porque, irmão, se assentar na cadeira de Moisés e dizer é assim, é assim, é assim, é assim, é assim, e o Senhor Jesus é assim mesmo, mas e aí você? Você joga um peso no outro, mas não quer segurar nem com o dedinho. Então essa é a palavra do nosso Senhor Deus. E quando o Senhor nos diz que a igreja começa em casa, o Senhor então, porque veja, nós nascemos de novo. Nós nascemos de novo. É uma coisa tão interessante hoje, né? Como havia o irmão outro dia, César Coneglin, agora esse ano, em determinado momento, eu vi o irmão. E ele falava do casamento, que o irmão, com alegria, celebrou lá com os irmãos na congregação na sexta-feira, e na segunda-feira ele foi surpreendido com a separação dos irmãos. Porque tem luta, irmão. Na família tem luta. Eu vejo assim, né? Como é que foi para Noé? O que que Noé entendeu lá do filho dele? Que teve aquele comportamento inadequado e expôs, deixou numa situação vergonhosa, de vexame, sabe? Como é que foi isso? Você está entendendo? Quando nós pegamos reis, nós vamos ver família, poxa vida, como é que foi a família do Salomão? Ele teve herança, ele teve lá o seu filho, que o substituiu no trono, e a partir daí muita confusão. Mas como é que foi a vida do Salomão? Quem foi a mulher dele? A primeira mulher? Bom, a primeira mulher, ela era uma mulher lá, Mica, era lá do Egito, enfim, é essa. Mas foram mil. Qual que era? Então, assim, óbvio, isso cria uma situação muito séria, grave, conturbada.

puxa vida, problemática a família dele. Não, porque um filho molesta uma filha. O outro filho, por esse ato, mata o irmão. Posteriormente, nós vamos ver o irmão querendo o reino do outro. Aí depois tem algo que ele não viu, mas Salomão mandou matar lá o seu irmão. Por quê? Não porque ele queria o reino. Aí já é diferente, é porque ele queria a sunamita. Ele queria aquela que era amada do Salomão. E assim, na hora que nós pegamos isso, né, a família, irmão, quanta luta, quanta dificuldade, mas aí o Senhor vem de uma maneira que só o Senhor mesmo, né? Só o Senhor. Aí ele vem e rompe, derruba um muro de separação e diz assim: agora vocês fazem parte da minha grande família. E nessa família, nessa família não tem confusão. Nessa família, os irmãos não vão se matar. Nessa família, nessa família não vai caber idolatria. Problema de Salomão. Nessa família Davi não vai poder ter lá algumas esposas e inúmeras concubinas. Nessa família, as concubinas de Davi não vão se deitar com o filho de Davi em praça pública. Consegue entender, irmão? Aí o Senhor vai desenvolvendo todas essas coisas para o nosso ensino. E aí nós chegamos naquela que é a orientação do Senhor. É como família. A partir do filho. O cabeça da igreja, o filho. O filho que, por exemplo, né, honra a mãe. Por que no mandamento? Né? Honrar pai e mãe. Nós sabemos que a história de José, ela vai aparecer em Mateus, ela vai aparecer em Lucas, mas Maria segue, José não. Então, quando o Senhor Jesus diz, naquele momento em que Maria chama lá o mestre de sala, fala: ó, faça tudo o que ele mandar. E ele fala com ela: ó, mulher, não é minha hora. Então, como mulher, ele disse: olha, não é a hora. Mas como mãe, ele disse assim: traz lá as talhas, coloca água dentro. E é interessante o que ela diz, né? Faça tudo o que ele disser. Faça tudo o que ele mandar. Quando o Senhor Jesus diz assim: errais, não conhecendo as escrituras, nem o poder de Deus. Irmão, essa palavra aqui, ela deve caminhar no nosso coração. Porque o único Deus, o Todo-Poderoso Deus, ele nos ensina as escrituras. Errais, não conhecendo as escrituras, nem o poder de Deus. Então, qual é o objetivo do culto? Qual é o objetivo da pregação? Segundo o relato do Senhor Deus, é nos ensinar, é Pai. E ele nos ensina pelo filho: esse é o meu filho amado em quem me compraz. Ou é filho, tem pai, tem filho, tem família. A grande família de Deus. Então, quando nós vamos a Efésios, é uma palavra bem conhecida dos irmãos. No Efésios, no capítulo 5. Aí o que acontece ali, que hoje é uma demanda, né? Quando o Senhor nos diz assim: olha, vós, mulheres, submetei-vos aos vossos maridos como ao Senhor. Vamos entender isso, em nome do Senhor Jesus. Meu povo erra por não conhecer as Escrituras e o poder de Deus. Vós, mulheres, submetei-vos aos vossos maridos. Se submeter como ao Senhor. Primeiro é como ao Senhor. Não é como ao William, como ao Antônio, como ao João. Não, é como ao Senhor. Esse é o primeiro ponto. Mas a palavra submissão, na hora que nós vamos resgatar essa palavra desde lá do Gênesis, desde lá do início, essa palavra submissão significa colocar-se debaixo da missão. Ajudadora idônea. Qual é a missão?

Irmão, qual era a missão do Adão? Toma conta do Éden. Toma conta da minha criação. Toma conta de tudo que eu fiz, de tudo que eu criei. Toma conta de você, porque você é minha imagem e semelhança. E Deus é espírito, né, irmão? Quando o senhor fala imagem e semelhança, não, não, aí é minha fé, não é a imagem do homem do pó da terra, não. Mas é o espírito. Lembra, o espírito volta para Deus, o espírito vivifica, a carne para nada serve. Do pó viemos, né? E do pó nós vamos, para o pó nós vamos. Mas o espírito não, irmão. O Senhor Jesus nos deu a vida eterna. Então aqui é colocar-se debaixo da missão. Aí o senhor fala assim, não, porque o marido é a cabeça da mulher, como também Cristo é a cabeça da igreja. Então, se a querida irmã, nos ouvindo agora, em nome do Senhor Jesus, tiver algum problema com isso, vamos inverter, e aí fica mais fácil o entendimento, pelo Espírito Santo, eu creio, né? Porque, veja, o marido é a cabeça da mulher, como também Cristo é a cabeça da igreja. Então, vamos lá, Cristo é a cabeça da igreja. Então, o marido, cabeça da mulher. Só que, veja bem, irmão, colocar-se debaixo da unção. E, bom, isso é para auxílio, isso é para ajuda, porque a mulher é a auxiliadora em quê? Em tudo. Não é? Em tudo. É a visão do homem, reta, longa. A visão da mulher, em volta, perto, vendo o que é, o que tem que ser, onde tem que mexer, onde tem que fazer. E aí, na hora que as duas visões elas se unem, porque essa é a vontade de Deus, aí as coisas caminham. E por que que o Senhor permite estar dizendo isso? É porque o Senhor está tratando conosco hoje, eu creio, em nome do Senhor Jesus, é a respeito de família. Porque a família humana, ela é problemática desde Adão e Eva. Desde Adão e Eva. A família começa com o casal. Mulher é, homem é. Ao homem era dada a responsabilidade, o compromisso de não experimentar, não comer da árvore do conhecimento do bem e do mal. E comeu. E aí a mulher vai ter filhos. Tem um casal, primeiro Caim, depois o Abel. Salva o Caim, vai lá, mata o Abel. Então, são os problemas que na nossa família, na minha, na sua família, são problemas que nós vamos ter. São lutas que nós vamos ter. Só que é o seguinte: a igreja começa em casa. Então, na medida que eu obedeço ao Senhor, na medida que o Espírito Santo vai me instruindo, que eu começo a entender que a minha auxiliadora, você começa a entender que a sua auxiliadora idônea é para auxiliar. Isso aqui é correto, isso aqui não é correto. Bom, você tem a mente de Cristo, você é o cabeça de, né, a figura, a tipologia do Senhor Jesus Cristo. Então, como é que é isso? Vem cá, vamos sentar e conversar. O Senhor Jesus, o Cristo, é aquele que diz orai sem cessar, irmãos. Nós, na medida que nós vamos a Ele, aí nós vamos ao Pai. E na medida que nós oramos, o Senhor vai abrindo. Olha só como é que é maravilhoso quando o casal se ajuda. Quando o casal se ama. Porque Cristo amou a igreja. Não é isso? Cristo amou a igreja. Vós, maridos, amai as vossas mulheres como Cristo amou a igreja. E a si mesmo, ele se entregou por ela. Ele se entregou por ela. Mas é com 10%? Não. Foi por todo. Foi tudo. Quando o Senhor Jesus se entrega pela igreja, isso é para santificar a igreja. É para purificar com a lavagem da água pela palavra. A lavagem da água pela palavra. Então, o que que significa isso, né, irmão? Ao invés de brigar, de discutir, de disputar, porque isso acontece muito, irmão. E muitos irmãos vivem isso. Uma disputa dentro de casa. A igreja começa em casa. Mas pode o corpo de Cristo, a igreja, pode o corpo de Cristo estar dividido? Nós temos quantos exemplos de famílias mal sucedidas? Eu estou falando em ouvindo, irmão. Desde a antiguidade, tem uma família que é de acordo com a vontade de Deus, que é a grande família de Deus.
que é a grande família de Deus. E é interessante, né? Porque primeiro o senhor toca no assunto do casal, enfim, e é um assunto amplo. Nós poderíamos aqui, em nome do Senhor Jesus, eu creio, né? Os textos poderiam vir se abrindo, se abrindo, se abrindo, se abrindo. Mas veja, a letra é morta, é pegar e trazer para a vida prática. Mas os irmãos lembram, tem filhos. Não tem os filhos? E aí na hora que nós chegamos no capítulo seguinte, olha, tem uma coisa, isso é para falar com a irmã. Isso é para falar com a irmã. Porque o Senhor diz assim, olha, ame a sua própria mulher como a si mesmo. Ele diz assim, e a mulher reverencie o seu marido. Meu querido irmão e minha querida irmã, no momento em que você não admira o seu marido, isso não está em concordância com aquilo que é a vontade de Deus. Ah, mas por que você está dizendo? Como é que você prova isso? Não, eu não provo nada. A palavra, ela se autodetermina. É assim. A palavra, ela se comprova. É assim. Não tira, não acrescenta. É assim. E eu vou falar uma coisa para as irmãs, em nome do Senhor Jesus, com muito temor e tremor. Os anos vão passando, os cabelos vão ficando brancos, né? Minha querida irmã, você abre uma porta errada na sua vida, no momento em que você começa a murmurar com seu marido, começa a colocar defeito no seu marido com os outros. Porque a ordem de Deus é reverenciar o seu marido. Sim, mas aí, peraí, né? Mas ele é assim, assim, assim, assim, assim. Aí vem a resposta do senhor, olha, espírito manso, tranquilo. Na hora que é assim, pode ter certeza que o senhor vai agir. É que a gente tem muita dificuldade. Esperei com paciência no senhor e ele se inclinou para mim. A gente tem dificuldade com isso. Agora, meu querido irmão, quando nós vamos lá no Provérbios, capítulo 14, o senhor vai nos falar da mulher que ele faz analogia com uma goteira, que é briguenta. O senhor vai nos dizer que a sábia edifica, a que não é sábia destrói com as próprias mãos. Mas, irmão, isso não é, o senhor escreve isso tudo, deixa relatar isso tudo, e assim o é. Mas eu entendo que não é isso que o senhor deseja para você, para mim, não é isso. Então, quando o senhor nos diz que o senhor Jesus ele foi à cruz do Calvário pela sua igreja, que é a tipologia da noiva, não é isso? Irmão, até onde nós vamos? Até onde nós somos capazes de ir? Até onde é o nosso testemunho? Para que o Senhor trabalhe em cima do testemunho. Estou falando de ouvir. Em nome do Senhor Jesus. Porque hoje, uma coisa é no mundo. Outra coisa é a grande família de Deus. Então, quando nós vamos estudar essa relação, lá em Coríntios, capítulo 7, primeira carta, que começa a falar do casamento, da conjugalidade, começa a nos falar a respeito do casal em si, e aí os irmãos vão ver que a palavra é dura, e Paulo chega a dizer pelo Espírito Santo, olha, eu estou dizendo isso daqui para que vocês não tenham lutas. Mas tem. Só que aí nós chegamos naquela condição dos filhos, né? A família sendo formada. Aí nós chegamos naquela condição de filhos. E aí nós vamos dizer, olha, vós filhos, seja obediente aos vossos pais no Senhor, porque isso é justo. Aí depois diz, honra teu pai, tua mãe, que é o primeiro mandamento com promessa, para que te vá bem e tenha vida longa sobre essa terra.
Mas aqui, irmão, essa é uma mensagem para os filhos, sim, mas no meu entendimento, essa é uma mensagem para os pais, para a família. Porque, veja, filhos, vós, filhos, sejam obedientes a vossos pais no Senhor. Então, minha querida irmã e meu querido irmão, a igreja começa em casa. Se eu não estou no Senhor, eu estou falando e ouvindo, em nome do Senhor Jesus, se eu não estou no Senhor, como é que meu filho, minha filha, vai ser obediente a mim? Tem o padrão mesmo. Tem o padrão, oba-oba. Mas aqui diz no Senhor. E depois vai dizer, e vós, pais, não provoqueis a ira dos vossos filhos, mas criai-os na disciplina e admoestação do Senhor. Então, eu estar no Senhor significa disciplina e admoestação. Sabe, admoestação é puxar a orelha. Disciplina, irmão, é aquela situação, olha, não é assim. É assim, não é do seu jeito, é desse jeito. E hoje em dia nós temos uma dificuldade muito grande, né, em realizar aquilo que o Senhor está nos dizendo. Mas será que o problema não é comigo? Eu estou falando e ouvindo. Será que não é comigo? Filho, seja obediente a vossos pais no Senhor, porque isso é justo. Então é justo que eu esteja no Senhor para que o meu filho, para que a minha filha me obedeça. Estar no Senhor é obedecer ao Senhor. Amigo, veja, a obediência é interessante do Senhor, porque os mandamentos do Senhor não são penosos, mas nós pecamos. E aí o Cristo, o Filho perfeito, ele vai na cruz pagar por nós. O Filho perfeito. Então, o Senhor, ele vai trabalhando. É interessante porque no capítulo 2 de Efésios, a grande família de Deus, e aí o Senhor começa a trabalhar isso no coração dos irmãos, no meu coração, né? Os irmãos lembram, Efésios, lá no finalzinho, vai dizendo assim: ora, para que vós também possais saber que eu estou, como eu estou, digo, e o que estou fazendo, Tíquico, irmão amado e fiel, ministro do Senhor, vos informará de tudo. Aí diz assim: o qual vos envio para esse mesmo fim, para que saibais do nosso estado, e ele vos conforte o coração. Paz seja com os irmãos, família. A paz seja com os irmãos, família. A grande família de Deus é essa família que está dizendo lá. Muro da separação. Acabou. Derrubou. Paz seja com os irmãos. E amor com fé da parte de Deus, aí acrescenta Pai. Da parte do Senhor Deus, Pai. E do Senhor Jesus Cristo. A grande família de Deus tem um Pai. O Pai nosso. É uma verdade, irmão. É o Senhor nos ensinando que não é, agora não é mais a família do Adão, não é mais a família do Noé. Não é mais a família do Abraão, não, é a sua. É a minha. E por quê? Porque esse, o Senhor Deus e Pai, isso foi instituído por Jesus na cruz do Calvário. Porque é ali que ele diz: Deus meu e Deus vosso. Antes ele diz: agora é Pai meu e Pai vosso. Agora é família. Que idade, meu irmão. Em nome do Senhor Jesus. Como é que... Veja, a palavra, ela vai se abrindo no nosso coração. O Espírito Santo vai nos instruindo, né, nos trazendo, porque dedica um pouquinho do tempo ao Senhor. Eu estou falando e ouvindo o quanto eu estou aprendendo hoje, irmão. Ih, mas está lá o louco falando. Ele está lá falando e está dizendo que está aprendendo. Não, o quanto eu estou aprendendo hoje. O quanto o Senhor está me ensinando hoje. Mas veja, há uma outra carta, Colossenses. Aliás, a palavra toda vai nos ensinar. Mas Colossenses vai falar aqui, veja, o amor é o vínculo da perfeição. O espírito, aí Efésios 9, é o vínculo da paz. O amor é o vínculo da perfeição. Vai nos dizer que a paz de Cristo, para a qual nós fomos chamados em um corpo, domine os nossos corações e sejamos nós gratos, agradecidos. Não é, irmão?
né? A paz e Cristo, para a qual nós fomos chamados em um corpo, uma família, um corpo, uma família, membros uns dos outros. A palavra de Cristo habitando em nós ricamente, a palavra de Cristo habitando em vós ricamente, em toda sabedoria, ensinando-nos, admoestando-nos uns aos outros, né? Com salmos, hinos, cânticos espirituais, louvando a Deus, com gratidão em vossos corações, e tudo quanto fizeres, por palavra ou por obras, fazei em nome do Senhor Jesus Cristo, dando por ele graças ao Senhor Deus e Pai, tocou no assunto. E Senhor Deus e Pai. E aí, qual é o próximo assunto? É família. Vós, mulheres, sede submissas, colocai-vos debaixo da missão com os vossos maridos, porque aqui diz, como convém no Senhor. Como convém no Senhor, para dentro do Senhor, para a centralidade da vontade do Senhor Deus. E ele vai dizer, olha, marido, ama a vossa esposa, amai vossas mulheres, maridos, não as trateis asperamente. Aí nós vamos a Pedro, vaso mais frágil. Vaso mais frágil. E aí toca no assunto dos filhos. Diz assim, olha só, vós pais, não irritei a vossos filhos para que não fiquem desanimados. É tão interessante, né, senhor? Porque lá o senhor está dizendo, né, para admoestar, disciplinar. Mas aqui o senhor está dizendo, né, para não irritar, para que eles não fiquem desanimados. Meu Deus, o quanto o senhor tem que nos ensinar. O quanto nós somos dependentes do teu ensino, senhor. Em nome do Senhor Jesus. Sabe, porque às vezes, irmãos, a gente quer tanto bem faz mal. Porque o bem humano, o bem adâmico, o Adão nosso, irmão, ele não pode professar aquilo que é bom. Cristo pode. O Filho amado pode. Então, veja, nós temos todas as orientações. E aí, já nós temos o irmão compartilhando conosco também, mas ainda, porque os irmãos lembram, alguns minutos atrás nós falamos também da sogra. Aí nós temos a sogra do Pedro. Lembra? Enferma. Mas, em determinado momento, aquela mulher, ela foi tocada pelo Senhor Jesus, a febre foi embora, ela se levantou e serviu ao Senhor Jesus. E em Tito, família, né? Em Tito, nós temos algo muito sério também acontecendo nos ensinos. Porque na carta de Tito tem uma mensagem para mãe, obviamente sogra, porque diz que o papel do ensino a uma filha de amar o marido, de amar aos filhos, é dela fazer com que a filha aprenda. Então, sabe, a família do Senhor Deus, ela tem ensino. A família do Senhor Deus, ela tem disciplina. A família do Senhor Deus tem exortação. A família do Senhor Deus tem encorajamento. Mas a família do Senhor Deus é mais do que vencedora, aí a palavra, em todas as coisas. Porque a família do Senhor Deus tem a plena convicção, né, irmão? Nada pode nos separar do amor de Deus que está com Cristo Jesus. Aleluia por isso. Glórias ao Senhor mesmo por isso. Em nome do Senhor Jesus, queria convidar os irmãos para que nós pudéssemos cantar um cântico, né? Maravilhoso. Por esse entendimento, né? O quanto o Senhor tem cuidado de nós. Quão maravilhoso é o Senhor. Muito obrigado, Senhor, pela oportunidade agora, pela manhã, de unidade com os irmãos, começar, né, esse dia declarando, né, para principados, potestades, que nós temos um Cristo, que nós temos um Senhor Salvador, que nós temos um que foi à cruz do Calvário, que trouxe unidade contigo, que orou clamando ao Senhor Deus para que nós sejamos um contigo, eles em mim, eu em ti, Pai, para que o mundo creia que nós somos um.
Em nome do Senhor Jesus, vamos louvar ao nosso Senhor, então. Aleluia por isso. Glórias ao Senhor Deus por isso. Amém e amém, Senhor. Graças te damos de todo o nosso coração, porque o Senhor é bom e porque a misericórdia do Senhor é de geração em geração, de eternidade em eternidade. Uma alegria chamar você de querido irmão, irmão em Cristo Jesus. Vamos louvar o Senhor, amém? Música.

0: Aleluia, irmãos. Nós temos agora, em nome do Senhor Jesus, o irmão
1: Ângelo Galvão,
0: que vai nos trazer uma palavra que em Cristo Jesus, o irmão possa mesmo tocar no assunto, o assunto de Deus, Jesus o Cristo. Aleluia. Amém.
2: A paz do Senhor Jesus. Queridos, debaixo da orientação do nosso pastor, eu quero ler o texto e aí nós nos assentamos e eu teço os agradecimentos. Então, por gentileza, abra comigo a sua Bíblia, Salmo de número 105, verso 15. Salmo de número 105, verso 15. Glória a Deus. Esse barulho de Bíblias sendo movidas é maravilhoso. Mas, se você tem uma eletrônica, abra ela também. Vamos à palavra de Deus. Salmos de número 105, verso 15. Os que encontraram, por gentileza, digam amém.
3: Amém.
2: Está escrito: não toqueis nos meus ungidos, e não maltrateis os meus profetas. Eu vou repetir esta leitura. Salmo de número 105, verso de número 15 diz: não toqueis nos meus ungidos, e não maltrateis os meus profetas. Eu gostaria, para finalizar a leitura base essa noite, que você me acompanhasse na leitura, para que leiamos juntos, em uníssono. Vamos ler todos juntos? Leiamos.
3: Não.
2: Glória a Deus. Por gentileza, tome assento. Deus tem dado à sua igreja no Brasil púlpitos nobres. E o púlpito desta igreja em Abreu e Lima é um púlpito nobre da igreja brasileira. E eu louvo a Deus pelo privilégio e honra e cultuar, aprender e também ter acesso a essa tribuna para exaltar o nome daquele que vive e reina para sempre. Expresso minha gratidão ao pastor Roberto José dos Santos, presidente desta igreja, e também membro da nossa Convenção Geral das Assembleias de Deus, na mesa diretora, também na mesa diretora da UMADENE, e homem ilibado. Queridos, eu busquei de Deus uma palavra hoje, estar nesse altar para ministrar a esta igreja é uma honra muito grande. E eu pedi que Deus tivesse misericórdia de mim. Deus me deu o texto que eu li com vocês e não havia me dado tema. E eu sempre gosto de ter um tema que me dê um norte para pregar. E hoje à tarde eu cheguei aqui e nas minhas anotações eu tirei o espaço para o tema, pois até à tarde, quando comecei a ouvir meus companheiros, eu não tinha um tema, mas eu ouvi a primeira mensagem pregada e ela falou muito comigo. E eu saí daqui entendendo que, ainda que a glória se evada, ela está perto. E ela pode voltar para o meio do seu povo. Eu também, esta tarde, fui tremendamente abençoado, porque o Deus de Ezequiel é o Deus que fortalece os seus servos. E eu saí dos dois cultos com a palavra e pensando comigo: Deus, me dê graça para ministrar. E aí eu fui, tive o privilégio de passar alguns momentos ouvindo o pastor Roberto e, enquanto ele falava comigo, assentado à mesa, explodiu no meu coração o tema desta mensagem. Eu corri, anotei, fiquei bem quietinho pedindo a Deus que confirmasse. E Deus confirmou. Debaixo da graça, da misericórdia de Deus, eu quero pregar a você um tema da seguinte expressão: não nos calarão. A palavra que Deus colocou no meu coração obedece a esta temática: não nos calarão. Antes de eu adentrar a introdução da mensagem, por gentileza, diga pelo menos a uma pessoa que está perto de você, diga com graça e autoridade, diga a ela: não nos calarão. Diga isto. Nós lemos um texto no Salmo de número 105, verso 15, que diz: não toqueis nos meus ungidos e não maltrateis os meus profetas. Na verdade, esta é uma declaração repetida do Salmo 105, verso 15. Está repetindo uma expressão de Deus na boca do salmista Davi, que está em 1 Crônicas, capítulo 16, versículo 22, quando Davi traz a arca de volta ao seu lugar e a coloca numa tenda preparada para ela. Todo o capítulo 16 de 1 Crônicas fala da volta da arca. E o versículo 1 declara: trazendo, pois, Davi a arca de Deus, a puseram no meio da tenda que Davi lhe tinha preparado, e ofereceram holocaustos e sacrifícios pacíficos diante de Deus. Para Israel, este dia é um dia muito especial, marcante e histórico, pois ele declara e mostra a volta da arca de Deus ao seu lugar de honra. Pois nós sabemos que no tempo de Ofni e Finéias, a arca da aliança, a arca do concerto, a arca de Deus, símbolo da presença do Senhor, fora tomada em guerra pelos filisteus. E os filisteus não conseguem mantê-la nos seus territórios, têm que mandá-la de volta. Ela passa um tempo na terra dos filisteus, mas ela volta, mas não volta para o seu lugar. Ela permanece 20 anos na casa de Abinadab, e lá ela não cumpre o seu papel de honra. Mas agora, depois de todo esse tempo, é hora de celebrar, porque a arca de Deus voltou ao seu lugar de destaque. Entenda, a arca simboliza a presença de Deus, e a presença de Deus não deve ser tida como algo de qualquer importância. A presença de Deus é vital na vida do crente. Sem Deus, nós nada somos. Sem Deus, o que temos não vale a pena. Sem Deus, chegar não é chegar. Sem Deus, existir não é existir. Sem Deus, possuir não é possuir. Mas em Deus, o pouco vira muito. Em Deus, o fraco fica forte. Em Deus, o pequeno é elevado. Então, a presença de Deus faz toda a diferença. E no meio desta ocasião, nós vemos Davi entregando a Asaf, chefe do canto em Israel, um salmo. E eu me alegro com isto, porque este salmo era para ser entoado no meio da celebração. 1 Crônicas 16 e 7, eu estou numa escola, então diz assim: então, naquele mesmo dia, entregou Davi em primeiro lugar o salmo seguinte, para louvarem ao Senhor pelo ministério de Asaf e de seus irmãos. Tem algo aqui no texto e no seu contexto que me chama a atenção, e é o fato de a declaração do texto mostrar que o salmo que Davi compôs deveria ser entoado com música de Deus. E eu te mostro no texto. 1 Crônicas 16, 42 diz: com eles, pois, estavam Emã e Geduntum, e trombetas, e símbolos para os que faziam ouvir, e instrumentos de música de Deus. Porém, os filhos de Geduntum estavam à porta. Eu gosto desta expressão: instrumentos de música de Deus. Podemos perceber em nossos dias uma infiltração no meio do povo de Deus, da igreja cristã, de uma filosofia libertina, mundana, pecaminosa, que diz que música é música e que não existe distinção entre música sagrada e música secular, entre música cristã e música mundana. E eu quero declarar que isso é um engodo maligno que tem por objetivo desviar o propósito da música cristã, que é ser consagrada como instrumento de adoração a Deus. Me tenham por retrógrado se quiserem, mas eu ainda sou do posicionamento que violino que toca na igreja não toca no boteco. Eu ainda sou do posicionamento de que guitarra que toca na igreja não toca no galo da madrugada. Eu ainda sou do posicionamento de que violoncelo que toca na igreja não toca na escola de samba. E eu acredito que o meu posicionamento é acompanhado por Jesus Cristo, pois em João, capítulo 4, versículo 23 e 24, Jesus disse à mulher samaritana algo interessante, e a declaração do mestre foi: mas a hora vem, e agora é, em que os verdadeiros adoradores adorarão o Pai em espírito e em verdade, porque o Pai procura a tais que assim o adorem. Deus não está procurando desesperadamente alguém que o adore de qualquer jeito. Deus está procurando quem tenha condições de o adorar em espírito e em verdade. Então, só adore.

Deus é Espírito, e importa, necessário é de premissa, que quem o adora, o adore em Espírito e em verdade. Se Jesus enfatiza que Deus procura os verdadeiros, é porque tem falso, e não é só no Novo Testamento. Isaías capítulo 29, versículo 13, Deus diz, é Deus falando, porque o Senhor disse, pois eis que este povo se aproxima de mim, e com seus lábios, e com a sua boca me honra, mas o seu coração se afasta para longe de mim, e o seu temor para comigo consiste somente em mandamentos de homens, em que foi instruído. Deus não aceita qualquer adoração, Deus não aceita qualquer música, Deus

Função primordial, agradar a igreja. O louvor tem como função primordial atrair a presença de Deus para a igreja. Canta bonito, mas Deus não desce. Toca bonito, mas Deus não desce. Canta no ré, no dó, no si, no lá, mas Deus não desce. Esguela, mas Deus não desce. Toca até a corda estourar, mas Deus não desce. Só que a tua Bíblia diz que Deus habita em meio aos louvores do seu povo. Me permita, por favor, e ouçam, nós estamos numa escola. Deus não estabeleceu para o seu povo transitoriamente.

coisa no seu lugar. Pastor, explicite mais para o nosso tempo. Por favor, meu irmão. Deus não está querendo que a gente tenha bloco evangélico de carnaval, não, senhor. É, pastor, mas Paulo disse que se fez fraco para ganhar o fraco. Mas ele nunca disse que se fez mundano para ganhar o mundo. Com todo respeito, carinho e amor, gostou, coma pouco. Não gostou, continue comendo do mesmo jeito. Dê uma olhada para quem está do seu lado e diga assim: aqui a música é para Deus. O canto é para Deus. Lá fora, quando se usa música e canto, quem desce é o diabo. É por isso que lá fora tem bagunça. Aqui, quando nós tocamos e quando nós entoamos louvores, quem desce é Deus. E se você duvida, não, diga, calma comigo, não precisa se emocionar ainda não, diga. E se você duvida, nós já cantamos, nós adoramos, a orquestra tocou. Se Deus não veio, vai ter silêncio. Se Deus veio, me dá licença. Será que Deus veio? Se Deus veio, alguém dá glória. Se Deus veio, alguém dá aleluia. Se Deus veio, alguém de santo. Se Deus veio, alguém levanta a mão. Se Deus veio, alguém chora. Se Deus veio, a gente sente algo do lado de dentro. É por isso que a gente não precisa. Eu vou falar, porque eu sei que é hora de falar. É por isso que a gente não precisa de night gospel, boate gospel. Porque a nossa música não é para mexer com o corpo. A nossa música é para mexer com o espírito. Agora, voltando para o texto que tomamos como base no Salmo 105, verso 15, nós percebemos que em seu contexto ele está relacionado à saída do povo de Israel do Egito e sua caminhada em direção a Canaã. Tanto que no verso 38 diz: o Egito alegrou-se quando eles saíram, porque a presença deles trazia temor no meio do Egito. Eu gosto disso. Eu gosto de Bíblia. Enquanto a gente está aqui, não é para o Egito se divertir, é para o Egito ter temor. Você vai ver que no último dia, Faraó e todo o povo diz: manda eles embora, senão nós vamos morrer tudo. Então, é esse o contexto. E dentro desse contexto, a expressão do verso 15 que nos diz: não toqueis nos meus ungidos e não maltrateis os meus profetas, se revela como um imperativo e uma ordem expressa de Deus. Não é Deus pedindo um favor. Não é Deus dizendo: se possível, não toque. Não é Deus dizendo: se tiver jeito de não tocar, tá ok. É Deus dando uma ordem: não toque, não mexa. Eu vou dizer de novo. Se você ler o versículo anterior, diz assim: e repreendeu reis, dizendo: não toquem nos meus ungidos, não façam mal aos meus profetas. Deus não está pedindo, Deus está mandando. Não, vou dizer de novo. Aleluia. Aramachu e canta, aravassuri andarai. Deus está dando uma ordem imperativa: não toque nos meus ungidos, não maltratem os meus profetas. Oramanda candorovacibi andarai. Eu vou dizer algo aqui para a gente dar glória a Deus. Meu irmão, o imperativo e o cuidado de Deus com você é tão grande que até o diabo é proibido de te tocar. Se der um desvairio em Satanás,
E ele olhar, ele não faz isso, porque o diabo é extremamente inteligente para não fazer isso. Mas se der um desvario e ele olhar para você saindo do congresso hoje, saindo da EBJ, dizer, vou tocar. Imediatamente desce um anjo e diz, ia. Desculpe, eu não quero ofender ninguém, eu sei que tem gente na internet. Mas o macumbeiro, Satanás, faz bola de basquete. O catimbozeiro, ele chama de cavalo. O cheirador de cola, o cheirador de pó, o fumador de crack, ele empurra na ladeira. O cachaceiro, ele joga na calçada para dar beijo de língua em cachorro. Agora, um crente... Vou dizer algo e você só dá glória se quiser. No mundo espiritual você é tão precioso que nem te tocar o diabo pode. Dá uma olhada para quem está do teu lado e diga, você está protegido. Urevasu e cante, vasu e cante, refo que derre. Uremanda o cote, farratel e kemenesse, arabando o cote fa. Aleluia! Aleluia! Mas o texto do verso 15 traz para o povo de Deus duas qualificações. E as qualificações são ungidos e profetas. Perceba, não é em todo o contexto bíblico que estas qualificações são para o povo todo. Mas nesse contexto de saída do Egito, o contexto de ungidos é para o povo todo. O contexto de profetas é para aqueles do povo que Deus separou para tal ofício. Mas é para o povo. E aí a minha alma se alegra. Por quê? Porque a unção é uma marca distintiva que alguém foi escolhido, separado, consagrado e pertence exclusivamente ao Senhor e também foi capacitado para cumprir o propósito de Deus. Tanto que Deuteronômio, capítulo 7, versículo 6, declara, porque povo santo és ao Senhor teu Deus, e o Senhor teu Deus te escolheu para que lhe fosses o seu povo próprio, de todos os povos que na terra há. Eu quero declarar, você não está aqui só porque adquiriu uma camiseta. Antes de você adquirir a camiseta, Deus te comprou para ele. Vou dizer porque eu gosto de dizer. Eu estou pregando com essa camiseta bonita. Me foi autorizado tal fazê-lo. Apesar de que a minha performance física não me permitiria usar tal camiseta. E apesar de saber que terno não prega, eu acho que ele me cobriria melhor da minha protuberância estomacal. Porém, contanto, contudo, vamos em frente. Entenda uma coisa, nós não somos um povo qualquer, nós somos o povo de Deus. Não, eu vou repetir, você precisa introjetar isso. Você não é qualquer um, você não é um qualquer. Mas pastor, eu carrego comigo uma história de sofrimento, dor, angústia. O senhor não sabe de onde eu venho, não sabe de onde eu moro hoje. Ok, todos nós aqui compartilharíamos histórias complicadas. Eu também tenho a minha. Eu não sou filho do marido da minha mãe. Eu sou filho de um negrão que ela conheceu. E ela se engraçou com o negrão. Relacionou-se com ele. E casada com o outro, ela engravidou-se de mim. Foi orientada a tirar. Tira. Ela levou em frente. Eu me chamo Ângelo Monteiro Galvão. Minha família tem lá todo mundo branquinho. Minha mãe parece um leite. Dizem que é de descendência italiana. Perceba. Perceba. Perceba o porte italiano. É? Colocar na certidão de nascimento Ângelo Monteiro Galvão. Mas se fosse de descendência, eu chamaria Kizabumba, Mizabumba, Zazabumba. Meu pai, quando soube da minha existência, disse, não quero. Se vira. Aí, na década de 70, eu, filho de mãe solteira.
Meus primos eram recomendados a não brincar comigo. Eu cresci morando de favor na casa dos avós. Eu era aquele tipo de criança que todo mundo podia bater. Eu acordava, respirava, alguém ia lá e disse: respirou? Aí outro passava e eu perguntava: por que me bateu? Porque eu sabia que você ia perguntar por que eu ia te bater, então eu já te bati logo para responder. Tinha tudo para dar errado. Com 12 anos eu espichei. Como minha mãe não podia me deixar, porque não tinha ninguém para ficar comigo, ela me levou para o trabalho dela. E eu aprendi o ofício, cozinheiro, garçom, seja lá o que você quiser. E para isso eu fui tirado da rua. Mas também não tive acesso àquela infância legal que todo mundo tem. Enquanto a galera estava brincando de bola, eu estava cozinhando. Festa de final de ano, a família não convidava a gente. Meu tio um dia disse para mim: você não vai ser ninguém, você vai ser um bandido, e quando você for preso, nós vamos proibir sua mãe de te visitar e vamos te esquecer. Eu tinha tudo para dar errado. Com 16 anos de idade, eu conheci o Ronaldo José de Souza Ramos. E ele me convidou para ir numa tal de Assembleia de Deus. Vá lá na igreja. Eu disse: eu não vou em igreja de crente, mano. Se liga na parada, meu bagulho é outro, minha parada é outra. Eu sei que vocês já ouviram o fino da bossa das mensagens, então ouço o negrão agora. É. Mas ele insistiu e eu fui. Cheguei na igreja com uma calça de moletom por baixo, uma bermuda por cima da calça de moletom. E olha que eu nem sou da Bahia. Uma camiseta, uma jaqueta por cima, e atrás estava escrito assim: Demônios Rock. Quem me recebeu na porta foi o diácono irmão Agenor do Prado Gomes. Ele é avô da esposa do pastor Eduardo. E quando ele me viu, ele disse: Mofi, entra. Eu disse: estou de boa, tio. Cegado aqui. Ele disse: você está procurando quem? Eu disse: estou procurando o Ronaldo. Ele disse: faz o seguinte, o Ronaldo não pode sair, então você entra e senta ali atrás. E eu entrei.

terça, na quarta eu desviei. Na quinta o Ronaldo foi me buscar. Eu disse para minha mãe, diga para ele que eu não estou, que ele quer que eu vou para a igreja. A minha mãe, que não é crente, olhou para o Ronaldo e disse, Ronaldo, ele não está. Deus disse, Dona Maria, eu lhe respeito muito, mas Deus não manda buscar quem não está. Manda esse safado sair, que Deus mandou buscar ele. Eu não sou desse evangelinho Nutella, que não pode falar nada, que tudo ofende, que tudo machuca. Com a gente era na pancada. Saí, ele antes me levou para a igreja e me deu uma bronca. Aceitou Jesus terça e quinta, já está mentindo? Vamos para a igreja. Fui para a igreja. Cheguei na igreja para resumir, que eu não vim aqui para contar meu testemunho também, eu vim aqui para pregar. Mas cheguei na igreja, o pastor Miguel anunciou. Sábado temos festa. 5 horas o ônibus vai estar aqui para levar a gente para a festa. Quem quer ir? Eu disse, opa, it's the party. It's the party, I'm here. Thank you, Jesus. Se é festa, eu estou dentro. Vamos que vamos. Obrigado, Jesus. Cheguei no sábado, pus uma roupinha mais ou menos. Cheguei no sábado. Disse, hoje é hoje que nós vamos, né? Ei, irmãs, glórias. Eu não me converti tão rápido quanto vocês, não. Só que tinha o irmão Miguel, né? Irmão Miguel entrou no ônibus assim, meninas de um lado, meninas do outro. E irmão Giovanni no meio do ônibus. Quem atravessar os bancos, amanhã eu falo com vocês. Sentei do lado do Ronaldo e disse, não pode? Ele disse, tenta. Foi para um congresso no Nova América. Não é igreja grande dessa aqui, não, irmão. Dava 2 pilastras do meio e ainda sobrava espaço. Quando eu vi aqueles crentes amontoados, um em cima do outro, um no bolso do outro, eu disse, não entro. Tô fora. Isso aí que é festa de crente? Não entro. A igreja tinha umas venezianinhas assim, eu fiquei na veneziana do lado de fora. E do lado de dentro, um negócio que eu não sei explicar até hoje. O fogo pegando, um gritava, outro falava, viu? E eu não sabia como é que ele estava entendendo o pastor que estava pregando, porque eu não estava entendendo nada. E o pastor pregava, e um pulava, e outro falava um negócio. Daqui a pouco o pastor Miguel parou e disse, Deus falou comigo que vai batizar com o Espírito Santo. Ronaldo saiu do meio da igreja, veio lá na janela onde eu estava e disse, vamos. Eu disse, vamos aonde? Ele disse, você vai ser batizado com o Espírito Santo. Eu disse, eu não vou. Ele disse, por que você não vai? Eu disse, eu não quero. Ele disse, Deus não mandou vir aqui perguntar se você quer. O Ronaldo é um totozinho assim, ele me agarrou pelo braço, travou e foi me arrastando para dentro do culto. E eu brigando com ele, me solta. Só que ele me empurrou na frente de todo mundo, eu fiquei com vergonha. E aí eu perguntei para ele, e agora faz o quê? Ele disse, dá glória. Narasui Kandeaya Machai. Eu disse, mas eu não sei da glória. Ele disse, fecha o olho e aprende. Até aí eu consigo me lembrar com clareza. A partir daí, não. Não consigo lembrar com clareza. A próxima cena que me vem à mente é o Ronaldo gritando do meu lado. Batizou! Batizou! Batizou! E quando eu não estava inconsciente, é que foi uma experiência tão boa, e aí eu me lembro de voltar a mim tentando falar português e não conseguindo. E na minha mente eu estava falando português, mas a sonoridade que voltava aos ouvidos não era português. E acabou o culto, e quem é que disse que Deus me deixava parar de falar aquele negócio? E o Ronaldo me guinchou para dentro do ônibus. E o meu plano de voltar no escurinho do ônibus, beijando uma irmã, foi por água abaixo. Foi. Né? Em vez de língua na língua da irmã, foi língua de fogo, voou com tudo. E aí os abençoados inventaram de voltar no culto, o culto falando corim. Quanto mais eles cantavam, mais eu falava a língua.
O Ronaldo me acompanhou até metade do caminho de casa.

Eu fui embora, só que eu não conseguia parar de falar línguas. Eu não digo que isso é uma experiência comum, mas é a que eu tive. E eu estava plenamente consciente, mas não conseguia. Eu ia falar português, isso é a língua estranha. E eu estava gostando do que eu estava sentindo, mas não tinha entendimento, ninguém me explicou. Cheguei em casa, meu avô católico, minha mãe católica, eu disse, como é que eu vou entrar falando língua? Porque para entrar ninguém, não era como hoje vocês que tem a chave de casa, entra a hora que quer, não. No meu tempo a chave ficava em casa. E se chegasse depois das 10, batia que alguém de dentro ia ver se valia a pena abrir para você entrar. E vocês ainda reclamam que não tem liberdade hoje. É. Entendeu? Só que meu avô tinha um viveiro de passarinhos do lado da casa. E eu disse, se eu bater falando língua estranha, eles vão me levar para o hospital. Então eu vou para o viveiro tentar me acalmar. Eu cheguei no viveiro 11h30 da noite. Saí do viveiro 6 horas da manhã. E nenhum daqueles passarinhos se converteu. Isso fazem 27 anos. Eu tinha tudo para dar errado, mas dei certo. Oramande cachuí de cantarai. Disseram que eu seria um bandido, não fui. Disseram que eu ia para a cadeia, não fui. Disseram que eu não ia dar em nada, eu dei em alguma coisa. Eu quero que você tenha ousadia. Eita, Jesus, o esboço está ficando para trás, mas eu estou sentindo uma graça aqui. Oh glória, Jesus! Oh glória, Jesus! Segura na mão de alguém e diga assim: você vai dar certo. Urimikala shuriandaraba condefarasimi candaraya. Urikamanjoya candarabakaya. Urianda.

0: pode ser grande, mas o teu Deus é maior. O diabo está dizendo perdeu, Deus está dizendo ganhou, ganhou, ganhou, ganhou, ganhou.
1: Oremai, Jui, Kamando, Yossi, Kemina. Oremina, Suri, Kandereba, Shuri, Andaraya. Se o contexto é saída do Egito, nós entendemos que a expressão ela toma uma abrangência maior. A expressão não toqueis nos meus ungidos, ela vai além de um toque, ela vai além do colocar a mão. A expressão é mais abrangente. Quando nós lemos o compêndio da história, nós vemos que na saída e na caminhada de Israel, vários povos quiseram impedi-los de prosseguir. Faraó não queria deixar Israel sair do Egito. Ei, Amaleque tentou impedir, os amalequitas tentaram, os amonitas tentaram, os edomitas tentaram. É tão sério que a Bíblia diz em Números 20 e 21 que a expressão é esta: os filhos de Edom não deixaram Israel passar.

toque neles, não pare eles, não segure eles, deixa eles passarem. Eu vou dar o brado, mas eu vou orar por essas vidas. Escute. Já são 59 vidas. Escute e entre em oração. Não deixe o fogo apagar, não. Eu preciso muito de vocês. Olhe para cá. O Senhor disse ao meu coração, escute isso, é muito sério. Eu não brinco com o altar. Ninguém aqui brinca com o altar. Escute. Deus, eu não sou um pregador que vê, mas hoje eu vi. Enquanto nós estávamos adorando, eu vi três laços negros se quebrando, sendo despedaçados. Eu vi. E Deus disse ao meu coração: me escute. Eram três suicídios. Agora escute. Não é que a pessoa pensou, é que a pessoa tentou. E até hoje está se perguntando: por que é que eu não consegui me suicidar? Não é que você não conseguiu, é que Deus quebrou o laço. Deus disse ao meu coração: quando a primeira vier, eu renovo o altar. Eu não brinco com isso, Jesus. Quando a primeira vier, eu renovo o altar. Quando a segunda vier, eu toco vidas de uma maneira sobrenatural. Mas quando a terceira vier, eu batizo com o Espírito Santo. Se Deus não falou comigo, não virá nenhuma. Mas se Deus falou comigo, cadê a primeira pessoa que Deus falou? Não é pensou. Pensar é jogar no vazio. Até eu já pensei em me matar. Eu nunca tentei. Deus está falando pessoas que tentaram e deu errado. Cadê a primeira? É você que abre a porta primeiro, porque com você Deus renova o altar. Cadê você? Cadê você? Cadê você? Venha. Venha, venha. Venha, venha, venha, venha, venha, venha, venha. Me mostre quem é. Se você é a primeira, Jesus renova o altar. Se você é a segunda, Jesus começa a renovar a gente de maneira sobrenatural.

0: Eu vou orar por essas vidas. Mas antes eu quero levantar minhas mãos junto com as mãos da igreja, porque o que Deus está fazendo aqui é muito grande. Senhor, aqui no templo e na internet, dezenas de vidas se entregaram a Ti. Esses moços que estão sendo libertos, é para a glória do Teu nome. O batismo com o Espírito Santo é para a glória do Teu nome. Mas esses que vieram aqui, se libertando do suicídio, é para que o diabo saiba que nós não vamos nos calar. Nós não vamos nos calar. Nós vamos continuar profetizando vida. Pode parecer que é um vale de ossos secos, mas vai ter vida, vai ter vida, vai ter vida, vai ter vida, vai ter vida, vai ter vida, vai ter vida, vai ter vida. Senhor, escreva os nomes no livro da vida e do Cordeiro. Dê a alegria da salvação a tua paz.
1: Glória a Deus, em nome do Senhor Jesus. Queria chamar a atenção dos irmãos agora e a minha própria atenção por aquilo que um dia o Senhor Jesus disse, ensinou, que seja uma prática na nossa vida. A palavra que diz: Pai nosso, que estás no céu, santificado seja teu nome, Senhor. Venha a nós o teu reino e seja feita a tua vontade, assim na terra como no céu. O pão nosso de cada dia nos dai hoje. Perdoa as nossas dívidas, assim como nós perdoamos aos nossos devedores. E não nos deixe, Senhor, cair em tentação, mas livra-nos do mal. Pois Teu é o reino, o poder e a glória para sempre. A seguir, querido irmão e irmã, pela Rede 89, Rádio Maravilha, nós temos a querida irmã Cláudia Cruz, que vai nos trazer da... É muito maravilhoso isso, né? E o quanto isso é necessário dentro da casa dos irmãos, né? Das crianças, aprender um pouco da palavra do nosso Senhor Deus. Crescerem e aprendizar, como nós, que nascemos de novo. Ensinar isso aos nossos filhos, aos nossos netos. Nós temos a escola bíblica dominical, a escola bíblica infantil. E em Cristo Jesus, que Deus abençoe os irmãos. Em nome do Senhor Jesus, Senhor Deus, aleluia. Querido irmão e irmã, que o Senhor te abençoe e te guarde. Que o Senhor faça resplandecer o seu rosto sobre ti e tenha misericórdia de ti. Que o Senhor sobre ti levante o seu rosto e te dê a paz. A graça do Senhor Jesus Cristo, o amor de Deus, a comunhão do Espírito Santo seja com todos nós. No nome santo do Senhor Jesus, o cabeça da igreja, a igreja, os irmãos, os filhos, a grande família de Deus. Que Deus abençoe, um bom dia, vida. Amém e amém, Senhor.

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13: 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Que as bênçãos de Deus os alcancem nesta hora.
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24: A paz do Senhor Jesus. Isaías capítulo 41, versículo 10. Não temas, porque eu sou contigo. Não te assombres, porque eu sou o teu Deus. Eu te fortaleço e te ajudo e te sustento com a minha destra fiel. Que as bênçãos de Deus os alcancem nessa hora.
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dia, criançada! Bom dia, papais, mamães e todas as famílias que estão ligadas aqui na Rádio 89 Maravilha FM. Eu sou a Cláudia Cruz e estou chegando com a minha Claudinha com muita alegria para mais uma edição da nossa Escola Bíblica Dominical Maravilha. Teremos vários momentos especiais de aprendizados e ensinamentos da Palavra de Deus. Está começando mais um programa preparado com muito carinho para todos vocês. Já já começam lindas histórias da Bíblia, louvores, brincadeiras e muitas surpresas. Chama toda a família e vem participar com a gente. Agora é o momento da nossa oração de abertura. Nós te agradecemos, Senhor, por termos corações felizes, pela chuva e pelo sol. Nós te agradecemos, Senhor, por termos corações felizes e, quando eles estão tristes, por nos ajudar a melhorar. Agradecemos pela chuva e pelo tempo ensolarado. Nós te agradecemos, Senhor, pelos nossos alimentos e por estarmos sempre juntos de quem amamos. E mesmo de pessoas que não amamos e que às vezes nos fazem mal, e o Senhor nos ensina a perdoar. Amém. 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

Jesus anda sobre as águas. Certa vez, os discípulos estavam dentro de um barco quando veio um vento forte e uma tempestade. No meio da madrugada, eles viram alguém andando sobre o mar em direção ao barco. Os discípulos ficaram assustados. Eles pensaram que era um fantasma e começaram a gritar. Mas Jesus disse, "Não tenha medo. Não tenham medo, sou eu." Então Pedro disse, "Se é você mesmo, permita que eu ande sobre o mar em sua direção." Jesus disse, "Pode vir." Pedro saiu do barco e começou a andar na direção de Jesus. Mas quando ele reparou no vento e na tempestade, ficou com medo e começou a afundar. Jesus segurou a mão de Pedro e o salvou. Os dois caminharam juntos até o barco. Quando entraram no barco, a tempestade parou.

0: ovelha perdida. Jesus contou uma história sobre um pastor de ovelhas. O pastor tinha 100 ovelhas. Ele cuidava delas e as protegia dos animais selvagens. Certo dia, o pastor percebeu que uma ovelha tinha sumido. Ele deixou as outras 99 ovelhas em um lugar seguro e foi procurar a que estava perdida. Quando a encontrou, o pastor pegou a ovelha, colocou em seus ombros e a carregou com muito carinho. Ele estava tão feliz por ter encontrado sua ovelha perdida que fez uma festa para comemorar e convidou seus amigos. Jesus disse: Deus é como aquele pastor. Ele fica feliz quando encontra as suas ovelhas perdidas.
1: Bom dia, sol! Bom dia, pássaros! Bom dia a todos! Ovelhinha, por que você está tão triste?
2: Estou me sentindo tão sozinha e perdida.
1: Sozinha? Nós não estamos sozinhos. Nós temos um pastor que é Jesus, o bom pastor. Crianças, vocês querem ouvir uma linda história que eu tenho para contar?
3: Sim!
4: Era uma vez uma ovelhinha que vivia junto com todas as suas amiguinhas numa fazenda. Ah, mas ela não estava feliz. E certo dia, saiu para passear. No caminho, acabou se perdendo e não conseguia voltar para casa. Quando o pastor, ao contar suas ovelhas, percebeu que ela tinha desaparecido. Ele saiu correndo para procurá-la. E então, ele a encontrou, chorando. Mas ela estava toda machucadinha e sozinha. Ele a colocou no colo e sarou todas as suas feridas. A partir de então, a ovelhinha vive feliz com seu pastor e todas as suas amiguinhas.

0: Olá, estamos aqui nesse programa com mais uma vez a Iris participando e contando historinhas bíblicas que são mais simples para a criançada, para vocês pequenos entenderem. Vamos para a primeira de hoje? Obrigada por voltar. Qual a sua primeira historinha de hoje?
1: Uma grande família. Há muitos anos, Deus fez uma promessa para um homem chamado Abrão e para sua esposa Sarai. Prometeu que eles teriam uma grande família e mudou seus nomes para Abraão e Sara. Eles já eram bem idosos e ainda não tinham filhos. Mesmo assim, Deus cumpriu a promessa que fez a Sara para ter um bebê quando Abraão já tinha 100 anos. Eles amaram muito o bebê, que se chamava Isaac, e foi o primeiro filho da enorme família que Deus prometeu ao casal.
0: Que máximo, né? Ele foi pai aos 100 anos, Deus tinha prometido. Isso está em Gênesis 21, versículos 1 a 7. No próximo bloco a gente volta com a Iris e mais historinhas. Fica por aí.

filho gastador. Jesus contou outra história. Um homem tinha dois filhos. O filho mais novo pediu a sua parte da herança. Por isso, o homem repartiu seus bens. O filho mais novo pegou todo o seu dinheiro, foi para uma terra distante e gastou tudo o que tinha. Ele vivia de forma irresponsável, gastando seu dinheiro com festas e coisas erradas. Porém, quando o dinheiro acabou, o filho mais novo começou a passar necessidade. Ele mal tinha dinheiro para comer, por isso começou a trabalhar. Mas um dia, enquanto estava trabalhando, ele pensou: "Eu trabalho cuidando de porcos e passo fome, mas os empregados do meu pai têm comida e coisas boas. Eu vou voltar, pedir perdão para o meu pai e pedir um emprego para ele." Então, ele resolveu voltar. De longe, o pai reconheceu o caminhar do filho e correu em sua direção. Ele o abraçou e o perdoou. O pai fez uma grande festa para comemorar a volta de seu filho. Então, Jesus disse: "Aquele pai é como Deus. Ele perdoa e se alegra com os filhos que se arrependem e pedem perdão pelos seus pecados."

0: Agora vamos fechar os nossos olhinhos e falar com o Papai do Céu. Ouça uma das orações de hoje aqui na 89 Maravilha FM.
1: Pai do Céu, muito obrigado pelo dia de hoje, muito obrigado pela minha família, muito obrigado pelas pessoas que estão em volta de mim, que querem meu bem. Queria te pedir para abençoar cada um deles, abençoar minha família, abençoar meus parentes e que nossa noite seja abençoada. Amém.
0: Daqui a pouquinho a gente volta com mais uma edição da Escola Bíblica Dominical Maravilha. Fica ligadinho aqui na Rádio 89 Maravilha FM, porque já já a gente volta.
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16: Estamos de volta com a nossa Escola Bíblica Dominical Maravilha. É sempre muito bom ter vocês todos aqui com a gente. Vamos continuar aprendendo mais da Palavra de Deus. Sabe o que eu pedi para a Cláudia para eu fazer em alguns programas? Orações dos pequenos para o Papai do Céu. Eu queria ensinar um pouquinho. E ela deixou, então vamos lá! Papai do Céu, neste dia agradeço-lhe pela minha vida, pela vida do papai, da mamãe, de toda a minha família, pela vida dos meus amiguinhos também. Muito obrigada por me dar de presente mais uma chance de viver e ser feliz. Papai do Céu, esteja sempre comigo durante o dia, para que eu não faça besteiras e que nada me aconteça. Estendendo sua mão sobre a minha cabeça, eu me sinto protegida. Mostre-me sempre quais caminhos eu devo seguir. Abençoe todas as pessoas que estão à minha volta. E me faz estar sempre atento para ajudar aos que possam precisar de mim.

jovem rico. Um jovem rico perguntou para Jesus: o que eu preciso fazer para ir para o céu? Jesus respondeu: se você quer ter vida eterna, obedeça aos mandamentos de Deus. O jovem rico disse: eu sempre obedeci os mandamentos, o que mais eu preciso fazer? Então Jesus respondeu: venda tudo o que você tem e dê o dinheiro aos pobres. Assim você terá um tesouro no céu. Depois, venha me seguir. O jovem ficou triste e se afastou de Jesus. Ele era muito rico e não queria dar o seu dinheiro aos pobres. Jesus disse: é mais fácil um camelo passar pelo buraco de uma agulha do que um rico entrar no reino de Deus.

quero. O homem ficou muito feliz por ter sido curado. Jesus disse para ele não contar para ninguém o que tinha acontecido, mas o homem começou a contar a notícia e logo a cidade inteira ficou sabendo sobre os milagres que Jesus fazia.

0: Estamos de volta. Qual a historinha agora, Iris?
1: Lar Doce Lar. Ruth saiu da sua casa em Moab. Depois que seu marido faleceu, ela foi para Israel. Mas lá era uma estrangeira, pobre e não tinha ninguém para cuidar dela. Mesmo assim, Ruth confiou em Deus. Boaz era um homem muito bom e viu Ruth era uma mulher boa. Com o tempo, Boaz e Ruth se casaram e ela ganhou uma nova família e um novo lar. Deus cuidou muito bem de Ruth.
0: Isso mesmo. Isso está em Ruth, capítulo 1, versículo 4. A gente volta no outro bloco.
2: Papai do céu, abençoa a minha família.

0: Aleluia. Vamos todos declarar juntos que nós serviremos ao Senhor em família. Amém? De uma maneira profética. Vamos lá?
1: Eu e minha casa serviremos ao Senhor.

Jesus abençoa as crianças. Algumas pessoas traziam crianças para Jesus as abençoar, mas os discípulos não estavam gostando daquilo e começaram a brigar com as pessoas. Quando Jesus viu a atitude dos discípulos, ele disse: "Deixem as crianças virem até mim, não as impeçam. O reino de Deus pertence aos que são como crianças." Jesus ainda disse para seus discípulos: "Vocês nunca entrarão no reino de Deus se não receberem como crianças." Em seguida, Jesus pegou as crianças no colo e as abençoou.

0: criança sabe ou não sabe?
1: Sabe!
0: E aonde é que a gente aprende tudo isso?
1: Na escola dominical!
0: Muito bem!
2: Levanta as mãozinhas! Faz uma dancinha! Inventa um passinho!

0: Você também pode orar junto com a gente. Ouça agora o pedido e o agradecimento que um dos nossos pequenos ouvintes nos enviou.
1: Meu nome é Maria Luiz e hoje eu vou querer fazer uma oração para Deus. Meu Deus, meu Pai, hoje eu quero te agradecer por tudo que o Senhor nos deu. Espero, Pai, pelo teu nome, meu Deus, pelo seu, suas vidas, meu Deus. Eu quero agradecer pelo pão de cada dia, em nome de Jesus, meu Pai. Eu quero que nos abençoe a todos, meu Deus, em nome de Jesus. Você é o nosso rei, meu Deus, você é o nosso salvador, meu Deus. Hoje eu quero te agradecer em nome de Jesus, amém.
0: Não saia daí, porque ainda temos muitas coisas especiais preparadas para você. Voltamos em poucos minutos. 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
3: A paz do Senhor Jesus. Lucas capítulo 9, versículo 48. E lhes disse: quem receber esta criança em meu nome, a mim me recebe. E quem receber a mim, recebe aquele que me enviou. Porque aquele que entre vós for o menor de todos, esse é que é grande. Que as bênçãos de Deus os alcancem nessa hora.
4: Já estamos de volta, aqui, na Rádio 89 Maravilha FM. Não saia daí, continua com a gente, porque a nossa programação está só começando. Vamos orar para o Papai do Céu. Papai do Céu, eu lhe agradeço pelos alimentos de cada dia. Agradeço a todas as pessoas que trabalham para que esses alimentos possam chegar em todas as casas. O Senhor é muito bonzinho, faz tudo por nós. Eu peço, Papai do Céu, que nunca falte a comida na mesa das famílias. E que nós sejamos muito amigos de todos, porque se alguém precisar, nós vamos lá e dividimos nosso pão. Amém.

Jesus cura um homem cego. Certo dia, Jesus e seus discípulos estavam num povoado chamado Betsaida. Algumas pessoas trouxeram um homem cego até Jesus e pediram que ele o curasse. Jesus levou o homem para o lado de fora da vila. Então passou saliva nos olhos do cego, colocou suas mãos nele e perguntou: "Você está vendo alguma coisa?" disse o homem. "Eu posso ver algumas pessoas. Elas parecem como árvores andando em minha volta." Jesus colocou novamente as mãos sobre os olhos do cego. Quando o homem abriu os olhos, ele estava curado e conseguia enxergar tudo perfeitamente. Ao ver os milagres, muitas pessoas começaram a trazer seus doentes para Jesus curar.

Zaqueu. Certa vez, Jesus estava em Jericó. Ali vivia um homem que era cobrador de impostos. Seu nome era Zaqueu. Ele era baixinho e não conseguia ver Jesus por cima da multidão. Por isso, Zaqueu correu para um lugar que ele sabia que Jesus iria passar e subiu em uma árvore. Quando Jesus estava passando perto da árvore, ele olhou para cima e disse: "Desce, Zaqueu, pois hoje eu quero ficar na sua casa." Zaqueu desceu da árvore bem rápido e ficou muito feliz de receber Jesus em sua casa. Algumas pessoas viram isso e começaram a reclamar. Elas diziam que Zaqueu era um homem mau e que não merecia a visita de Jesus. Mas Zaqueu disse para Jesus: "Eu serei uma pessoa melhor. Vou dar metade do meu dinheiro para os pobres. Se algum dia eu roubei dinheiro de alguém, devolverei 4 vezes mais o valor."

0: Estamos de volta com a participação da Iris e suas historinhas. Essa é sobre amigos, não é?
1: Sim.
0: Vamos lá?
1: Melhores amigos. Davi era o mais novo dos filhos de Jezé. Ele trabalhava no palácio do rei Saul. Um dos filhos do rei era o Jonas. Davi e Jonas se tornaram grandes amigos.

as moças sábias e as imprudentes. Jesus contou uma história. O reino de Deus é como a história das 10 moças que foram esperar o noivo para irem ao casamento. Era noite, por isso elas levaram lamparinas para iluminar o caminho. 5 moças eram sábias, por isso levaram azeite de reserva para abastecer suas lamparinas. Mas 5 moças eram imprudentes, por isso não levaram azeite. O noivo demorou para chegar, então as lamparinas das moças imprudentes apagaram e elas tiveram de ir comprar azeite. Enquanto elas estavam procurando, o noivo chegou. As 5 moças que tinham suas lamparinas acesas encontraram o noivo e foram com ele para o casamento. Quando as outras 5 moças chegaram, elas não puderam entrar na festa, pois a porta estava trancada. Jesus disse que nós deveríamos ser como as moças sábias e estarmos prontos para o encontrar quando ele voltar.

0: Você também pode orar junto com a gente. Ouça agora o pedido e o agradecimento que um dos nossos pequenos ouvintes nos enviou.
1: Oi, meu nome é Mel, eu tenho 5 anos e hoje eu vou fazer uma oração para vocês. Papai do céu, obrigado pelo dia de hoje. Abençoe todas as criancinhas do país, todas as famílias desse país. Em nome de Jesus, amém.
0: Continue ligado, porque em poucos minutos nós voltamos com mais uma parte desse programa tão especial. Até já!
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21: Nós voltamos com muita alegria, mais aprendizados e mais momentos muito legais para compartilhar com vocês. Agora é hora de mais uma oração. Boa noite, Papai do Céu. Jesus, eu sei que o Senhor é muito meu amigo. Por isso, eu lhe agradeço pelo dia de hoje. Agora, eu vou descansar e dormir para amanhã eu ter energia durante todo o meu dia. Eu lhe peço que abençoe a minha noite e a noite de todos à minha volta e até a noite de quem eu nem conheço. Me dê bons sonhos. Afaste os medos e os pesadelos, tá bem, Papai do Céu? Porque amanhã será um lindo dia. Amém.

a oferta da viúva pobre. Jesus e seus discípulos estavam no templo em Jerusalém. Jesus viu os ricos colocando grandes quantidades de dinheiro nas caixas de ofertas. Ele também viu uma viúva se aproximar e colocar duas moedinhas dentro de uma caixa. Então Jesus disse: "Aquela viúva pobre ofertou mais do que todos os outros. Todos deram aquilo que estava sobrando, mas a viúva deu para Deus tudo o que ela tinha."

Jesus ressuscita Lázaro. Jesus gostava muito de seu amigo Lázaro e de suas irmãs Marta e Maria. Certo dia, Jesus soube que Lázaro estava doente. Ele e seus discípulos viajaram para a aldeia onde Lázaro morava. Quando Jesus estava quase chegando, as irmãs de Lázaro vieram ao seu encontro. Elas contaram que Lázaro já estava morto havia 4 dias. Havia muitos amigos e parentes reunidos na casa para consolarem Marta e Maria. Todos eles choravam pela morte de Lázaro. Então, Jesus

0: para encerrar a participação da Iris no programa de hoje, ela vai ler a última historinha de hoje. Porque domingo que vem ela volta. Vamos lá, meu amor?
1: Sim. Davi teve um filho chamado Salomão. Quando Davi morreu, Salomão se tornou rei. Uma noite, Deus perguntou a Salomão o que ele mais queria no mundo inteiro. O rapaz respondeu: Deus, o Senhor, foi bom com o meu pai, Davi, porque ele o amava. Por favor, me ajude a saber o que é certo e o que é errado, para que eu seja um rei bom e sábio. Deus atendeu ao pedido de Salomão, que se tornou o rei mais sábio de todos os tempos.
0: Que bacana! Até domingo que vem.
1: Até.

as boas-vindas ao rei. Jesus e seus discípulos estavam indo celebrar a Páscoa em Jerusalém. Quando se aproximavam da cidade, Jesus disse para dois de seus discípulos: "Vão até a vila mais próxima e busquem para mim uma jumenta e seu filhote. Se alguém perguntar, digam que o vosso mestre precisa deles." Os discípulos trouxeram para Jesus a jumenta e o jumentinho, que nunca havia sido montado. Então Jesus subiu no jumentinho e entrou na cidade de Jerusalém. Uma grande multidão o recebeu. As pessoas colocavam capas e ramos de árvores pelo caminho que Jesus iria passar. Todos estavam felizes e glorificavam, dizendo: "Bendito é o que vem em nome do Senhor."

0: 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O Senhor é santo. Isso quer dizer que Ele é puro, perfeito e totalmente diferente de tudo o que é errado. Ele nunca mente, nunca faz o mal, nunca muda de ideia sobre o que é certo. O nosso Deus é único. Ninguém é como Ele. Ele é firme como uma rocha, seguro, confiável e cheio de luz. Mesmo sendo tão grandioso e santo, Deus quer que tenhamos comunhão com Ele e nos chama a sermos santos também. Isso não significa que seremos perfeitos, mas que escolheremos viver do jeito que agrada ao Senhor, fazendo o bem, falando a verdade e amando as pessoas. Afinal, quando temos intimidade com o Deus Santo, temos vontade de viver de modo diferente, para mostrar ao mundo o quanto amamos. Ser santo é viver com o coração separado para Deus, brilhando no mundo com atitudes que agradam ao Senhor. Foi muito bom estar com vocês. É sempre muito bom estar com vocês. Tivemos momentos especiais e aprendemos muito da palavra de Deus. Esperamos que tudo que nós vimos hoje continue bem guardadinho no seu coração durante toda a semana. Mas não se esqueça, hein? Domingo que vem tem mais às 9 da manhã. Chama toda a turminha para participar com a gente. Continue ligado na nossa programação. Está chegando o culto de Santa Ceia e na sequência tem o programa Pergunte ao Seu Prefeito. Deus abençoe você e toda a sua família. Uma ótima tarde, um lindo domingo e até a semana que vem. 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
0: A paz do Senhor Jesus. Romanos, capítulo 10. Versículos 8 e 9. Mas que diz? A palavra está junto de ti, na tua boca e no teu coração. Esta é a palavra da fé que pregamos. A saber, se com a tua boca confessares ao Senhor Jesus e em teu coração creres que Deus o ressuscitou dos mortos, serás salvo. Que as bênçãos de Deus os alcancem nessa hora.
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9: Olá, graça e a paz do Senhor Jesus, meus irmãos. Deus os abençoe rica e poderosamente nesta manhã de domingo, dia que o Senhor fez, preparou e permitiu que estivéssemos juntos. E a partir de agora está no ar mais uma vez o nosso culto de Santa Ceia. É a oportunidade que tantos irmãos de tantos lugares diferentes, em situações diferentes, podem participar desse momento especial da Igreja de Cristo, que é o momento da ceia. Para o nosso culto de ceia hoje, nós vamos receber aqui com muita alegria nosso querido pastor Leandro Supino, da Igreja Batista Ra. Pastor Leandro, a graça e a paz, meu querido. Seja muito bem-vindo.
10: Hoje, para quem não sabe, é dia de Yom Kippur. E eu estou aqui hoje para trazer uma palavra ao teu coração, você que está aí no carro, no trabalho, você que está em casa nesse domingo. Hoje eu quero compartilhar com você uma palavra do coração de Deus, falando da ceia do Senhor. Para quem não me conhece, meu nome é Leandro Supino, eu sou pastor da Igreja Batista Raá, ali no bairro Petrolândia, na Rua Goiás, número 100, no bairro Petrolândia. E você que mora aí na região de Contagem, Betim, você é o nosso convidado para conhecer, né, a nossa igreja ali que fica na Rua Goiás, número 100. Nossos cultos são todas as quintas-feiras, 19 horas e 30 minutos, e domingo, às 18 horas. Nós vamos fazer uma oração, quero abençoar a sua vida no nome do Senhor Jesus. Senhor nosso Deus e nosso eterno Pai, nós estamos aqui diante da tua presença, e na tua presença, ó Deus, a fartura de alegria, até a tristeza salta de alegria. Nós estamos aqui no teu nome para abençoar vidas, transmitir revelações da tua palavra, abençoar a todos quanto estão, Senhor, sintonizados na 89,1 FM, a Rádio Maravilha. Que essa palavra de hoje venha de encontro ao coração ferido, ao coração cansado. Ó Deus, há um filho que está desesperançado, que ele possa ser, ó Deus, de uma forma poderosa, impactado, alimentado e direcionado pela tua palavra. Senhor, seja conosco no nome do Senhor Jesus, que possamos ser ferramenta afiada em tuas mãos para abençoar a tua igreja, os teus filhos, no nome poderoso de Jesus. Amém e graças a Deus.
9: Amém, amém, glória a Deus. Pastor Leandro, muito obrigado. É bom realmente tê-lo aqui conosco. Nós vamos fazer o seguinte, nós vamos louvar ao Senhor agora e daqui a pouquinho a gente volta com a sua mensagem. Combinado? Vamos louvar ao Senhor aqui na 89 Maravilha, a rádio de todas as igrejas que toca o som do céu.

0: cuidar de mim. 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Bom dia! Pois muito bem, meus irmãos, a partir de agora nós vamos ouvir então a mensagem que Deus já colocou aqui no coração do nosso querido pastor Leandro Supino, da Igreja Batista Rá. Pastor Leandro, por favor, fique à vontade, o senhor está em casa, meu querido.
1: Nesse culto tão especial, Jesus ele deixou duas ordenanças. Uma delas é a ceia do Senhor, a outra é o batismo em águas. E hoje, nesse culto de ceia, eu quero compartilhar com você uma palavra de Deus com um texto áureo. É um texto bem conhecido que se encontra na primeira carta de Paulo aos Coríntios, no capítulo 11, no versículo 23 ao 26, que vai dizer assim: porque eu recebi do Senhor o que também vos ensinei, que o Senhor Jesus, na noite em que foi traído, ele pegou o pão e deu graças a Deus. Depois, ele partiu o pão e disse: isso é meu corpo, que é entregue a favor ou em favor de vocês. Façam isto em memória de mim. Assim também, depois do jantar, ele pegou o cálice e disse: este cálice é a nova aliança feita por Deus com o seu povo, aliança que é garantida pelo meu sangue. Cada vez que vocês beberem deste cálice, faça isso em memória de mim. De maneira que cada vez que vocês comerem deste pão e beberem deste cálice, estão anunciando a morte do Senhor até que ele venha. Nós estamos diante de um texto muito conhecido e muito importante na nossa fé cristã. A ceia, ela é uma das ordenanças deixadas por Jesus à sua igreja. Ela deve ser praticada pela igreja. Já a Bíblia vai dizer que Jesus mandou. E isso é o que lemos aqui no final do versículo 26. Comer deste pão e beber deste cálice até que ele venha. Ou seja, é algo que precisa ser recorrente na vida do povo de Deus, na vida da igreja, para que possamos, através desse memorial, trazer à nossa memória o sacrifício vicário ali na cruz do Calvário. Os elementos da ceia aqui, no versículo 23, nós lemos que Jesus tomou o pão em suas mãos e no versículo 25 ele pegou o cálice, ou seja, o vinho, no nosso caso, suco da uva, pão e vinho, que simboliza o corpo e o sangue de Jesus Cristo. Eu gostaria que você entendesse algo aqui. Existem muitas pessoas, muitos afirmam e defendem o processo da transubstanciação. Eu, como pastor batista, não acredito no processo da transubstanciação, que diz que após a oração o pão se transforma em carne e o suco da uva se transforma em sangue. Nós cremos, de acordo com o que Jesus disse, pão, mesmo depois da oração, o suco da uva, o vinho, mesmo depois da oração, continua sendo vinho e continua sendo pão. Então hoje nós estaremos trazendo algumas revelações à luz da palavra de Deus, baseado nesse texto que rege ou que conduz o povo de Deus por gerações. Conforme eu estou dizendo a você, o pão e o vinho, eles não se alteram, eles não se transformam em carne e sangue de Jesus. São tão somente, eles simbolizam, eles são elementos que tipificam o corpo e o sangue de Jesus ali na cruz do Calvário. Existem quatro verdades que eu quero hoje destacar no texto que ora lemos, né? Aqui nesse primeira carta de Paulo aos Coríntios, no capítulo 11, a partir do versículo 23. E hoje, na celebração desse culto de ceia, eu quero compartilhar a primeira verdade que nós temos e nós precisamos olhar para trás. Se você está anotando ou se você está aí, olha, repita comigo assim: olhando para trás. Por quê, pastor? Lá no versículo 26, nós vamos ver que nesta cerimônia, a morte de Jesus, ela é anunciada e ela é recordada. A Bíblia vai dizer o seguinte: cada vez que vocês comerem deste pão e beberem deste cálice, anunciai a morte do Senhor até que ele venha. Jesus morreu, querido. Ele morreu no meu lugar. Ele morreu no seu lugar. E é importante que, mesmo em meio a tantas turbulências, em tantas demandas da nossa vida, nós nunca permitamos que a nossa mente apague essa verdade que mudou o destino das nossas vidas, o destino da igreja, o destino daquele que estava perdido. O que que mudou? Mudou porque ele morreu. Ele morreu e ao terceiro dia ele ressuscitou. A morte de Jesus na cruz do Calvário é e sempre será o centro da mensagem cristã. É a mensagem cristocêntrica da Bíblia Sagrada. É interessante, Jesus ordenou que sua igreja relembrasse, não os seus milagres. O interessante é que Jesus não mandou que sua igreja relembrasse as suas curas, quantas pessoas ele ressuscitou, como foi, foram os milagres que ele operou. Jesus mandou a sua igreja relembrar a sua morte, porque na morte de Cristo começa a vida da igreja. Então nós precisamos entender que, olha, nunca podemos permitir que nada e nem ninguém apague da nossa memória ou ocupe na nossa memória o espaço que essa lembrança precisa ocupar. Não, nós temos que nos lembrar, irmãos, algumas coisas. Por exemplo, por que Jesus morreu? Existe um porquê ele morreu. Como ele morreu? E por quem ele morreu? Por que Jesus morreu? Há um propósito na morte de Cristo. E o propósito principal é para te dar salvação, é para te dar vida eterna. Então ele morre na cruz para religar o homem a Deus. O homem, através dos seus delitos e pecados, ele foi afastado de Deus. Você conhece a história, começou lá no Éden, a quebra de princípio. E olha, o primeiro Adão falhou, mas veio Jesus, o segundo Adão, aquele que veio para restaurar o elo que havia sido quebrado, a comunhão que havia sido quebrada. Então, por que Jesus morreu? Para restaurar a comunhão entre o homem e Deus. Como ele morreu? Você sabe muito bem. Ele morreu ali, na cruz do Calvário. Ele passou por um processo muito intenso de dor, de sofrimento, de angústia. Ah, queridos, ele foi humilhado, ele carregou uma cruz, ele teve sede, deram-lhe vinagre, ele passou por uma quarentena, menos um açoite, foram 39 açoites que Jesus sofreu. E ali, naquele azorrague, ou naquele chicote, né, que os soldados usaram para bater em Jesus, olha, nas pontas havia um pedaço de ossos secos, quebrados, que batia nas costas e machucava, entrava, puxava a carne, arranhava, e também pedaço de chumbo que batia nas costas de Jesus de forma que ficava roxo. Irmãos, e foi um sofrimento terrível, e Jesus passou ali esse momento de sofrimento por mim e por você. Eu quero que você entenda que no mundo nós temos vários ou milhares de enfermidades hoje que têm assolado a humanidade. Mas se você for fazer uma pesquisa, você vai descobrir que existe apenas 39 raízes de enfermidade. Ou seja, para cada raiz de enfermidade, Jesus derramou uma vez o seu sangue. Ele derramou do Gólgota até, do Getsêmane até o Gólgota, ele derramou por 7 vezes o seu sangue. E um dos derramamentos de sangue de Jesus foi no momento dos açoites. E a Bíblia vai falar em Isaías capítulo 53 que pelas suas pisaduras nós já fomos sarados. Essas pisaduras, Isaías estava falando dos açoites que Jesus levaria ali no momento ou que antecedia a crucificação. Eu quero dizer a você que quando você aplica o sangue de Jesus que foi derramado das costas de Jesus, quando os soldados romanos o chicotearam sobre as suas enfermidades, essas enfermidades não resistem. Elas são destruídas, porque para cada raiz de enfermidade existe um derramar do sangue de Jesus. Existe uma chicotada. E eu quero nesta noite ministrar sobre a sua vida cura. Eu quero nesta noite ministrar sobre a sua casa cura. Eu quero nesta noite ministrar sobre as tuas finanças cura. Eu quero nesta noite ministrar sobre o teu casamento cura. Sobre o teu corpo cura. Não importa a enfermidade, ele morreu para que você tivesse vida, e não é uma vida qualquer, é uma vida abundante. Então, ele morreu para que você vivesse, para que você tivesse vida, alegria, felicidade, transbordo, e é isso que Deus está trazendo agora, na tua casa, no local de trabalho, no teu veículo, aonde quer que você esteja, fazendo uma caminhada. Eu quero abençoar a tua vida com saúde plena, com a bênção de Deus no nome de Jesus. Por quê, pastor? Foi para isso que ele morreu. Ele não morreu por um acaso, ele não morreu porque não tinha opção, não. Ele morreu para te resgatar, ele morreu para te transformar. E como, ou melhor, por quem ele morreu? Ele morreu por mim, ele morreu por você. Mas você tem que validar essa ação, essa decisão, essa entrega de Jesus. E quando é, pastor, que eu valido? Quando eu reconheço que ele morreu no meu lugar. A sentença que estava destinada a mim, ele pegou. A cédula que estava, que era a minha condenação, ele rasgou. E isso, irmão, nós conseguimos olhando para trás, olhando para o passado. Agora, a segunda verdade que nós encontramos nesse texto, nós vamos ter que olhar para frente. Olhando para frente, no versículo 26, que nos levou ao passado, ao tempo da morte de Jesus, mas ele é concluído nos levando para o futuro. Olha isso aqui. Ao dia da sua volta, está escrito assim, ó: anunciais a morte do Senhor até que ele venha. Eu quero que você entenda que nesse momento tão importante da ceia do Senhor, há uma expectativa, existe uma expectativa, existe um anseio na alma da igreja, que é a volta de Jesus. Maranata, ora vem Senhor Jesus. Por quê, pastor Leandro? Porque a volta de Jesus é a grande esperança da igreja triunfante, da igreja viva, da igreja verdadeira. A grande esperança da igreja é a volta de Jesus. Por quê? Porque nesse mundo o mal tem feito tantos estragos. Vidas estão sendo destruídas, famílias estão sendo dizimadas. O amor já não existe na vida de muitas pessoas que se deixaram seduzir pelo ódio, pelo rancor, pela mágoa, pela frustração. Talvez seja isso que está ocupando a tua mente, o teu coração, o desejo de vingança, o desejo de matar, de destruir, o desejo de ver alguém passando por um processo difícil, terrível. Ei, você não é depósito do caos, você não é depósito de sentimentos tóxicos, isso vai matar você, porque é assim que acontece. A falta de perdão É como se você estivesse tomando um copo de veneno, esperando que o outro morresse. E existem muitas pessoas que estão vivendo exatamente assim, como um depósito de frustração, de mágoa, de rancor. Ei, eleva os teus olhos para o alto, para Cristo. Paulo disse assim, ó, deixando as coisas que para trás ficam, eu prossigo para o alvo, pelo prêmio da soberana vocação de Deus em Cristo Jesus. O teu alvo é Cristo. Foca em Cristo. Abandone as coisas que para trás ficaram. Você precisa liberar pessoas, liberar perdão. Olha para dentro de você. Daqui a pouco nós vamos falar sobre isso. Mas olhando, olha, para a frente, você tem que olhar para aquilo que é mais precioso, que é a volta de Cristo, a volta de Jesus. Olha, irmãos, a Bíblia vai dizer em Apocalipse 21, versículo 4, que Deus limpará dos seus olhos toda lágrima, e não haverá mais morte, não haverá mais pranto, nem clamor, nem dor. Por quê? Porque as primeiras coisas já são passadas. E é isso que Deus tem para você. Olha, pare de remoer passado de dor. Olha, comece a vislumbrar o futuro glorioso que está preparado para a igreja. Lá em João, no capítulo 14, a Bíblia vai dizer, olha, não se turbe o vosso coração, crede em Deus, crede também em mim. Na casa de meu Pai há muitas moradas. Se não fosse assim, eu vou-lo teria dito, vou preparar-vos lugar. E se eu for e vos preparar lugar, virei outra vez e vos levarei para mim mesmo, para que aonde eu estiver, estejais vós também. Eu quero dizer para você que existe um lugar preparado. Existe a nova Jerusalém preparado para os santos, para a noiva do Cordeiro. Então é nessa direção que você precisa focar a tua visão. Se você olhar para o mundo, olhar para as coisas dessa terra, provavelmente a sua fé será afetada, as tuas forças serão minimizadas. Mas quando você olha para Cristo, que é autor e consumador da sua fé, certamente você vai avançar, vai triunfar e vai vencer. Enquanto Pedro, quando foi convidado por Jesus a andar sobre as águas, enquanto ele estava focado no Cristo ressurreto, ele continuou ali, irmãos, andando sobre as águas, avançando contra todas as expectativas humanas, mesmo que muitos achavam que ele ia afundar, mas ele estava andando porque os olhos dele estavam em Cristo. A partir do momento que ele começa a olhar para a tempestade, para o vento forte, para a depressão das águas, ele começa a afundar. E é isso que tem acontecido com muitas pessoas. Então, olhe para o futuro, olhe para Cristo Jesus, porque é dele que vem a sua redenção. Eleva os meus olhos para os montes. De onde me virá o meu socorro? O meu socorro vem do Senhor, que fez os céus e que fez a terra. Nós vamos agora a um lindo louvor que vai falar muito ao teu coração. E daqui a pouco eu trago mais algumas revelações do coração de Deus para o teu coração, baseado nesse texto que é muito importante. Nós estamos na ceia do Senhor.

Muito bem, Gandra, que louvor maravilhoso. Eu tenho certeza que você que está aí em casa, você que está no trabalho, você que está no carro, chegou agora, olha, que eu, pastor Leandro Supino, é uma honra poder estar com você. Muito obrigado pela sua carona aí, né? Aonde você estiver, que Deus fale ao teu coração. E você que está conosco aqui desde o início, olha, que Deus continue falando ao teu espírito. Nós estamos no culto da ceia do Senhor. E hoje eu estou trazendo uma palavra baseada no texto áureo, né? Muitas igrejas, pastores usam como um texto oficial, na maioria das vezes, 1 Coríntios capítulo 11, a partir do verso 23. E nós estamos aqui trazendo algumas revelações à luz dessa palavra. O tema que nós estamos aqui subordinado é a ceia do Senhor. Nós já falamos sobre algumas verdades, né, que precisam ser destacadas. Nós falamos a primeira verdade, olhando para trás, a segunda verdade, olhando para frente, e eu quero agora falar sobre a terceira verdade que nós temos nesse texto, olhando para dentro. A palavra do versículo 28 é para que façamos uma autoanálise, um autoexame, ou seja, se examinar ou examinar a si mesmo. Está escrito: cada um examine a sua consciência e então, ou seja, coma do pão e beba do cálice. É importante ressaltar que, embora nós tenhamos, né, em algumas igrejas, juízes, advogados, promotores, né? E alguns homens que são do judiciário, mulheres também. Mas na igreja, no templo, na família espiritual, nós não estamos ali para julgar uns aos outros. Em Mateus capítulo 7, se não me falha a memória, vai falar: não julgueis, porque com a mesma forma que você julgar, você será julgado também. Então, nós temos um juiz e a Bíblia diz que ele é justo. Cristo é o nosso advogado, aquele que intercede por nós diante de Deus. Então, nós não temos juízes para julgar uns aos outros. Nós temos pessoas que estão ali caminhando, ombreados conosco, cheio de falhas, assim como nós. Todos temos as nossas limitações. Não examinamos os outros, não julgamos os irmãos. O que devemos fazer, baseado no que Paulo instrui, é examinar a si mesmo. E quando você examina a si mesmo, sob os holofotes de Deus, que é a sua santa palavra, você começa a ver o seu estado de miséria, você começa a ver o teu estado de pobreza espiritual, a nossa natureza que é tão pecaminosa, você começa a ver as suas debilidades, fragilidades, pontos de melhoria, e aí é natural que nós fiquemos, olha, pesarosos e com sentimento de indignidade. Eu não sou digno. E muitas das vezes o nosso adversário, ele vem para tentar seduzir a nossa mente com uma condenação terrível, mas nós precisamos entender que quando nós examinamos, nós temos consciência. A partir da consciência, nós vamos viver uma transformação através do arrependimento, e aí vem a regeneração pelo poder do sangue de Jesus. O que é regenerar? É voltar a ser como era antes. Voltar a ser como era antes. Eu quero te dar um exemplo muito simples. Talvez você já correu atrás de uma lagartixa aí na sua casa, já bateu com a vassoura nela, e ela correu, mas só que você bateu nela e o rabinho dela ficou aí, ó, pulando, e você: meu Deus, a lagartixa foi embora sem o rabo, né? Mas fica tranquilo, no tocante à lagartixa, o rabo dela vai regenerar. O que que é isso, pastor? Voltar a ser como era antes. E é isso que o sangue de Jesus, ele faz na sua vida. Eu estou aqui hoje para te dizer que não importa o teu pecado, não importa tuas debilidades, não importa tuas fraquezas, não importa tua condição espiritual, se você reconhecer, fazendo esse autoexame e aplicar sobre a tua vida o sangue do Cordeiro de Deus, eu quero dizer para você que você vai voltar como era antes. O diabo está
está aí te acusando, dizendo que você não é digno, dizendo que você não pode, dizendo tantas coisas absurdas. Olha, mas Deus está dizendo para você: você é filha, você é amado, você é escolhido, você, olha, é importante, é especial, você é de Deus, meu irmão, você é de Deus, minha irmã. Se levante, reconheça tuas limitações e fraquezas, mas aplique o sangue remidor, restaurador, o sangue do Cordeiro de Deus sobre a tua vida. Ninguém deve fugir desse momento. Que momento, pastor? O momento da ceia do Senhor, que é o momento da comunhão. Muitas das vezes, por causa do pecado, as pessoas se privam desse momento da comunhão. Olha, fogem por causa do pecado da ceia do Senhor. Olha, a ordem bíblica é: examine-se o homem a si mesmo e assim coma do pão e beba do cálice. Se você tem procedido mal, se você tem cometido pecado, faça um autoexame. E se você reconhece, né, que você pecou o mal como seu e resolve abandoná-lo no nome de Jesus, olha, abandone e tome posse do sangue remidor, restaurador, que te lava, que te purifica de todo pecado. A quarta verdade nós a temos quando nós olhamos ao redor. Os versos 33 e 34 vai falar sobre a comunhão uns com os outros. Irmãos, gente precisa de gente. Nós precisamos estar em comunhão com os nossos irmãos. Nós precisamos estar aliançados com o corpo de Cristo. Olha, talvez você está agora me ouvindo e a palavra de Deus está alcançando o teu coração. Talvez você está trabalhando num aplicativo. Talvez você está numa guarita de um prédio. Talvez você está em casa, enfermo, ou até mesmo no hospital. Olha, mas eu quero dizer para você: nada como estar em comunhão com o corpo de Cristo Jesus, que é a sua igreja. Olha, nos versos 33, vai falar sobre a comunhão uns com os outros. Vai dizer assim: meus irmãos e minhas irmãs, quando vocês se reunirem para a ceia do Senhor, esperem uns pelos outros. Entenda que nós somos corpo, uma comunidade de irmãos. Imagine você que está me vendo aí pelo YouTube. Olha, se esse dedo, qualquer um, se desconectasse do meu corpo, é questão de horas, não chega nem a dias, para esse dedo desfalecer, apodrecer e morrer, porque ele foi desligado do corpo. Os membros do corpo, eles não têm vida em si mesmo. Nós precisamos estar enxertado na videira verdadeira, que é Cristo Jesus. Se você pegar um galho de uma árvore, arrancá-lo da árvore e deixar, ele vai secar, ele vai morrer. E ele vai servir para quê? Para ser pisado pelos homens, ser jogado no fogo, fazer churrasco, né? Fazer fogueira. Olha, não serve para nada. Assim somos nós, membros do corpo de Cristo. Esse negócio de fique em casa, irmãos, isso é uma mensagem de Satanás para parar você, matar sua fé e te desconectar do corpo de Cristo. Procure uma igreja que ama Cristo, que prega a palavra e que vive o evangelho do reino. Procure ser corpo, procure ser igreja. Eu sempre digo que a Igreja Batista Raá não é uma igreja para frequentar, é uma igreja para pertencer. Você não vai à igreja, você é igreja. E como corpo, nós precisamos estar juntos. Não há como eu estar aqui, o meu braço está aqui, o outro está em outro lugar e vice-versa. O meu corpo, ele caminha junto. Aonde está o dedo do pé, está o dedo da mão. Aonde está uma orelha, está também, olha, o braço esquerdo, e por aí vai. Nós somos corpo, precisamos andar na mesma direção, precisamos viver as mesmas experiências que o nosso Senhor Jesus Cristo.

precisa ser uma marca na vida da igreja. Olha, esse amor, ele tem que ser prático, porque a caminhada, ela é conjunta. A Bíblia fala assim, esperai uns pelos outros. Não, nós temos, irmãos, por hábito, por exemplo, na igreja que nós pastoreamos, receber o pão, receber o cálice e depois aguardar até que todos os membros da família recebam, né? Para que então juntos possamos comer e beber. É uma maneira de aprendermos a não deixar ninguém para trás. Aqui a gente não solta a mão de ninguém. E é interessante lembrar que a palavra companheiro, irmãos, vem do latim, significando aquele que come pão com. Esse é o companheiro. Então, aquele que come pão com. Quando nós estamos à mesa do Senhor, ali no momento da comunhão, nós estamos ali como companheiros. Então hoje eu gostaria que você guardasse essa palavra. Eu gostaria que você refletisse sobre isso que o Senhor está te falando. Nós falamos aqui sobre quatro verdades. Uma, olhando para trás, né? Que vai dizer que cada um, né, que come, bebe, vem anunciar a morte do Senhor. E a outra, olhando para frente, anunciar a morte do Senhor até que ele venha, falando da sua volta, do seu retorno. E, queridos, o que nós temos visto nos dias atuais são os prenúncios da volta de Jesus. Hoje, dia 20 de setembro de 2026, nós estamos hoje no dia do perdão. Hoje é dia de Yom Kippur. Nós estamos há 10 dias, ou melhor, hoje é o décimo dia do ano 5787 no calendário judaico. Nós, no dia 11 de setembro, nós comemoramos o ano novo, a passagem de ano judaico. E começamos ali em Rosh Hashanah, né, que é a festa da trombeta, que aponta para quê, pastor? Aponta para a volta do Messias, a volta de Jesus. Os dias são maus, pai contra filho, filho contra pai, mortes, terremotos, pestes, pestilências terríveis, guerras, rumores de guerra, corrupção. Irmãos, tudo que a Bíblia predisse e está se cumprindo. O que é que você está esperando para alinhar o teu coração ao coração de Deus, para reconectar a sua vida novamente ao corpo de Cristo? Você está morrendo, você está desconectado, está aí, ó, desnutrido espiritualmente, caído, e Deus não fala com caído. E hoje ele quer te levantar para falar com você de uma forma tal como talvez você nunca ouviu. Então Jesus está voltando, então nós precisamos olhar para frente, olhar para dentro também. Nós falamos sobre fazer o autoexame sobre nós, né? Cada um examine a sua própria consciência e assim coma do pão e beba do cálice. A conscientização, ele é o último passo para a transformação. Antes de você mudar, você tem que entender aonde você está e para onde você quer ir. É isso que Paulo estava dizendo quando ele pronunciou, ele falou aos romanos no capítulo 12, ali no versículo 2, não vos conformeis com este mundo, mas transformai-vos pela renovação do vosso entendimento, para que vocês possam experimentar a boa, a agradável e a perfeita vontade de Deus. Então isso é muito forte, nós queremos experimentar tudo que Deus tem para nós, porém só iremos experimentar, só iremos assentar-nos nesta mesa de bênçãos infinitas quando nós passarmos por uma transformação. E a transformação, ela começa na renovação da mente. Olha que coisa. Não vos conformeis, mas transformai-vos. Como que eu transformo? Pela renovação da mente. A tua mente precisa ser renovada. Aí você pode ter uma dúvida, pastor Leandro, como que a minha mente pode ser renovada? Através da leitura da palavra, através da comunhão com os salvos, comunhão com os santos,

comunhão com a igreja, através de uma palavra profética que Deus libera sobre a tua vida, através da tua network, através de um bom livro a tua mente é renovada, através da palavra de Deus a tua mente é renovada. Então hoje, nesse dia 20, dia de Yom Kippur, é dia de expiação de pecados, é dia de perdão, é dia de ser lavado no sangue do Cordeiro de Deus, imolado Jesus. Você está no culto da ceia do Senhor. Nós vamos agora a mais um louvor e logo após esse louvor nós estaremos, no nome de Jesus, celebrando na prática a ceia. Se você está em casa, quer pegar o cálice, o pão, faça isso comigo. Pega aí, meu amigo, pega, meu irmão, e venha juntos, vamos participar do corpo e do sangue de Jesus. Já já nós retornamos. 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

0: Já de volta aqui na Maravilha, no nosso domingo, um domingo tão especial para a glória do Senhor, no nosso culto de ceia, hoje com o pastor Leandro Supino. E agora chegou o momento que é o momento mais especial desse culto. Por favor, Leandro Supino, pastor Leandro Supino, fique à vontade.
1: Nós vamos agora, nesse momento tão especial, olha, o texto que Paulo deixa aqui em 1 Coríntios 11, a partir do versículo 24, vai dizer assim, ó, e tendo dado graças, partiu e disse, tomai e comei, isso é meu corpo que é partido por vós, fazei isto em memória de mim. Semelhantemente, depois de cear, ele tomou o cálice, dizendo, este cálice é o novo testamento no meu sangue, fazei isto todas as vezes que beberdes em memória de mim. E aqui nas minhas mãos está o cálice e o pão asmo e o suco da uva, que a partir desse momento representa, eu vou orar ao Senhor, consagrando esses dois elementos, e a partir da oração representará o corpo e o suco da uva, o sangue. Senhor Deus e Pai, eu quero agradecer ao Senhor pelo sacrifício como Pai que o Senhor teve em enviar o Teu Filho Jesus para sacrificar o Seu corpo ali na cruz do Calvário pelos meus pecados. E através do sangue do Cordeiro de Deus imolado Jesus, hoje eu sou lavado, remido, redimido, santificado, purificado, ó Deus, de todo tipo de pecado. Pai, eu quero agradecer-te pelo sacrifício do Filho. Muito obrigado. Eu consagro esses dois elementos que estão em minhas mãos. O pão, que a partir de agora representa o corpo, e o suco da uva, que a partir de agora representa o sangue. Essa pessoa que comigo está agora nesse momento tão único, tão especial, eu abençoa em nome de Jesus. Amém, amém e graças a Deus. Você vai pegar agora, se você tem em suas mãos, o pão. Tendo dado graça, ele partiu e disse, tomai e comei, representa o meu corpo que é partido por vós, fazei isto em memória de mim. Tomai e comei no nome de Jesus. Semelhantemente, depois de cear, depois de jantar, ele pegou o cálice dizendo, este cálice é a nova aliança no meu sangue. Fazei isto todas as vezes que beberdes em memória de mim. Tomai e bebei representa o sangue de Jesus que te purifica de todo o pecado. A Deus seja a honra, seja a glória, o domínio, a majestade, o louvor para sempre. E você pode dizer um amém, amém e glória a Jesus. Eu quero nesta noite, olha, agradecer ao Senhor por tudo que Ele nos tem feito, por todos os benefícios, louvar a Deus pela sua vida que ficou comigo até agora nesse culto da Santa Ceia aqui da Rádio Maravilha 89,1 FM. Olha, você que deseja conhecer a Igreja Batista Raá, nós estamos na Rua Goiás, número 100, no bairro Petrolândia, na cidade de Contagem, divisa com Betim. A Batista Raá é uma igreja jovem, atuante, e eu quero orar, abençoar, conhecer você. Nossos cultos são todas as quintas-feiras, 19h30, e aos domingos, às 18h às 20h, você é o meu convidado. Quando você chegar lá, você fala assim, pastor Leandro, eu ouvi o senhor na Rádio Maravilha, vai ser uma honra te conhecer pessoalmente e orar por você. Eu quero aqui agradecer a Rádio Maravilha, agradecer aqui a toda essa equipe fenomenal, especialmente aqui no nome do Giovanni Gandra. Muito obrigado pelo privilégio de poder estar aqui transbordando, abençoando a vida dos nossos radiovintes. E nós estamos aqui encerrando esse momento e eu quero agradecer a Deus por esse momento no nome de Jesus. Que Deus em Cristo Jesus abençoe a sua vida. Feche os teus olhos, receba a bênção apostólica. Eu quero abençoar a sua casa, a sua vida e a sua família. Meu Deus, muito obrigado pelo teu agir sobrenatural na noite deste dia. Nesse dia de Yom Kippur, dia do perdão, da expiação pelos pecados, nós estamos aqui celebrando a tua morte, mas celebrando também a tua ressurreição. E através da morte e ressurreição, nós somos livres da escravidão do pecado. Pai, obrigado por tudo, em nome de Jesus, amém e graças a Deus. Deus abençoe, um beijo no teu coração.
0: Muito bem, meus irmãos, glória a Deus, que domingo abençoado, né? Que momento especial, glória a Deus, que bom que temos essa oportunidade de estarmos juntos, reunidos aqui, através da Sintonia da Maravilha, em tantos lugares diferentes, né? A Rede Maravilha. Continue aqui conosco, acompanhando a nossa programação, combinado? Grande abraço, que o Senhor te abençoe e te guarde.
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25: A paz do Senhor Jesus. Lucas capítulo 10, versículos 8 e 9. E em qualquer cidade em que entrardes e vos receberem, comei do que vos puserem diante, e curai os enfermos que nela houver, e dizei-lhes: é chegado a vós o reino de Deus. Que as bênçãos de Deus nos alcancem nessa hora.
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29: Meio-dia, a paz do Senhor Jesus, boa tarde, começando mais um Pergunte ao Seu Prefeito deste domingão, já agradecendo a sua participação e, claro, a sua audiência, mas fique à vontade conosco, desde já, viu, pelo WhatsApp da 89 Maravilha, 319-9565-1089, 319-9565-1089. Mande um áudio, grave um vídeo que nós vamos levar ao seu prefeito ou à sua prefeita. Até mesmo a chefia de gabinete, a comunicação. O importante é você participar conosco e, claro, dizer o que está acontecendo na sua rua, no seu bairro, na sua cidade. A gente sabe que as coisas não estão fáceis em nosso país, né? E estamos aqui para te ajudar. É o auxílio da 89 Maravilha na utilidade pública. Então fique à vontade, 319-9565-1089. A programação da 89 Maravilha, que é variada sempre aos domingos, né? Louvores, adoração, aquela palavra de conforto, alegria e, claro, o jornalismo, onde chega agora a partir do meio-dia o Pergunte ao Seu Prefeito. E já, às 18 horas, tem o Domingo Maravilha, com as principais informações também da semana, principalmente do sábado e também do domingo. Ao meu lado, Ariele Fernandes, para conduzir comigo este programa tão especial e importante para a população belo-horizontina, da região metropolitana, do nosso estado em si, né? Ariane, que a gente sempre comenta e fala que, além do WhatsApp, tem outros canais que o ouvinte pode participar com a gente, né? Boa tarde.
30: Boa tarde, Roger. Boa tarde, ouvinte maravilha. É isso mesmo, para participar conosco do Pergunte ao Seu Prefeito, também pode ser pelo Instagram, @rádio89maravilha, e também pelo e-mail, que é o jornalismoradio89maravilha@gmail.com.
29: E olha só, hein, para você do Instagram, já chegaremos a 50 mil seguidores. A gente agradece demais o carinho de vocês, a participação também pelas redes sociais. Citamos sempre o Instagram da 89 Maravilha, mas tem o Facebook também. Muita gente utiliza o Facebook. Você pode mandar a sua pergunta por lá, que a gente caminha, claro, para o seu órgão municipal. Além do Instagram, que a Ariane citou, o Facebook, ela fala muito bem do e-mail, porque muitas pessoas não têm rede social. Só que mesmo quem tem rede social, muitas das vezes você já fez a reclamação à comunicação da sua prefeitura. Por exemplo, Fale Patinga, BH Sim, outros canais de comunicação de outras prefeituras. Se você já tem o protocolo, a reclamação, aquela foto, etc., aquele documento, tira uma foto e envia para a gente, ou print que a gente anexa junto à sua reclamação e vamos te auxiliar o que está acontecendo aí na sua rua, no seu bairro ou na sua cidade. Mas participe à vontade com a gente. Não posso esquecer do maravilhanews.com, site de maior credibilidade do estado, onde você fica bem informado diariamente com as principais notícias do Brasil e do mundo. E claro, está à sua disposição o YouTube, onde você está nos acompanhando. Aliás, agradecendo demais a sua audiência. Aproveite, deixe seu like, se inscreva no nosso canal. Comente aqui embaixo mesmo, ó. Compartilhe com seus amigos, com seus familiares. Pode mandar para o seu familiar, ó. Tá no ar já o Pergunte ao Seu Prefeito desde domingo. Então vamos nessa, até uma da tarde, com as principais reivindicações e, claro, soluções. A gente, claro, sempre pede a sua opinião, sempre pede a participação de vocês para chegarmos junto, para cobrarmos com a prefeitura da sua cidade. Porque além de mim, Roger Luiz e Ariane Fernandes aqui no estúdio, temos nossos repórteres espalhados pelo estado. São mais de 33 emissoras, mais de 600 municípios e os nossos repórteres também vão às praças, às ruas, às vias de cada cidade entrevistar, questionar para fazer cada dia mais uma Minas melhor. Claro, uma cidade com muito mais interesse de viver, tá bom? Bom, gente, então vamos começar com a região metropolitana de Belo Horizonte. Daqui a pouco eu vou para Betim, tem ainda Contagem, vamos a Montes Claros, tem ainda para você Teófilo Tone, Bahia Pendi e muito mais. Continue sempre em nosso programa, porque sua cidade vai ser ouvida, hein? Seu prefeito e sua prefeita também. Começamos então com Belo Horizonte. Bora lá então, Alex, comigo aqui, operando melhor que um cirurgião de primeira, juntamente com o Will, e a gente vai junto nessa, esse timaço da 89 Maravilha. Primeira pergunta de BH, solta aí, Alex.
0: Qual o seu nome?
1: Tamires.
0: Qual o bairro que você mora, Tamires?
1: Pompeia.
0: Fala pra mim, qual a sua pergunta pro prefeito? O que tá precisando no bairro Pompeia?
1: Melhorar a UPA Leste, porque tá falta de médico, então a gente precisa melhorar a UPA.
0: Você sabe o endereço da UPA, qual a rua que ela fica?
1: Na Avenida dos Andradas.
29: Vamos à resposta da prefeitura através de nota, por favor, Ariane Fernandes.
30: Bom, Roger, de acordo com a Prefeitura, a Secretaria Municipal de Saúde informa que, neste momento, o quadro de profissionais da UPA Leste está completo e em conformidade com a capacidade e demanda e legislações vigentes. A unidade conta com 23 profissionais, entre clínicos, cirurgiões, ortopedistas, emergencistas, médicos da pediatria, divididos entre os turnos diurno e também noturno.
29: Quando há um questionamento sobre mais médicos, né? Mais especialistas possivelmente. É claro que a nossa ouvinte também precisa entender, ou você que está nos acompanhando, de uma acomodação melhor também, né? Não adianta, por exemplo, vou citar aqui o exemplo da 89 Maravilha. Aliás, deixa eu agradecer a audiência mais uma vez, somos top 10, tá? Umas das 10 rádios mais ouvidas de BH. Eu ia falar do estado, tá, Liana? Mas é do estado também. O Ibope não faz a medição a nível estadual, mas eu falo do estado, mas agradecendo, claro, realmente os números, a constatação da região metropolitana de Belo Horizonte, mais uma vez top 10, agradecemos demais o carinho, agradecemos muito a sua confiança. Mas o que é que está o exemplo da 89 Maravilha? Vamos lá que o Denis quer contratar mais 4 operadores para trabalhar no turno da tarde. Eles vão trabalhar onde? O diretor de jornalismo da Rádio 89 Maravilha quer contratar mais 3 jornalistas. Tem espaço na redação? A senhora está pedindo mais médicos, concordo plenamente. Só que tem que ter uma acomodação para isso. Se fizerem uma ampliação da UPA, não tenho conhecimento da UPA Leste, tá? É bom a gente ressaltar isso. Não sei se tem uma capacidade também de aumento, uma ampliação por cima ou para o lado, né? Se tiver, pode ser uma solução, né? Ou até mesmo um anexo, lembrei a palavra aqui, até mesmo um anexo, porque aí você consegue direcionar especialistas para outros cômodos, né? Para outros imóveis e ambientes. Se não for assim, fica complicado, mas a gente agradece a prefeitura pela resposta da nota e também a preocupação do ouvinte, né? Que muitos acham que é só ter mais médicos que vem a solução. Concordo, mas tem que ter todo um planejamento em cima disso, uma logística. Vamos a mais uma pergunta para o Álvaro Damião. Quem estava na rua? Lucas Brandão.
0: Qual o seu nome?
2: Marcone.
0: Marcone, qual o bairro que você mora?
2: Santa Efigênia.
0: Qual que é a sua pergunta para o prefeito?
2: Prefeito, a pergunta é: quando a cidade vai realmente investir em mobilidade no Santa Efigênia? A gente vê que o bairro tem crescido o número de pessoas, né? Subindo cada vez mais prédios, mais veículos na rua, e a gente continua sofrendo com um trânsito que é ineficiente, que é congestionado, sobretudo nos horários de pico. E a gente precisa dessa resposta da prefeitura em relação à mobilidade.
0: Qual que é a principal avenida que você vê esse problema?
2: Hoje o principal gargalo no Santa Efigênia é a Rua Niquelina. Uma via com duas faixas no sentido somente centro e uma delas exclusiva para ônibus, o que faz com que todo o volume de veículos, carros, motos, e outros veículos maiores até, fiquem destinados somente a uma faixa, o que gera um transtorno enorme, sobretudo nos horários de pico.
3: Tá certo, gente. Portanto, mais uma pergunta, e é interessante essa pergunta, né, sobre os carros no horário de pico, né, a mobilidade urbana, que é algo que também prejudica demais Belo Horizonte. E é para quem não sabe, tá, algo até inusitado, né, muitos vão pensar nesse ponto, Belo Horizonte tem o trânsito pior que São Paulo, que Rio de Janeiro, que Curitiba, que Nova York, que Bangladesh, que a Índia. Grande abraço ao Sandro Guidari, sempre nos acompanhando. Que vários lugares. Que vários lugares, é impressionante. Foi eleito o pior trânsito do mundo. E quando chove, né? A gente tá até comentando em off um dia desses aqui, né? Choveu em Belo Horizonte, acabou. Para achar estacionamento já é um custo, tá, em BH. É uma complicação tremenda. Mas para se mover é pior ainda. Claro que a gente entra em várias pautas, por exemplo, a gente sempre fica um pouco com a cabeça fervendo. E se alguém estiver passando mal para chegar naquele determinado local? Se não estiver de ambulância? A ambulância ela consegue contornar, ainda bem, graças a Deus, né? Com o seu alarme ligado, etc, né? O giroflex, e passar. Mas um carro normal, não. Executivo, não. Comum, não. Particular, não. Então é complicado, acho que Belo Horizonte requer um estudo, já teve vários estudos, a gente sabe disso. Passou o prefeito, tentou o prefeito, mesma situação. Passou o prefeito, tentou o prefeito, mesma situação. E é um problema crônico e crítico, como moradores de rua, como coletivo e etc. Saúde, que a gente acabou de passar aqui sobre a UPA Leste. A mobilidade urbana continua sendo um problema e possivelmente vai continuar por muitos anos em Belo Horizonte. É o que a gente não deseja, tá? A gente espera uma solução, quem sabe com o Álvaro Damião, outros prefeitos, mas algo tem que ser feito para diminuir. Você passa no BH Shop, garra. Você desce na Hora do Carmo, garra.
30: Cristiano Machado,
3: garra. Savassi, garra. Antônio Carlos, garra. Buritis ali, Mário Werneck, garra. É todo lugar, impressionantemente, né? E claro que o ouvinte é uma pauta que ele vai sempre trazer aqui pra gente. A gente vai possivelmente, né, ou minimamente trazer, claro, a resposta para ele. E a Prefeitura de Belo Horizonte fez questão de responder. Essa eu tô mais curioso. Pode falar, por favor. E é grande. Tô vendo
30: daqui. É grande, Roger.
3: E já cita a BH Trans, hein?
30: É isso
3: mesmo. Eu quero ouvir. Vamos lá. Vamos à nota para você que tá preocupado, ainda chateado, triste com o trânsito de BH. Preste atenção. Vamos lá, Ariane.
30: Bom, Roger, de acordo com a Prefeitura, a BH Trans vem promovendo ações de modernização e aprimoramento da mobilidade urbana na região do bairro Santa Efigênia e também nos principais corredores de acesso à área central. Neste contexto, foram implantados semáforos inteligentes nas ruas Niquelina e Domingos Vieira, abrangendo um total de 9 cruzamentos. A nova tecnologia tem como objetivo proporcionar maior eficiência à operação do tráfego, com expectativa de redução dos tempos de viagem, melhoria da regularidade do transporte coletivo, redução das emissões de poluentes e também maior fluidez na circulação. O sistema utiliza câmeras instaladas nas interseções para identificar a aproximação dos ônibus por meio da leitura de seus letreiros. Com essas informações, a programação semafórica pode ser ajustada automaticamente, possibilitando a ampliação do tempo de verde ou antecipação de sua abertura, de forma a favorecer a circulação do transporte coletivo. A iniciativa integra o processo de modernização do Parque Semafórico de Belo Horizonte e prevê a integração dos equipamentos ao Centro Integrado de Operações de Belo Horizonte, ampliando a capacidade de monitoramento da circulação e proporcionando maior agilidade na identificação de ocorrências e também na adoção de medidas operacionais. Em relação à faixa destinada à circulação prioritária do transporte coletivo na rua Niquelina, a Prefeitura esclarece que o dimensionamento das faixas de circulação não é realizado de forma isolada por uma única via, mas considera o conjunto de corredores e vias que compõem os deslocamentos entre as regiões de origem e o destino. Na região leste, considerando os deslocamentos provenientes dos bairros Pompeia, Esplanada, Saudade, Alto Veracruz, Taquaril e áreas adjacentes, quando destinos à Central, a Rua Niquelina e a Avenida dos Andradas constituem importantes corredores de transporte. Juntas, essas vias possuem 5 faixas de circulação, sendo 2 destinadas à prioridade do transporte coletivo, uma na Rua Niquelina e a outra na Avenida dos Andradas, por meio de faixas exclusivas ou preferenciais nos períodos de maior demanda. Nesses 2 corredores, circulam aproximadamente 24 linhas de transporte coletivo, sendo 6 intermunicipais, 1 suplementar e as demais integrantes do sistema municipal. A Rua Niquelina constitui importante eixo de transporte coletivo em razão da concentração de atividades comerciais ao longo da via, de sua conexão com a estação Santa Teresa do metrô e de sua proximidade com a área hospitalar. Dessa forma, a prioridade destinada ao transporte coletivo na Rua Niquelina considera não apenas as condições de circulação do tráfego geral, mas principalmente a necessidade de garantir a eficiência e a regularidade do transporte coletivo, que atende um número expressivo de usuários e desempenha um papel fundamental nos deslocamentos entre a região leste e a área central. Ressalta-se ainda que o tráfego geral dispõe de alternativas de circulação por vias adjacentes e por outros corredores consolidados, incluindo os acessos pela Avenida Silviano Brandão e pelas vias do bairro São Lucas, Santa Teresa e Floresta. A BH Trans continuará monitorando as condições de circulação na região e avaliando os efeitos das intervenções implantadas, de modo a promover os ajustes operacionais necessários e buscar o equilíbrio entre a fluidez do tráfego geral e a prioridade ao transporte coletivo, contribuindo para a melhoria contínua da mobilidade urbana.
3: Essa última frase é muito importante, porque o transporte coletivo, a gente sabe do seu benefício, e vou usar novamente a palavra importância, tá? Da sua importância para os cidadãos. Quando eles dizem isso, claro que eles estão falando da terceira faixa, né? Que sempre é do transporte coletivo, do MOB praticamente, né? Do MOB aqui em Belo Horizonte. E muitas das vezes, né, é até segunda via, tá? Segunda faixa, a primeira, obviamente, dos carros, das motos, do transporte seu, né, particular, e a segunda faixa sempre do MOV, ou até mesmo do MOV, ou a terceira faixa. E a gente sabe que isso não tem como desfazer, né? E muito impossível de fazer uma quarta faixa em Belo Horizonte. Então, realmente, são projetos, é um planejamento mais específico para uma fluidez do trânsito em Belo Horizonte, né? Alças, pode ser talvez uma delas, né? Mas aí que tá, como fazer essas alças também, né? Em BH. Porque a gente sabe que a capital tem muitos prédios, né? Não é um espaço urbano mais ampliado como algumas outras cidades. Bom, vamos a mais uma pergunta para o prefeito Álvaro Damião. Estamos em BH, tá? Para você que quer enviar sua pergunta, mora em Belo Horizonte, fica à vontade pelo WhatsApp 319-9565-1089. É o programa Pergunte ao Seu Prefeito. Fizeram mais uma? Quem serve das duas, Lucas? Então solta aí.
0: Qual o seu nome?
4: É Israel Marcos.
0: Israel, qual bairro que você mora?
4: Céu Azul.
0: E qual a sua pergunta para o prefeito?
4: É qual vai ser a melhoria dos ônibus, né? O transporte coletivo hoje está muito difícil. Nós temos aí o atendimento ao público, né? As pessoas que vão estar sempre em locomoção, não tem um horário adequado, a quebradeira dos veículos, né? Então isso aí causa muito desgaste para a população.
3: Bom, vamos à resposta do prefeito Álvaro Damião através de nota. Mais uma pergunta para BH.
30: Roger, a comunidade do bairro Céu Azul é atendida pelas linhas S63, S64, 608, 614, 615, 616, 639 e 3302D, que são monitoradas diariamente por meio do sistema eletrônico no Centro de Operações da Prefeitura. Cabe ressaltar que os ajustes são realizados sempre que identificada a necessidade e considerando a frota disponível no momento. Esse acompanhamento, junto com as contribuições dos passageiros, direciona as ações de fiscalização, permitindo a atuação ágil para realizar ajustes na operação do serviço. As solicitações podem ser feitas de forma ágil, anexando as imagens e a opção de registrar anonimamente pelo portal de serviços da Prefeitura de Belo Horizonte, por meio de serviço Reclamação de Ônibus Transporte Coletivo e também pelo WhatsApp pelo 31 98472 5715. 31 98472 5715.
29: Tá certo, Ariane, Belo Horizonte conosco no Pergunte ao Seu Prefeito deste domingo. Obrigado para você que está fazendo o almoço, tá ali com o fogão ligado, tá esquentando, obviamente, fazendo aquele prato delicioso, acompanhando a 89 Maravilha, ou voltando agora da igreja, obviamente, já ligando o rádio, ou você que está no trânsito, obrigado pela carona, fique sempre sintonizado na 89 Maravilha, top 10, viu, em Belo Horizonte. Vamos a mais uma pergunta para o prefeito Álvaro Damião. Solta aí, por favor, Alex.
0: Qual o seu nome?
5: Nilda.
0: Nilda, qual o bairro que você mora?
5: Santo Figênio.
0: E qual a sua pergunta para o prefeito?
5: Ah, eu queria limpeza. Primeira coisa, está muito sujo Belo Horizonte. Não está na Belo Horizonte, está feio Horizonte.
0: Limpeza principalmente aonde que você vê?
5: Eu acho o centro da cidade, aqui mais ou menos, porque aqui é Brasil, ali na esquina da igreja, falta de segurança também, na esquina da igreja, já roubaram a igreja de Santa Ifigênia várias vezes. Né? Já pedi para o batalhão ficar lá na frente de sábado, domingo, né, na porta da igreja, lá um pouco, pelo menos no horário da missa, porque é muito, né, difícil.
29: É, portanto, a senhora reclamando sobre limpeza e segurança pública. Ariane Fernandes traz a nota da Prefeitura de Belo Horizonte. Vamos lá.
30: Bom, Roger, segundo a Prefeitura, a região do Hipercentro é varrida pela Superintendência de Limpeza Urbana, SLU, diariamente, inclusive aos sábados, domingos e feriados, no mínimo 4 vezes por dia. A coleta de resíduos domiciliares também ocorre diariamente, de segunda a sábado, no período noturno, a partir das 8 horas da noite. A capina é realizada 8 vezes por ano. Os postes são limpos semanalmente, com a retirada de adesivos e cartazes. Em outubro de 2025, a SLU iniciou o projeto de contenerização de resíduos no Hipercentro, com a implantação de 50 contêineres distribuídos em 22 pontos da região. A iniciativa tem como objetivo evitar a exposição de sacos de resíduos nas calçadas ao longo do dia. Os contêineres atendem especialmente aos usuários que não conseguem dispor seus resíduos em horário próximo à passagem do caminhão de coleta, que ocorre diariamente nessas áreas a partir das 8 horas da noite, possibilitando depósito adequado nos contêineres. A SLU faz a lavação diária de 140 locais considerados críticos na região central sul de Belo Horizonte, entre os turnos das 5 horas da manhã às 10 horas da noite, utilizando 14 caminhões-pipa. A maioria destes pontos, cerca de 75%, estão no Hipercentro. São considerados críticos os pontos com grande concentração de pessoas circulando. Para a limpeza dessas áreas, a SLU utiliza diariamente cerca de 180 mil litros de água, além de 100 litros de cloro e 100 litros de sabão. O serviço é realizado diariamente ao longo de todo o ano, inclusive em feriados, como Natal e o Ano Novo. A SLU solicita a todos a colaboração para a manutenção da limpeza na região.
29: Realmente, a gente sempre reclama da prefeitura, a limpeza urbana, claro que é um trabalho da prefeitura, mas a manutenção é nossa também, né, Ariane?
30: Claro.
29: Tem que ressaltar isso para o ouvinte, a gente precisa manter, precisamos ter essa consciência o tempo todo.
30: E, Roger, uma coisa que é importante, Belo Horizonte tem muitos cestos de lixos. Eu acho que, por mais que as pessoas continuem jogando lixo na rua, essa conscientização é muito importante, porque a gente vê várias lixeiras e o lixo ainda fica no chão.
29: Pois é, gente, a consciência é nossa, hein? Vamos fazer a nossa parte. Vamos à pergunta de Belo Horizonte, a última. Solta aí, Alex, por favor.
0: Qual o seu nome?
6: Meu nome é Jeane.
0: Jeane, qual bairro que você mora?
6: Eu moro aqui no Santa Ifigênia.
0: E qual a sua pergunta para o prefeito?
6: Eu gostaria de saber por que na região da Câmara Municipal, do Mário Pena, tudo, o trânsito está tão confuso que, às vezes, motorista de Uber ou outros, não sei, eles não respeitam e estão sempre querendo passar na frente e, às vezes, param na rua ao invés de entrar no hospital ali da Unimed. Tomar providência nessa parte da Câmara aqui também.
0: Realmente uma fiscalização melhor, né?
6: É. Porque também eu moro aqui em frente à Câmara e vem carro, muitos carros parando na porta da entrada da garagem, eles não respeitam, aí tem que ficar esperando para entrar na garagem.
29: Vamos à resposta da Prefeitura de Belo Horizonte através de nota, Ariane Fernandes.
30: A Superintendência de Mobilidade Urbana do município de Belo Horizonte, a SUMOB, informa que os motoristas cadastrados na plataforma Uber devem obedecer às regras gerais de trânsito estipuladas pelo Código de Trânsito Brasileiro e pela sinalização local. A SUMOB ressalta que o descumprimento das regras de trânsito e o estacionamento irregular sujeitam os infratores a autuações e também a remoção dos veículos.
29: Estamos com a região metropolitana no Pergunte ao Seu Prefeito. Vamos a Betim, cidade aqui ao lado. Prefeito Heron Guimarães recebeu algumas perguntas, como sempre não responde, mas a 89 Maravilha, com toda a sua credibilidade e o seu jornalismo, vai às ruas, porque a Betim é muito importante para o nosso estado e, claro, nos dá uma audiência muito grande. Muitos ouvintes, hein, Betim? Vamos acompanhar as perguntas para o Heron Guimarães.
7: Estamos aqui com a Marilene. Marilene, qual a sua pergunta para o prefeito?
8: A minha pergunta para o prefeito é melhoria da saúde, porque está precária. A gente marca uma consulta, demora até um ano. Eu estou com um exame de vista no posto de saúde, tem 3 anos, e até hoje eu não consegui. Eu tenho problema de glaucoma, pressão alta nas vistas, e a gente tem que ficar esperando.
7: Qual bairro está precisando?
8: É no Vila das Flores, ali no posto de saúde do Romero Gil.
7: Estamos aqui com a Maria Isabel e Maria. Qual que é a sua pergunta para o prefeito?
9: É porque a saúde não está tendo melhoras, porque tem muito gasto de saúde, não está precisando de remédio, não acha remédio no posto. Aqui na área da segurança também. O dia que eu vim aqui em Betim com meus filhos, aqui me aconteceu que um rapaz queria roubar a moça aqui em Betim. Aí tem que melhorar a segurança também de Betim.
7: Segurança do centro?
9: É, do centro de Betim.
7: E a saúde de qual bairro você acha que precisa melhorar?
9: A de Marimbá. Marimbá está tendo, no caso, muita dificuldade dos remédios controlar. Médico não tem médico lá para atender a gente, tem que procurar médico lá na UPA Morte ou pagar um convênio.
29: Tá, e portanto, Heron Guimarães não responde a 89 Maravilha, é impressionante, né? E a gente, como eu ressaltei antes dos áudios, vamos continuar indo na cidade, a gente sabe que são muitos problemas, muitas reivindicações, mas enquanto ele não responde, ele foge, já disse tudo, né? Falei no finalzinho, o que é que ele é?
10: Prefeito Fujão!
29: O Alex ressaltando bem o que é que ele é, Fujão. Ariane, vamos pro intervalo?
30: Vamos, Roger, daqui a pouco a gente volta.
29: Tomar aquela água, voltamos já já.
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13: De volta com o programa Pergunte ao Seu Prefeito, meio dia e 30 minutos, sua companhia aos domingos, no seu almoço. Aliás, agradecemos demais a você que está com a gente no carro, nas estradas, por Minas, né? São mais de 34 emissoras, mais de 600 municípios, aos caminhoneiros que nos acompanham, aos motoristas também de aplicativo, né? Muito obrigado pela audiência, pela companhia de sempre. Bom, gente, já tivemos a região metropolitana de Belo Horizonte, já tem Contagem, tá? Falta ainda Contagem. Alô, Contagem! Continue com a gente, fique sintonizado aqui no programa Pergunte ao Seu Prefeito. Mas você quer participar? Ô, Roger, tô ouvindo o programa pela primeira vez, gostei. Aqui perto de casa tá com um buraco, tá atrapalhando a gente. Eu mexo em colocar um cone, ou colocar uma areia, ou colocar um papelão, mas eu tive que colocar assim, cuidado, senão a pessoa pisa no papelão e cai, né? Sei que você fez isso, né, meu amigo? Tá cansado, né? A prefeitura não resolve, disse que vai resolver, mas demora uma semana, um mês. A gente vai tentar te ajudar. Vamos te auxiliar aqui, porque somos a sua utilidade pública. Só você mandar no WhatsApp 319-9565-1089. 319-9565-1089. A gente, claro, encaminha para o prefeito ou para a prefeita, até mesmo para a chefia de comunicação ou a chefia de gabinete, para termos uma resposta e te auxiliar no problema da sua rua, do seu bairro ou da sua cidade. O programa Pergunte ao Seu Prefeito, de todo domingo, para te ajudar. Só que a Ariane está aqui comigo para falar que, além do WhatsApp, temos outros meios para a pessoa participar com a gente, né, Ariane?
14: É isso mesmo, Roger. Ouvinte que quer participar do Pergunte ao Seu Prefeito, é só entrar no Instagram, pelo arroba Rádio89Maravilha e também pelo e-mail jornalismoradio89maravilha@gmail.com e também tem o nosso portal, né?
13: Isso.
14: maravilhanews.com.br.
13: Fique à vontade também no Facebook e no YouTube, são várias maneiras. É só você participar com a gente, hein? Dando continuidade. Vamos a Bahia Pendi, sul de Minas. Prefeito Luiz do Engenho recebeu várias perguntas. Vamos à primeira, solta aí.
15: Boa tarde, sou Cecília Maria, moro na Coab, Bahia Pendi. Eu quero reclamar, perguntar para o prefeito que a coleta do lixo não está boa, não. E que fica muitos lixos esparramados nas ruas aqui do bairro. E até em outros bairros, como é que faz?
13: É do Engenho, Tariane.
15: Esparramado nas ruas aqui do bairro e até em outros bairros, como é que faz?
13: É do Engenho, Tariane.
15: Esparramado nas ruas aqui do bairro e até em outros bairros, como é que faz?
13: É do Engenho, Tariane.
15: Esparramado nas ruas aqui do bairro e até em outros bairros, como é que faz?
13: É do Engenho, Tariane.
15: Esparramado nas ruas aqui do bairro e até em outros bairros, como é que faz?
13: É do Engenho, Tariane.
16: Mando da coleta de lixo, que não está boa. Cecília, muito boa a sua pergunta. Nós da prefeitura já adquirimos vários latões de lixo para colocar em alguns pontos da cidade. Aí, no seu bairro, eu vou pedir para levar mais tambores de lixo, para que concentre o lixo das ruas em tambor, para que fique mais fácil para o pessoal coletar. Também já pedi ao encarregado de limpeza da cidade para dar uma atenção especial ao bairro. Muito obrigado pela sua pergunta.
13: E temos mais perguntas para Baependi. Aliás, grande trabalho também do nosso repórter Sérgio Monteiro na região do sul de Minas. Claro, na cidade de Baependi, principalmente. O Sérgio esteve nas ruas, entrevistou a população, sabendo que o povo quer questionar, reclamar ou até mesmo elogiar o prefeito. E temos mais uma. E o Alex solta a pergunta para a gente. Vamos lá, Alex.
12: Boa tarde, meu nome é Francisca de Paulo e eu queria saber do prefeito Marcelo sobre a melhoria das estradas da zona rural. Algumas estão boas e outras, só por Deus, né? Agora tá com poeira porque o tempo tá seco, mas quando chove, se chegar a chover, vai complicar, né? Aí eu gostaria de saber o que, que vai ser feito em questão a isso.
13: Vamos à resposta do prefeito Marcelo do Engenho por áudio. Tá mandando áudio, né, prefeito? Então vamos ouvi-lo.
16: Olá, ouvintes da rádio Maravilha FM. Vou responder uma pergunta da Francisca de Paula, que é uma moradora da zona rural. Ela quer saber sobre as estradas. Muito boa a sua pergunta, Francisca. Não sei se você sabe, nesse nosso mandato, fizemos o maior projeto de calçamento rural da história de Baependi. Vamos contemplar vários calçamentos rurais em pontos críticos do nosso município de Baependi. Sobre as estradas, estamos dando manutenção nas estradas. Hoje, a Prefeitura Municipal de Baependi tem 3 máquinas patrol que faz a conservação das estradas. Hoje, estamos trabalhando só com 2, pois uma está em manutenção. Só estamos trabalhando com 2. Já fizemos mais de 80% dos bairros rurais. Ainda não conseguimos fazer o bairro do Rego d'Água, que estamos no momento trabalhando lá. Depois do Rego d'Água, iremos para o bairro Gamar. E depois iremos para o bairro Sítio, Covoca e Vale Formoso. É os bairros que estão faltando para dar manutenção. Estamos trabalhando muito para que cada vez mais a gente possa entregar as estradas em melhores condições de tráfego, para que tenha mais segurança e mais qualidade de vida para quem mora na zona rural e quem precisa usar as nossas estradas.
13: Muito obrigado ao prefeito Marcelo de Engenho pelas respostas, né? Sempre já há algum tempo, né? Bem aberto ao 89 Maravilha, não com a gente, tá com os ouvintes principalmente respondendo, fazendo questão de estar presente. É isso, é o exemplo do Marcelo do Engenho, não somente para você da região metropolitana, mas para os ouvintes que nos acompanham pelo estado todo. Por exemplo, estou falando sobre o Marcelo do Engenho, porque está vindo agora Margarida Salomão de Juiz de Fora, que é a prefeita fujona do mês, do ano, e vai continuar sendo, né? Não responde 89 Maravilha. Até com muita cordialidade, e até digo com dificuldade, ela respondeu o primeiro programa, que foi estreia, em janeiro. De lá pra cá, não responde mais. E vou te dizer, não vai continuar respondendo, a gente conhece, infelizmente, o perfil que ela está adotando na cidade de Juiz de Fora, que enfrenta vários problemas. Na semana passada, pra quem estava me ouvindo de Juiz de Fora, até mesmo de outras cidades, né? Eu estava criticando, por exemplo, a reclamação dos ouvintes, ou as reclamações, eu vou colocar no plural que foram mais de uma, tá? Sobre a preocupação das chuvas. Choveu agora, em setembro. Forte. Vai vir mais chuva em outubro, pela questão do calor. O verão tá aí. Dezembro, a mesma situação. Ou seja, é um período muito complicado, de outubro até fevereiro. Vou colocar março também, né? Porque tem a famosa, são as águas de março fechando o verão, né? Outubro até março, muita chuva. E a preocupação do pessoal de Juiz de Fora volta a ser caótica pelo que aconteceu esse ano. É uma preocupação extrema, e não estão errados. Não querem passar pelo que passaram este ano e já passaram em outras oportunidades. Eu citei na semana passada quando o repórter Gustavo Fonseca entra no jornal e pergunta: como é que está o Morro do Cristo? Sabe, com as achaduras? Sim, Roger. As rochas ainda estão comprometidas. E a prefeitura? Nada até agora. Promessa em cima de promessa, como aconteceu com o candidato Lula quando esteve presente em Juiz de Fora. Ah, eu vou fazer isso, vou fazer aquilo, minha equipe já está vindo na próxima semana em conjunto com Margarida Salomão. Cadê? Eu não tô blefando aqui não, vai você em Juiz de Fora para ver o que está acontecendo, se foi algo mudado, se aconteceu algo diferente, que deu tranquilidade e segurança para os moradores das regiões precárias da cidade. Nada aconteceu. Em ano eleitoral, tá? Em ano eleitoral, nada aconteceu. E vai continuar assim, infelizmente. Só que a imprensa ela foi feita para dar voz e vez ao cidadão. A imprensa foi feita para isso. E nós estamos aqui para esse espaço, tá? Vamos continuar com o Bejane, sempre às manhãs, lá da 89 Maravilha, com o Gustavo Fonseca nas ruas, para ouvir também os juízes foranos, para saberem o que está acontecendo. Sempre vai ser a reclamação principal: chuva, moradia, riscos. E ela, nada. E a chefia de gabinete, muito menos. E a comunicação? Ih, nem tem comunicação. Fogem. Mas a gente não vai fugir. Vamos continuar auxiliando, observando e dando as mãos para a população de Juiz de Fora, que merece respeito.

0: novas aqui no bairro, né? Mas não concluíram o serviço, só colocaram terra. O que que acontece? A parte alta está intransitável, perigosíssima passar aqui. É, principalmente à noite. Meu Deus do céu. Desde o início até o final, a parte alta é mais perigosa ainda, que abriu uma cratera pelo fato da chuva ter levado a terra, né, o enxerto que eles colocaram aqui. Tá assim, um negócio, tá um caos. Tá ridículo esse trabalho aqui.
1: É que lá na minha rua, o que que aconteceu? A prefeitura multou, ia multar o meu vizinho, que tem um lote particular. Aí o que que aconteceu? Eles deram um prazo para ele poder fazer o passeio. E aí ele fez o passeio, mas ele foi na prefeitura para fazer a boca de lobo. Só que a prefeitura não fez nada. Aí aquela água tá lá parada, tá dando bicho, tá entrando nas casas do vizinho, e a gente fica alagado lá, porque sobe 20 centímetros acima do passeio, e é muita água, tá? E outra coisa, tá, o muro tá quase cedendo. Na hora que o ônibus passa, porque lá passa o 315, é Jardim Esperança, Aristóteles Evaristo Nascimento, meu número 1188. Quando o ônibus passa, tá acabando, vai afundar aquela rua.
2: Aqui quem fala é Sebastião. Nós estamos praticamente abandonados. Se não fosse a Rádio Maravilha dar atenção para nós, nós não teríamos como divulgar a rua que está cedendo, a rua que está prejudicando as moradias. Não são as casas que estão condenadas, não são as casas que correm o risco de desabar, mas sim as ruas. E o que eles falaram na última reunião é que a pessoa tem 90 dias para fazer a compra da casa assistida. Imóveis dentro de vez de fora, e com essa tragédia, está difícil de encontrar. E caso a pessoa perca os 90 dias, a prefeitura vai entrar com ação judicial pedindo a desapropriação da moradia e logo em seguida vai mandar maquinários para poder ser demolidas as construções. Sendo que não são as construções que estão com problema, e sim a rua. E com isso, nós moradores da rua, né, estamos sendo prejudicados por causa da rua Ivan Tabet.
3: Alô, Prefeitura de Juiz de Fora, todos os órgãos competentes, estamos clamando por ajuda, estamos clamando pela compra assistida. Nos ajuda, muitas pessoas ainda não foram contempladas com a compra assistida e as chuvas já chegaram em Juiz de Fora. Então já chegaram as chuvas e nós não podemos ficar aguardando muito para poder receber essa compra assistida. Pessoas estão sem dormir, pessoas estão passando ansiedade, depressão, porque as suas casas estão interditadas. Onde você está morando não pode ficar. Então ajuda nós, prefeitura, todos os órgãos competentes, agiliza para nós. Por enquanto está saindo apenas uma família na rua José de Castro Ribeiro, ali no Alto Três Moinhos, apenas uma família por semana, cada quinta-feira. É uma ansiedade tremenda para ver a lista. Uma família apenas por semana. Tem semana que não sai ninguém da nossa rua. Então, alô, prefeitura, todos os órgãos competentes aí, nos ajuda.
4: Clama. Isso é clamor, tá? Isso é desespero. Extremamente desespero. Foram vários áudios, mas eu observei um que o senhor diz assim, ele até cita a Maravilha, né? A gente agradece a Maravilha porque é o nosso meio de reclamação. Ele fala assim: eu não estou dizendo sobre as casas rachadas, estou falando sobre as ruas que também estão com rachaduras. E antes do meu comentário, aliás, antes de entrar os áudios, no meu comentário mesmo, eu citei sobre casas, Morro do Cristo, mas não falei sobre as ruas porque eu não sabia. E o morador trouxe então esse relato pra gente. São as ruas também de Juiz de Fora. Ô Margarida. É triste. Será que a senhora senta na sua cadeira no gabinete, fica ouvindo isso e vê, não só ouve, né? Lê, recebe mensagens, as pessoas te falam, seus assessores, seus secretários, e não faz nada? Continua sentada, sem fazer nada, sem se mover, sem buscar auxílio, parcerias, como a senhora disse que tem a parceria com o governo federal, como o candidato Lula foi aí, e não adiantou nada. A senhora faz isso, não se move. É um absurdo. Olha só, não são somente as casas, são as ruas também de Juiz de Fora. Uma cidade tão importante para o nosso estado e que corre risco, mais uma vez, como disse todos os moradores. Todos falaram a mesma coisa e vem a chuva.

0: chuvas estão chegando de outubro até dezembro mais uma vez. E fortes, possivelmente. Aí bate o desespero. Aí na hora que vai chover ou que tá chovendo, que tá rachando, tá desmoronando, aí que nós vamos pra cima. Aí que a Defesa Civil vai agir. Aí que a Prefeitura com seus órgãos, com suas secretarias, departamentos, vai. Não. Tinha que ser agora. Porque já aconteceu lá no início do ano, foi se observando que a situação ia piorar e vai piorar. Hoje é que dia?
1: Domingo.
0: 20 de setembro. Outubro tá aí. 10, 11 dias. Não vai dar tempo. Claro que eu não sei se vai chover dia 1º de outubro, tá, gente? Mas a previsão, obviamente, é no início já do mês de ter chuvas. Não dá tempo de fazer mais nada. Milagre não acontece. Deveria ter feito, Margarida, você e suas secretarias, seus secretários, né? Acredito ter uma reunião mensal, com apoio do tal candidato Lula, desde o início do ano que ele foi aí, né? Não agora, mas olha o desespero. O que mais me preocupa é o desespero, são as pessoas. Juiz de Fora clama. E a gente vai estender o microfone sempre para vocês. Alô, ouvintes de Juiz de Fora. Estaremos sempre com o microfone estendido para o que precisarem. Então. Não somente nas ruas, podem ir também no prédio da emissora. Tenho certeza que o Bejane abre as portas, coloca você ao vivo ou vocês ao vivo para participarem e dizerem o que está acontecendo. Absurdo, Juiz de Fora. É, chama de fujona, ela é mesmo, ela sabe que ela é fujona. Né?
2: Receita fujona!
0: Poderia até ter outro adjetivo, viu, Margarida? Deu vários adjetivos além de fujona, né? A senhora sabe quais são, nós sabemos quais são. Bom, gente, é triste, tá? A gente pede desculpas, né? Mas a gente fica revoltado com uma situação dessa, né? Porque vimos o que aconteceu, tá? Tivemos a noção e não queremos ver novamente. Vamos para onde agora? Alex, Will, para quem está nos acompanhando, meu diretor está aqui ressaltando que a gente vai para Teófilo Otoni, uma cidade importante para o nosso estado também. Temos um bom prefeito, mas que não responde 89 Maravilha, respondeu a primeira vez na inauguração, de lá para cá não responde mais. Aliás, um grande trabalho do jornalista Samuel Figueiredo, ele vai às ruas, coleta, conversa com a população e a gente não vai deixar também de acompanhar Teófilo Otoni, né? Que também dá uma grande audiência para 89 Maravilha. São duas perguntas para Teófilo Otoni, vamos acompanhá-las neste momento. Só daí, Alex.
3: São várias coisas, né? Em primeiro lugar, a gente está reivindicando que aqui na rua caiu dois paredões, né? E até hoje a gente não teve nenhuma resposta, né? Já conversei até diretamente com o prefeito e ele falou que tinha uma demanda aqui para a rua, para o bairro, mas até hoje ninguém apareceu. E a gente está precisando de uma resposta urgente, porque se vinha mais chuvas, acabou a rua, a gente está ficando ilhado. Inclusive, aqui também tem um escadão, né, que acabou caindo com as chuvas, e até hoje a gente aguarda a resposta. Nós precisamos de uma resposta urgente para ver o que está acontecendo. Oi, Marinho, você encontrou comigo lá na creche das crianças, lá próxima à Indiana, você falou comigo que vinha fazer uma reunião aqui na minha casa, eu ofereci a minha casa, na verdade, para você fazer uma reunião, você falou que tinha uma demanda aqui para a nossa rua, aí eu espero uma resposta sua, Marinho, urgente, porque a gente aqui nesse morro está abandonado, a gente paga IPTU, a gente faz as coisas tudo certinho, a gente quer uma resposta urgente.
4: Olha, boa tarde. Ah, o negócio nosso é uma indignação que a gente acaba tendo pelo fato da gente estar se arrastando ao poder público para estar pedindo para eles, se humilhando para eles para fazer uma coisa que é simples demais, tá, conta? Em melhorias à nossa, uma passagem. É só um meio de a gente ter um transporte para poder chegar até no nosso ambiente de casa, nosso lar, entendeu? Aqui já caiu duas vezes um paredão ali na frente, que é o início da rua. Essa rua aqui existe, você entendeu? Consta no mapa, nós recebemos, tem taxa de iluminação, nós pagamos nossos tributos. E o que acontece? Fica um descaso, que é um empurra-empurra de gestores públicos. Então a gente gostaria de saber o porquê que nós somos ignorados, porque isso aqui é ignorado. Nós já mandamos em redes sociais, nós já divulgamos demais da conta, e cada um tem redes sociais. Já fomos lá, fizemos reclamação, só estava faltando a gente fazer, sabe o que é? Uma manifestação pacífica. Agora eu pergunto para o prefeito, que eu já vou adiantar a pergunta logo. O porquê que até hoje, então, assim, nós queremos uma resposta do prefeito e uma data, uma garantia que nós queremos. Nós queremos que ele venha aqui, ou manda um assessor, manda quem que for, mas venha aqui e fala com nós que dia que vai começar e quando é que vai começar.
0: Ô, gente, o segundo ouvinte foi muito rápido, né? Mas é uma expressão de revolta também, né? Aliás, os dois ouvintes, né, revoltados com a situação e fizeram até perguntas pertinentes pro prefeito de Teófilo Otoni, que não responde, não sei por que 89 Maravilha. Chega para você, tá, prefeito? Se não chega para você, a assessoria que não quer mandar. A assessoria da prefeitura de Teófilo Otoni que não te mostra, porque temos provas que a gente envia. Se ele não responde, se não chega para ele, o assessor, o chefe de gabinete, ele também, o que que eles são?
2: Prefeito Fujão!
0: Quase terminando o nosso programa, mas para surpresa, ou para o meu espanto, acredito que da Ariane também, do Alex, do Will, para você que nos acompanha, Contagem não respondeu essa semana. E olha que o prefeito Ricardo Faria esteve na emissora divulgando a marcha para Jesus, mas a assessoria disse: Roger, vamos responder. Até agora nada. Até agora nada, né? Eu vou olhar com a minha produção se chama ele de fujão ou não, porque tem respondido as últimas, mas é importante passar as perguntas de Contagem, que também são importantes e pertinentes, né? Vamos acompanhar, por favor, Alex, solta aí.
5: Geraldo Costa.
6: Bairro?
5: O bairro ali é Santa Cruz.
6: Sugestão, reclamação, agradecimento à Prefeitura de Contagem?
5: Capina nos lotes, lá no bairro Santa Cruz.
7: Meu nome é José Pereira da Silva, meu bairro é Nova Contagem.
6: Reclamação, sugestão à Prefeitura de Contagem?
7: É o seguinte, nós temos uma rotatória que todos os dias a faixa vem duas faixas e depois ela reduz para uma e dá acesso para vários sítios. Então lá é um local que precisa melhorar muito, é duplicar lá a faixa.
8: Eu chamo Maria Nelly e moro no Darcy Vargas.
6: Sugestão, reclamação, agradecimento para a Prefeitura de Contagem?
8: Ué, sugestão que a gente reclama é porque nós, no Darcy Vargas, não tem uma linha de ônibus. E até que o posto de saúde está tudo bem, né? Mas só que o pessoal do Água Branca foi tudo para o nosso posto de saúde.
6: Superlotação.
8: Superlotação, é isso.
9: Maria de Fátima e Santa Cruz.
6: Vai. Reclamação, sugestão para a Prefeitura de Contagem?
9: O que eles puderem fazer pra gente, né? Que agora mesmo estou indo lá na Copasa resolver o negócio de água, que tem dois meses que estou esperando e resolve nada.
6: E o ônibus?
9: O ônibus piorou. Vim a pé lá de baixo até aqui, porque o ônibus não tem ônibus. Tiraram o horário do ônibus.
6: Qual que é a linha da senhora?
9: 7900.
6: Quanto tempo mais ou menos demora?
9: Antes passava 9h30, agora passa 10 horas. Depois que passa 10 horas, só meio-dia. Depois de meio-dia, só 3 horas. Aí não dá, né?
10: É Terezinha Maria Leite, bairro Darcy Vargas, Contagem.
6: Sugestão, reclamação, agradecimento para a Prefeitura de Contagem?
10: Não, com a Prefeitura não, é só com o posto que distribui o medicamento, que sempre nem não tem. Estou com a receita aqui, e mesmo ali na farmácia que a gente pega de graça, não tem, e lá com certeza não vai ter a sertralina, e eu não posso ficar sem.
11: É Bela Vista.
6: Nome?
11: O Arley Falso Ladislau.
6: Reclamação, sugestão ou agradecimento para a Prefeitura de Contagem?
11: Ah, eu acho que meu bairro está precisando melhorar muita coisa. Quando chove, alaga, o posto lá, o atendimento é muito precário.
0: São vários problemas em Contagem, né? Sempre que a gente vai lá, as pessoas ressaltam pra gente, dizem ao microfone do 89 Maravilha. O prefeito esteve aqui presente, como eu ressaltei, falando sobre a marcha para Jesus, que cobrimos, aliás, né? Foi ontem, uma cobertura fantástica. A gente agradece demais a audiência também, de todos que estiveram presentes lá, prestigiando a Lucélia Ribeiro, que esteve na cobertura. A gente traz mais informações da marcha amanhã. Mas o prefeito também pode participar aqui, viu, prefeito? Pergunte ao seu prefeito com a gente. Fique à vontade da 89 Maravilha. Mas olha a nossa audiência, hein? O pessoal da assessoria de comunicação disse: Roger, vamos responder essas e outras, porque a gente tá apertado com a marcha, etc. Entendemos, ok. Mas a gente vai continuar cobrando, tá bom? Ariane, tá terminando o programa. Obrigado pela participação mais uma vez. Um ótimo domingo.
12: Obrigado, Roger. Muito obrigado, ouvinte maravilha, nessa sua companhia que deixa o domingo um ótimo fim de semana para você.
0: Continue com a nossa programação. Tá chegando Michele Marins com os louvores edificando a sua tarde. 5 horas tem culto dos adolescentes. Às 6 horas, mais informação, só que ao vivo também, tá? Tem Léo Batista chegando com o Domingo Maravilha. E às 6h30 da noite, Igreja Maravilha. Ótimo domingo. Um grande abraço. Fiquem com Deus.

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12: 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Que as bênçãos de Deus os alcancem nesta hora.
0: 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A paz do Senhor Jesus. Efésios, capítulo 2, versículo 8. Porque pela graça sois salvos, por meio da fé. E isso não vem de vós, é dom de Deus. Não vem das obras, para que ninguém se glorie. Que as bênçãos de Deus os alcancem nessa hora.
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9: Olá, excelente tarde de domingo para você, sintonizado na 89 Maravilha, rádio de todas as igrejas que toca o som do céu. Eu sou Michele Marins, te faço companhia a partir de agora nas mais ouvidas da 89. E nós queremos você sempre juntinho com a gente, contando qual a música você mais gosta, através do nosso WhatsApp 319-9565-1089. Domingou e domingou com muita música. Vamos à música de número 30, com Ana Nóbrega. Ó, quão lindo esse nome é!

0: Bora com a música 29, Damares, o maior troféu.
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0: Ótima tarde para você, sintonizado na 89 Maravilha. Aquele abraço para você que está sintonizado na cidade de Congonhas, você que está juntinho com a gente em Uberlândia, Juiz de Fora, tem o pessoal de Carangola. Coisa boa ter você juntinho com a gente. Participe sempre.
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0: É isso aí, nós já estamos de volta e nesse domingo tem aquele abraço para você que está em Além Paraíba, você que está juntinho da gente em Araxá, Baipendi, tem o pessoal de Campos Gerais, Carangola, alô Carangola! Tem o pessoal de Conselheiro Lafaiete, Guanhães, Machado tá com a gente, Manhuaçu e Ipatinga, tem tantas outras, daqui a pouquinho eu mando mais à luz, tá? Por enquanto, vamos fazer o seguinte, vamos à música 26. Felipe Rodrigues, Além do Impossível.

É isso aí, domingou na 89 Maravilha e agora vamos cantar a música 25 com Cassiane, com muito louvor.

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0: Fechando muito bem este bloco com a música 22. Eli Soares, Grande é o Senhor. Gente, nós vamos ficando por aqui neste bloco, mas é claro que nós queremos você sempre com a gente. E de segunda a sexta, a partir das 16h, você me ajuda a chamar o Ed. Nós temos o nosso fim de tarde maravilha, cada dia um tema. E eu tenho certeza que você vai se divertir bastante, vai aprender muito. E tem tanta coisa boa, muitas risadas, tem muitas participações. Quero você juntinho com a gente no fim de tarde maravilha. Bora para aquele breve intervalo com o Versículo da Hora, com Cláudia Cruz.
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10: A paz do Senhor Jesus. Lucas capítulo 8, versículo 24. Chegando-se a ele, despertaram-no dizendo: Mestre, mestre, estamos perecendo. Despertando-se Jesus, repreendeu o vento e a fúria da água. Tudo cessou e veio a bonança. Que as bênçãos de Deus nos alcancem nessa hora.
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12: É isso aí, nós já estamos de volta na rádio de todas as igrejas que toca o som do céu. Domingo, dia de muito louvor e adoração ao nosso Deus. E vamos com a música 21. Gabriela Rocha, Me Atraiu.

Essa foi a música 20. André e Felipe com Isadora Pompeu, Cuido dos Detalhes. A música 19 é com ela, Juliane Souza, Lindo Momento.

0: Fechando muito bem este bloco com a música 17, Isaías Saad, Nívia Soares, Ruja o Leão. Essa a gente canta em todas as igrejas, né? Então aproveite, continue sintonizado com a gente, porque tem aquele abraço para Almenara, Alto Rio Doce, tem Araguari com a gente, tem Barbacena. Ah, tem o pessoal também de Curvelo. Alô, Curvelo! Engenheiro Navarro, tá na 89 Maravilha. Deus abençoe a vida de todos vocês.
1: Tia.

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25: Agora 12h30 no Direto da Redação, mais de 625 mil estudantes concluintes e profissionais já formados em licenciatura fazem neste domingo a Prova Nacional Docente, a PND. O exame está sendo aplicado em 806 municípios de todo o país e poderá ter os resultados utilizados em processos seletivos para professores por estados e municípios que decidirem adotar a avaliação. Para os estudantes que estão concluindo a licenciatura, a prova também corresponde à avaliação teórica obrigatória do ENAD das licenciaturas e é requisito para obtenção do diploma. A PND é organizada pelo Ministério da Educação com aplicação do Instituto Nacional de Estudos e Pesquisas Educacionais Anísio Teixeira, o INEP. A avaliação contempla 21 áreas, entre elas pedagogia, educação física, matemática, história, geografia, letras, biologia, física, química e artes. O resultado final da PND 2026 está previsto para ser divulgado no dia 15 de dezembro. 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
2: É isso aí, estamos de volta com a nossa programação musical para você. Espero que esteja abençoando muito a sua vida, as mais ouvidas da 89. Agora vamos com a música 16, Morada. Só tu és santo, uma coisa, deixa queimar. É um medley maravilhoso para você cantar na 89 Maravilha.

Na 89, Maravilha, Música 15, Casa Worship, Yeshua.

0: fechando mais um bloco agora com a música 13, foi o Gabriel Guedes, Vitorioso S. Nós vamos fazer o seguinte, vamos para aquele breve intervalo, coisa muito rápida. Você continua sintonizado aqui na 89 Maravilha e não se esqueça que de segunda a sexta nós temos o Bom Dia Vida com William Jorge. Você será muito abençoado. Então participe sempre das nossas programações através do nosso WhatsApp 319-9565-1089. E vem chegando o versículo da hora com ela, Cláudia Cruz.
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6: A paz do Senhor Jesus. Isaías, capítulo 61, versículos 1 e 2. O Espírito do Senhor Deus está sobre mim, porque o Senhor me ungiu para pregar boas novas aos mansos. Enviou-me a restaurar os contritos de coração, a proclamar liberdade aos cativos e a abertura de prisão aos presos, a pregoar o ano aceitável do Senhor e o dia da vingança do nosso Deus, a consolar todos os tristes. Que as bênçãos de Deus os alcancem nessa hora.
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9: Que bom ter você sempre sintonizado com a gente na 89 Maravilha, a rádio de todas as igrejas que toca o som do céu esse domingo maravilhoso. Vamos aproveitar para cantar mais louvores ao nosso Deus. Música 12, Ministério Zoe, no silêncio.

0: Essas são as mais ouvidas da 89. Agora, a música 11. Aline Barros, Sonda-me, Usa-me.
1: 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Usados pelo Senhor Jesus nesse tempo. Nessa geração.

isso aí, o seu domingo na 89. E agora vamos para as 10 últimas músicas, aquelas que a gente ama ouvir e não podem ficar de fora da nossa programação em hipótese alguma. Bora cantar então, música 10 com Kemuel e Tom Carfi, ABBA.

E chegou a hora da criançada cantar aqui na 89 Maravilha, com Aline Barros. Homenzinho Torto, você também conhece, né, papai e mamãe? Então bora cantar!

0: Essa foi a música 9. Sara Beatriz, O Medo Não Vai Me Parar. De fato, não vai mesmo. E nós vamos para aquele breve intervalo, mas antes, deixa eu mandar um abraço aqui a todos vocês que estão sintonizados com a gente. É o bairro Alípio de Melo, Alto Caiçaras, tem o Califórnia, o Camargos. Tem comigo também aqui, eu tenho certeza, o Coração Eucarístico, Dom Bosco, Ermelinda, a turma do Minas Brasil, Monsenhor Messias, Novo Glória, Padre Eustáquio, Alpindorama, Santo André. Ixi, tem tanta gente com a gente. Vou dizer para você que o Senhor alcance a vida de cada um em nome de Jesus.
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16: No direto da redação, agora 3 horas 30 minutos... Alunos da Rede Municipal de Belo Horizonte vão receber vale-livro durante as visitas ao 8º Salão do Livro Infantil e Juvenil de Minas. O evento será realizado entre terça-feira e sábado na Biblioteca Pública Estadual, na Praça da Liberdade. A entrada é gratuita e a expectativa é receber mais de 7 mil estudantes da educação infantil e do ensino fundamental, além de cerca de 600 alunos da educação de jovens e adultos. Os valores dos vouchers variam de acordo com a etapa de ensino. Crianças da educação infantil terão direito a um vale de R$ 50,00. Já estudantes do ensino fundamental e da EJA receberão R$ 80,00, dividido em 2 vouchers de R$ 40,00 cada. Segundo a curadora do evento, Leida Reis, a iniciativa permite que os alunos tenham acesso gratuito aos livros e também escolham as obras que desejam levar para casa. Além da aquisição dos livros, os estudantes poderão participar de diversas atividades culturais durante o salão. Esse é o Direto da Redação no 89 Maravilha FM, a rádio de todas as igrejas que toca o som do céu.
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0: É isso aí, nós já estamos de volta com você, as mais ouvidas da 89 na rádio de todas as igrejas que toca o som do céu, Música 8, com Leandro Borges e Júlia Vitória. Um refrão para sua alma.

Na rádio de todas as igrejas que toca o som do céu, a música 7 é com Preto no Branco, Lucão Carvalho e Elê Soares. Os sonhos de Deus.

E chegou a hora de ouvirmos aqui na 89 Maravilha a música 6, Dunamis Music, porque ele vive.

E chegou a hora de cantarmos mais um pouquinho com a nossa criançada da 89 Maravilha. Agora é a vez de Minha Vida é uma Viagem. Todo mundo é irmão. Você sabe essa? Então bora!

0: desculpe interromper a música, mas é um assunto muito importante. 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

0: Fechando mais um bloco muito bem aqui nas mais ouvidas da 89, com a música 5, Marquinhos Gomes, Quarto Secreto. É bom demais ter você sempre sintonizado com a gente, abençoando as nossas vidas através da sua participação, através também do nosso WhatsApp, 319-9565-1089. E eu quero dizer para você que está sintonizado em Conselheiro Lafayette, Curvelo, Diamantina, Gouveia, alô, Governador Valadares, Guarani, Machado, Manhuaçu, Ipatinga, é João Pinheiro, sempre sintonizado. Que Deus abençoe a vida de todos vocês. E onde você está? Conta pra gente através do nosso WhatsApp, 319-9565-1089.
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1: A paz do Senhor Jesus. Provérbios capítulo 2, versículos 6 e 7.
6: Porque o Senhor dá a sabedoria. Da sua boca é que vem o conhecimento e o entendimento. Ele reserva a verdadeira sabedoria para os retos. Escudo é para os que caminham na sinceridade. Que as bênçãos de Deus os alcancem nessa hora.
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0: Na 89 Maravilha, esse é o Renascer Praise, Mil Graus.

0: Na rádio de todas as igrejas que toca o som do céu, esse foi o dueto de Eixila e Isadora Pompeu. Música lindíssima, nada pode calar um adorador. E é com essa que a gente vai, mas volta, mas é tão rápido. Então continue sintonizado aqui na 89 Maravilha.
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7: Direto da redação, agora 4 horas 30 minutos. E você vai acompanhando todas as informações aqui com a gente. E claro, o Campeonato Brasileiro continua a rolar a bola. É, meus amigos. O Atlético empatou ontem contra a equipe da Chapecoense na Arena MRV e se manteve na 7ª colocação com 40 pontos no Campeonato Brasileiro. Agora está jogando Vitória e Cruzeiro no Barradão e o jogo segue 0-0, com o Cruzeiro também mantendo a sua 6ª posição com 43 pontos por enquanto. Logo mais, teremos também o líder do campeonato, o Flamengo, que entra em campo diante da equipe do Bragantino logo às 6h30. A escalação provável da equipe do Flamengo é com o goleiro Rossi, lateral Varela, Léo Ortiz, Léo Pereira e também Ayrton Lucas. No meio campo com Saúl, Jorginho, Arrascaeta. Lá na frente pode ter Bruno Henrique, Plata e também Pedro. Essa é a 28ª rodada do Campeonato Brasileiro. E para essas e mais informações, claro, no Domingo Maravilha, às 6 horas da tarde. E também aqui com vocês no Direto da Redação.
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0: Música 4, louvor maravilha do dia, ao som dela, Fernanda Brum, Onde o Fogo Não Apaga.

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Na rádio de todas as igrejas que toca o som do céu, louvor maravilha agora é com ela. Música 2, Cassiane, com muito louvor.

E chegou a hora de conhecermos o Louvor Maravilha da Semana, música de número 1, com Soraya Moraes. Quão grande é o meu Deus! Cante bem alto!

0: É isso aí, nós vamos ficando por aqui agradecidos pela sua audiência. Que Deus continue sendo com você, meu irmão. Te dê uma semana abençoada, cheia de vitórias, conquistas. E nós continuamos contando com você sempre, viu? Durante toda a semana, participando através do nosso WhatsApp 319-9565-1089. Participe também pelo nosso YouTube, Rádio 89 Maravilha. Nos siga no Instagram, @Rádio89Maravilha, tá certo? Vem chegando agora, Culto dos Adolescentes. Eu tenho certeza que você será ainda mais abençoado. Então continue por aqui. Eu, Michele Marins, volto amanhã a partir das 14h contando com você na Rádio 89 Maravilha, a rádio de todas as igrejas que toca o som do céu.
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6: A paz do Senhor Jesus. Isaías capítulo 49, versículo 8. Assim diz o Senhor: no tempo favorável responderei a você, e no dia da salvação eu o ajudarei. Eu o guardarei e farei que você seja uma aliança para o povo, para restaurar a terra e distribuir as suas propriedades abandonadas. Que as bênçãos de Deus os alcancem nessa hora.
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7: Rádio 89 Maravilha, a rádio de todas as igrejas que toca o som do céu. Uma boa tarde para você que está sintonizado com a gente na 89 Maravilha. Eu sou o Ed, tô chegando por aqui. Mais uma tarde abençoada. É o culto dos adolescentes que está começando agora. Vem com a gente. Aliás, todo domingo você já sabe, 5 da tarde tem Palavra de Deus para os adolescentes. Culto dos adolescentes na Rádio 89 Maravilha. Tem louvor, tem música, é claro, aquele momento de oração, e na oração você pode participar pelo nosso WhatsApp 319-9565-1089. 319-9565-1089 é o WhatsApp da Rádio 89 Maravilha. Então faça o seu pedido de oração. Vem também assistir a gente pelo YouTube, Rádio 89 Maravilha. Assim você nos encontra no YouTube, tá certo? Em todas as redes sociais você nos encontra assim, Rádio 89 Maravilha. Para você que nos ouve pelo rádio 89.1 Belo Horizonte, região metropolitana, e pela rede 89 Maravilha nas Minas Gerais, uma excelente tarde de domingo para você. Tem música boa chegando antes, daqui a pouquinho, ó. Tem Palavra de Deus, porque hoje quem traz a palavra por aqui é o pastor Matheus Emanuel, da Atos Church. Pastor, bem-vindo, uma boa tarde.
8: Amém, Ed, prazer imenso estar aqui com você. Querido ouvinte, muito obrigado pela sua audiência. Que Deus em Cristo te abençoe. Nós teremos aqui um momento de palavra que eu tenho certeza que vai abençoar você, abençoar a sua casa, e que Deus seja glorificado. Eu sou o pastor Matheus Emanuel, pertenço à igreja Atos Church, e eu tenho uma palavra direcionada para o teu coração.
7: Amém, glória a Deus, pastor. Nós vamos nesse momento ouvir um louvor, daqui a pouquinho o pastor Matheus Emanuel da Atos Church ministrando a palavra de Deus por aqui. 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

0: 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É momento de ouvirmos a palavra de Deus com o pastor Mateus Emanuel. Pastor, fique à vontade, em nome de Jesus.
1: Deus escolheu um texto no meu coração, ministrou algo no meu coração, e esse texto é o primeiro livro dos Reis, o capítulo de número 17, a partir do versículo de número 1. Observe, jovem, o que o texto diz a nós. Então Elias, o tisbita, que habitava em Gileade, declarou a Acabe: tão certo como vive o Senhor Deus de Israel a quem sirvo, juro em nome do Eterno que não cairá orvalho nem chuva nos anos que se seguirão, exceto mediante a minha palavra. Olha o que o verso 2 diz para nós. Depois disso, a palavra do Senhor veio a Elias ordenando: retira-te daqui, vai para leste e refugia-te perto do ribeiro de Querite, a leste do Jordão. Beberás do ribeiro e eu ordenei aos corvos que ali te deem alimento. Então Elias partiu e fez tudo conforme a palavra do Senhor e foi morar perto do riacho de Querite, a leste do Jordão. Os corvos lhe traziam pão e carne pela manhã, como também pão e carne ao pôr do sol, e ele saciava sua sede nas águas do ribeiro. Jovem, querido adolescente, você que está aí me ouvindo, eu quero te dizer que Elias é um profeta que foi chamado por Deus num cenário muito difícil, num cenário muito caótico. Existe uma expressão chamada apostasia, que ela define o abandono da fé. Quando eu falo de apostasia, apostasia significa abandono da fé. O cenário da nação ali de Israel é um momento onde a nação virou as costas para Deus, está ignorando a Deus. E nesse contexto, existe um casal ali chamado, com o nome de Acabe e Jezabel, que está reinando naquele momento. Eles são os reis, os governadores, os representantes, as autoridades naquele momento. Acabe e Jezabel são perversos, são maldosos. O texto diz para nós que eles estão fazendo pior do que todos os seus antepassados. Eles estão seguindo os passos de um homem por nome Jeroboão, que desagradou a Deus em tudo que ele fez. Jeroboão foi alguém que em tudo que ele fez desagradou ao Senhor. E essa expressão de que eles decidiram trilhar o caminho de Jeroboão é uma expressão muito pertinente que está no capítulo de número 16, a partir do verso de número 32. Nós vamos perceber que eles decidiram seguir os passos daquele que era uma péssima referência. Percebe que Acabe e Jezabel, eles são os comandantes, os reis, aqueles que são a autoridade naquele momento sobre a nação. Todavia, ao invés deles decidirem seguir os passos de alguém que fosse uma boa referência, eles estão escolhendo alguém que se tornou uma péssima referência pelas más escolhas que ele fez, Jeroboão. E aqui eu quero te dizer uma coisa, jovem. Se você quer ter uma vida com Deus, um relacionamento com Deus, se você quer se envolver com as coisas de Deus, um dos primeiros grandes passos que você tem que tomar é você decidir quem são as suas referências. As tuas referências não podem ser aqueles que desagradam ao Senhor, porque aqueles que você tem como referência, como espelho, como exemplo, eles podem se tornar pessoas que vão influenciar de uma maneira negativa a tua vida. Percebe que Acabe e Jezabel decidiu trilhar o caminho deste homem por nome Jeroboão. E é por causa disso, e esse é um dos grandes motivos, que Deus está rejeitando o reinado desse casal. Há um detalhe aqui muito importante, que Acabe ele se casa com esta mulher, Jezabel, que é uma mulher pagã, ou seja, ela adorava outros deuses. Ela prestava culto a outros deuses. Ela estava vivendo uma vida de adoração a um falso Deus, que não é o Deus das Escrituras, que não é o Deus de Israel. Acabe, além de decidir seguir os passos de Jeroboão, ele se casa com esta mulher que não tem nada a ver com o propósito de Deus. Não tem nada a ver com aquilo que Deus tem para ele ou aquilo que Deus tem para a nação. Então ele segue uma péssima referência e ele se casa com alguém que Deus não quer. E eu preciso te dizer, jovem, você aí talvez está querendo namorar, você está querendo aí, arrumar sua pretendente, o seu namorado, mas você precisa prestar atenção em quem você vai escolher para você se relacionar. Porque uma decisão errada pode estragar a tua vida com Deus. Uma decisão errada pode te atrapalhar na sua comunhão com o Senhor. Então percebe, tanto quanto é você escolher uma boa referência, é você definir quem vai estar ao seu lado. E aqui eu te pergunto e você responde para você mesmo. Quem é a sua referência? Quem te influencia? Quem está te motivando na sua vida? Será que são aqueles que proferem palavras que não agradam a Deus? Será que são aqueles que estão envolvidos com coisas que não exaltam o nome do Senhor? Se você, jovem, está envolvido com estas coisas, você precisa compreender de que você não pode seguir o ritmo destas pessoas que desagradam a Deus. Vocês precisam se envolver com pessoas que te incentivam a buscá-lo. Então, quem é a tua referência? Será que é aquele cantor de funk? Será que é aquele cantor sertanejo? Será que é aquele cantor famoso que canta músicas que desagradam a Deus? Se for isso, irmão, eu te convido, jovem, a você rejeitar essas influências. Porque se você quer servir a Deus, você precisa tomar uma decisão. E uma das primeiras decisões é quem é a tua referência. Amigo de verdade, uma referência saudável, uma referência boa, é aquela que vai te aproximar de Deus e não te afastar dele. Então, se tem alguém ou algo que está te afastando de Deus, você precisa tirar esta pessoa do teu caminho ou largar, abandonar esta referência. Minha mãe sempre dizia que me diga com quem tu andas que eu direi quem tu és. Como é, jovem, que você quer ser conhecido como um jovem de Deus, um adolescente de Deus, se você está andando com pessoas que te afastam de Deus? Este amigo ou esta amiga que te convida a fazer uso de coisas ilícitas, ruins, drogas, elas não são amigas que vão te aproximar de Deus. Eles não são amigos que vão te ajudar na tua caminhada cristã. Então percebe que você, para agradar a Deus, você também precisa tomar decisões que estejam em conformidade, ou seja, esteja conforme a sua vontade de buscá-lo. Não tem como. Ou você serve a Deus, ou você segue os padrões desse mundo. Ou você segue a Deus, ou você agrada esse mundo. Você tem que decidir a quem você vai desagradar, porque não tem como agradar os dois. Então, para a nossa juventude, para a nossa adolescência, você precisa tomar uma decisão de renunciar pessoas que não te aproximam de Deus. Então, Acabe e Jezabel estão reinando. E agora que eles estão reinando, eles estão fazendo algo muito diferente. Eles estão estabelecendo um culto a um deus falso por nome Baal. Baal é o deus da fertilidade, o deus da colheita, o deus da chuva. É assim que eles acreditavam. Baal é um deus falso. Eles estão levantando um altar a um deus que não é verdadeiro. Eles estão estabelecendo um altar a um deus que é falso. E agora a ira de Deus se acende. Agora a ira de Deus se manifesta, porque eles estão tirando Deus verdadeiro do trono e estão colocando no lugar do trono de Deus um Deus falso. Eles estão prestando um culto a um Deus falso. E nesse cenário de apostasia, e lembrando que apostasia é abandono da fé, nesse cenário, nesse contexto, vai aparecer alguém que é muito importante na história bíblica como um grande profeta. Este homem, por nome de Elias, ele vai aparecer. E ele vai aparecer nesse cenário com muita autoridade, com muita ousadia. Ele vai chegar e vai declarar: tão certo como vive o Senhor, Deus de Israel, a quem sirvo, juro em nome do Eterno que não cairá orvalho nem chuva nos anos que se seguirão, exceto mediante a minha palavra. Olha a autoridade de Elias, a ousadia de Elias. Lembra que eu disse que Baal é o deus da chuva, da fertilidade, o deus da colheita, aquele que dá o crescimento do campo? Elias está chegando e está dizendo: olha, a brincadeira acabou. Agora não tem mais brincadeira, porque Deus é o Senhor desta nação. E segundo a palavra que eu estou liberando, este deus Baal não tem poder para fazer nada. Segundo a minha palavra, isso Elias dizendo, não haverá orvalho, não cairá orvalho, não cairá chuva nos anos que se seguirão, exceto mediante a minha palavra. Então Elias está confrontando Acabe e Jezabel e confrontando esse deus falso por nome Baal. Ele está dizendo: acabou a brincadeira. Baal não tem lugar, não tem espaço. Baal não tem autoridade, não tem domínio para fazer aquilo que ele acha ou que vocês acham que ele tem poder para fazer. Pelo contrário, Baal agora está sendo derrotado por causa de uma palavra de um profeta. Elias está desafiando Acabe e Jezabel e este culto, esta adoração a Baal. Agora, irmão, essa postura de Elias é muito, muito pertinente, muito, muito importante para a nossa compreensão, porque a primeira vez que Elias vai aparecer no texto é no capítulo de número 17 de 1 Reis. Antes disso, não sabemos quem é Elias. Antes disso, nós não temos referências acerca de sua pessoa. A hora que Elias está aparecendo, jovem, é quando ele está profetizando. A hora que Elias está aparecendo, é a hora que ele está desafiando Acabe e Jezabel. A hora que ele aparece em cena é quando ele está vindo para confrontar todas as coisas, para confrontar tudo o que está acontecendo. Só que a carta de Tiago em sua carta, ele vai dizer que antes de profetizar, Elias está orando. E eu acho isso aqui importante, porque antes de Elias falar para Acabe e Jezabel, antes de Elias falar para os homens, Elias está falando com Deus. Antes de Elias profetizar em nome de Deus, ele está se relacionando com o Senhor. Então entenda isso aqui, jovem. Elias não aparece do dia para a noite. Elias não aparece simplesmente com uma autoridade vinda dele mesmo. Antes de Elias aparecer, ele estava em oração. Antes de Elias falar contra Acabe, Jezabel e Baal, ele estava falando com Deus e sendo cheio de Deus. A gente está precisando de uma geração que, antes de falar aos homens, ela deve falar com Deus no secreto. O problema nosso é que a nossa geração tem é de querer falar primeiro aos homens sem antes ter um relacionamento com Deus. E percebe o grande feito de Elias aqui. É como se Elias pegasse uma chave e trancasse o céu e dissesse: segundo a minha palavra, não vai chover. Só vai voltar a chover se eu falar que vai chover. Olha a autoridade dele. Olha a ousadia. Mas ele só tem essa autoridade porque ele tem um relacionamento com Deus. E aqui eu te pergunto. Você sabe, jovem, talvez você que está me ouvindo aí, você sabe que você tem um chamado, que você tem um ministério, que Deus te separou para algo, Ou talvez você ainda não tenha essa certeza. Ou talvez você não sabe o para que você foi chamado, o para que você foi escolhido, ou por que você está aqui. Talvez você está batendo cabeça. Talvez você está sem entender, está confuso. Como diz os antigos, está igual barata tonta. Mas o que você precisa compreender é que Deus te escolheu com um propósito. Deus não chama ninguém de forma aleatória. O texto não revela para nós quem é o pai de Elias ou quem é a mãe de Elias. O texto aqui simplesmente trata-se de apresentar Elias como profeta, e esse profeta está profetizando. Então preste atenção, Elias está sendo levantado, mas você não sabe quem é o pai de Elias. Você não sabe quem é a mãe de Elias. Você só vê Elias aparecendo. Você não sabe muita coisa ao seu respeito, mas o que se sabe é que Deus está levantando ele. E talvez você está aí e tá assim, mas por que que Deus me chamou? Por que que Deus me escolheu? Ah, podia ter escolhido fulano, podia ter escolhido minha irmã, meu pai, meu tio, minha prima, podia ter escolhido tanta gente. Por que é que Deus me escolheu? Por que é que ele me separou? E aqui que está a grande virada de chave para o nosso coração. Deus te escolheu porque ele sabe que através de você ele pode liberar uma grande palavra que vai mudar o curso de uma história, de uma família, de uma nação, assim como foi Elias. Você não foi escolhido de forma aleatória. Talvez o teu pai tenha te rejeitado. Talvez a tua mãe tenha te rejeitado. Talvez você foi criado por avó, por tio, ou simplesmente cresceu em algum orfanato, alguma instituição, e você talvez não conheça os seus pais. Talvez você se sinta rejeitado, mas por Deus você é escolhido. Por Deus você foi separado. Você não veio à toa a esse mundo. Deus te conhece e conhece a tua história, e é por isso que ele te escolheu. Podia ter escolhido tanta gente, mas ele escolheu você. E eu acho lindo porque a expressão do texto é que Elias é um tisbita que habitava em Gileade. Quando o texto faz essa referência, a gente vai perceber que Tisbe aqui é uma aldeia pequena, um povoado pequeno, sem muita expressão, sem muita relevância, sem ser algo top, algo muito conhecido. É uma aldeia pequena, um lugar pequeno, um povoado pequeno. Agora Deus está escolhendo Elias de um lugar improvável para cumprir através de Elias a sua vontade. Então você pode não saber quem é seu pai, você pode não saber quem é sua mãe, você pode não saber quem é a sua família, você pode estar num lugar que para você é desfavorável, você pode morar em um ambiente que você não queira morar, você pode estar num bairro que você não queira estar, você pode estar vivendo num contexto familiar que você não queria viver, mas Deus está dizendo para você que esse contexto que você está não é impossível, não é empecilho para que ele se manifeste em teu favor. Então, que você compreenda que a vontade de Deus sobre a tua vida é que através de você outras pessoas sejam alcançadas. Nesse momento, nós teremos uma pausa para um louvor. Permaneça conosco, porque eu tenho certeza que Deus ainda tem muita coisa para falar com você.

Voltamos esse louvor abençoado que eu tenho certeza que edificou você e toda a tua casa. Como eu havia lhe falado na nossa mensagem, Deus escolheu Elias para cumprir com um propósito específico, cumprir com algo extraordinário. Elias profetiza em nome de Deus. Elias declara uma palavra profética em nome do Senhor. Ele está dizendo: não vai chover, não vai ter colheita, senão segundo a minha palavra. E aí, de repente, talvez na cabeça de Elias agora ia viver algo extraordinário, algo muito top. Talvez as coisas iam fluir para ele de uma maneira extraordinária, de uma maneira muito diferente. Talvez para ele agora ele ia ficar famoso. Talvez agora para ele as coisas iam acontecer. Talvez na mente dele tudo seria diferente. Só que o que está acontecendo no texto é Deus falando com Elias e dizendo: Elias, retira-te daqui. Sai da onde você está, Elias, e vai para leste e refugie-te perto do ribeiro de Querite, a leste do Jordão. Ali você vai beber do ribeiro, e eu já ordenei aos corvos que ali te deem alimento. Então percebe que a palavra de Deus para Elias é: Elias, agora você bombou, agora você estourou, você é o cara. Não, não, não, a palavra de Deus para Elias não é essa. A palavra de Deus para Elias é: Elias, sai da onde você está, vaza daí. Esse lugar que você está, você precisa se retirar dele. E olha que importante é isso, gente. Jovem, olha como isso é importante, porque Deus está falando: olha, Elias, sai. Sai da onde você está e vai para onde eu estou te enviando. Ah, mas Mateus, por que que isso é importante? É importante nós compreendermos, jovem, que existe um lugar que Deus não nos quer. É importante, jovem, nós compreendermos que existem ambientes que Deus não quer que nós permanecemos lá. Então é necessário que você saia, que nós saiamos deste ambiente para nós irmos em direção ao lugar que Deus tem para nós. E aí eu te pergunto: que ambiente é esse que Deus não te quer mais lá? Que ambiente é esse que Deus não quer que você permaneça nele? Que ambiente é esse que Deus está te ordenando a sair, a não permanecer ali? Sabe por que Deus está mandando Elias sair daquele ambiente, de onde ele está, e ir para junto ao ribeiro de Querite? Porque Elias está correndo risco de vida. Acabe e Jezabel está instaurando agora uma perseguição. Vai ser levantada agora contra Elias uma perseguição. E essa perseguição não é simplesmente para prender Elias. Essa perseguição é para matar o profeta Elias. Se Elias não sai de onde ele está e vai para onde Deus está o direcionando, Elias está correndo risco de vida. E você precisa compreender, jovem. Ah, os antigos falam: galinha que acompanha pato morre afogado. Se você acompanhar gente que não está no propósito de Deus, se você estiver num ambiente onde tem pessoas que não glorificam a Deus, você está correndo risco de vida. Você está correndo sérios riscos, sérios problemas. Porque, irmão, querido jovem, se você estiver com gente que faz coisa errada, se acontecer alguma coisa com ele, pode sobrar para você. E é por isso que Deus está dizendo: olha, sai dessa turminha que só sabe fumar maconha. Sai do meio dessa turminha que só sabe usar droga. Sai do meio dessa turminha, sai dessa bagunça, desse povo que só quer falar sobre prostituição, sobre ficar, sobre beijar na boca, sobre ter relações antes do casamento. Sai do meio dessa turma. Porque se você permanecer nesse ambiente que Deus não te quer, o teu relacionamento com Deus está prejudicado. Então compreenda, jovem, tem lugar que Deus não te quer. Tem lugar que você precisa sair. Tem lugar que você precisa urgentemente se mover.
Porque se você ficar parado, irmão, só assistindo Netflix, jogando Free Fire, jogando aí Fortnite, jogando esses jogos aí que você gosta, Minecraft, e não se relacionar com Deus, não se movimentar de acordo à voz de Deus, você vai se perder daquilo que Deus tem para você. Você não vai ter a sensibilidade de ouvir aquilo que Deus está reservando para você. Então entenda, esse lugar que você está é um lugar que Deus não te quer. Então saia dele hoje. Larga, abre mão. Se é um lugar, se é uma pessoa, se é um ambiente, sai fora, vaza. Corre enquanto há tempo. E ouça a voz de Deus para aquilo que Deus tem de fato para a tua vida. Então Deus está falando, Elias, retira-te daqui, vai para leste e refugia-te perto do ribeiro de Querite, a leste do Jordão. Aí o Senhor vai falar para Elias, lá você vai beber do ribeiro e eu já ordenei aos corvos que ali te deem alimento. Você há de compreender, jovem, que Elias está saindo de um lugar e está indo para um ambiente que Deus quer. Nesse ambiente que Deus está levando Elias, Elias vai beber de um ribeiro, uma espécie de rio. Elias vai ser alimentado por corvos. Que é isso, gente? Elias está saindo de um lugar que Deus não quer e está indo para um ambiente para viver algo totalmente diferente do que ele estava acostumado. Elias não estava acostumado a ser alimentado por corvos, mas agora ele iria experimentar aquilo que Deus estava designando, ordenando a ele. E aí aqui o ponto-chave da nossa mensagem. O que Deus está falando para Elias é, Elias, quando você se prontifica para viver, para me agradar, para me buscar, para fazer a minha vontade, quando você se prontifica para cumprir com o propósito que eu coloquei para que você faça, você também vai experimentar algo que você nunca vivenciou antes. Deixa eu te falar, jovem, melhor do que você jogar uma Champions League pelo seu time do coração na Europa, melhor do que você jogar uma Libertadores no time do seu coração, é você estar cumprindo com o propósito de Deus, com aquilo que Deus te chamou. Se vai ser no meio do futebol, se vai ser no meio dos teus sonhos, eu não sei. Mas o melhor para você é viver aquilo que Deus tem e não aquilo que você quer. É por isso que eu quero te convidar aqui neste momento tão oportuno para que você abra mão da tua vontade e passe a experimentar da vontade de Deus. Eu tenho certeza que você não vai se decepcionar. E através de você, Deus vai abençoar muitas vidas. Então, através de você, Deus quer abençoar muitas vidas. E é nesse ambiente da tua casa, da tua escola, é nesse ambiente da rua onde você mora, do bairro que você está, que Deus quer te usar. Existem muitas pessoas que precisam de uma palavra. Existem muitas pessoas que necessitam ouvir a palavra de Deus. E aí eu quero te dizer que Deus não vai levantar outra pessoa para fazer isso. Deus já levantou você. Deus já escolheu você. Deus já te separou para que você cumpra com excelência e seja um agente dele, um profeta dele no ambiente que você está. Através de você, aquele teu amigo que está na depressão, ele pode conhecer a Jesus e sair dessa treva, sair deste momento difícil. Através de você, aquele teu amigo que está afundado nas drogas, ele pode se converter, se arrepender e passar a buscar a Deus. Você precisa compreender, jovem, que Deus está te dando uma missão. Adolescente, Deus está te confiando uma missão. Deixa eu te falar, quando você estiver lá no chat lá do Free Fire, quando você estiver lá jogando Fortnite, quando você estiver jogando seus jogos online e você tiver a oportunidade de falar a alguém através desse chat, fala para ele, Jesus te ama. Jesus tem um plano na sua vida.
Jesus tem algo para fazer através de você e você precisa conhecer esse Jesus. Percebe que eu não estou dizendo aqui para você parar de jogar videogame, eu estou te falando para você utilizar dessa ferramenta que está nas tuas mãos para glorificar a Deus. Percebe que eu não estou falando para você parar de jogar bola na rua com seus amigos. Percebe que eu estou falando para você ser um agente de Deus, alguém que vai pregar a palavra de Deus nesse ambiente, para alcançar essas vidas, para cumprir com esse propósito. Deus está te separando, te escolhendo, te levantando, e é através de você que o teu bairro pode ser transformado. É através de você que a tua família pode ser alcançada. Talvez você é o primeiro crente da tua casa. Talvez no meio dos teus amigos você é o primeiro crente. E você é esse Elias de Deus para profetizar a palavra do Senhor. Oh, jovem, Deus é poderoso demais para te usar. Deus tem um propósito estabelecido sobre a tua vida. Olha o que Deus fala a Jeremias no capítulo de número 1, a partir do versículo de número 4. Deus fala a Jeremias: assim veio a minha palavra do Senhor dizendo: antes que eu te formasse no ventre, eu te escolhi. Antes que saísse da madre, te santifiquei e às nações te dei por profeta. Você é alguém separado por Deus. Paulo, na carta aos Efésios, diz que nós fomos escolhidos nele, em Deus, desde antes da fundação do mundo, para sermos santos e irrepreensíveis em sua presença. Oh, querido jovem, você não vai se tornar mais um traficante, você não vai se tornar mais alguém envolvido com a prostituição, com a bebedeira, você não vai se tornar um alcoólatra, você vai se tornar um profeta, um pregador, um ministro da palavra de Deus. Através de você, grandes coisas acontecerão. Deus te escolheu. E é nesse tempo. Mateus capítulo de número 3 diz que naqueles dias apareceu João Batista pregando no deserto da Judéia, dizendo: arrependei-vos, pois é chegado o reino dos céus. Naquele tempo, João Batista está pregando, dizendo: olha, Jesus está vindo, o Messias está vindo, ele está chegando. João Batista preparou o caminho para que Jesus viesse. Só que Jesus se tornou assunto aos céus, ele foi aos céus e ele deixou uma promessa dizendo: eu vou voltar, eu voltarei para buscar a minha igreja. E aí, se naqueles dias apareceu João Batista preparando para que Jesus viesse, e agora nesses dias, nesse tempo, quem vai ser o escolhido de Deus? Nesses dias, quem vai aparecer pregando? É você, sou eu, somos nós que vamos anunciar a palavra da verdade. Então tenha a convicção, a compreensão de que Deus está te levantando.

0: se entregue a Deus verdadeiramente. Não existe nada melhor do que você servir a Deus, do que você buscar a presença de Deus.
1: Amém, pastor. Glória a Deus. Muito obrigado por essa ministração, por essa palavra. Gente, daqui a pouquinho, um momento de oração na Rádio 89 Maravilha. Nesse momento, nós vamos ouvir um louvor. 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

0: amém. Glória a Deus, pastor Matheus. Eu gostaria que o senhor orasse, né? Nós vamos agora para esse momento de oração. Eu gostaria que o senhor orasse para todos aqueles que estão ouvindo neste momento a Rádio 89 Maravilha, para todos que enviaram também os seus pedidos aqui pelo nosso WhatsApp, em nome de Jesus, pastor.
1: Querido, se essa palavra falou com você, que Deus te abençoe. Eu espero que você tenha sido edificado por meio dela. Nesse momento, nós estaremos em oração para abençoar você e abençoar a sua casa. Pai, nós te exaltamos, nós bendizemos ao teu santo nome, te glorificamos, ó Deus, por tudo que o Senhor tem feito e por tudo que o Senhor ainda há de fazer. Pai, nesta noite a tua palavra foi ministrada, nós ministramos a tua palavra, primeiro livro dos Reis, capítulo de número 17, nós expomos a tua palavra, Deus, e nós cremos no efeito pela qual ela foi lançada. Eu quero orar ao Senhor nesta noite para esse Elias que está nos ouvindo, para esse Elias que está me ouvindo neste momento, para esse, ó Deus, que o Senhor separou, para que o Senhor escolheu, para que o Senhor, aquele que o Senhor escolheu desde a fundação do mundo, para cumprir com o propósito que o Senhor tem. Eu não sei, Pai, a maneira como o Senhor vai usar este jovem, como o Senhor vai usar este adolescente, mas eu sei, ó Pai, que através da vida dele, ó Pai, muitas outras pessoas serão alcançadas. Eu te peço, Espírito Santo de Deus, que tudo aquilo que servir de impedimento, de embaraço, tudo aquilo que serviu, ó Pai, como um empecilho, tudo aquilo, ó Pai, que tem tentado tirar o teu filho, a tua filha, que serviu, ó Pai, como um empecilho, tudo aquilo, ó Pai, que tem tentado tirar o teu filho, a tua filha, que serviu, ó Pai, como um empecilho, tudo aquilo, ó Pai, que tem tentado tirar o teu filho, a tua filha. Que o Senhor, ó Pai, abençoe esse jovem, que o Senhor, ó Pai, abençoe esta família, que através, ó Pai, deste jovem, ó Deus, o teu nome seja glorificado, ó Pai. Espírito Santo da verdade, que o Senhor, ó Pai, liberte esse jovem, de toda a opressão maligna, de todos os vícios, Deus, de todo mal, que o Senhor vá com a cura, meu Deus, para aqueles que necessitam de cura, que o Senhor derrame a libertação sobre aqueles que necessitam de libertação, que o Senhor, ó Pai, se manifeste com poder e grande glória. Se porventura, Deus, este jovem, este adolescente que está me ouvindo ainda não confessou ao Senhor, que o teu Espírito Santo possa convencê-lo do pecado, da justiça, do juízo, que ele possa reconhecer ao Senhor como único e suficiente Salvador, ó Deus. Eu apresento, ó Pai, este jovem nesse momento, eu apresento os sonhos, os projetos, eu apresento tudo, ó Pai, que ele tem. Apresenta, ó Pai, tudo que ele chama de seu. E eu te peço, conduza esse jovem. Assim como o Senhor, ó Pai, se revelou a Samuel, revele-se a esse jovem. Assim como o Senhor, ó Deus, se revelou a Jeremias, revele-se a esse jovem, a esse adolescente. Eu clamo, ó Pai, ao Senhor nesta hora. E eu te peço em nome do Senhor Jesus Cristo, que a tua bênção e a tua proteção esteja sobre eles, em nome de Jesus, amém. Que o grande amor de Deus Pai, que a graça do Senhor e do nosso Salvador Jesus Cristo, e que as doces consolações do Espírito Santo estejam com todos nós, não só hoje, mas para todo sempre, amém. Deus te abençoe.
0: Amém, amém, glória a Deus. Muito obrigado, pastor Matheus Emanuel. Muito obrigado, sempre bem-vindo na Rádio 89 Maravilha. E que o Senhor abençoe o seu ministério, em nome de Jesus. Um abraço a todos ali da Atos Church. Deus abençoe esse ministério cada vez mais, em nome de Jesus. Sei que tem uma turma jovem lá, abençoada. Gente, você continua por aqui na Rádio 89 Maravilha? Sempre muito bem informado. Por aqui está chegando o jornal Domingo Maravilha. Chegando também Versículo da Hora com Cláudia Cruz. Um ótimo domingo para você, uma ótima semana. Deus abençoe. Tchau, tchau.
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2: A paz do Senhor Jesus. Isaías capítulo 40, versículo 31. Mas os que esperam no Senhor renovarão as suas forças, subirão com asas como águias, correrão e não se cansarão, caminharão e não se fatigarão. Que as bênçãos de Deus os alcancem nessa hora.
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6: Agora 6 horas. Boa noite, 6 em ponto em Belo Horizonte, temperatura de 25 graus, umidade em 42%. Começa agora o seu Domingo Maravilha com as principais informações para encerrar o seu fim de semana. E vamos ver como está o trânsito em Minas, daqui a pouco com Lucélia Ribeiro. E você acompanha ainda conosco no Domingo Maravilha de hoje. Curto-circuito provoca incêndio em apartamento na Grande BH. Ônibus com 51 passageiros tomba na LMG 799 em Uberaba. Justiça mantém presa diarista acusada de matar casal de idosos em Belo Horizonte. Mercado de trabalho ainda impõe barreiras às pessoas com deficiência. Polícia Federal reagenda depoimentos de Daniel Vorcaro e Henrique Vorcaro. Ucrânia ataca infraestruturas de Moscou com drones e mísseis. E ainda os destaques do futebol mineiro. Atlético empata com a Chapecoense na Arena MRV e Cruzeiro vira sobre o Vitória no Barradão. Seja muito bem-vindo, muito bem-vinda ao seu Domingo Maravilha. Polícia Federal reagenda depoimentos de Daniel Vorcaro, Henrique Vorcaro e Jean Brito Claro conta todos os detalhes.
11: A Polícia Federal marcou para o dia 30 de setembro os depoimentos do ex-banqueiro Daniel Vorcaro e do pai dele, Henrique Vorcaro. As oitivas fazem parte do inquérito que investiga a atuação do grupo chamado A Turma e são apontadas pelos investigadores como uma das últimas etapas antes da conclusão dessa fase do procedimento. Daniel Vorcaro deve prestar depoimento às 14h por videoconferência. Já Henrique Vorcaro será ouvido às 16h. As datas foram definidas depois que as defesas dos dois solicitaram adiamento de depoimentos que estavam previstos anteriormente. Segundo a investigação da Polícia Federal, o grupo teria sido financiado e mobilizado por Daniel Vorcaro para monitorar pessoas, obter informações relacionadas a processos sob sigilo e pressionar ou intimidar indivíduos que contrariassem interesses do empresário. As acusações são investigadas pelas autoridades e não representam condenação. Daniel Vorcaro está preso preventivamente em Brasília, enquanto Henrique Vorcaro está detido na penitenciária Nelson Gria, em Contagem, na Grande BH. Os dois foram presos no contexto da investigação e a Polícia Federal espera, após os depoimentos, avançar para a conclusão do inquérito e o encaminhamento de um relatório ao Supremo Tribunal Federal. Repórter Jean Brito.
6: Obrigado, Jean, pelas informações. Agora 6h03 e vamos às informações do trânsito com ela, Lucélia Ribeiro.
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12: Boa noite, Léo, e a todos os ouvintes do Domingo Maravilha. Nas estradas de Minas Gerais, BR-381 tem obras no quilômetro 365, em São Gonçalo do Rio Abaixo, no sentido Belo Horizonte. O trânsito flui pela faixa da direita. Já em Belo Horizonte, a pista marginal da Avenida Tereza Cristina está interditada no trecho entre a Rua Paraguaçu e o número 115, ao lado do viaduto Itamar Franco. O desvio no sentido Prado-Centro acontece nas ruas Paraguaçu, dos Pampas, na Praça Clemente de Faria e na Avenida do Contorno. Eu volto daqui a pouco com mais informações.
6: Obrigado, Lucélia. Agora 6h04. Ônibus com 51 passageiros tomba na LMG 799 em Uberaba. Sargento Hamilton tem todas as informações.
13: O ônibus de viagem tombou na manhã deste domingo na LMG 799 em Uberaba, no Triângulo Mineiro. O veículo havia saído da cidade mineira com destino ao Clube Termas dos Laranjais, em Olímpia, no interior de São Paulo. No momento do acidente, 51 pessoas estavam no coletivo. Segundo o Corpo de Bombeiros, o motorista relatou que perdeu o controle do ônibus, que acabou saindo da pista e tombando em uma área de desnível. E fica às margens margens da rodovia. As causas do acidente ainda não foram esclarecidas e os passageiros precisaram ser retirados do veículo pelo alçapão. 7 passageiros ficaram feridos, com suspeita de fraturas e escoriações. As vítimas tiveram ferimentos considerados leves e foram encaminhadas para unidades de saúde da região. 3 pessoas foram levadas pelos bombeiros e outras 4 receberam atendimento e transporte do SAMU. O acidente mobilizou equipes do Corpo de Bombeiros e do Serviço de Atendimento Móvel de Urgência. Até o momento, não há registro de vítimas em estado grave ou de mortes. As circunstâncias do tombamento ainda devem ser apuradas. Repórter Sargento Hamilton, e lembrando, se você não quer aparecer, não deixe o fato acontecer, não quer ser notícia, não se envolva com a polícia. Fala comigo, fala com o Sargento Hamilton aqui, o vigilante da cidade.
6: Obrigado, Sargento, pelas informações. Agora 6:05. Uma briga motivada por um cigarro terminou com uma morte de um homem de 46 anos que vivia em situação de rua na madrugada deste domingo no centro de BH. Segundo o registro da ocorrência, a vítima foi perseguida e agredida com golpes de um pedaço de madeira. O principal suspeito, de 30 anos, também vive em situação de rua e foi preso em flagrante. A ocorrência começou na rua Espírito Santo, na região do Hipercentro. Durante uma discussão, o suspeito teria pegado um pedaço de madeira e perseguido a vítima em direção à rua Carijós. O homem de 46 anos foi encontrado caído, com ferimentos graves na cabeça, nuca, pescoço e também rosto. A vítima chegou a ser socorrida por uma equipe de emergência e levada ao Hospital João 23, mas não resistiu aos ferimentos. A perseguição foi registrada por câmeras do programa Olho Vivo e ajudou aos policiais na localização do suspeito, que tentou escapar e chegou a se esconder embaixo de um caminhão antes de ser detido. Em depoimento aos militares, o suspeito relatou que o desentendimento teria começado por causa de um cigarro. Ele foi preso em flagrante e o caso será investigado pelas autoridades. As circunstâncias da dinâmica completa da agressão deverão ser apuradas durante a investigação. Agora 6:07, e vamos de volta com ela, Lucélia Ribeiro, com mais informações do trânsito.
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12: Tô de volta para dizer que tem interdição total no quilômetro 415 da BR-135 em Bocaiúva para destombamento de veículo acidentado. Já em Belo Horizonte, interdição até às 7 horas da noite na Alameda da Educação, na Praça da Liberdade, para evento cultural. Os desvios acontecem no sentido centro, entre a Avenida João Pinheiro, Rua Gonçalves Dias, Rua da Bahia, Antônio de Albuquerque, Alagoas e Cristóvão Colombo.
6: Obrigado, Lucélia, pelas informações. 6:07. Curto-circuito provoca incêndio em apartamento na Grande BH. O repórter Marco Antônio Alves conta todas as informações e os detalhes.
14: Um apartamento pegou fogo neste domingo no bairro Industrial em Contagem, na região metropolitana de Belo Horizonte. Segundo o Corpo de Bombeiros, o imóvel estava vazio no momento do incêndio e ninguém ficou ferido. De acordo com os militares, as chamas começaram depois de um curto-circuito em uma fiação que passava atrás de um sofá. Ao perceberem o fogo, vizinhos arrombaram a porta do apartamento para tentar controlar as chamas. O incêndio foi combatido pelos próprios moradores, que utilizaram 4 extintores para apagar o fogo antes da chegada dos bombeiros. Imagens divulgadas pela corporação mostram a sala atingidas pelas chamas e com as paredes cobertas de fuligem. Os militares também fizeram uma vistoria no imóvel e constataram que a estrutura da edificação não foi danificada. O caso reforça a importância de manter instalações elétricas em boas condições e de acionar o Corpo de Bombeiros em situações de incêndio. Direto da redação, Marco Antônio Alves.
6: Obrigado, Marco Antônio, por todas as informações. Agora 6:09. Um carro ficou prensado entre 2 caminhões após um acidente na BR-251, no norte de Minas, neste domingo. Apesar da força da colisão e dos danos provocados no automóvel, todas as pessoas envolvidas sobreviveram e não tiveram ferimentos graves. O acidente mobilizou equipes de atendimento na rodovia.
15: O carro ficou completamente comprimido entre os dois veículos de carga, mas os ocupantes conseguiram ser retirados com vida. Até o momento, não há registro de mortes ou de vítimas em estado grave relacionadas à ocorrência. As circunstâncias que levaram à batida ainda são apuradas pelas autoridades responsáveis pelo atendimento e também pela fiscalização da rodovia. A BR-251 é uma das principais ligações rodoviárias do norte de Minas e registra circulação intensa de veículos de carga. A orientação para motorista é redobrar a atenção, respeitar os limites de velocidade e manter também a distância segura dos caminhões, principalmente em trechos de via simples. Agora 6:10. Mercado de trabalho ainda impõe barreiras às pessoas com deficiência. Mais informações é com o repórter Sérgio Monteiro.
16: Pessoas com deficiência enfrentam mais dificuldades para entrar no mercado de trabalho e recebem, em média, quase 30% menos do que trabalhadores sem deficiência. Os dados são do IBGE e fazem parte do informativo Pessoas com Deficiência e as Desigualdades Sociais no Brasil, publicado nesta semana. Segundo o levantamento, o Brasil tinha em 2022 14.400.000 pessoas com deficiência, o equivalente a 7,3% da população com 2 anos ou mais de idade. A renda média mensal pelo trabalho era de R$ 2.053 entre as pessoas com deficiência, contra R$ 2.890 entre aquelas sem deficiência. A diferença de renda aparece em todos os grupos de atividade analisados pelo IBGE. Na indústria, por exemplo, o rendimento médio dos trabalhadores com deficiência era 29,3% menor. Já nos serviços de informação, atividades financeiras e outros serviços profissionais, a diferença chegava a 31,3%. As dificuldades também aparecem no acesso às vagas. O nível de ocupação era de 29% entre as pessoas com deficiência, enquanto chegava a 55,8% entre as pessoas sem deficiência, uma diferença de 26,8 pontos percentuais. Segundo o IBGE, além de encontrarem mais obstáculos para conseguir uma ocupação, pessoas com deficiência também estão mais expostas a empregos com menor proteção social. Para o jornal Domingo Maravilha, repórter Sérgio Monteiro.
15: Obrigado, Sérgio, por todas as informações. Agora 6:12 e todas as melhores informações é aqui no Domingo Maravilha. Chamando de volta a ela, Lucélia Ribeiro, para falar sobre a previsão do tempo agora.
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12: Léo, a chuva continua em Minas e Belo Horizonte pode ter uma semana de variações térmicas. Segundo o Instituto Nacional de Meteorologia, neste domingo o tempo fica instável em parte do sul de Minas. Há previsão de tempestade severa no sul, Campo das Vertentes e Zona da Mata. No Triângulo e Oeste, precipitações isoladas. No extremo nordeste e leste do estado, sol entre nuvens e podem ocorrer chuva fraca no fim do dia. A máxima segue em elevação acima dos 38 graus no norte do estado. Os índices de umidade relativa do ar ficam em alerta entre 15% e 20% no norte, noroeste e no triângulo. Segundo a Defesa Civil de Belo Horizonte, a cidade terá que lidar com uma semana de extremos no tempo. Depois de amanhecer com 13,8 graus e sensação térmica de apenas 2 graus no domingo, a capital poderá chegar a 35 graus na terça-feira, com o ar seco e a umidade em apenas 30%. O dia começou com céu claro a parcialmente nublado, a máxima pode alcançar os 30 graus, enquanto a umidade relativa do ar fica em alerta abaixo dos 35%. A semana na capital mineira será marcada por uma escalada rápida no calor e episódios pontuais de instabilidade, terminando em alívio térmico no fechamento do período.
15: Obrigado, Lucélia. 6:13. O terceiro policial civil investigado por suspeita de forjar uma apreensão de drogas em Belo Horizonte foi preso neste sábado. O servidor que atua no Departamento Estadual de Combate ao Narcotráfico, o DENARC, estava foragido desde que a justiça determinou a prisão cautelar. Outros dois policiais também são investigados pela Corregedoria Geral da Polícia Civil de Minas Gerais. O caso aconteceu há cerca de um mês durante uma operação no bairro Bandeirantes, na região da Pampulha. Na ocasião, pai e filho foram presos em flagrante depois que policiais disseram ter encontrado uma pistola, munições e um tablete de maconha dentro da residência. A família, no entanto, denunciou que a droga teria sido colocada no imóvel pelos próprios agentes durante a ação. Segundo o advogado da família, a busca teria sido motivada por uma denúncia de posse ilegal de arma. Uma policial que participou da operação registrou a ação em vídeo e as imagens passaram a ser analisadas no curso da investigação. A defesa afirma ainda que os policiais fizeram uma busca inicial sem encontrar drogas e que, posteriormente, um dos agentes teria aparecido sozinho com o entorpecente. Após a repercussão do caso, a justiça revogou a prisão preventiva do pai e do filho. A decisão apontou controvérsias sobre a origem das drogas e das circunstâncias da apreensão, além de considerar frágeis parte dos elementos contra os investigados. Agora 6 horas, 15 minutos. Justiça mantém presa diarista acusada de matar casal de idosos em BH. Quem traz mais detalhes de volta é o nosso repórter Jean Brito.
11: A justiça negou o pedido de prisão domiciliar humanitária feito pela defesa de Paola Stephanie Neto Cirino, diarista acusada de matar um casal de idosos no bairro São Pedro, na região centro-sul de BH. Ela está presa preventivamente desde o crime ocorrido em 29 de junho. A decisão mantém a prisão enquanto o processo segue em andamento. Paola é acusada de matar Cláudia Atala Inácio, de 75 anos, e Maria Clotilde Atala Inácio, de 76 anos, dentro do apartamento onde os dois moravam. Segundo a investigação, o crime teria ocorrido durante uma tentativa de roubo. A acusação ainda será analisada no curso do processo. O pedido de prisão domiciliar ocorreu após a defesa levantar questionamentos sobre a condição de saúde mental da acusada. Um exame de insanidade mental realizado pela Polícia Civil, no entanto, concluiu que Paola não apresentava doença ou perturbação mental relacionada aos fatos e que mantinha preservadas as capacidades de entendimento e determinação na época dos crimes. A defesa informou que o laudo oficial será analisado por médicos particulares antes da definição das próximas medidas judiciais. Enquanto isso, Paola permanece presa preventivamente. O caso continua sob investigação e tramitação na Justiça de Minas Gerais. Repórter Jean Brito.
15: Obrigado, Jean, por todas as informações aqui no seu Domingo Maravilha, 6 horas 16 minutos. Um ônibus fretado que saiu de Lavras, no sul de Minas, sofreu um acidente na manhã deste domingo em Cruzeiro, no interior de São Paulo. O veículo se envolveu em uma colisão com um carro antes de sair da pista e caiu em uma ribanceira. Até o momento, 6 pessoas morreram. O acidente aconteceu por volta das 5h30 da manhã no quilômetro 232 da rodovia Doutor Avelino Júnior, em um trecho da serra. Equipes da Polícia Militar, do Policiamento Rodoviário, do Corpo de Bombeiros e também do SAMU participaram do atendimento do resgate das vítimas. Cerca de 40 pessoas foram socorridas e encaminhadas para hospitais de Cruzeiro, Lorena e Guaratinguetá. Entre os mortos estão 2 pessoas de aproximadamente 65 anos, 2 com cerca de 45 anos e um adolescente de aproximadamente 14 anos. Uma 6ª vítima chegou a ser retirada com vida e levada para o hospital, mas morreu posteriormente. O motorista do ônibus realizou o teste do bafômetro, que não apontou a presença de álcool. As causas e circunstâncias da batida ainda serão investigadas. Segundo as informações preliminares da Polícia Militar, o ônibus teria colidido com o carro antes de deixar a pista. O acidente mobilizou equipes de emergência durante a manhã para atendimento e transporte dos feridos. Agora, 6 horas, 18 minutos. Ucrânia ataca infraestruturas de Moscou com drones e mísseis. Sérgio Monteiro de volta tem todas as informações.
16: A Ucrânia realizou neste domingo, dia 20, um ataque com mais de 1000 drones contra a Rússia, incluindo cerca de 450 direcionados à região de Moscou. A ofensiva ocorreu no 3º e último dia das eleições parlamentares russas e foi classificada pelas autoridades locais como o maior ataque de drones já registrado contra a capital. Segundo o prefeito de Moscou, Sergei Sobyanin, a operação teria sido planejada para tentar interromper o processo eleitoral. Autoridades russas afirmaram que os drones foram interceptados, mas houve danos em um prédio residencial e em instalações da refinaria de petróleo da capital. Na região de Moscou, 2 pessoas morreram e 20 ficaram feridas, segundo autoridades locais. O ataque também provocou danos à infraestrutura de uma refinaria de petróleo que já havia sido alvo de ofensivas anteriores durante a guerra. O presidente ucraniano Volodymyr Zelensky confirmou a operação e afirmou que foram utilizados drones e mísseis de fabricação nacional contra estruturas de logística e combustíveis. As autoridades russas disseram que o ataque não impediu a realização das eleições, que terminaram neste domingo. Para o jornal Domingo Maravilha, repórter Sérgio Monteiro.
6: Obrigado, Sérgio, por todas as informações aqui no seu Domingo Maravilha. E agora está na hora do esporte.

0: Amanhã, 6 horas e 20 minutos ao vivo, hein? O nosso momento esportivo para chegar com as informações do Campeonato Brasileiro. É bola rolando para todo lado, praticamente a 28ª rodada. Vamos começar com ontem. Galo 1-1 também para a Chapecoense. Mirassol 2-0 para o Botafogo. Que resultado surpreendente, tá? O Mirassi que faz uma péssima campanha esse ano. Passando para outro jogo, Remo 1-2 para o Santos. Lembrando que o time do Pará estava com um jogador a mais, aliás, a menos. Por isso essa vitória do Santos 2-1 também, né? Ajuda demais. Vasco 5, Coritiba 0. Essa me pegou, tá? 5-0 para o Cruz Maltino em cima do Coritiba. São Paulo 1, Inter 0. Hoje tivemos 0 para o Grêmio, 0 Palmeiras. Cruzeiro venceu 3-1 vitória. Já Lucas Brandão com mais informações e de virada fora de casa. Fluminense vai batendo o Corinthians 3-1. Já acabou? Acabou. Então, portanto, 3 para o Fluminense, 1 para o Corinthians. E daqui a pouquinho tem Flamengo e Bragantino, o líder do Brasileirão, para continuar lá na ponta da tabela. E ainda Atlético Paranaense e Bahia se enfrentando às 7h30 da noite. Falando sobre esse jogo do Galo, empate 1-1 com a Chapecoense, eu disse até em nosso programa, obviamente dentro do Sobremesa ontem, né, 1h da tarde, sempre aos sábados, que o Galo poderia fazer um saldo de gols em cima da Chapecoense. É a lanterna do campeonato, não vem jogando bem. Mas também ressaltei, olha, porco magro é que suja água, tem que abrir os olhos. E não deu outro, né? O Atlético não atuou bem, apesar que teve algumas oportunidades, não conseguiu encaixar e foi para cima a Chapecoense e conseguiu um resultado positivo, apesar que não muda nada em sua vida, né? Obviamente. Mas o Atlético deixa de pontuar dentro de casa. Faltou ou perdeu 2 pontos, serão importantes para um crescimento deste brasileiro. Claro que eu sei, a massa entende, a diretoria principalmente, que o foco do Galo é, meus amigos, na Copa Sul-Americana e também na Copa do Brasil. Buscar as duas competições, ou uma das duas, obviamente, como não aconteceu nos últimos anos, perdeu a Libertadores, perdeu a Sul-Americana, que essa temporada seja diferente. Tanto que o time foi mesclado, mas apesar disso, tinha que respeitar a Chapecoense vencendo, até porque tínhamos mais de 35 mil pessoas na Arena MRV, mas pelo menos o empate veio para o lado atleticano, e o que pesa da minha parte física, tá? E o próprio Barba disse isso, que ele vai aproveitar essa parada FIFA para recuperar os atletas, porque sabemos a intensidade que o Atlético está tendo de jogos neste Brasileirão 6-22, este Cruzeiro que venceu 3-1 vitória. Que jogo, hein, Lucas? Boa tarde. Boa noite, né?
1: Boa noite, Roger. Boa noite pra quem tá acompanhando aqui o Domingo Maravilha. Que jogo, hein? Cruzeiro entrou no primeiro tempo muito desligado. Não entrou bem na primeira etapa e sofreu um gol no início do segundo tempo. Então foi pro intervalo com a derrota por 1-0. Mas no segundo tempo, na volta, o técnico Arthur Jorge promoveu duas mudanças. Felipe Moraes e William entraram e mudaram completamente o jogo, principalmente o William. Entrou muito bem. E o Cruzeiro, com menos de um minuto da segunda etapa, já conseguiu fazer um gol. Kenny Arroyo chutou pro gol, Lucas Arcanjo bateu roupa e aceitou a finalização do equatoriano, que foi convocado para a seleção do Equador, hein? Empatando o jogo nesta segunda etapa, e o Cruzeiro daí pra frente foi outro time na segunda etapa. Muito bem, muito intenso, tanto que o segundo gol sai de um lance que o William tava muito ligado. Cobra um lateral muito rápido, o Arroyo invade a grande área, toca pra trás e o Vidalba chega batendo pra fazer o 2-1 nessa partida pelo Campeonato Brasileiro. Já o terceiro gol foi já no final, último lance do jogo. Cruzeiro era pressionado, o Jonathan Jesus rouba a bola ali no setor esquerdo, aciona o Arroyo no meio de campo, que ele liga o Matheus Pereira, deixando o Jamerson no chão e finalizando ali no teto do gol. Golaço do camisa 10 para fechar 3-1, Cruzeiro vira um jogo. A última virada do Cruzeiro tinha sido contra o Bahia, no dia 9 de maio. Então fazia muito tempo que o Cruzeiro não mostrava esse poder de reação. Muito importante. Infelizmente, o Cruzeiro não conseguiu assumir a quinta colocação, já que o Fluminense também venceu o Corinthians. Então o Cruzeiro fecha essa parada aí para a data FIFA na sexta colocação, com 45 pontos, um ponto atrás do Bahia, que é o quinto colocado, e também 2 pontos atrás do Fluminense, que é o quarto colocado. Na verdade, o Atlético Paranaense é o quarto colocado, e 2 pontos atrás do Fluminense, que é o terceiro colocado. Então o Cruzeiro ali, nas cabeças, coladinho no G3 do Campeonato Brasileiro, que é o objetivo do Cruzeiro, ir direto para a Copa Libertadores. E essa vitória foi muito importante para isso, muito importante o Cruzeiro se manter vivo nessa disputa do G4, Roger.
0: Tá certo, aí portanto o Lucas Brandão com as informações do esporte aqui, trazendo detalhes do Cruzeiro na 89 Maravilha. É, Léo, é o Brasileirão pegando fogo pra todo lado, seja em cima, embaixo ou no meio da tabela. Eu fico por aqui juntamente com o Lucas Brandão e os detalhes do Brasileirão. E a gente volta com mais informações amanhã, às 7 da manhã. Primeira edição do Ai Maravilha. Léo, é contigo. Boa noite, 6h24.
2: Obrigado, Roger. Obrigado, Lucas. Obrigado por todas as informações. É sempre bom ver as equipes mineiras bem no Campeonato Brasileiro, né? Agora 6 horas, 25 minutos e termina aqui o seu Jornal Domingo Maravilha. Para essas e mais notícias, acesse maravilhanews.com. Fiquem com Deus. Uma ótima semana para cada um de vocês.
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4: Shalom. Shalom é paz, é descanso, é segurança. Que a paz que desafia todo o entendimento, o amor do Senhor Deus, a paz, o amor sejam no coração dos irmãos. O amor que é desde sempre, para sempre. O Senhor Deus, Ele é amor. É uma alegria, irmão e irmã, em nome do Senhor Jesus, começarmos mais uma Igreja Maravilha, domingo, que em nome do Senhor Jesus possamos nós entender que hoje é o dia que o Senhor nos presenteou com Ele. E ainda que tenha choro, o choro que pode durar a noite toda, mas o Senhor nos diz que a alegria vem pela manhã. E a alegria do Pai é o Filho, o Senhor Jesus, o Cristo. A alegria do Senhor, a nossa força. Então é uma alegria para todos nós, na Rede 89, Rádio Maravilha, comunicar a fé em Cristo Jesus aos irmãos. Hoje, daqui a pouco, já, nós temos o Giovanni Gandra, que vai nos trazer um testemunho. Giovanni, um abraço, boa noite. Em nome do Senhor Jesus, que o Senhor Deus te abençoe e te guarde. Você está bem, meu querido? Eu já falei que eu te amo hoje, não? Tá? E teremos também o compartilhar, o pregador, que será o irmão Eduardo Gonçalves, e também o comentário do pastor William Eustáquio. Irmão, espera no Senhor. Confiantemente segue. Confiantemente, segue. Segue no caminho. E o caminho é uma pessoa, é Cristo. Então, o quanto o Senhor tem nos orientado, falado, protegido? O quanto o Senhor vai à nossa frente, à nossa retaguarda? E tudo isso, sabe, irmão, nós cremos porque o homem lá no Éden, ele cai. Então, tudo isso vem por meio de um preço. Um alto preço, um preço imensurável, como o relato da própria palavra nos diz, um preço muito alto e imensurável que foi pago em razão de nós. Há uma palavra que nós podemos, obviamente, trazer para as nossas vidas, mas isso foi feito com o Senhor Jesus, pode ser conosco. Diz que armam laços os que desejam atentar contra a minha vida. Os que me querem mal proclamam a minha ruína. Dedicam o dia a planejar calúnias. Eu, todavia, como um surdo, não ouço. Como um mudo, não abro a boca. Fiz-me como um homem que não percebe o que ocorre à sua volta e sua língua não sabe replicar. Então, quando nós, em nome do Senhor Jesus, pedimos discernimento ao nosso Senhor a respeito da cruz, de tudo que envolveu, de tudo que foi feito, da forma como foi feita a maldade, porque ele foi humilhado, maltratado, ele foi torturado por nós. E esse ele é o ele com letra maiúscula, é o Filho de Deus, é aquele que se assenta à direita de Deus. Pela graça, sois salvos. Salvos pela fé. Isso não vem de vós, é dom do Senhor Deus. Então, em nome do Senhor Jesus, quando o Senhor nos diz, olha, espera no Senhor, mas espera confiantemente. Há uma tradução do Salmo 44 que muitos irmãos sabem, né? Esperei com paciência do Senhor e ele se inclinou para mim. Mas há uma tradução que diz assim, depositei toda a minha esperança no Senhor e ele se inclinou para mim, ouviu o meu clamor. Olha só, depositei toda a minha esperança. O livro de Salmos nos diz que o Senhor decidiu nos salvar. E quando o Senhor decide, e Ele decide, irmão, Deus não muda. Então, isso foi feito por nós, mas o que nós temos feito por Ele? Como é que é isso? Na minha vida, Como é que é isso na sua vida? Nós temos ouvido, nós temos dado crédito. Nós temos, em nome do Senhor Jesus, orado para que o Senhor traga luz e que nós possamos caminhar no caminho nós, como irmãos. Porque é interessante, no Senhor, que é uma frase que nós ouvimos no mundo, tá bom para mim, tá tudo bem, mas o Senhor não é assim. Sabe, Ele levou as nossas dores, Ele levou os nossos erros, Ele levou os nossos pecados. Então, como hoje, mais cedo, o Senhor permitia dizer, né? A grande família de Deus, porque o muro foi separado. Não, o muro foi destruído. No Senhor, irmão, não há separação. No Senhor não há acepção. No Senhor há a paz, há o amor, há a alegria, a bondade, a benignidade, o domínio próprio, a mansidão. No Senhor há o Espírito que Ele nos enviou para testificar dEle mesmo no nosso coração, no nosso espírito. Então, possamos nós nos alegrar. O Senhor diz que os justos herdarão a terra, e isso para sempre, e nela vão habitar. Os irmãos lembram do que está escrito? Novos céus, nova terra. E o preço foi pago para que isso ocorra. E é o preço de cruz. Então, em nome do Senhor Jesus, irmãos, que ao longo das próximas horas nós possamos ouvir. A fé vem pelo ouvir a palavra de Deus. A palavra de Deus é Cristo. Em nome do Senhor Jesus, vamos cantar um cântico, vamos ouvir um hino ao nosso Senhor. Amém?

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1: Bom, irmão e irmã, já nós temos então o pastor William Eustáquio, também o irmão, o pastor Eduardo Gonçalves, mas agora, com alegria, nós vamos chamar o Giovanni Gandra, que vai nos trazer também um testemunho. Giovanni, em nome do Senhor Jesus, Senhor Deus, te abençoe e te guarde. E vamos ouvir. Amém?
2: A graça e a paz do Senhor Jesus, meus irmãos, excelente e abençoado domingo. Tenho certeza que esse domingo, cheio da presença do Senhor, está abençoado demais. Ainda mais ligado aqui na programação da Maravilha, que é a rádio de todas as igrejas que toca o som do céu. Que bom você estar ligado aqui com a gente, acompanhando Igreja Maravilha comigo, com William Jorge. E dentro desse programa a gente tem um tempo especial, separado, para a gente ouvir os testemunhos. Testemunhos que impactam a nossa vida, testemunhos que nos trazem muita inspiração, mas principalmente que glorificam e exaltam o nome do Senhor. Hoje nós vamos ouvir um testemunho aqui, dado pelo nosso querido amigo, já conhecido nosso, o pastor Júnior Vila Verde, que é pastor da Igreja Evangélica Clínica de Deus, que fica no Taquaril. Pastor Júnior, a graça e a paz, meu querido. Que alegria recebê-lo aqui.
3: A paz do Senhor, grande, que Deus abençoe aos ouvintes, a nós aqui.
2: Amém.
3: Que Deus abençoe a cada um que parou hoje para poder participar do Igreja Maravilha.
2: Amém.
3: Que tem impactado vidas.
2: Sim.
3: É muitos testemunhos, né? Sendo
2: Sim.
3: contados através dos ouvintes da rádio.
2: Glória a Deus.
3: De momentos que eles ouvem aqui, testemunhos, palavras que mudam Amém. A vida de pessoas, né?
2: Glória a Deus. O senhor é um dos pastores da Igreja Clínica de Deus lá no Taquaril?
3: Sim, eu sou um dos pastores auxiliar.
2: Sim.
3: O meu pai é o pastor presidente.
2: Ah, sim.
3: E eu sou auxiliar do meu pai.
2: Glória a Deus. Qual é o nome do pastor, seu pai?
3: Pastor Júlio Vila Verde.
2: Júlio Vila Verde.
3: Isso.
2: Pastor Júnior, o senhor com certeza já ouviu tantos testemunhos a vida toda, né? É algo que o senhor gosta de ouvir? O senhor acha que faz diferença para a gente ouvir testemunhos? Que a gente ter o testemunho da gente é importante, a gente contá-lo é também muito importante. Mas e ouvir testemunhos? O senhor acha que ouvir testemunhos realmente fortalece a fé da gente?
3: O testemunho, ele impacta vidas, né?
2: Uhum.
3: O testemunho, ele traz esperança ao coração de pessoas que estão vivendo situações parecidas.
2: Sim.
3: Eu costumo dizer que Deus, ele permite nós vivermos situações na nossa vida para que amanhã possamos servir de referência para alguém que está vivendo aquilo que um dia foi dificuldade na nossa vida.
2: E como é que essas dificuldades forjam a gente, né? Transformam a gente, né? Impressionante. Às vezes a gente não entende, né, pastor?
3: É verdade.
2: Lá na frente que a gente vai ver, não precisava passar por isso para ser transformado em determinada área da minha vida.
3: É
2: né?
3: verdade. Eu costumo dizer, Granda, que o testemunho de Moisés, o testemunho de homens na Bíblia, eles só se tornam facilidades para nós hoje, porque nós lemos a Bíblia e vemos que Deus fez um milagre.
2: É verdade.
3: Mas imagina você estar na pele de Moisés,
2: Sim.
3: quando tem uma multidão questionando e dizendo, trouxe nós para morrer no meio do deserto.
2: É verdade.
3: E o mar ainda não se abriu.
2: É.
3: Então, você está na pele de quem está vivendo o

0: fé, todo cristão tem muita coisa para contar, muitos testemunhos, muitas experiências, mas qual é o testemunho que o senhor separou para contar para a gente hoje?
1: Se fôssemos parar para contar todos os testemunhos que Deus fez na nossa vida, ficaríamos dias ou até vezes anos aqui contando testemunho. Sim. Mas tem um testemunho que impactou minha vida, foi um testemunho familiar, nascimento da minha filha.
0: Sim.
1: E eu quero poder compartilhar com os irmãos.
0: Essa filha do senhor hoje tem quantos anos?
1: Hoje ela está com 14 anos.
0: 14 anos. O senhor tem mais filhos ou só essa filha?
1: Não, eu tenho 3 filhos, graças a Deus, 3 filhos.
0: Mas no caso dela, como é o nome dela?
1: É Esther.
0: Esther. Para a Esther tem uma história diferente.
1: A Esther tem uma história diferente.
0: É sua primeira filha?
1: A minha primeira filha.
0: E qual é essa história, pastor?
1: Grande ano era de 2012. A minha esposa, nós descobrimos a gravidez. E começamos a fazer o pré-natal, todo acompanhamento médico, assim como toda mãe, todo pai faz quando descobre a gravidez. E fazendo todo o acompanhamento, teve os 2 últimos meses, a minha esposa começou a ficar muito inchada. E a gente começou a ter um cuidado mais especial, mas ia no médico e a médica que fazia o pré-natal dizia que estava tudo bem.
0: Ok.
1: Mas a minha esposa já estava desenvolvendo um caso de pré-eclâmpsia.
0: Sim.
1: Então, uma noite nós corremos, eu cheguei do serviço, corremos com ela para o hospital, porque ela estava muito mal, muito debilitada. E quando eu cheguei com ela no hospital, o médico que nos atendeu naquele momento, ele correu com ela para dentro do hospital e já começou alguns cuidados. E ele disse que precisaria interromper a gravidez.
0: Isso eram 7 meses de gravidez, não é isso?
1: Isso, estava entrando, faltava-se 2 dias para o 7º mês de gravidez.
0: 2 dias para o 7º mês. E o médico disse que precisava interromper a gravidez.
1: O médico disse que precisava de interromper.
0: Meu Deus.
1: E na realidade o médico começou a fazer alguns tratamentos de amadurecimento de pulmão da criança, porque a criança ainda era muito prematura e estava com o risco, né, da minha esposa, a pressão da minha esposa estava aproximando-se dos 20, né, 20 por 12, 20 por 10 e só ficava assim. E naquele dia eles disseram para mim assim, ela não pode ficar com acompanhante aqui no hospital. E eu insistentemente falei, não, ninguém me tira daqui, eu vou ficar com ela. Cheguei a deitar no chão do hospital, para que eles não me tirassem de lá. Porque eu percebi a minha esposa muito debilitada.
0: Sim.
1: E fiquei ali com ela, me permitiram ficar. No dia seguinte, eles disseram que eu não podia ficar, eu insisti ainda em ficar. Então foram-se 2 dias tentando amadurecer o pulmão da criança. Quando chegou assim no terceiro dia, né, que estava ali já chegando ali o dia que marcava o 7º mês da gravidez, a minha esposa começou a passar muito mal, a pressão dela chegou a 22 por 18.
0: Meu Deus.
1: Então correram com ela e eu estava ali no hospital, fui eu que acionei a enfermeira, porque ela começou a passar muito mal. Eu acionei a enfermeira, o médico veio e correram com ela para o bloco cirúrgico. A partir daquele momento ali começou o meu desespero, porque o médico me chamou e disse, ô pai, nós precisamos, eu fico até um pouco emocionado,
0: com
1: porque
0: certeza.
1: A gente traz o momento pra gente, né?
0: Sim.
1: E o médico me chamou e disse, pai, eu preciso dedicar a uma das vidas.
0: Meu Deus.
1: Ou a vida da sua filha ou a vida da sua esposa.
0: Meu Deus.
1: E eu preciso que o senhor assine um termo para mim de qual das duas que o senhor quer que nós dedicamos.
0: Sério.
1: E naquele momento, eu, inspirado pela fé naquele momento, eu olhei nos olhos do médico e disse, o Deus a qual eu sirvo já está cuidando das duas. Mas eu confesso para você, Grande, que na hora que o médico saiu, eu estava no segundo andar daquele hospital. Parecia que os outros andares para cima tinha caído tudo na minha cabeça. Eu me senti sozinho, liguei para meus pais, liguei para minha mãe e pedi para que eles pudessem ir para o hospital, porque ia interromper a gravidez, e falei o que o médico disse. Tentei contato com meu sogro, que não é daqui, meu sogro e a minha sogra são de Belém do Pará. Tentei contato com eles e naquele momento eu me senti sozinho. Eu senti como se a minha fé tivesse toda ido embora e usei o último de fé que eu tinha quando eu falei com o médico. E eu senti uma pressão e o meu pai e minha mãe demoraram ainda a chegar por causa da distância de onde que eles

0: estavam no hospital e levaram a minha esposa para o bloco cirúrgico. Quando entrou no bloco cirúrgico, aquela pressão momentânea, eu cheguei a passar mal. Nós temos até um vídeo que mostra eu meio que desmaiando assim.
1: Sua pressão ou subiu ou baixou também,
0: minha pressão,
1: né?
0: Baixou, porque aquele momento de pressão. E minha filha nasceu, na hora ela não chorou. Na minha mente, minha filha nasceu morta naquele momento. Sim. Então foi onde que aconteceu a pressão de tudo. Os médicos correram com ela, não teve aquele contato, né, de rosto a rosto com a mãe. Já colocaram ela dentro de uma incubadora e já saíram correndo com ela para UTI, né? E quando correram com ela para UTI ou CTI, não me lembro ao certo ali o nome, eles chegaram e passaram aonde que os meus pais já estavam, que eu nem sabia que eles ainda estavam. Passaram Sim. com eles na frente. A minha mãe e o meu pai chegaram a colocar a mão sobre a incubadora e abençoou a vida da minha filha.
1: Aleluia.
0: E naquele momento, Granda, eu preocupado com a filha, preocupado com a esposa começou a estabilizar, começou a ficar bem. E naquele período ali, a mãe abençoou, o pai abençoou, e foram com ela para lá. Cerca de 2 horas e meia sem notícia.
1: Meu Deus,
0: da minha silêncio. Filha. O silêncio parecia machucar a gente por dentro. Sim. Aquele momento ali, desesperador, e a gente sem notícia. E querendo saber notícia, mas quando vem a notícia, vem que eles estavam estudando o motivo que a minha filha, que nasceu ali naquele momento, que não tinha pulmão, o pulmão não estava amadurecido, estava respirando normalmente.
1: Glória a Deus.
0: Eu acredito que foi a mão de Deus ali.
1: Ah, não acho,
0: literalmente.
1: Não tenho dúvida.
0: A mão de Deus, e colocaram nela um negócio que chama CPAP, né? Acho que é esse mesmo. É CPAP, que ajuda na respiração.
1: Sim.
0: E ela mesmo, com a mãozinha dela, ia lá e tirava. Segundo o médico, no dia seguinte, ele disse assim que estava retirando o CPAP porque estava atrapalhando ela na respiração. E que o tempo era dela, o tempo não era do que os médicos estavam querendo. E aí começa... Porque não para por aí, que aí agora é cuidado com a esposa e o cuidado com a Sim. filha. A filha fica internada no hospital e a esposa ganha alta. E eu e a minha esposa todos os dias tendo aquele cuidado com a minha esposa, porque cirurgia é pós-parto, Sim. né? Cesárea, tendo todo aquele cuidado e tendo que ir no hospital todos os dias para ela poder fazer retirada de leite e deixar para a criança. E era engraçado porque todos os dias que eu chegava lá, a médica falava, sua filha pegou uma bactéria, sua filha tem algum tipo de problema. E eu sempre falava com ela, faz o exame de novo. Mas pai, acabou de fazer, não tem problema, faz o exame de novo. A minha filha é perfeita, a minha filha é
1: Glória
0: bênção.
1: A Deus.
0: E nada vai tirar disso. E nós passamos, Granda, cerca de 20 dias sem ter nenhum tipo de contato pele a pele com a minha filha. E todos os dias chegava com más notícias... E nós mandávamos fazer outros exames e a notícia boa vinha. Não tem nada, não tem nada, não tem nada. Isso foram cerca de 33 dias internada no hospital. Ela nasceu com 1,310 kg.
1: Que milagre.
0: E ela perdeu mais 200 gramas, então ela foi para 1,110 kg.
1: É mesmo?
0: É. Então foram dias assim... De muita luta, dificuldade, mas a certeza de que Deus estava cuidando de tudo.
1: Amém, pastor.
0: Nós acreditávamos que quando ela nasceu, nós não teríamos a minha filha a vida inteira. Talvez poderíamos perder a nossa filha naquele momento, como foi o caso de outras famílias que aconteceram naquele decorrer daquele tempo ali. A gente entristece pelas... criancinhas que não conseguiram sobreviver, e a gente acaba percebendo a mão de Deus sobre a vida da nossa casa, da nossa família, sobre a vida da minha filha, por causa de tudo que estava acontecendo. E Deus foi guardando a vida dela, guardou a vida da minha esposa. E hoje, pela honra e glória do Senhor, Ela tem 14 anos.
1: 14 anos. 14 Daqui a pouquinho anos. Tem a festa de 15.
0: E a festa de 15 está chegando. Ela já está falando, pai, eu quero minha festa de 15 anos.
1: Ah, meu Deus. Essa dor de cabeça agora é boa, né?
0: Essa é boa. E nós precisamos comemorar, sabe,
1: sim,
0: Granda?
1: Todos os dias, inclusive.
0: Todos os dias nós precisamos comemorar. O problema nosso é querer comemorar só em tempos festivos.
1: Sim, sim.
0: E a gente tem que agradecer a vida todos os dias.
1: Pastor, 7 meses, porque o que normalmente a gente vê e contempla como milagre são crianças de 8 meses nascerem com 8 meses e sobreviverem e ter uma vida normal. Mas 7 meses é um negócio que a gente tem pouca notícia, não é?
0: Pouca notícia. São casos raros, mas acontecem.
1: Uhum.
0: Tem crianças que tem crianças que infelizmente nascem, né, com nessas situações. Eu mesmo conheço algumas, mas vejo a mão de Deus na vida,
1: amém,
0: de todas elas.
1: A Esther já era Esther antes do nascimento ou foi um nome escolhido depois do seu nascimento?
0: Não, a Esther foi até um caso muito à parte, porque era um sonho meu ter uma filha.
1: Sim.
0: Eu sempre falei que quando eu casasse, eu queria ter uma filha primeiro.
1: É bom demais.
0: É, porque o meu pai só teve filho homem.
1: A minha primeira então, também é filha.
0: Eu queria ter uma filha. E eu falei que quando a minha filha nascesse, ela seria Esther. E eu casei com a minha esposa, que o nome dela seria Esther. Mas colocaram o nome dela de Stephanie.
1: Olha só.
0: Então juntou, né, essa vontade, e ela também concordou, e eu disse que vai ser Esther, e foi Esther, e a Esther nasceu para a honra e glória do Senhor.
1: Uma questão curiosa, Pastor Júnior, a sua Esther... Ela tem consciência de tudo que ela passou, do cuidado de Deus, do milagre que é a vida dela? Ela sabe exatamente de tudo o que ocorreu, da dor que o senhor sentiu de talvez perder uma ou perder as duas, né? Todo o risco que...
0: A Estela sabe.
1: Uhum.
0: Eu nunca escondi dela, sabe, o milagre que ela é.
1: É importante que ela saiba.
0: Ela precisa de entender todos os dias que ela só tem vida hoje porque Deus permitiu ela ter vida.
1: Uhum.
0: Que é o que eu passo para todos os meus filhos. Na realidade, todos os meus filhos são frutos de milagre.
1: Amém, amém.
0: Todos eles, cada um tem o seu testemunho. Mas o testemunho da Esther eu quis trazer porque é um testemunho de que realmente... Quando as más notícias chegam, nós perdemos a esperança. Queremos jogar a toalha.
1: Sim.
0: Muitas das vezes dizemos que Deus não existe. Muitas das vezes olhamos e falamos aonde está Deus. E eu gosto muito de citar, Granda, Isaías capítulo 6. Porque Isaías está vivendo um tempo de luto, um tempo de dificuldade, um tempo de dor.
1: Sim.
0: E quando ele vai ver o céu aberto, ele vai ver o Senhor assentado.
1: Amém.
0: E é interessante nós observarmos, porque imagina eu e você hoje passando a maior luta da nossa vida e ter o acesso ao céu e perceber que o Senhor está assentado. Estar assentado quer dizer que está numa posição tranquila.
1: Sim.
0: Eu estou tranquilo com tudo que está acontecendo. A gente quer correr, a gente quer resolver, mas o Senhor está assentado. Então isso quer dizer, quem perdeu o controle foi a terra. Deus,
1: sim,
0: não perdeu o controle.
1: Jamais.
0: Isaías é o mesmo aquele que escreve dizendo assim, o Senhor ainda mede o oceano na palma das suas mãos.
1: É verdade.
0: Então eu resolvi trazer esse testemunho para poder dizer para alguém que talvez está sem esperança hoje,
1: uhum,
0: que Deus ainda tem todo o controle.
1: O Deus que tudo pode, tudo vê... Não dorme, não cochila, está atento às suas necessidades, né? Às suas dores. Ele está de olho em você. Amém.
0: O tempo inteiro.
1: Glória a Deus. Que alegria, que prazer poder ouvir, Pastor Júnior, a sua história, a história de sua esposa, a história da Esther, né? O milagre, porque não tem outra palavra, né? Não tem outra palavra para resumir isso que ouvimos aqui, para a glória do Senhor. E tenho certeza, Pastor Júnior, que além de mexer com a emoção de muita gente, principalmente quem é pai, das mães, dos pais, né, de quem tem seus filhos, esse testemunho está tocando agora na vida de gente que está passando por situações muito difíceis, né? Talvez com a própria vida, por causa de uma doença, ou por causa da vida de um filho, né, por causa de uma doença, por causa de um filho que se desviou dos caminhos do Senhor, enfim... Continue crendo.
0: Amém.
1: Amém.
0: A nossa vida é uma vida de testemunho.
1: É.
0: Em breve, talvez, nós voltamos para contar outros testemunhos.
1: Sim.
0: O meu pai, ele sofreu 13 infartos.
1: Meu Deus.
0: E pela glória do Senhor, ele está de pé. Continuando exercendo a obra, fazendo a vontade de Deus. Então, a única palavra que eu tenho para dizer ao coração de quem está passando, que seja que for a luta, seja qual for a luta, eu costumo dizer que aquilo que me dói, muitas das vezes não te dói, mas não deixa de ser dor.
1: É verdade.
0: E eu queria dizer ao coração de cada um dos ouvintes que está nos ouvindo, continue crendo.
1: Amém.
0: Continue acreditando. Tem um Deus no céu, que lá no livro de Êxodo, quando ele chama Moisés para libertar o povo dentro do Egito, ele fala assim: eu estou vendo, eu estou ouvindo,
1: é isso aí.
0: E eu resolvi descer.
1: Amém.
0: Então Deus está vendo, está ouvindo, e ele vai resolver descer a qualquer momento.
1: E quando ele resolve descer, quem vai impedir o agir de Deus?
0: Isaías 43:13.
1: Amém.
0: Ainda antes que houvesse dia, eu sou.
1: Amém.
0: E não há quem possa fazer escapar das minhas mãos, porque operando eu, ninguém impedirá.
1: É verdade. Pastor Júlio, muito obrigado por tirar um tempinho para compartilhar com a gente. Que Deus continue abençoando o senhor, sua esposa, a Esther, seus outros filhos também, seu ministério. Uma alegria muito grande recebê-lo aqui e poder ouvir. Muito obrigado de todo o coração, viu,
0: amém,
1: meu querido?
0: Grande.
1: Que o senhor os abençoe.
0: Quero só mandar um abraço para todos os meus filhos, que é a Esther, a Débora, o Gael e a minha amada esposa, a Stephanie Caroline. Ela não gosta que chame ela assim, não gosta que chame de Carol. Então quero mandar um abraço para a Carol, que é a mulher guerreira, que,
1: amém,
0: sempre esteve do meu lado, que foram aqueles 33 dias que realmente Deus mostrou cuidar de Deus com a gente.
1: Sim.
0: E nós firmes, fiel todos os dias ali, cuidando da nossa filha.
1: Amém.
0: E só para completar esse testemunho, toda criança quando nasce prematura, grande, ela sai do hospital com 2 quilos no mínimo. A minha filha naquele tempo saiu com 1 quilo e 800 gramas, porque ela vivia como uma criança normal.
1: Amém, glória a Deus. Cabia na palma da mão, né?
0: Cabia na palma da mão.
1: Glória a Deus. Muito obrigado, um abraço para os irmãos da Igreja Evangélica Clínica de Deus no Taquaril. Conversei aqui com o pastor Júnior Vila Verde. Grande abraço e até a próxima, viu,
0: que
1: pastor?
0: Deus abençoe, amém, cada um em nome de Jesus.
1: Continue ligado aqui na Maravilha. Tem muita coisa boa para a gente compartilhar, tudo para a glória do Senhor. Amém? Deus os abençoe.
2: Jovens, crianças, para serem usados. Usados pelo Senhor Jesus nesse tempo, nessa geração.

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1: Olá, excelente noite de domingo para você. Eu sou Michele Marins, te faço companhia a partir de agora no nosso momento Igreja Maravilha. Vamos orar ao Senhor porque Ele é digno de louvor, de adoração, mas Ele também ouve as nossas orações, Ele ouve o nosso clamor. Eu não sei qual a sua necessidade, mas já vá pensando direitinho como colocá-la diante de um Deus que pode todas as coisas. E antes de orarmos, deixa eu te falar uma coisa. Daqui a pouquinho, nós teremos uma pregação com o pastor Eduardo Gonçalves com um tema lindo: Jesus, o ponto de equilíbrio. Essa mensagem foi gravada na Lagoinha Alphaville e eu tenho certeza que vai abençoar a sua vida. Vamos orar ao Senhor? Senhor Deus e Pai, nós te louvamos, agradecemos porque o Senhor é maravilhoso, santo, justo, verdadeiro. Obrigada porque o Senhor nos ouve. Muito obrigado, ó Deus, porque o Senhor nos ama. Nós te louvamos, ó Deus, porque sabemos que o Senhor está atento com os seus ouvidos agora, ouvindo a oração de cada um dos nossos ouvintes. Ó Deus, nós te agradecemos pela Rádio 89 Maravilha, te agradecemos, ó Deus, porque não sabemos onde estamos chegando, onde a nossa voz está ecoando, mas o Senhor é quem tem levado essa rádio para fazer diferença em tantos lugares. Deus, nós te agradecemos por mais uma semana que vencemos e já te louvamos pela semana que está começando, sabendo que o Senhor é o Deus que restaura as nossas forças, o Senhor é o Deus que transforma as nossas vidas dia após dia. Obrigada por não desistir de nós, Senhor. Muito obrigada, Deus, por nos olhar com amor, com misericórdia. Muito obrigada por nos permitir viver mais um dia. Muito obrigada, ó Deus, pela nossa visão. Muito obrigada pela nossa audição. Muito obrigada, ó Deus, por sentirmos o gosto dos alimentos que comemos. Ó Deus, muito obrigada pela tua providência, visão nas nossas vidas. Pai, neste momento eu te peço para que o Senhor perdoe os nossos pecados, purifica, ó Deus, os nossos lábios, purifica as nossas mãos, ó Deus, que neste momento o nosso coração esteja quebrantado diante do Senhor. Pai, limpa-nos, lava-nos e em nome de Jesus, torna-nos, ó Deus, como o Senhor deseja que nós estamos, ó Deus. Eu sei que o Senhor deseja que nós sejamos realmente verdadeiros adoradores, que o adorem em espírito e em verdade. Ó Pai, aqui estamos nós, apresentando o nosso coração diante de Ti, o nosso desejo diante do Senhor, e nós Te pedimos, venha ouvir, ó Deus, as orações do Teu povo nesta hora. Pai, em nome de Jesus, onde estiver um clamando neste momento, um erguendo a sua voz ou se conectando em pensamento, que o Senhor esteja ouvindo em nome de Jesus. Pai, nós sabemos que temos pessoas agora nos ouvindo que estão encarceradas, que estão pagando, tem outras que estão ali injustamente e nós te pedimos para que o Senhor esteja indo de encontro a cada um. Pai, nós estamos vivendo um momento extremamente tenso no nosso país e nós te pedimos para que o Senhor esteja governando sobre toda a liderança. Tu és o Senhor dos senhores, Tu és o Rei dos reis. Pai, não há nada que o Senhor não possa fazer e nós te pedimos: toma o Brasil nas Tuas mãos. Feliz a nação cujo Deus é o Senhor, e nós declaramos que o Senhor é o Senhor do Brasil. O Senhor é o Senhor dessa nação. Pai, em nome de Jesus, toma toda a liderança, todos os governantes nas Tuas mãos. Pai, em nome de Jesus, que haja quebrantamento, que haja justiça verdadeira e que em nome de Jesus nós possamos ver o Brasil prosperar. Pai, nós Te pedimos para que o Senhor esteja indo de encontro a cada líder de igreja, Pai, a cada líder de célula, cada pessoa que lidera algum ministério, que o Senhor esteja abençoando os nossos, ó Deus, que o Senhor esteja sendo com a Tua igreja sobre a face da terra, em nome de Jesus. Fortalece o cansado, Pai. Esteja agora, Deus, curando os enfermos. Pai, liberta os cativos. E nesse momento nós te pedimos, restaura a alegria do teu povo, que em nome de Jesus nós possamos ver um povo abençoado sobre a face da terra. Em nome de Jesus, nós te oramos, ó Deus, te agradecemos, crendo que o Senhor é o Deus que nos ouve e crendo que o Senhor é o Deus que responde. Em nome de Jesus. Meu irmão, tenho certeza que o Senhor é o Deus que ouviu a sua oração. Nós não sabemos o que você precisa, mas Ele sabe. E Ele é poderoso para fazer infinitamente mais do que tudo que podemos pedir, pensar ou imaginar. Eu vou ficando por aqui, mas dentro de instantes tem uma pregação para abençoar a sua vida com o pastor Eduardo Gonçalves. E o tema é Jesus, o ponto de equilíbrio. Eu tenho certeza que o Senhor falará ao seu coração. 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
1: Aleluia. É, irmão. Em nome do Senhor Jesus, você nos acompanha pela Rede 89, Rádio Maravilha e a Igreja Maravilha neste domingo. Nós queremos agora convidar o pastor William Eustáquio, que vai nos trazer aqui um comentário, vai nos trazer aqui uma palavra, e que em nome do Senhor Jesus, irmãos, possam ouvir. Amém?
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3: 2 Samuel capítulo 15, versículo 13. Está escrito assim: então veio um mensageiro a Davi dizendo: o coração de cada um em Israel segue a Absalão. Vamos ficar por aqui. E se você quiser e puder, deixe a Bíblia aberta, por favor. Tá bom? Deixa eu pedir para abrir um pouquinho a luz do auditório, por favor. Se der para abrir um pouquinho. Aí vai dar um pouquinho menos de contraste com essa que está aqui em cima de mim. Eu vou enxergar aí um pouquinho melhor o pessoal. Vocês estão meio azuis. Está meio smurf. Aleluia. Um auditório meio smurf. Aí, abri um pouquinho mais. Que lindo. Aleluia. Glória a Deus. Gente, se vocês conhecem um pouquinho as histórias da Bíblia, devem saber que Davi foi um homem que foi muito provado em muitas e diversas áreas da sua vida, um cara que foi muito experimentado. Só para você ter uma ideia, só para você ter uma ideia, Davi sofreu da parte de Saul, que já era sogro dele a essas alturas, 21 tentativas de homicídio. Quantas eu falei? Então vou repetir. O sogro de Davi tentou matar ele 21 vezes. E você está pensando que a sua sogra e o seu sogro são ruins. 21 vezes Saul tentou matar Davi. Então pense num camarada que de fato, de verdade, teve uma trajetória muito sofrida, muito difícil, e foi experimentado espiritual, emocionalmente, até o limite, até o extremo, várias vezes. Então, quando você tem uma pessoa que sofreu muito, fica até um pouco difícil você elencar, ordenar qual foi o momento aonde essa pessoa mais sofreu. Mas olhando para a trajetória de Davi, para a pessoa que ele é, pelo que a gente consegue apurar das histórias envolvendo ele que a Bíblia conta, eu posso ser você, sem dúvida alguma, que se não foi o momento mais difícil, certamente foi um dos momentos mais difíceis da vida de Davi, que começou nesse versículo que nós lemos. Porque Davi esteve acostumado a enfrentar adversários de várias localidades da terra. Davi foi maltratado, foi perseguido por gente de todo canto, enfrentou exércitos grandes, exércitos pequenos, gigantes, todo tipo de coisa. Mas o que começaria a acontecer a partir desse versículo aqui é uma coisa muito diferente. Porque vai acontecer a partir desse versículo aqui um problema dentro da casa de Davi. O seu filho Absalão se levantou contra ele, rebeliou-se contra ele, e dessa rebelião o reino de Davi ficará sob forte ameaça. E ele vai precisar sair correndo improvisadamente com a roupa do corpo, literalmente, sair fugido do palácio para evitar um confronto direto com o seu próprio filho. Eu sei que a gente está com um pouquinho de dificuldade aqui na reverberação, sofreu algum tipo de alteração aí, mas o pessoal, sei que está trabalhando nisso, mas eu quero pedir você para tentar manter sua concentração da melhor maneira possível, enquanto a gente daqui a pouquinho ajusta e melhora um pouquinho esse rebatimento aí. Então ouça bem, o mensageiro chega até Davi e diz para ele a seguinte mensagem: o coração de cada um em Israel segue a Absalão. Opa, aleluia. Quer que a gente faça alguma coisa? Troque de microfone, tente alguma coisa? Não? Então vamos lá. O coração de cada um em Israel segue a Absalão. Até a forma como o mensageiro comunica o início de uma rebelião para Davi é uma forma muito peculiar, que tem muito a ver com a maneira com a qual Davi lidava com as coisas. Davi não lidava com as coisas de uma maneira meramente diplomática, monárquica. Ele sempre teve ligação sentimental e emocional com tudo aquilo que ele lidou ao longo da vida. Tanto é verdade que veja só como o mensageiro trata uma questão de natureza diplomática. Ele usa a palavra coração para dizer que cada israelita havia acabado de decidir seguir a Absalão. Portanto, os corações de Israel, que um dia foram inclinados a Davi, afeitos a Davi, direcionados a Davi, agora tomaram partido para Absalão. O que você vai ver a partir dessa notícia não é um homem absolutamente sereno, porque isso é impossível. O que você vai ver a partir dessa notícia não é um homem que lida com isso com a frieza de quem não está sentindo nada. Você vai ver um homem sangrar, chorar, você vai ver um homem passar por momentos muito difíceis, mas você não vai ver um homem desequilibrado, desesperado e com falta ou com perda da sua centralidade. Por uma razão que eu quero chamar a sua atenção. A maioria de vocês aqui sabe que uma das coisas mais nobres, mais poderosas já ditas acerca de um ser humano na terra foi dita sobre Davi. Quando Deus disse que Davi era um homem segundo o seu coração. Mas se você parar para pensar no sentido mais amplo ou mais profundo dessa expressão, você vai entender que o que Deus quis dizer com isso era que o coração de Davi tinha um alinhamento com o coração dele, Deus, e que seus corações se pertenciam mutuamente. O Senhor estava dizendo: eu tenho o coração de Davi e Davi tem o meu coração. Aí o mensageiro vai chegar e vai dizer: Davi, você perdeu o coração do povo, mas esse homem que está ouvindo essa notícia tem o coração de Deus ao seu lado. E eu preciso dizer a você que nós ainda vamos, não fica chateado com essa notícia não, eu disse nós, estou me incluindo também, nós ainda vamos perder o coração de muita gente ao longo da nossa vida. Por que isso vai acontecer? Porque as pessoas são assim. Dê essa notícia para o seu vizinho, que parece que ele não entendeu até agora, e diga: as pessoas são assim. As pessoas num dia gritavam o nome de Saul, no outro dia diziam: Saul matou milhares, mas Davi matou dezenas de milhares. E num outro dia abandonaram Davi e agora estão do lado de Absalão. As pessoas são assim. É por isso que se você tiver a sua centralidade da vida e da existência ligada ao coração de A, B e C, de uma hora para outra você pode perder tudo. Agora, se a tua centralidade estiver no coração de Deus, pessoas podem ir, pessoas podem vir, mas enquanto você souber que Deus está contigo, nada vai te abalar.
4: Aleluia!
3: Então, é uma questão de centralidade. Aonde é que está o meu ponto de equilíbrio? Meu ponto de equilíbrio está na força da massa. Enquanto a massa estiver comigo, eu sou equilibrado. Se a massa me abandonar, eu sou desequilibrado. Meu ponto de equilíbrio está no coro da multidão. Enquanto a multidão me ovacionar, eu estou equilibrado. Se a multidão virar as costas para mim, eu estou desequilibrado. Não, você e eu precisamos começar a subir de nível, passar dessa fase e amadurecer. Minha centralidade está em saber que o coração de Deus está comigo. Meu coração está com meu Senhor. Porque veja bem, se você não tiver o coração de Deus e perder o coração das pessoas, você fica sem nada. Mas se você perder o coração das pessoas e mantiver o coração de Deus, tudo pode voltar ao seu devido lugar. Eu já vou antecipar para você o fim da história. Quem já quer saber o fim da história? O coração de todos os que abandonaram a Davi vai voltar para ele. E sabe por que isso aconteceu? Porque Davi não perdeu o único coração que de fato é imperdível, o do Senhor. Se você mantiver o coração de Deus contigo, os que foram voltam. E agora preste muita atenção, porque a saga de Davi vai começar depois da notícia. Eu falei e repito, ele vai sair literalmente com a roupa do corpo. Vai juntar a sua família rapidamente para sair de Jerusalém em busca de evitar o que seria catastrófico. Bater de frente com seu filho, espada contra espada. Para isso não acontecer, Davi vai sair de Jerusalém rapidamente, improvisadamente, literalmente com a roupa do corpo, e vai começar uma saga pesada até um lugar de exílio breve, até voltar para Jerusalém após a guerra civil passar e ser vencida. Agora, olhe que eu tenho algumas lições para te apresentar. Diz a Bíblia que vem Davi com a sua família, naquele momento difícil, improvisado, andando pelo meio da rua, sem saber exatamente para onde ir, subindo montes, descendo vales, com o futuro incerto, com Absalão e seus exércitos, e entrando em Jerusalém, sabendo Davi que tudo aquilo que ele conquistara com tanto suor, sangue e promessa, estava sendo agora tomado pelas mãos de um rebelde e seus seguidores. E é nesse ambiente, nessa condição que Davi está, e a Bíblia diz que ele vai ser abordado por um homem chamado Itai. Preste atenção, depois você lê em casa o restante da história. O que você tem a falar sobre esse homem, pastor? Primeira coisa, ele era um estrangeiro. Não sou eu que estou dizendo por minha conta, o próprio Davi vai dizer isso. Agora preste atenção. Quando esse estrangeiro chega até Davi, o estrangeiro olha para ele e diz assim: meu rei, eu quero seguir o Senhor. Davi olhou para ele e disse assim: eu não sei nem o que vai ser de mim. Faz o seguinte, você é um recém-chegado em Jerusalém, volta para a cidade e fica com o rei. Presta atenção nisso aqui. Quando o estrangeiro chegou para Davi, a primeira lição que eu aprendi foi essa. Davi disse: você é um recém-chegado. Então vamos lá. Esse que está jurando lealdade a Davi no momento mais difícil da sua vida, é uma pessoa que está na vida de Davi há muito tempo ou chegou há pouco tempo? Muito tempo ou pouco tempo? Então olhe para mim. Se prepara, porque os momentos difíceis da vida tendem a trazer algumas boas surpresas. E uma das boas surpresas é pessoas que chegaram há pouco tempo na sua vida vão mostrar potencial de lealdade maior do que pessoas que já estavam com você há muito tempo. Vai ter gente que você conheceu há pouco tempo, que vai se ligar tão profundamente à sua alma e ao seu propósito, que eles terão a coragem que alguns que caminharam muito tempo com você não estão tendo agora. Eu estou profetizando que pelo menos uma boa surpresa vai sair desse momento difícil. Alguns velhos aliados vão virar as costas, mas alguns recém-chegados vão dar provas de lealdade, de confiança. Quem diz amém por essa palavra essa noite? O cara tinha acabado de chegar. E Davi está sendo empático e dizendo para ele: você acabou de chegar, você mal se estabeleceu, você mal se instalou. Não faça isso com você mesmo. Tem uma certa nobreza em Davi. Ele está dizendo: não faça esse mal para você mesmo. Eu nem sei o que vai ser de mim. Faz o seguinte. Aí agora vem o erro. Olha o que Davi faz. Olha para o estrangeiro e diz assim para ele: volta para Jerusalém e fica com o rei. Se você está acompanhando a mensagem, então você vai poder responder a minha pergunta: de que rei Davi está falando? De que rei? De que rei? Agora olha para mim. Um reino pode ter mais de um príncipe? Sim ou não? Sim ou não? Um reino pode ter mais de um general? Sim ou não? Mais de um cozinheiro? Mais de um soldado? Mais de um rei? Não. Então você não percebeu, mas Davi acabou de dizer: eu não sou mais. Quando ele olhou para o estrangeiro e disse para ele: volta para Jerusalém e fica com o rei, ele está dizendo: se tem um rei lá, é porque eu não sou mais. Eu preciso dizer uma coisa para você: quem te disse que você não é mais rei? Quem te disse que você pode destituir, se foi Deus quem instituiu? Deus me trouxe hoje aqui para dizer uma coisa para algumas pessoas. Você anda confessando uma derrota com a sua boca acerca do final de uma batalha que eu ainda não me manifestei. Pega a mão de alguém que está do teu lado e fala para ele: Davi acabou de dizer que não é mais rei, mas quem ungiu Davi como rei é a única pessoa que tem autoridade para dizer se ele é ou não é mais rei. Então, ou você leva a unção de Deus a sério, ou você não leva, porque se você acredita que quem te colocou onde você está é Deus, então não tem Absalão nenhum que tem o poder de te arrancar daí. Só que você anda abrindo essa sua boca para confessar derrotas sobre batalhas que Deus ainda não deu a última palavra. Você já não se considera mais mãe, você não se considera mais pai, você tirou a aliança do dedo, e Deus me trouxe hoje aqui para dizer: você está abrindo a boca para confessar uma derrota, e eu ainda não dei a última palavra. Bota essa aliança no dedo de novo, porque assim te diz o Senhor: eu ainda não dei a última palavra. Deus me trouxe aqui para dizer uma coisa muito séria para você. Quando eu ungi, você acreditou. Quando você fez votos diante de mim, você acreditou. Quando eu instituí, você acreditou. Só que agora você acha que por estar acontecendo o que está acontecendo, você não é mais rei, não é mais mãe, não é mais pai, não é mais o marido dela, não é mais a mulher dele. E Deus me trouxe hoje aqui para te dizer: ou você leva a minha unção a sério, ou você acredita que fui eu quem colocou você lá naquele lugar. quem deu a você a posição que você tem, ou você vai entregar o teu futuro na mão de conspiradores, ou você vai acreditar que eles podem estar rindo agora, eles podem estar achando que ganharam agora, mas eu, Senhor, ainda não dei a última palavra. Eles acham que reinam, acham que ganharam, acham que dominaram, acham que te venceram, mas eu estou contigo, diz o Senhor. Eu estou precisando de alguém para acreditar nesta palavra. Eu estou contigo, diz o Senhor. A coisa é tão maravilhosa que, se você pegar depois e ler com calma os próximos versículos, o 14, o 15, o 16, o 17, o 18, sabe o que você vai perceber? Que a Bíblia usa a palavra rei, referindo-se a Davi, 11 vezes em 6 versículos. Pastor, o que você está dizendo? O que você está pensando? Que enquanto a boca de Davi está sabendo para dizer, não sou mais rei, a Bíblia está dizendo 11 vezes em 6 versículos, não mudei de ideia, ainda é você, a circunstância desfavorável, mas ainda é você. Eu estou profetizando que Deus não vai te deixar esquecer que ainda é você. Eu estou profetizando que Deus vai cercar você por todos os lados e não vai te deixar esquecer que ainda é você. Eu estou profetizando que Deus vai falar com você em casa, e quando você entrar no Uber vai estar tocando uma música e Deus vai lembrar que ainda é você. Eu estou dizendo que no abraço de alguém, no aperto de mão de alguém, no adesivo do para-choque de um caminhão, Deus vai dizer que ainda é você. Ele não vai te deixar esquecer. Oh, glória. Esquecer de quê? Esquecer daquilo que a circunstância do momento está querendo te fazer esquecer. Sabe por quê, Davi? Sabe por que você está chamando Absalão de rei? Porque a essas alturas quem ocupa Jerusalém é ele e não você. Você está chamando Absalão de rei porque a essas alturas quem está sentado no trono é ele e não você. Você está chamando Absalão de rei porque a estas alturas quem usa a coroa é ele e não você. Mas eu não concordo com isso, Davi. Porque você não pode pensar que por ter perdido a coroa você deixou de ser rei. Porque eu te fiz rei antes da coroa. Você não pode pensar que deixou de ser rei porque perdeu o trono, porque eu te ungi rei antes de você subir ao trono. A verdade é que Deus ungiu Davi como rei 20 anos antes dele reinar sobre todo Israel. Quantos anos eu falei? Quantos anos eu falei? Por que é que Deus mandou Samuel na casa de Davi para ungir Davi como rei e não colocou uma coroa na cabeça dele? Por que Deus ungiu Davi como rei e não sentou ele num trono? Por que Deus ungiu Davi como rei e não pôs um cetro na mão dele? Por que a unção veio primeiro e a indumentária demorou 20 anos para chegar? Porque o que o Senhor estava dizendo para Davi era: você não é rei pela coroa, você não é rei pelo trono, você não é rei pela indumentária, você é rei porque ungi você para ser. Então, se um dia você perder a coroa, mas mantiver a unção, ainda é rei. Se perder o trono, mas mantiver a unção, ainda é rei. Se sair da capital enxotado, mas não perder a unção, eu ainda te chamo rei. Eu estou falando para pessoas aqui que perderam dinheiro, perderam números, perderam clientes, perderam carteiras de clientes, perderam negócios, mas Deus me trouxe para dizer: eu fiz de você antes deste aparato. Então, se o aparato sair, acredite que você ainda é, até que eu te restitua tudo, assim te diz o Senhor. Aleluia! Aleluia! Sabe por que eu posso dizer a você sem medo de errar? que Deus esperava que Davi sentisse-se rei, mesmo tendo perdido a coroa? Porque o Senhor fez dele rei antes da coroa. Sabe por que eu posso ser a você sem medo de errar? Que o Senhor esperava que Davi continuasse sentindo rei, mesmo não assentado no trono? Porque Deus fez de Davi rei antes dele se assentar no trono. A unção precedeu todo o aparato. A unção não só precedeu, não só veio antes, ela é maior do que todo o aparato. Não importa o que você não está vendo agora, você pode olhar no espelho e não ver uma coroa na cabeça, você pode olhar na agenda e não ver tantos compromissos marcados, você pode olhar no saldo bancário e não ver os números que você gostaria, mas se um dia Deus te ungiu para algo, continue ousadamente acreditando que você é aquilo que Deus te ungiu para ser, porque nessa fé que o número volta, a agenda volta, o contato volta, os aparatos e aparelhos.

visibilidade é a unção que atrai. Então levanta a tua mão, porque eu profetizo que seja reavivado no teu espírito a fé de quem tem uma unção para ser o que Deus disse que você seria. Aí a discussão está lá. Davi está olhando para o homem dizendo para ele: eu quero ficar com o senhor. E Davi dizendo: não, não faz sentido, não tenho nada para te oferecer. E o homem insiste, leia o texto depois. O homem insiste, eu quero ficar. E Davi dizendo: não, eu não tenho nada para oferecer. E a discussão, o impasse, certamente durou ainda mais tempo do que se percebe no texto, porque o texto está enxugando a narrativa. O fato é que os dois permaneceram ali, certamente por alguns minutos. O homem dizendo: eu quero ficar. E Davi dizendo: não fica comigo, porque eu não tenho nada para oferecer. Até que num dado momento, Davi simplesmente afrouxa, cede, olha para o homem e diz: quer ficar? Quer me seguir? Eu já disse que eu não tenho o que eu te oferecer. Quer se arriscar? Quer ficar comigo? Então fica. E eu fiquei me perguntando, quando li esse texto com a atenção que ele merecia, o que teria feito um homem tão resoluto como Davi mudar de ideia? Porque num instante ele disse para o homem: não fique comigo, não tenho nada para te oferecer. E no outro momento ele disse: quer saber, já que você quer ficar, então fica. Eu vou te dizer que eu tenho para mim que Davi cedeu aos apelos daquele homem após lembrar-se, ou ter sido lembrado pelo

perdeu o filho, automaticamente Ruth perdeu o marido. Ninguém tem nada para oferecer para ninguém. E a sogra olha para Nora e diz assim: é melhor você voltar para nossa terra natal. E de repente Ruth olha para Noemi e diz: eu vou ficar. E a sogra olha e diz: mas eu não tenho nada para... Olha como a história se parece. Eu não tenho nada para oferecer. Mas aí a Ruth diz: mas o teu povo será o meu povo, o teu Deus será o meu Deus, eu vou ficar com você. Diga comigo: Ruth, avó de Davi, ficou. Por ter ficado, foi trabalhar na fazenda de um latifundiário, de meia idade, solteiro. Aleluia. Alguém deveria ter levantado a mão. Um latifundiário de meia idade, solteiro. Aleluia. Está lá a irmã Ruth catando espiga para cá, catando espiga para lá. O irmão Boaz olhou para ela, ela olhou para ele. Cabelos ao vento, aleluia. Espiga de milho para lá, espiga de milho para cá. Chonaram um no outro. Resultado: a catadora de espiga virou a dona da fazenda. Eu senti que você ficou com inveja, vou dizer de novo. A catadora de espiga virou a dona da fazenda. Noemi casou com Boaz, uma, duas gerações à frente. Quem nasceu? Davi. Davi é neto de alguém que ficou quando tinha tudo para não ficar. Ele é o resultado real da semente de alguém que decidiu ficar com alguém que não tinha nada para oferecer. E agora ele está diante de alguém que quer ficar com ele, e ele está mandando a pessoa embora, e eu penso que o Espírito Santo soprou no ouvido dele e disse: você é semente de alguém que ficou com alguém que não tinha nada para oferecer. Se deu certo com a tua avó, vai dar certo com ele também. Você não pode renegar as sementes das quais você mesmo é fruto. Escuta uma coisa que eu vi te dizer: os momentos difíceis da vida vão te fazer renegar as sementes das quais você mesmo é fruto. Como é que você ousa questionar a eficácia de coisas que você mesmo é a prova delas? Pastor, melhora, vou melhorar. Está apertado agora, mas quantas vezes Deus te honrou, te abençoou e te prosperou? Você vai renegar agora a força da semeadura financeira? Está difícil agora, mas quantas vezes Deus te socorreu, te curou? Você vai negar a eficácia da oração do justo, que pode muito em seus efeitos agora? Não, essa fase ruim não vai apagar sua memória. Deus foi bom ontem, vai ser bom hoje novamente. Aleluia. Eu fico olhando gente de memória curta, gente de memória curta que está renegando coisas agora que funcionaram na sua vida o tempo todo. Só que agora, porque não está sendo exatamente como eu queria, aí eu ponho tudo em xeque. Mas será? Será? Ô, seu cara de madeira, será? Você é resultado de oração e agora você me vem com esse será? Será? Você só está vivo por causa do joelho de uma mãe que orou por você e agora você está com será? Ah, será? Você comeu e bebeu porque Deus proveu na vida de um pai dizimista, de uma mãe ofertante, agora tu me vem com será? Não, olha para trás e você vai ver que Deus foi sempre bom e fiel na história da tua família, dos teus antepassados, e ainda que esteja começando agora em você, assim te diz o Senhor: não deixe de acreditar. Acredita no monte, acredita no vale, acredita no deserto, acredita no meio do mar. Não deixa uma fase ruim apagar a chama da esperança do teu coração. Sabe, houve coisas

0: coisas que marcaram minha vida, coisas que marcaram minha infância, minha adolescência, experiências que eu vi. Como eu poderia ousar questionar destas coisas que construíram o meu caminho até o dia de hoje? Como é que eu posso, não vai embora não, como é que eu posso ousar descredibilizar o poder de sementes puras e honestas, sãs, que eu vi funcionarem na vida dos meus pais, dos meus avós? Como é que eu posso ousar agora, por um nível de teologia, ou de intelectualidade, ou de países visitados, como é que eu posso achar que de repente agora não cabe mais na minha vida aquelas sementes de fé que me trouxeram até aqui? Eu tenho uma palavra de Deus para te entregar. Você deixa de ser besta, hein? Porque o que eu estou vendo de gente cuspindo no prato que comeu, renegando sementes idôneas de fé, meia dúzia de palavras no grego, meia dúzia no hebraico, se metendo na besta agora de tripudiar das coisas de Deus, escarnecer dos mistérios do Senhor. Só toma cuidado, você deixa de ser besta, rapaz. Você está pensando que você sabe alguma coisa, que você é alguém para rir da fé, para rir da fé não fingida das irmãs Lloyd e Eunice, porque você aprendeu meia dúzia de palavras nas línguas originais da Bíblia? Vai tomar vergonha nessa sua lata. Você está aí por causa de um joelho que se dobrou, você está me olhando hoje por causa de uma mãe que orou por você, uma veinha pentecostal cheia do Espírito Santo que acreditou na tua vida. Agora você virou debochador, crítico de movimento espiritual, se juntando com gente na internet para rir das coisas do Espírito Santo. Depois de tudo que a tua família viveu, eu teria vergonha se fosse você. Teria vergonha. Cuidado para você não cuspir no prato que você comeu. Cuidado para você não renegar a eficácia de sementes que trouxeram você até hoje, aqui e agora. Mas escute bem o que eu vou dizer, eu já não demoro. A Bíblia vai dizer então que vai Davi nesse trágico momento da sua vida. Ele acabou sendo convencido a deixar o estrangeiro Itai caminhar com ele. Quando de repente ele vai ser surpreendido por uma outra aparição muito inusitada. E aqui eu chamo toda a sua atenção. Porque quem está vindo não é gente comum. E o que estão trazendo é menos comum ainda. Quem é que está vindo, pastor Eduardo? Os sacerdotes de Jerusalém. E o que eles vêm trazendo, pastor Eduardo? A arca do concerto. Para você que não está muito familiarizado ainda com algumas questões da Bíblia, eu vou dizer para você que a arca da aliança, materialmente falando, tangivelmente falando, é a coisa mais preciosa que já existiu na terra. Não há nada material que exceda o valor da arca da aliança. Deu para você entender? Estou falando de algo que representava a presença de Deus na terra. Você está entendendo o tamanho disso? Vem os sacerdotes trazendo a arca. Davi olhou, estranhou a arca, e o sacerdote dizendo: é, trouxemos ela para você levar com você. Eu levar a arca? Sim. Mas por quê? Porque afinal de contas, foi através de você, disseram os sacerdotes a Davi, que esta arca que estava perdida para nós, durante anos sob domínio dos filisteus, voltou para Jerusalém. Então, nada mais digno de que, se você está sendo obrigado a sair de Jerusalém agora, que você leve a arca com você. Davi olhou e disse: Não. Obrigado, mas não. Se Deus me der a graça de voltar para Jerusalém, vai ser um prazer conviver com a arca de novo. Mas se não, que ela fique no lugar dela e eu fico no meu lugar. Pastor, mas pelo amor de Deus, que lição se apura disso? Que lição espiritual se toma disso? A primeira grande lição que Davi está dando é como ele sabe diferenciar suas conquistas de suas propriedades. Ele conquistou o retorno da arca para Jerusalém, mas não por isso ela se tornou sua propriedade. No reino de Deus, nada que você conquista, você vira dono. No reino de Deus, nada que você conquista se torna sua propriedade. Ah, mas eu ganhei ali aquela pessoa para Jesus e agora eu estou tendo que ir embora, não sei o que, eu vou levar ela. Ué, mas não entendi, como assim? Você virou o dono da alma, agora você pagou o preço no Calvário por essa pessoa? Não, porque eu ofertei aqui na época da campanha da caixa de som e agora que eu estou indo embora eu vou pedir para te parafusar. Não, você está rindo, mas você não tem ideia como tem gente doida a esse ponto. De achar que algumas conquistas do reino que eles participaram, eles se tornaram donos. E Davi está ensinando que no reino eu posso até conquistar, mas a conquista, a propriedade do reino não é minha. Então se eu tiver que sair, eu saio e fico o que eu conquistei, porque não é meu, é do reino. Então Davi está dizendo, peraí, ó, desculpa, vocês são sacerdotes, vocês entendem mais de Bíblia do que eu, ou pelo menos deveriam, mas desculpa, vou ter que corrigir vocês, porque a arca é do Senhor e o lugar dela é em Jerusalém. Eu estou me movendo, mas não vou mover com as coisas de Deus. Eu estou num momento difícil, eu estou atrapalhado, eu estou vivendo uma crise, mas a melhor coisa que eu tenho a fazer é deixar o que é de Deus no seu devido lugar. Escuta uma coisa que eu vim te dizer. Está difícil, a fase não é boa, as coisas estão um pouquinho bagunçadas, um pouquinho embaralhadas, sei como é. Quer um conselho? Deixa o que é de Deus no lugar. Porque se já está difícil com as coisas de Deus no lugar, se tu burlar com as coisas de Deus, aí que você fica enrolado. Só que qual é a nossa tendência? Quando a gente vê a nossa vida sofrer algum tipo de desordem, o que a gente faz? Desordena com as coisas de Deus junto. A gente começa a ver a nossa vida financeira ter algum tipo de desequilíbrio. Aí bota oferta, bota no dízimo, todo desequilíbrio, desequilíbrio tudo junto. Aí alguém está tendo um problema na sua vida conjugal, a parte íntima, sexual não está indo muito bem. Aí já que não está indo muito bem, põe a pornografia no pacote junto. Escuta uma coisa, se uma coisa não está boa na sua vida, a melhor coisa que você faz é deixar a arca debaixo da tenda. Deixe as coisas de Deus no seu devido lugar, porque as suas bagunças Deus te ajuda a arrumar. Mas se você bagunçar com as coisas dele, quem vai te ajudar? Ajuda essa irmã a bater palma aqui, gente, por favor. Pega a mãozinha da pessoa que está do teu lado, se for só para descontrair, dá uma acordada nela, que eu já estou encerrando, dá uma acordada nela e diz assim: deixe as coisas de Deus no seu devido lugar. Não mexa com o que é santo, não mexa com o que é sagrado. Meu irmão, o negócio já está meio enrolado, mantenha as coisas de Deus no seu devido lugar. Meu irmão, você já está tendo que sair de Jerusalém, você já está tendo que brigar com Absalão, o negócio já está meio enroscado, deixa a vida de oração em ordem. Deixa a santidade em ordem, não deixa o pecado entrar, não flerta com a imoralidade sexual agora. Meu irmão, teu casamento está numa fase difícil, fecha teu olho, vigia com os teus olhos, vigia com teu coração, não dá conversa para quem você não tem que dar, tapa as brechas, porque das tuas desordens Deus tem poder de reordená-las. Mas mantenha as coisas de Deus no seu devido lugar. Protege as coisas de Deus. Deixa a arca debaixo da tenda quietinha, deixa ela quietinha lá. Não mexe com as coisas de Deus, não, deixa as coisas de Deus no lugar. Mantenha a integridade moral, mantenha a integridade espiritual, mantenha o coração limpo. Não fica sujinho, não, eu sei que a coisa está enrolada, eu sei que as coisas se complicaram, mas não deixa a imoralidade sexual entrar, não deixa não, não deixa não. Não deixa a impureza do pensamento, não, não, não. O espírito vingativo, retaliador, não, não, não, não, não. Deixa as coisas de Deus no lugar, deixa a arca debaixo da tenda quietinha, porque se você mantiver as coisas de Deus no lugar, Deus te ajuda a colocar as tuas coisas no lugar de novo. Quem está por aí, diga graças a Deus essa noite, aleluia. E Davi vai subindo a encosta do vale de Cedrom. E é interessante, e aqui eu encerro, que o episódio bíblico que a pastora Lola mencionou hoje aqui, quando Jesus estava em profunda tristeza e agonia no jardim do Getsêmani, a geografia bíblica de ambos os ambientes aponta para o mesmo lugar, o vale de Cedrom, onde Davi passou chorando pela perda e o desamparo, é o mesmo ponto na geografia da Terra Santa onde Jesus chorou, onde Jesus, melhor, transpirou sangue pelos poros. É o mesmo lugar. É o vale de Cedrom, o lugar da agonia, da tristeza, da dor profunda, da contrição máxima, do aperto. É o lugar onde se espreme a uva, se espreme a oliveira, melhor dizendo. É onde se extrai o melhor azeite, é onde a prensa funciona na vida de quem Deus tem promessa. Elemai, Tchomanakalandjergia. O Jesus viria a pisar naquele mesmo chão e viria a passar por uma similar agonia e tristeza que passa agora Davi, de quem Jesus pertence à genealogia e é chamado de filho de Davi. Mas Davi estava marcado por duas coisas que eu pontuo para concluir. Diz a Bíblia que ele tinha a cabeça coberta e os pés descalços. Repita comigo, cabeça coberta. Você pode fazer muito melhor, diga cabeça coberta, pés descalços. É assim que Davi vai andando na encosta do vale de Cedrom. Cabeça coberta e pés descalços. É assim que ele vai passando pelo pior ou um dos piores momentos da sua vida. Cabeça coberta e pés descalços. É assim que ele está indo, mas não é assim que ele vai voltar. É assim que ele está indo, mas não é assim que ele vai voltar. A cabeça coberta e os pés descalços trazem uma representação alegórica, profética, que eu quero lhe apontar para a gente encerrar essa ministração. A cabeça coberta e os pés descalços são uma antítese, porque na verdade a cabeça deveria estar descoberta e os pés deveriam estar calçados. Só que Davi vive o contrário. A cabeça que deveria estar descoberta está oculta, e os pés que deveriam estar protegidos estão expostos. Que fase da vida é essa? Que fase da vida é essa, se não uma fase aonde aquilo que eu queria mostrar está escondido e aquilo que eu queria esconder está exposto? Que fase da vida é essa, se não a fase da cabeça coberta? E aí, não importa, Não importa o que, pastor. Não importa a estratégia de marketing, tráfego pago, curso feito. Enquanto você estiver no Vale de Cedron, vai tentar mostrar e ninguém vai ver. Vai preparar a apresentação, ensaiar a semana inteira, vai ficar na ponta da língua o projeto, e no dia da reunião o chefe fica doente e não vai, cabeça coberta. Vai investir em tráfego pago, vai fazer curso, vai tentar de tudo, vai pagar para entrar em clube, para fazer network, não vai dar em nada, cabeça coberta. Enquanto o ser humano está passando no Vale de Cedron com a cabeça coberta, todo o esforço dele para ser visto é inútil. E eu vim de Deus aqui dizer para alguém que já gastou tudo que podia para aparecer e ninguém viu. Pastor, você veio dizer o quê? Vim dizer que você está no Vale de Cedron. Se eu fosse você, eu parava de gastar dinheiro com marketing, porque não vai adiantar nada. Mas eu tenho uma palavra boa para te dar. Quando esse vale acabar, três pessoas se animaram aqui na esquerda. Quando esse vale acabar, você não vai fazer nem força para ser visto. Quem vai te mostrar é o próprio Deus. Que você tentou fazer para ser visto no período do Vale de Cedron e não funcionou, Deus vai te mostrar que quando Ele quer revelar alguém, quando Ele quer fazer grande um nome, quando Ele quer prosperar um negócio, quem tira o véu é Ele, quem tira a cobertura é Ele, quem levanta é Ele. Eu tenho uma palavra de Deus, aguenta firme, porque no final desse vale, quem vai tirar o véu da tua cabeça é o Senhor.
1: Aleluia, glória, caiaragatia.
0: Aponta o dedo para pelo menos 10 pessoas e diga: segura só mais um pouco. Quem vai tirar o véu é o Senhor. O Senhor vai tirar o véu. Vai tirar o véu de cima do teu negócio. Ele vai tirar o véu de cima do teu cartão de visita que ninguém vê. Ele vai tirar o véu de cima do teu perfil do Instagram que ninguém frequenta. Ele vai tirar o véu de cima. Ele vai tirar. Ele vai tirar. Eu estou falando para você de um Deus que eu conheço desde a minha infância. Ele é bom de tirar véu. Eu já vi Ele mostrar gente que ninguém queria ver, e Ele disse: agora vai ter que ver, porque quem quer mostrar sou eu. Ele faz.
1: Oh,
0: olha pra mim. O mercado da música é muito aguerrido, sim ou não? Disputadíssimo, sim ou não? Tem gente que tem grana, que já gastou milhões para tentar emplacar um sucesso de público, não conseguiu. Vou falar do meio cristão, do meio evangélico, tá bom? Quem aqui está na igreja um bocadinho mais de tempo e lembra do Lázaro, do irmão Lázaro? Filho, eu quero... Quanto ele gastou? Alguém sabe dizer quanto de marketing o Lázaro gastou para ter sua música cantada pela boca de tudo quanto é crente há 15 anos atrás? Nada. Simplesmente um dia, o camelô do centro do Rio de Janeiro decidiu colocar a música do Lázaro. E o outro também. E o de trás também. E o outro também, e daqui a pouco estava todo mundo: oh Lord, eu tenho um negócio para te dizer, quando Deus decide tirar o véu, não tem para ninguém. Eu estou profetizando que Ele vai tirar o véu.
1: Aleluia.
0: Se a cabeça está coberta, os pés estavam descalços. O que eu quero mostrar, ninguém vê. E o que eu queria omitir, está na boca do povo. O que eu queria mostrar, ninguém vê. E o que eu queria esconder, está à mostra, está exposto. Imagine você o que é andar pelo meio de um vale, no sol escaldante da Palestina, descalço. Davi está sendo ferido pela exposição. Repete comigo: ferido. Horrível, vai de novo: ferido pela exposição. Mais forte, diga: ferido pela exposição. Eu estou falando com pessoas aqui que estão com os pés machucados, pessoas que estão com o coração ferido porque foram expostas, assuntos que você gostaria de ter mantido sigilosos foram inapropriadamente comentados por gente que você não queria. Eu estou falando aqui com gente que gostaria de ter mantido de forma discreta alguns processos difíceis de suas vidas, ministérios, famílias, casamentos, mas infelizmente muito mais gente do que você gostaria acabou ficando sabendo de coisas recentes que aconteceram na sua vida. Seus pés estão expostos, seus fracassos estão expostos, seus dias maus foram expostos, mas eu tenho uma palavra de Deus para te entregar. A mesma mão que retira o véu, ela também sará a ferida dos pés. A mesma mão que tira o véu da cabeça, ela também pôs óleo nos ferimentos dos pés. Toda dor que a exposição te causou vai ser sarada pela mão do Senhor essa noite. Ele me trouxe para dizer: você veio de um jeito.

Hoje alguém está te vendo com a cabeça coberta e os pés descalços, indo. Mas você será visto voltando. E quando você estiver voltando, o véu terá sido removido, a vergonha será retirada.

Toda vergonha, no lugar da vergonha, você deveria estar com as duas mãos para o alto. No lugar da vergonha haverá dupla honra. E por onde você passou humilhado, vai retornar exaltado. No caminho de Davi, teve gente tacando pedra, amaldiçoando.

olha para mim. Essa fase não define você. Esse vale não define quem você é. Você é quem Deus te ungiu para ser no capítulo 16 da vida, o primeiro livro de Samuel. Você é quem Samuel disse que você seria pela boca do Senhor, rei sobre todo Israel. Então, vão tentar te matar 21 vezes, vão conspirar dentro da tua casa contra você. Você vai passar momentos de constrangimento, vai ser apedrejado, xingado, cuspido, mas o que Deus repousou sobre a tua cabeça tem nome, chama-se unção. Absalão pode tomar coroa, mas não toma unção. Pode tomar posição, mas não toma unção. Eu declaro que aquilo que você foi ungido por Deus para ser, por fim prevalecerá sobre toda pedrada, sobre toda

0: a despeito desta fase difícil, o que Deus ungiu você para ser, prevalecerá. E quem liga essa palavra comigo, diga graças a Deus.
1: Aleluia! Aleluia!

0: Davi não tinha sangue de barata, ele tinha aliança com Deus. Ele não tinha uma capacidade emocional distinta, capaz, uma resiliência. Ele tinha aliança com Deus. Essas coisas ajudam. Ajudam. Resiliência, inteligência emocional, legal demais, tudo isso ajuda. Mas a única coisa que protege um homem de colapsar em dados momentos da sua vida é saber que ele tem uma aliança com Deus. A pessoa que está do teu lado já teve razões inúmeras para ter desistido da vida. Não desistiu porque tem aliança com Deus. É a aliança com Deus que te ancora no meio da tempestade. É a aliança com Deus que é teu ponto de centralidade, de equilíbrio. O pau está quebrando do teu lado. Você está equilibrado, centralizado. Aliança com Deus. Aliança com Deus não faz de você um alienado, faz de você um aliançado. Você não vai se tornar ignorante, alheio ao que está acontecendo no mundo, mas o que está acontecendo no mundo não exercerá mais o mesmo poder de penetração na tua mente, no teu coração que havia antes. Você não vai sentar, ver um telejornal, ver tudo que está acontecendo no mundo, cruzar o braço, começar a bocejar. Você não vai, não é isso que vai acontecer. Mas as circunstâncias ao seu redor não vão ter mais o mesmo poder de afetação. Os dardos inflamados do maligno vão ser apagados antes de chegar no teu coração. Deus vai equilibrar, vai estabilizar teu ânimo. Você não vai ser uma pessoa que quer tudo num dia e nada no outro. Deus vai equacionar, equalizar a tua vida. Repete comigo, aliança com Deus. Eu não falei namorico com Deus, eu não falei flerte com Deus, eu falei aliança com Deus. Não falei simpatia com Deus, não falei Deus é legal, eu falei aliança com Deus, compromisso com Deus. Pastor, desse jeitinho que o senhor falou aí, eu não tenho não. Aliança, não tenho. Compromisso, ainda não tenho, mas eu estou decidido aqui. Para mim isso acaba hoje. Eu quero aliança com Deus. Eu quero compromisso com Deus. Eu não quero ser mais uma pessoa levada de um lado para o outro, manipulada por todo qualquer tipo de coisa. Uma pessoa que varia de ânimo de acordo com o que vê na televisão. Eu não quero ser uma pessoa que, dependendo do comentário que lê, de uma publicação que faz, fica feliz ou triste. Não. Eu quero ter meu coração em Deus, pastor. Eu quero que o Senhor seja meu refúgio e fortaleza, socorro presente no dia da angústia. Você quer fazer uma aliança com Deus pela primeira vez hoje? Sai do teu lugar e vem aqui no altar. Se você nunca fez um compromisso real, honesto e sincero com Deus da Bíblia, com Deus desta igreja, mas se você quer fazer isso hoje, aqui e agora, saia do seu lugar e venha aqui no altar. Eu quero apertar sua mão aqui no altar. Vem agora em nome de Jesus. Aonde está a primeira pessoa que quer fazer uma aliança com Deus? Você, moça? Vem aqui, deixa eu apertar sua mão. Seja bem-vinda. Como você chama? Angélica? Sheila. Bem-vinda, Sheila. Fica aqui, por favor. Vem cá, campeão. Deus te abençoe. Como é que você chama? Guilherme, seja bem-vindo, Guilherme. Você, querida, como você chama? Hã? Fran? Bem-vinda, Fran. Deus te abençoe. Sai do seu lugar, vem no altar agora. Nós estamos a 5 minutos do final do culto. Pare de ser agoniado. Vamos receber essa gente querida que quer fazer aliança com Deus. Sai do seu lugar e vem no altar agora. Vem no altar agora. Deus te abençoe, rapaz. Deus te abençoe. Deus te abençoe. Vem agora, agora, agora, agora. Agora, agora, agora, agora, agora.
1: Amém, glória a Deus, glória a Deus. Muito boa noite para você. Você acabou de ouvir a ministração com o pastor Eduardo Gonçalves. O tema, Jesus, o ponto de equilíbrio para edificar a sua vida em nome de Jesus. Ele é da Lagoinha Alphaville e você aqui no Igreja Maravilha. Eu sou o Ed, passando por aqui também, é claro, para te dar uma boa noite, para falar que o Senhor abençoe a sua casa, a sua vida e a sua família, que abençoe a sua semana. E lembrando que todo domingo, às 6h30 da noite, você já sabe, esse programa especial Igreja Maravilha é a igreja na sua casa. Para você que está em casa ouvindo a gente, para você que está no trabalho acompanhando a gente, ouvindo pelo rádio, te convido também a nos assistir pelo YouTube, tá? Você pode assistir essa transmissão pelo YouTube, Rádio 89 Maravilha. Assim você nos encontra nas redes sociais e, é claro, também pelo YouTube. Estamos, neste momento, ao vivo por lá, com imagens ali no YouTube, tá? Mensagem especial, pastor Eduardo Gonçalves, da Lagoinha Alphaville, mas daqui a pouquinho, o pastor William Eustáquio, da Igreja Evangélica Aliança com Deus, volta aqui no programa para falar um pouco mais sobre essa ministração e trazer, é claro, uma mensagem de Deus para a sua vida em nome de Jesus. Daqui a pouquinho, portanto, o pastor William Eustáquio. Você pode participar também dessa programação através do nosso WhatsApp, 319-9565-1089. 319-9565-1089 é o WhatsApp da Rádio 89 Maravilha para você participar com a gente, sempre fazendo o seu pedido de oração. Peça, é claro, que coloque o seu nome, o nome da sua cidade, e aí sim faça o seu pedido de oração aqui na Rádio 89 Maravilha. Daqui a pouquinho, o pastor William Eustáquio por aqui pregando a palavra de Deus. Neste momento, nós vamos ouvir um louvor. 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
1: Que o Senhor te abençoe de uma forma gloriosa e espetacular, né? Depois de uma mensagem como esta, uma mensagem do pastor Eduardo Gonçalves, que veio para edificar as nossas vidas. Quero aqui fazer um breve comentário e para enaltecer o nome do Senhor e como Deus usou o servo dele para trazer algo tão importante. Estamos falando aqui a respeito de Absalão, que lutou contra o seu próprio pai. A traição é algo que dói, é algo que tira a pessoa do eixo, é algo que mata sonhos e mata projetos. E o nosso pastor, ele teve a delicadeza de mostrar com muita propriedade o que aconteceu na casa de Davi. A casa de Davi agora sendo destruída através de uma traição. O seu filho toma o poder. O seu filho agora senta no trono. Mas o que me chama a atenção, e foi um dos pontos que o pastor Eduardo colocou, é que Davi, ele abriu as mãos, disse: então eu já não sou mais rei. Eu vou fugir, eu vou embora. E aqui que está o grande segredo. Porque Deus não destituiu Davi. Davi estava numa situação complicada, o seu filho agora o traiu, pegou todo Israel e colocou uma situação desfavorável a Davi. E nós podemos analisar, e quem está nos ouvindo agora, você que é pastor, você que tem o seu próprio negócio, de repente você acredita tanto em uma pessoa e de repente ela vem, e na hora que está tudo bem, ela te trai, ela te dá as costas. Davi já não sabia mais como lidar com essa situação, e ele diz assim: então eu vou embora, vou para o deserto, eu vou para as colinas, eu vou me esconder. Mas Deus estava ali preparando algo sobrenatural. Deus estava preparando o coração de Davi para entender sobre as dificuldades, sobre as provas e sobre as traições. Davi não soube tratar com as traições, pelo contrário, ele abre a mão. Mas como ele é segundo o coração de Deus, a gente vê em Jesus como Jesus conduziu a traição de Judas. Jesus olha para Judas e fala assim: você é meu amigo. Então a gente precisa de aprender isso. Na psicologia eles começam a tratar isso como que a traição ela dói, ela traz feridas que às vezes nem fecham. Levam décadas ou levam uma vida. Mas Jesus já mostrou como curar a ferida da traição. É você olhando para aquele que é contra você, o seu algoz, e liberar uma palavra de bênção. Porque foi isso que Jesus fez com Judas. Falou: você é meu amigo. Então, dentro da palavra do nosso pastor Eduardo Gonçalves, ele trouxe com tanta veemência, com tanta graça, mostrando para mim e para você qual é o segredo. O segredo para vencer a traição, para vencer as intempéries da vida, para vencer as dificuldades, para eu e você entender como vencer as provas e saber que só o Senhor pode nos dar a vitória. Davi estava perdido. Davi estava numa situação que ele não sabia o que fazer. E de repente, começa agora Deus a trabalhar. Acredite, Deus vai trabalhar em seu favor. Talvez você está passando por esta situação que foi pregada. Uma situação de traição. Uma situação da pessoa ter te abandonado. Uma pessoa ter te traído. Mas hoje, acredite, esta palavra veio para te dar para você uma luz, um norte, um caminho. Não é tempo de desistir. Não é tempo de parar. Não é tempo de frustrar. Mas é acreditar que o Senhor pode fazer todas as coisas. Que o Senhor pode mudar. Deus mudou a história de Davi. A Bíblia diz que a guerra teve que acontecer. E acredite, tem guerras que precisa acontecer para que de fato possa então se manifestar a glória e a graça de Deus. Por isso que Paulo escreve uma coisa muito linda. Ele fala assim: a nossa guerra não é contra a carne nem o sangue, mas sim contra os principados, potestades e dominadores nos lugares celestiais. Paulo começa a mostrar que as batalhas que teve no Antigo Testamento, que eram as guerras sangrentas, agora ela virou espiritual. Ali era um espelho para o Novo Testamento. Mostrar que agora é espiritual. Aquele que te trai, você não tem que combater contra ele. Mas essa guerra é espiritual. E você vai vencer se você estiver com o coração alinhado ao coração de Deus. Por isso que Davi venceu. Porque ele era segundo o coração de Deus. Quem é segundo o coração de Deus vai viver algo especial. Vai viver algo tremendo. Vai viver algo maravilhoso. Eu declaro isso na sua vida. Abisalão, o próprio filho, se levantou. E levantou para trazer uma destruição. Não era só na casa de Davi, mas em todo Israel. Porque aonde a rebeldia, aonde a traição, não vai ter prosperidade, não vai ter paz, não vai ter alegria. Nós podemos observar o mundo afora, aonde houve traições, aonde houve rebeldia, aonde houve rebeliões, não prosperou, porque não dá certo. E isso ia acontecer na casa de Davi e em todo Israel. Mas Deus levanta agora um exército pequeno, e esse exército vai de encontro, vai confrontar agora Abisalão. E Abisalão é morto. E Abisalão agora perde, mesmo assim, Davi com o coração marcado, porque era o seu filho. E ele disse assim, eu não quero nem ver essa batalha. Joabe vai para a guerra, eles enfrentam a batalha, vence a batalha. E agora Davi pode voltar para o seu reinado. Acredite, Deus está providenciando algo para você voltar a dominar diante dessa situação. Deus está levantando uma outra forma para você voltar a dominar. É só você crer. É só você estar alinhado ao coração de Deus. Alinhado à palavra de Deus. Davi estava. E Davi pôde viver isso. Davi entendeu que as coisas já não eram mais do jeito dele. Quando ele viu que estava tudo perdido, ele falou, vou desistir e vou embora. Deus falou, não, eu ainda não dei a última palavra. Então acredite, ainda tem uma palavra que vai vir de Deus. Ainda tem uma palavra que vai vir do Senhor. E quando essa palavra chegar, ela vai chegar para trazer alegria ao seu coração, trazer paz ao seu espírito, trazer força para você continuar na caminhada. Isso nós vivemos também no mundo afora. Vivemos na nossa vida espiritual. Às vezes nós olhamos e parece que nós somos traídos. Às vezes estamos na igreja, parece que fomos traídos. Está tudo dando tudo errado. Está tudo difícil. Mas Deus está dizendo assim, eu ainda tenho a última palavra. E é debaixo desta última palavra que eu quero te dizer. Ele vai fazer algo. Ele vai mudar a situação. Ele vai trazer algo especial ao seu coração, à sua família, aos teus negócios. Acredite. Não pare no meio do caminho. Não desista. Deus não está mandando você ir para o deserto. Deus está dizendo, tenha coragem. Eu vou pelejar, eu vou guerrear, eu vou batalhar. E quando você entende esses princípios, você vai compreender o que o nosso irmão pastor Eduardo Gonçalves pregou. Algo sublime, algo, uma leveza espiritual para nos mostrar. Vamos viver isso. Vamos viver isso no ministério. Vamos viver isso de uma forma tão difícil. Mas acredite, tem uma resposta. Tem uma bênção, tem uma graça e tem uma unção. Creia nisso. E confie, porque Ele é fiel, Ele é poderoso, Ele é maravilhoso e Ele vai fazer infinitamente mais na tua vida. Então tome posse, acredite que esta palavra vem edificar o seu coração, que a palavra que foi liberada vem estar sobre a sua vida e que você possa entender, Deus vai te dar vitória. Deus vai te dar vitória no meio do caos, Deus vai te dar vitória no meio das tribulações, Deus vai te dar vitória no meio da traição, por mais doída que seja. Por mais dolorosa que seja, Deus vai te dar a vitória. É você crer, é você confiar e é você abrir o seu coração para entender que Deus está no controle de tudo. Nada fugiu do controle de Deus e Ele é fiel para fazer infinitamente mais na minha vida, na sua vida. Creia nisso, confie e nós vamos daqui a pouquinho fazer uma oração. Orar por você, orar pela sua casa, orar pelos teus negócios. Orar pelo seu ministério, você pastor que está ouvindo, e está dizendo, eu confiei tanto naquele obreiro, eu confiei tanto naquela pessoa, eu confiei tanto nesta pessoa, e de repente, ela me traiu. Eu quero orar por você, eu quero clamar a Deus por você e declarar, Deus vai fazer algo especial, Deus vai fazer algo grande, Deus vai mudar a situação, basta crer. Davi, por um momento, ele perdeu a fé. Davi, por um momento, ele disse, não tem jeito, acabou. Mas graças a Deus, que a história diz que ele ficou na esperança que Deus ia fazer algo. Ele ficou lá no íntimo dele, Deus vai agir. Talvez não era da forma que ele esperava, porque Davi estava ali agora lutando contra o seu próprio filho. Mas ele, eu tenho uma esperança que Deus vai fazer algo. E é debaixo dessa esperança que eu quero dizer para você, Deus vai fazer algo no seu ministério. Deus vai fazer algo para você, pastor, para você, líder, para você que está cuidando de pessoas e de repente alguém te traiu. Alguém te abandonou. Alguém saiu do barco. Você que está com a sua empresa, que está tudo dando certo, você diz, não tem jeito. Para mim acabou. Para mim já chega. Eu quero dizer para você, Deus vai fazer algo. Deus vai mudar situações. Deus vai quebrar muralhas. Deus vai trabalhar no impossível para mostrar que Ele é fiel. E como fiel que Ele é, Ele vai te surpreender e vai te entregar a vitória. Então creia, creia nisso. A decepção vem, a dor vem. Jesus também viveu isso. E nos momentos mais difíceis de Jesus, a Bíblia diz lá no Getsêmani, quando seus algozes chegam, vão destruí-lo, nós vamos acabá-lo. A Bíblia diz que Judas o beija e ele chama Judas de amigo. Ele quebrou uma maldição. Ele quebrou algo que poderia gerar no coração dele, que era a dor do sofrimento, e ele ficar preso a esse sofrimento. Jesus quebrou ali e disse, você é meu amigo. Pela ciência, nós iremos entender que ele liberou o perdão. Pela ciência, a gente vai observar e vai ver que quando ele libera, ele tem paz de espírito. E aí Jesus entrega para nós um ensinamento. É no momento difícil deste, de traição, de pessoas que nos abandonaram, que foram embora. Libera o perdão. Abençoe elas. Deixa aí. É porque Jesus está trazendo algo novo. Jesus está trazendo algo de bênção. Jesus está trazendo algo especial para o seu ministério, para a sua família, para os teus negócios. Jesus está trazendo algo novo. Então, em nome de Jesus, creia nisso. Confie nisso. Esta palavra que foi liberada na boca do pastor Eduardo Gonçalves foi para falar para você. Não desespere. Confie. Acredite. Vai dar certo. As coisas vão mudar. E o Senhor vai trabalhar de uma forma poderosa e sobrenatural. Eu convido você a se preparar, a nós estarmos numa oração para que o Senhor nos ensine a perdoar, nos ensine a abençoar aquele que nos traiu. É complicado isso na luz da palavra e na nossa natureza humana, mas é isso que deve ser feito. É você abençoar quem te persegue. Jesus ensinou isso. Como é tão difícil entender isso, mas é necessário. Porque é isso que vai te dar leveza espiritual, é isso que vai te dar paz de espírito e é isso que vai mudar a sua situação. Então acredite, Ele é fiel para fazer na sua vida. Eu quero orar com você, eu quero abençoar a tua vida e eu quero declarar que a bênção da paz espiritual, da paz na alma, será liberada ao seu coração.

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1: Bom, esse foi o pastor Eduardo Gonçalves. Em nome do Senhor Jesus, que o Senhor o abençoe e guarde, e a todos nós, irmãos. Convidar os irmãos para que nós façamos em oração, nos manter no Senhor. Em nome do Senhor Jesus, Senhor Deus, Pai nosso, que estás no céu, santificado seja teu nome, Senhor, e venha a nós o teu reino, e seja feita a tua vontade, assim na terra como no céu. O pão nosso de cada dia nos dai hoje. Perdoa as nossas dívidas, assim como nós perdoamos aos nossos devedores. E não nos deixe, Senhor, cair em tentação, mas livra-nos do mal, Senhor. Pois teu é o reino, o poder e a glória para sempre. Em nome do Senhor Jesus. Amém, irmãos. Né? Nós chamamos agora o pastor William Eustáquio para a bênção apostólica. E que a graça seja com todos aqueles que amam o Senhor Jesus sinceramente para a glória de Deus. Pastor William Eustáquio, amém?
2: Vamos orar agora, e eu tenho certeza que esta oração vai ligar aos céus e trazer a resposta que você precisa. Meu Deus e meu Pai, Criador

0: dos céus e da terra. Nós entramos na tua presença e declaramos, ó Deus, que tudo que foi pregado, Senhor, que venha a ser um canal de bênção na vida de todos aqueles que precisam, que a bênção do Senhor, que a graça do Senhor venha invadir esta empresa, venha invadir esta família, este pai, esta mãe, este homem, esta mulher, venha invadir, meu Deus querido, esta igreja, que está passando por uma dificuldade, por um espírito de traição que entrou para destruir. Nós declaramos agora que seja quebrado, nós declaramos agora que seja desfeito, meu Pai, e que o Senhor prepare, meu Deus querido, os teus filhos, para que possamos viver, meu Deus, a experiência que o Senhor Jesus viveu no Getsêmani, e que nós liberemos o perdão, ó Pai, e que venhamos abençoar e declarar, meu Deus, que a bênção está sobre nós, que nós possamos acreditar, meu Deus, que coisas maiores virão, meu Deus, que não é porque este saiu ou aquela saiu, meu Deus, mas não, o Senhor ainda tem coisas melhores, o Senhor ainda tem, meu Deus, vinho novo para trazer, o Senhor ainda tem, meu Deus querido, coisas novas para realizar. Então nós oramos agora e nós declaramos, nós oramos por este casamento que está em uma crise, nós oramos por esta família, meu Pai, nós oramos por esta empresa, meu Deus, que está vivendo uma grande dificuldade, e declaramos agora, pelo poder que há no nome de Jesus Cristo, haverá cura, haverá libertação, haverá paz de espírito. Arranca essa dor no coração deste homem e desta mulher, arranca este mal, meu Deus, que tem impedido as novas bênçãos chegar, que tem impedido, meu Deus, o canal ser liberado nos céus. Nós oramos agora, nós estamos declarando, quebra, Jesus, toda maldição, quebra, Jesus, toda força do mal, traga a bênção, Senhor, traga a resposta, traga o teu milagre. Eu declaro agora, Jesus, eu peço agora através do teu Santo Espírito, vai, libera a bênção, libera a paz. Espírito Santo, começa agora a canalizar esta oração, que vai, Senhor, chegar e vai transformar e vai libertar. Comece agora, Espírito Santo, a fazer a diferença. E aonde estiver uma dor, aonde estiver um mal, aonde estiver uma opressão por causa de uma traição, seja agora quebrado, seja agora repreendido. Pai, nós declaramos, nós ministramos, e que o nome do Senhor venha a ser glorificado, que a bênção do Senhor chegue, e que a mão do Senhor esteja sobre os teus filhos. Eu declaro agora, meu Pai, eu ministro agora, e eu profetizo, para a glória do Deus Pai, Filho e Espírito Santo, que os teus filhos sejam abençoados, transformados e libertos, e que eles venham viver o sobrenatural, e que todo mal, toda amargura, seja arrancada, seja desfeita e seja jogada por terra, em nome de Jesus. Amém. Que o Senhor te abençoe e te guarde. Que o Senhor venha resplandecer o seu rosto sobre ti e tenha misericórdia de ti. Que o Senhor levante o teu rosto e te dê a paz. Eu te abençoo em nome do Pai, Filho e Espírito Santo. Amém.
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1: 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A paz do Senhor Jesus. Salmos capítulo 59, versículo 5. Tu, pois, ó Senhor, Deus dos exércitos, Deus de Israel, desperta para visitares todos os gentios. Não tenhais misericórdia de nenhum dos pérfidos que praticam a iniquidade. Que as bênçãos de Deus os alcancem nessa hora.
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31: Olá, meu amigo, mais uma vez, programa Sara Nossa Terra chega até você. Muito obrigado por permitir que eu entre na sua casa, seu carro, não é, seu trabalho. Você vai ouvir uma mensagem hoje, compartilhe também essa mensagem com os amigos e parentes. Ligue aí agora, Leandro Bispo Rodovalho está no ar, vamos acompanhar. E eu volto, vamos lá.
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31: Eu quero falar uma coisa muito importante, que essa ênfase de volta para o Éden, ela está dentro
0: dessa visão, fala comigo, crescer,